0: que não revela para todo mundo, mas ele escolheu você para revelar-se, para andar com ele na terra, para dizer que ele é o Deus que conhece o profundo e o escondido, o Deus que quando aponta para alguém, ele investe, investe muito, investe com o reino, ele investe com unção. Unção não se compra, unção é derramada pelo Espírito naqueles que amam ao Senhor, que amam sua presença, que amam andar com ele. Então receba de Deus a alegria, o gozo, a paz espiritual que só ele tem para dar, que só ele pode fazer. Deixe o Senhor transformar a tua mente, que ela vai entender a quem tu serve, de quem és dono, de quem és filha, quem é o teu Senhor. No mundo com tantos senhores, ele te escolheu para dizer que ele é o Senhor, que ele é Deus. Eu nunca vi Deus errar quando escolhe, irmã Lídia. Irmã Fátima, Deus nunca deixou de investir em quem ele escolhe. E nunca foi mérito humano. Sempre foi graça e misericórdia. Sempre foi amor dele. E quantos de nós não estamos aqui? Que se não fosse o Senhor, nós não tínhamos nem história para contar. Muitos de nós não estaríamos nem aqui mais. Terça-feira, que agora fez uma semana, Deus falou comigo, usando um pastor lá do Rio de Janeiro. Disse: minha filha, eu dobrei meus joelhos, porque Deus me mostrou um capotamento de carro com você dentro. Mas eu entrei na batalha de oração por sua vida. E eu disse: eu creio, pastor. Quando eu retorno para casa, um bombeiro tenta ir para cima do meu carro. No mesmo dia, no retorno para casa, uma semana depois, o pneu do meu carro, ele começa a rasgar de um canto a outro. Eu puxo o pneu, ia estourar e o carro ia capotar. De um lado não tinha para onde ir, do outro lado vinham as carretas da BR. Antes de sair de casa, Deus disse para mim: ore e ore com pressa. Não é para orar amanhã não, viu? Deus está te dando uma ordem para orar com pressa. Não é para orar na segunda-feira não. A campanha começa amanhã. Reconde praste quecho. Derabandai conte prasei. Deus está levando tanto a sério esse teu negócio de falar com ele, de contar tudo para ele, de dizer para ele que não suporta mais, e de ele te sustentar e tu não conseguir nem se mover, porque ele está te sustentando e dizendo: filha, espera mais, espera um pouco mais para ver a mão agindo, para ver o poder dele em ação. Ora um pouco mais para entender o que ele quer, ora um pouco mais para voltar para a posição que ele quer, ora mais, porque ele está te convidando para intimidade com ele. Não é para ficar debaixo da oração do outro, mas para ele se revelar na intimidade contigo. Quando eu entro no carro, que para uma pessoa para me ajudar, que eu entro no carro, pastor Martim, a espinha dorsal gela e o medo quis me visitar. Sabe o que eu disse ao medo? Medo, saia, porque o Espírito Santo entra. Amém. E eu vou permanecer orando. O medo dizia: volta, não vai para o trabalho não, tu tem uma justificativa, teve um acidente. Eu disse: medo, eu vou, porque lá é o meu campo missionário, é lá que Deus me usa para salvar e resgatar vidas. Deus não quer que você chegue onde ele mandou, mas este medo e esta dúvida ele vai tirar e vai preparar você para chegar onde ele quer. Vai firmar teus pés, vai te dar ordem e tu vai andar sobre a terra para onde o Senhor já preparou que tu irias pisar. E você vai. Irmã, é uma preguiça, preguiça saia. Receba comandos do Senhor. Jesus orou tanto, igreja, falando com o Pai. Jesus orou do começo ao fim. Foi escolher os 12, orou. Deus tem negócio com escolha. Não pode ser como a gente quer, pelo coração. Jesus ia andando e orando. Jesus vai para a morte. Na cruz, Jesus faz duas orações finais. Olha para a humanidade, para o coração dela e diz: Senhor, perdoa. Eles não sabem o que fazem. Depois Jesus disse uma coisa de quem confia no Pai. Disse assim: eu te entrego o meu espírito. De quem vive em oração, não tem medo nem de morrer. Quem vive em oração, não tem medo de nada. Porque Deus lança fora todo o medo. Passe, irmão. Vou terminar, viu, pastor? 2 minutinhos eu termino, tá bom? Não vai dar tempo, não vai dar tempo. Mas vai ter festa, pastor. Vou só finalizar. Pode passar. Quero falar só de duas mulheres. Para finalizar. Pegue Christine Smith, Ilha de Lewis, na Escócia. Avivamento zero. Frieza espiritual. Uma tinha 82 anos, a outra 84. Uma era cega, a outra era encurvada, da artrite e da artrose. Uma olha para a outra e diz assim: vamos fazer o quê? O mundo está frio, mas nós duas estamos quentes. Vamos orar. E tome oração. As paredes da casa tremiam de tanto que as mulheres oravam. E aí Deus deu uma visão para a cega. Porque o lobo parietal dela estava lá. Deus dá comando ao cérebro. Quem manda na visão é o cérebro. Elas veem um homem chegando na ilha pela visão. E dizem: nós queremos o nome e o sobrenome. Deus deu o nome e o sobrenome. Em pouco tempo esse homem chega na ilha. As mulheres estavam orando. Elas não pregavam. Elas não cantavam. Porque a obra não é essa. A obra é inflamar o inferno com oração, com testemunho. A obra é muito maior. E ali elas oravam e Deus usava aquele homem. E todas as vezes que Deus levantava ele para falar, todos os que estavam ouvindo eram tomados de arrependimento. E o mover do Espírito tomou conta de toda a Escócia. E começou a incendiar o avivamento espiritual na Escócia. 82 e 84 anos. Deus está te dizendo: não tem idade para ouvir Deus falar, nem para falar com Ele. Não tem doença que impeça a tua voz e o teu coração ser guiado pelo Senhor. Deus está te convocando. Minha filha, eu estou esperando ouvir tua voz. Meu filho, sem oração não vai dar certo. Sem oração não vai fluir. Sem oração não vai crescer. Deus está nos convocando para orar mais. Para buscar mais. Para estar diante dele com as nossas orações e súplicas. E eu agradeço a oportunidade em nome de Jesus.
1: Aleluia. Glória a Deus. Não tem ninguém aqui com sono, né, irmão? Pode estar com vontade de ir para casa, mas com sono não. Glórias a Deus. Convido a todos para ficarem em pé neste momento. Queridos, vocês aprenderam? Pois Jesus Cristo disse o seguinte: se sabeis estas coisas, bem-aventurados sois se as fizerdes. Não é só aprender não, tem que colocar em prática o aprendizado. Glórias a Deus. Nossa gratidão, pastor Ezra, pela sua presença aqui, Magna também. Deus abençoe e recompense o feito de vocês. Glória a Jesus. Nós vamos orar, vamos agradecer ao nosso Pai Celestial. E repito as palavras do Senhor Jesus: se sabeis estas coisas, bem-aventurados sois se as fizerdes. Se vocês sabem que há eficácia na oração, então ore. Busque ao Senhor. Glória a Deus. Nós vamos orar, vamos agradecer ao nosso Pai Celestial. Presbítero Otoniel avisa que irmã Ana Cristina, que aceitou no dia 29/4/2026, pela transmissão no YouTube e se congrega em Capim Macio, está conosco esta noite. Amém. Onde está nas mãos, Ana Cristina? Tá aqui? Ah, ilha, acolá. Glórias a Deus, que bom. Deus te abençoe, Ana Cristina, permaneça firme, segura. Está no caminho certo. Glórias a Deus. Deus abençoe maravilhosamente. Vale a pena, irmãos, o culto ser transmitido pelo canal do YouTube. Alcança muitas pessoas. Eita, irmão, pastor Mário de Carvalho, completando 49 anos de casado com a irmã Silene. Cadê o pastor Mário? Irmã Silene está aqui? Então desça e chama a irmã Silene ali, em nome de Jesus. Nós vamos orar, o pastor Edson vai fazer esta oração de gratidão ao nosso Pai Celestial por este culto tão abençoado, a abertura deste congresso de oração, e também pela ministração e pelo casal. Pastor Mário de Carvalho e irmã Silene completam 49 anos de vida conjugal, e eu vou já dizer bodas de quê? 49 anos. Deixa eu ver aqui. Bodas de heliótripo. Eu não sei nem o que é, mas depois vocês vão ver. Aleluia. As caravanas que vieram. Nós queremos, irmãos, em nome do nosso DEFAD, agradecer as caravanas que vieram de Parnamirim. Deus abençoe nossas irmãs de Macaíba também, Mossoró. Deus recompense grandemente vocês. Glória a Jesus. E também de Extremóis, irmãs. Graças a Deus pela presença de vocês aqui. E amanhã, vai ser pela manhã e à tarde. A partir de que hora, irmão Fato? 8h30. A partir das 8h30, lá no Holiday Inn, certo? À tarde também, a irmã Lídia vai estar lá pregando a palavra de Deus. Glória a Jesus. Vai ser uma manhã de bênçãos ali, em nome de Jesus. Louvado seja Deus. E a mesma farda, né? Glória a Deus, não há nada o que mudar. Parabéns, pastor Mário de Carvalho, irmã Silene. Deus abençoe grandemente vocês. Ainda temos aniversário daqui. Evangelista Vladimir Santos de Freitas, pode vir aqui à frente. Presbítero Maximiliano da Silva também, parabéns. Nós aniversariantes, glória a Jesus. Deus abençoe. Pastor Edson vai fazer, pode vir aqui esse microfone, pode ocupar aqui. Meus irmãos, vamos orar agora em nome de Jesus, com toda a reverência. Aleluia, toda fé no Senhor. Vamos pedir a Deus. Olha, ela está, mano, irmã, está dizendo a idade dela, irmã. Dificilmente a mulher diz a idade, mas ela está dizendo a idade, né? Pastor Lenai está aqui? Está lá. Pastor Lenai, vem aqui à frente em nome de Jesus. O que Deus uniu não separe o homem. Vem aqui à frente em nome de Jesus. Mano, irmã, parabéns. Deus abençoe grandemente sua vida. Glória a Jesus. Prossiga, vai em frente. Glória a Jesus. Quero lhe entregar, irmã Neu, o Salmo 23, o versículo 6. Certamente que a bondade e a misericórdia te seguirão todos os dias da tua vida, e habitarás na casa do Senhor por longos dias. Parabéns, pastor Helena. Agora vem dar um abraço nela aí. Um abraço agora aí. Um abraço pentecostal. Isso, muito bem. Pastor Mário, abraço pentecostal aí também. Vamos ver agora. Isso, muito bem. Glórias a Deus. Deus abençoe. Pastor Edson, fazer a oração.
2: A paz do Senhor para a igreja. Traga a paz do Senhor do nosso pastor presidente, que tem um grande carinho e consideração pelo pastor Martim. Muito obrigado. Ao mesmo, eu quero agradecer o honroso convite que foi feito à minha esposa e à minha pessoa, pastor.
1: Graças a Deus.
2: Quantos necessitam de oração?

0: Senhor Jesus, queremos te louvar, te agradecer de todo o coração por esse momento glorioso, pela manifestação da tua presença e do teu poder em nosso meio. Continua abençoando este lindo ministério, este lindo, lindo campo, esta convenção, o pastor Martim, a sua esposa, a irmã Fátima, e orando por eles dois. Eu oro por todos os pastores, por todos os ministros, pelas mulheres de Deus, por essas mulheres, por todo esse estado. Senhor, continua confirmando esse evento de oração, essa festividade de oração, derramando do teu poder, aplicando a tua palavra viva em nossos corações, no coração do teu povo. Nós te agradecemos por tudo, em nome de Jesus.
1: Amém. Agora, com toda reverência, não converse, não saia do seu lugar. Não saia do seu lugar, pare. Pastor Arimaldo, nosso primeiro vice-presidente, impeta a bênção apostólica neste momento. Feche seus olhos, cura sua cabeça.
2: A graça de Jesus Cristo, o nosso Salvador, o amor de Deus, nosso eterno Pai, a comunhão e as consolações do Espírito Santo, o nosso Consolador amado, esteja com a Igreja de Deus, hoje e sempre. Todos dizem:
1: amém. Amém. A paz do Senhor para todos. Tenha uma noite muito abençoada.
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6: 21:22.
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0: glória ao santo nome de Jesus. 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E este é o programa Boas Novas com a participação do setor 5 da IEADERN, Igreja Evangélica, Assembleia de Deus no estado do Rio Grande do Norte. E o programa Boas Novas, hoje na bancada, estamos aqui com o nosso diácono Carlos Goldeiro, depois de uma temporada aí trabalhando, viajando, está conosco aqui juntamente com nosso sonoplasta, Amailson Santos. A paz do senhor, Carlos Goldeiro.
1: Pode ser o Gustavo, tá com saudade, viu?
0: É.
1: Pode ser o Amailson, rapaz.
0: Eu gostei da sua alegria quando você entrou aqui no estúdio.
1: Umas três sextas-feiras, viu? Três sextas-feiras a gente tava fora, mas hoje a gente tá aqui, viu?
0: Isso
1: bem
0: aí.
1: Juntinho. Cola, estamos juntos aqui para levar, evidentemente, essa mensagem maravilhosa, né? Esse programa que é o meu, que é o seu, que é o nosso programa líder de audiência no horário, programa Boas Novas.
0: E o setor 5 do campo eclesiástico aqui de Natal, capital do RN, é composto por 4 congregações, cuja congregação polo é Candelária. E o coordenador do setor 5 também, pastor da congregação de Candelária, é o pastor Oaldo Dantas, juntamente com sua esposa, a irmã Eva. Pastor Oaldo também, que é líder do departamento de família, também diretor desta Rádio Nordeste, também trabalha ali na contadoria do Templo Central, compondo também o setor 5, congregação de Nova Cidade, que é pastoreada pelo pastor Edson Araújo, congregação de Fonte de Vida, que é dirigida pelo pastor Aprígio Júnior, e congregação de Lagoa Nova, cujas ovelhas ali são apacentadas pelo pastor Valnei Oliveira. Os pastores estarão conosco já nesta terça-feira, não é isso?
1: Terça-feira.
0: Culto de Santa Ceia.
1: Isso, segunda-feira é a Santa Ceia Geral. Lá no Templo Central, sede da nossa igreja Assembleia de Deus.
0: Perfeito. Na terça-feira, nas congregações polo, e na quinta-feira nas congregações que compõem os setores. E aí o pastor Edson Araújo, Aprígio Júnior, Valnei Oliveira estarão conosco ali na igreja polo Candelária. E saudando os pastores Edson, Aprígio e Valnei, saudamos também, e o pastor Aldo também, né, que é pastor ali em Candelária, saudamos todos os membros destas congregações, também todos os congregados, todos que costumam visitar estas congregações, receba uma saudação calorosa com a paz do Senhor. Bom saber que você está na audiência conosco, também estendendo essa saudação para todos os ouvintes, todos os membros da Assembleia de Deus, você também que é de outra denominação, bom saber que você está na audiência, continue conosco, certamente o Senhor falará contigo e edificará a sua vida, edificará a sua fé em Cristo Jesus.
1: Gustavo, você sabia que nós temos uma grande audiência na Zona Norte?
0: Sim, perfeitamente.
1: Rapaz, o pastor, eu encontrei com o pastor, meu amigo, pastor José, e ele falou que a congregação de Nova Redinha, isso, a congregação de Nova Redinha em peso, sintoniza nesse horário, você acredita?
0: Então vamos saudá-los também, né?
1: Aí as ovelhinhas chegaram para ele e disseram assim: Pastor Zé Maria, cadê aquele irmão que é seu amigo? Rapaz, já pensou, rapaz?
0: A turma dá conta aí, viu?
1: Você fazia
0: três sextas-feiras, ou seja, hoje faz um mês que você não vinha no programa, né?
1: Fale baixo.
0: Vou consultar aqui o caderninho aqui das faltas.
1: Tá. Fale baixo, né, Marcos?
0: Pegar a ficha de frequência aqui pra
1: fazer igual o Matuto, eu fui bem ali. Ele bota assim, né, Marcos? Bota assim o
0: pescoço,
1: né?
0: Pra frente, o queixo.
1: Você chega, fulano, onde é que fica tal canto? Aí o pai fala, é bem ali. Aí acaba, roda bem 2 ou 3 quilômetros mais pra frente.
0: Antigamente era tantas léguas, né?
1: Era.
0: Mas aí mais 3 ou 4, 5 léguas que você chega.
1: Aí você quebra a direita, cai, quando você chega lá, tá todo quebrado, que é longe, rapaz. Quebra a direita, quebra a esquerda.
0: Poeirão cobrindo, ei, sol na muleira.
1: Eu tava no Rio, você vê o que é a questão
0: do sotaque.
1: Do sotaque, né? Aí eu e Betânia, a esposa, nós íamos atravessando lá em Leblon, onde o meu filho tá morando, né? E a gente ia atravessando e uma senhora lá de um quiosquezinho, né? Aí ela olhando assim pra cima, aí olhando assim, aí ela disse: rapaz, não é que a chuva quebrou pra direita? Aí eu voltei, sabe, mãe? Sabe, mãe? Eu voltei. Me diga uma coisa, a senhora é do Nordeste?
0: Aí ela é lá do Norte,
1: hein? É, sou sim. Eu disse: por que o senhor é da onde? Eu sou do Natal. Nós somos vizinhos, eu sou da Paraíba. Quando a senhora disse quebrou, já...
0: Quebra a direita, quebra as esquerdas.
1: Aí eu já entregou ela, já entregou que é do Nordeste.
0: Glória a Jesus.
1: Vamos já ouvir, tem uma canção? Hino?
0: Tem,
1: já
0: tem um hino? Tá aqui na agulha. Vamos oferecer o hino, né?
1: Pra vamos. Não... Já tem gente sintonizada também aí através do WhatsApp, né?
0: WhatsApp do povo de Deus.
1: É 988-26-2255.
0: Perfeitamente. 988-26-2255. Marino Mesquita, já na audiência que trouxe, nos enviando uma mensagem. Nos saúda com a paz do Senhor. E diz que esse programa é uma bênção. Sou de Natal, mas escuto ele no estado de Santa Catarina.
1: Mas, rapaz, olha só.
0: Tá longe, rapaz. Foi mais longe que tu. Você foi até no Rio, ele passou do Rio de Janeiro.
1: Passou. E tem uma coisa, ele tá frio, viu?
0: Tá.
1: Ele é esse rapaz.
0: É frio mesmo. Conheço lá Santa Catarina, algumas cidades, e lá é frio. A região serrana de Santa Catarina é um gelo.
1: Homem.
0: Tem uma serra lá chamada Serra do Rio do Rastro.
1: Isso.
0: Rapaz, pense numa serra que... no Nordeste, só sobe caba macho.
1: Rapaz.
0: Porque vai serpenteando assim umas montanhas e tem aqui o guarda-corpo e lá embaixo é um vale do tamanho Urupema do mundo.
1: Urupema tá 11 graus, sim. São Joaquim 13.
0: Olha aí.
1: Rapaz, é frio, viu? É frio. É frio, é frio.
0: Tá vendo aí?
1: Eu tô vendo aqui no Google. Exatamente.
0: No
1: Google, né? Exatamente. Natal tá 24 graus.
0: Tá tranquilo, tá agradável.
1: Ah, mas está todo empacotado. Se ele fosse passar de Urupema,
0: tava bem protegido.
1: Tava, né? Igual um pinguim.
0: Tá com um casaco aqui dobrado, rapaz.
1: A irmã Zélia, né? A irmã Zélia está conosco, sintonizada. A irmã Ceiça, quem mais?
0: Vamos passar aqui. Irmã Joelma também conosco. Ela é do setor 9, Parnamirim, Vida Nova. Ela manda um abraço aqui pro irmão Gerson Câmara. Olha só.
1: Olha aí.
0: Beleza. O Gerson aqui todas as tardes na 92,5 FM, a turma de Elmo Marinho.
1: Olha aí,
0: Rosa,
1: rapaz.
0: Vasconcelos, irmã Rosa, receba a paz do Senhor. Vamos saber que a senhora está participando aqui do programa, ouvindo e participando através das mensagens.
1: Participando aqui na interatividade aqui do WhatsApp, né? WhatsApp,
0: perfeitamente, ela nos saúda com a paz do Senhor.
1: E a irmã?
0: Rosa.
1: Irmã Rosa.
0: De Tamuará.
1: Olha aí.
0: Aqui na audiência com Roberto de Elmo Marinho.
1: É bênção.
0: De Almarinho, os irmãos e irmãs aí de Almarinho, receba.
1: Você sabe como é que vai para Almarinho?
0: Eu sei que é no caminho de Ceará-Mirim à esquerda, não é isso?
1: Para quem vai por aqui,
0: isso,
1: né?
0: Pra
1: quem vai para Macaíba depois
0: pela
1: daquela.
0: 226, para a direita.
1: A direita.
0: Quebra a direita, né?
1: Isso. É bênção.
0: A senhora lá do Rio. Maravilha.
1: Eu tenho certeza que a irmã Graça Imperial também está sintonizada conosco.
0: Ah, tá aqui,
1: com
0: ó.
1: Com certeza.
0: Que ela.
1: O irmão José do Patrocínio também, né, Maius?
0: É, quem mais aqui? Irmã Maria Gorgônio.
1: É, irmã Maria Gorgônio.
0: Conosco, irmã Ceiça, na audiência. Glória a Jesus. Vamos ver se algum chegou. A irmã Elizabeth Lima acaba de nos enviar uma mensagem. Ela quer de Fonte de Bênção, setor 35. Diz assim, que o Senhor nos abençoe sempre.
1: Amém. É bênção.
0: Vamos ler aqui, os irmãos de Quermissol, acredito que é isso, né? Os irmãos de Quermissol também estão na audiência, também são de Elmo Marinho, deve ser um distrito lá de Elmo Marinho.
1: É, alguma localidade lá, né? É,
0: maravilha, um abraço aí, fraterno para os irmãos de Quermissol. Amém? Vamos para o primeiro hino? Ouça na voz de Adilson Silva, Duque Vale.

0: Muito bem, estamos de volta, são 21 horas e 41 minutos. Neste tempo agora, para trazer uma reflexão a respeito da palavra do Senhor, palavra que é viva e eficaz, palavra que discerne o homem, palavra que vai até a divisão da alma e do espírito, palavra que dá vida, que transforma, que tira o homem do charco de lodo e o põe para sentar entre os príncipes. Para isso, já convidamos nosso irmão Carlos Godeiro com a palavra.
1: Meus amados, você que nos acompanha através do seu smartphone, do seu iPhone, do seu aparelho de celular, do seu radinho de pilha, né, do seu tablet, do seu computador, eu quero convidar você para juntos lermos o Salmo 90, que é uma oração, na verdade, de um homem de Deus. E a gente está acostumado a autorias do Salmo de Davi, Salmo de Asaf, do filho de Coré, mas esse é diferente, essa é uma oração que foi escrita por Moisés. Diz assim o texto, Salmo 90, acompanha aí. Senhor, tu tens sido o nosso refúgio de geração em geração, antes que os montes nascessem ou que tu formasse a terra e o mundo. Mesmo assim tu és de eternidade a eternidade, és Deus. Tu reduzes o homem à destruição e dizes, tornai-vos filhos dos homens, porque mil anos são como aos teus olhos como o dia de ontem que passou e como a vigília da noite. Tu os leva como uma corrente de água, são como um sono. De manhã são como a erva que cresce, de madrugada floresce e cresce à tarde, corta-se e seca. Pois somos consumidos pela tua ira e pelo teu furor somos angustiados. Diante de ti puseste as nossas iniquidades, os nossos pecados ocultos à luz do teu rosto. Pois todos os nossos dias vão passando na tua indignação. Passamos os nossos anos como um conto que se conta. Olha aí. É. Os dias da nossa vida chegam a 70 anos. E se alguns pela sua robustez chegam a 80 anos, o orgulho deles é canseira, é enfado, pois cedo se corta e vamos voando. Versículo 11. Quem conhece o poder da tua ira? Segundo, és tremendo. Assim é o teu furor. Ensina-nos a contar os nossos dias de tal maneira que alcançamos, ou melhor, que alcançaremos corações sábios. Volta-te para nós, Senhor. Até quando? Aplaca-te para os teus servos. Farta-nos de madrugada com a tua benignidade para os nossos, para que nós nos regozijemos e nos alegremos todos os nossos dias. Alegremos-nos pelos dias que nos afligiste e pelos anos que vimos o mal. Apareça a tua obra aos teus servos, a tua glória sobre os teus filhos. O último versículo, que é o 17, diz: e seja sobre nós a formosura do Senhor, nosso Deus, e confirma sobre nós a obra das tuas mãos. Sim, confirma a obra das nossas mãos. Aqui há várias reflexões, né, Gustavo?
0: Um banquete espiritual esse.
1: Rapaz, quando eu li esse salmo hoje pela manhã, que ele começa dizendo, Senhor, tu tens sido o nosso refúgio de geração em geração. E aí, Gustavo, não sei você, mas eu já vivi 10 gerações de... Tenho 50? São 5, né? 5 gerações de 10. De geração em geração. E aí a gente vê o quê? A benevolência de Deus, a misericórdia do Senhor. E aí ele diz mais, antes que os montes nascessem, ou que tu formasse a terra, o mundo, mesmo de eternidade a eternidade, tu és Deus. Ou seja, Deus não muda.
0: É imutável.
1: É imutável. Eu mudei, você mudou, todos nós mudamos.
0: O rosto muda, o corpo muda, a mente muda, as ideias mudam, o conhecimento muda, mas Deus...
1: Você veja que eu mostrei há pouco tempo para você Deus aqui um retrato, ainda sou do tempo de retrato, né? Você veja, rapaz, olha só.
0: Rapaz, você era bem magrinho.
1: Magro, com cabelo, rapaz. E aí a gente muda. Agora Deus não.
0: Deus não muda.
1: Jamais mudará. E olha só, mais adiante dos versículos, irmão Gustavo, a gente vai ver aqui, meditando na palavra de Deus no programa Boas Novas, nós vamos ver, na verdade, que o nosso Deus, ele é onipotente, onipresente e onisciente. Nós vemos nesse salmo, veja só, o versículo 4, porque mil anos são como os teus olhos, como o dia de ontem que passou, Gustavo. Ei, quem é que pode contar a vida?
0: A cronologia serve para nós, seres humanos, né, nos organizarmos aqui na Terra, né?
1: Isso.
0: Quantos anos nós temos, os horários de
1: trabalho. O calendário, né?
0: É o calendário.
1: O calendário.
0: Mas Deus está fora desse calendário.
1: Fora do calendário.
0: Ele enxerga o ontem, o hoje e o amanhã instantaneamente. Está fora do Cronos.
1: Tu os levas, olha só, como uma corrente de água. Você já viu uma corrente de água? Como é? Ela vai passando. Ela vai passando, entendeu? Aí diz mais, são como um sono, ó. De manhã, são como a erva. A erva lá do campo. De manhã tá aquela robustez, rapaz. Tá aquela, aquela coisa bonita. Quando chega de tarde, ela vai ficando meia, como diz no interior, acabrunhada. Vai assim, parece que se definhando. E daqui a pouco, o que é que acontece? Ela seca. Ela floresce, né? Ela cresce e ela seca. E ela secando, evidentemente, o que é que a própria genética da biologia, ela fala que as flores vão passando. O vento.
0: Cai na terra, a terra absorve, ela vira novos nutrientes, mas, né, acabou-se a vida dela.
1: Daquela dali, sim.
0: E o texto compara isso à vida humana.
1: Exatamente. É aí que eu quero
0: de água,
1: levar.
0: Como um sono, como isso. A erva que cresce de madrugada. De madrugada cresce, floresce, à tarde corta-se e seca.
1: Você quer ver uma realidade bem prática? Vamos dizer, a minha querida e dileta rádio ouvinte que está sintonizada conosco, que está evidentemente, vamos dizer, com seu bebezinho que ainda está amamentando. Daqui uns dias, essa criança, ela não vai querer mais só o leite materno. Ela vai estar evidentemente correndo, ela vai estar brincando, ela vai ter que ir para a escola, ela vai ter que... O tempo está passando. E tem pessoas que dizem assim, meu Deus, esse menino ontem era bem pequenininho, hoje já está... Os nossos filhos, por exemplo. Você veja que...
0: Você já está formado, já está trabalhando.
1: Há 27 anos atrás, né? Eu vi praticamente o nascimento do meu filho. Eu trabalhava lá no hospital em Patu. E daí que quando foi para... Só não entrei, evidentemente, na sala do parto. Mas pós-parto, sim. Eu tive essa oportunidade, esse privilégio, né? E aí a gente vê... Rapaz, e eu tive lá no Rio visitando meu filho. E eu olhando assim para o meu filho, eu disse... Meu Deus, como o tempo passa.
0: Muito rápido. Muito rápido.
1: Esse menino estava no meu colo. Esse menino estava brincando comigo. E a gente conversando sobre, evidentemente, a família... E Daniel, ele tinha um hábitozinho que eu coloquei, Gustavo. Ele acordava geralmente assim umas 2 horas da manhã, e para amamentar. E aí, enquanto Petânia se preparava, e eu pegava ele e colocava aqui e ficava arrudeando o quarto, né? Arrudeando, que eu digo aqui com ele aqui, né, balançando e tal, até para se aquietar um pouco. Aí você veja, rapaz, parece que foi ontem. É. Aí você vê a palavra de Deus justamente falando sobre isso. O versículo 9 diz como aí, Gustavo? Olha aí o versículo 9.
0: Pois todos os nossos dias vão passando.
1: Olha, todos os nossos dias vão passando. Ei, meu amigo, os seus dias estão passando. E aí vem a grande indagação. Você já encontrou com o seu Deus? Você já aceitou a Jesus como seu único e suficiente Salvador?
0: Os dias estão passando.
1: Os dias estão passando. E tem gente que diz assim: não, tá cedo demais para me aceitar Jesus. Quando eu tiver mais adiante. Aí às vezes não chega esse tempo.
0: E tem uma ideia de que eu vou aproveitar a vida, depois eu aceito a Jesus. Aproveitar o quê? Bebedices?
1: Drogas,
0: traições.
1: Isso é aproveitar a vida, sinceramente.
0: Festas que acabam com o seu corpo.
1: Sinceramente.
0: Ações que você toma que, além da ressaca moral, você vai ter que administrar os acontecimentos, o despojo daquela.
1: E às vezes são acontecimentos
0: suas.
1: Trágicos.
0: Pois é.
1: Você veja que eu vinha. Eu acho que isso está com uns 3 a 4 anos aí atrás. Eu vim em uma dessas minhas viagens e eu vi literalmente um acidente, entendeu, Gustavo? O camarada saiu, subiu um alto, que eles têm esse costume, esse pessoal que mora nessas comunidades próximas às BRs, ele sai, parece que é assim uma coisa cronológica, sabe? E ele vinha numa pampa e eu vi. Eu disse, esse cidadão, ele não vai parar. Aí tinha um camarada aqui de Natal, tinha que pegar uma SW4 zero quilômetro. Foi pegar em Mossoró. Gustavo, eu vim aqui, eu vi quando a SW4 vinha mais ou menos uma distância de uns 10 metros. Ela vinha voando no Haddad. Quando eu olhei aqui no retrovisor para ver a SW4 e ver a pampa na frente, eu digo, vai ter um acidente. Rapaz, só foi eu fechar a boca. O cidadão que vinha, um senhor que vinha na pampa, ele simplesmente avançou. E a SW4 passou por mim, no que ela voltou foi mesmo batendo no cidadão, um senhor. E aí, a gente voltando aí no que você falou, o dá tempo, né? E aí eu desci do carro, liguei o alerta e tal, aquelas questões de chamei

0: superficial aqui na testa, e aí a gente vê justamente essas questões dessas frágil, pessoas que dizem assim, eu estou aproveitando a vida. Mas isso é aproveitar a vida?
1: Pois é. Administrando consequências de atos errados por anos e anos, muitas vezes. Tem um verso que me chamou a atenção, Carlos, enquanto você lia, que é o 12. Ele diz assim, ensina-nos... É uma oração de Moisés a Deus, né?
2: Isso.
1: É Moisés pedindo a Deus, ensina-nos a contar os nossos dias, de tal maneira que alcancemos coração sábio. Há uma correlação entre ter a noção de finitude, que nossa vida ela é finita, com a sabedoria. Como eu enxergo a vida sendo um sábio e como eu enxergo a vida sendo um nécio, né, alguém que não tem sabedoria, é totalmente diferente. A certeza de para onde eu vou depois dessa vida, os olhos na eternidade, mudam as suas ações aqui na terra. Quando você recebe sabedoria de Deus, e a Bíblia diz que quem não tiver, peça a Deus, que ele dá e nem passa em roxo depois.
0: É verdade.
1: Aquele que recebe sabedoria de Deus, ele tem outra visão deste mundo.
0: E outra visão de vida também.
1: De vida. O dia a dia é diferente. Ele tem a paz que excede todo entendimento. Então, muitas vezes, quem está em volta está tenso, estressado, doente, agoniado com as coisas desse mundo. E ele sereno. De onde é que vem essa serenidade? A sabedoria que Deus dá.
0: A pregadora que nos antecedeu, agora à noite, ela falou justamente essa questão, que as pessoas elas estão inquietas.
1: Isso. Eu até, Filipenses,
0: isso.
1: 4 e 6, né? Ela leu. Andeis inquietos por coisa alguma, antes apresenta ao Senhor teu Deus as tuas petições, com orações, súplicas e ação de graça, e a paz de Deus, que excede todo entendimento, guardará o vosso coração e os vossos sentimentos em Cristo Jesus. Essa sabedoria vai evitar que você faça muitas coisas que você sabe, pela sabedoria que Deus lhe dá, que desagradam a Deus. Então você vai se corrigindo, você vai lutando contra o pecado, porque você sabe que vai prestar conta disso a Deus. Cada um prestará conta de si mesmo. Então a gente vai se apresentar diante de Deus. E quem dá essa certeza? A sabedoria que Deus dá.
0: A sabedoria.
1: E quando a gente aprende a contar os nossos dias, é como se Deus dissesse assim, agora você está alcançando um coração sábio. Você está tendo noção da sua finitude aqui nesta terra. Então, o que o mundo acha que é importante, o sábio vê que não é. Esse aproveitar da vida.
0: Há um inverso.
1: Uma inversão, isso. É. Esse aproveitar da vida que a gente estava conversando aqui, que muitos acham que é aproveitar a vida e depois, lá quando eu for mais velho, eu aceito a Jesus. Quem recebeu a sabedoria de Deus vê que essas ações desagradam a Deus.
0: É verdade.
1: Acabam com sua saúde, cria tensões familiares, acaba com seu recurso financeiro. Você adquire doenças pelas ações que você faz com seu corpo, enche seu corpo de bebida, de droga, de comida que não deve, de tudo quanto é coisa, sono extremo, noites e noites em festas, e ali você, no convívio com outras pessoas, já arruma um monte de confusão. Então, um coração sábio, ele vai fazer você evitar essas coisas. Vai fazer você raciocinar com a mente em Cristo de que isso não faz bem para o seu corpo, e você precisa cuidar bem do seu corpo, alma e espírito. Essa noção, também a sabedoria que Deus lhe dá, vai revelar para você. Temos que ter

0: a noção clara da finitude dos nossos dias aqui na Terra.
1: Na verdade, a finitude da vida, né?
0: É.
1: Ninguém é eterno.
0: Só o Espírito, né? A gente estará com o Senhor na eternidade.
1: Só Deus. É. E aí, você veja que a gente vai ver lá na frente, no Evangelho, né? Sobre aquela passagem que Jesus disse, esta noite
0: pedirão a tua alma. E o que tu tens preparado? Para quem será?
1: O camarada pensou que ele esbanjando a sua fortuna, né? É. Não, eu vou aqui derrubar um celeiro, vou fazer um novo celeiro, um maior e tal.
0: Vou dizer a minha alma, descansa.
1: Folga.
0: Folga, é. Né? Aproveite aí, não precisa mais nem trabalhar a vida toda aí, né? Se deita aí, fica aí olhando pro tempo.
1: É.
0: Né? Não precisa mais fazer nada.
1: E aí viu a voz e disse.
0: Pois é, Jesus deu uma repreensão, é uma metáfora, então, mas é uma repreensão dura. Para quem talvez deseje isso. Ah, eu queria tirar um jogo desse de aposta aí, ganhar milhões e não fazer mais nada da vida. Ou meu irmão.
1: Ou meu amigo. Pensar no infinito. Não é finito.
0: Pois é. Então, é a mesma situação desse homem que foi repreendido por Jesus. É aquela ideia de vou ganhar, nunca mais eu trabalho. A primeira coisa que eu faço é dizer um monte de coisa ao meu patrão. E não quero mais nada aqui, vou mudar de cidade e tal. Aí o Senhor disse, e se te pedirem a tua alma?
1: De quem
0: será o que tu tens guardado aí?
1: Gustavo, eu digo sempre que Deus seria injusto se chegasse assim e dissesse assim, Carlos, você vai viver 70 anos. Deus era injusto. Não era justo, não. Porque você ia ver pessoas com... Deus ia chegar para outra pessoa e dizer, José, você vai viver 90. Aí disse, mas Deus, eu só 70. Deus estava sendo injusto. Na minha concepção, no meu entendimento. E aí você, quando fosse... Não, agora eu vou, digamos, nos 69 anos...
0: E 11 meses,
1: eu vou viver e acontecer. E aí quando chegar... Não, não é assim, não. Deus não trabalha dessa forma, não. Deus quer você por inteiro. E Deus não quer ser o último, não. Deus quer ser o primeiro na sua vida.
0: É a primazia.
1: Entendeu? É você dizer, Senhor, eu te aceito como único e suficiente Salvador. Agora, eu tenho certeza de uma coisa. Na sua vida, na minha, assim como fez na vida de Gustavo, de Amarils, Deus, ele vai transformar. E tem uma coisa, se você vive nesse dilema, se você vive nessa tribulação, se você vive nesse contexto de derrota, saiba de uma coisa, se você aceitar o Senhor Jesus, a sua vida vai mudar.
0: Muda. Totalmente.
1: Totalmente.
0: Quem aceita a Jesus, quem entrega a sua vida por completo ao Senhor, verdadeiramente, nunca mais é a mesma pessoa.
1: É não.
0: Nunca mais.
1: É não.
0: Porque o Espírito passa a habitar, e se você entregou verdadeiramente a vida ao Senhor, você vai entender que você precisa se diminuir. Suas vontades já não são mais as mais importantes, mas a vontade do Senhor.
1: Isso.
0: As suas ações já não vão ser feitas antes de consultar o Senhor. Os seus passos nesta terra vão ser dados de acordo com a palavra de Deus. É isso que a gente deve buscar. E é isso que o Espírito Santo faz conosco, com nossa alma, com nossa mente, com nosso entendimento. Ele vai renovando, vai dando vida nova, vai
1: transformando.
0: Transformando.
1: Dia após dia.
0: A gente vai sendo moldado para que a cada dia a gente pareça mais com o que o Senhor quer para nós.
1: É verdade. E eu quero, nessa noite, concluir dizendo que o nosso refúgio, ele é o nosso Deus. Ele é a nossa vida. Ele é o Deus que rege, que domina, o Deus que ensina, o Deus que ama, O Deus que dá longanimidade de vida através da sua misericórdia, o Deus que nos ensina a contar os nossos dias, ele é tudo para nós e ele quer ser para você também. Agora, para isso, você deve aceitar a Jesus. E eu quero concluir dizendo que o Senhor tem sido o nosso refúgio de geração em geração.
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1: 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Os casos de síndrome respiratória aguda grave no Brasil estão em queda, de acordo com o novo boletim Infogripe da Fiocruz, divulgado nesta quinta-feira. O cenário é impulsionado principalmente pela redução das hospitalizações por vírus sincicial respiratório e por influenzas A e B. Segundo o relatório, apenas os estados do Maranhão, do Rio Grande do Sul e de Santa Catarina apresentam incidência de síndrome respiratória aguda grave em nível de alerta ou risco. Os casos se concentram especialmente em crianças pequenas, mas no Maranhão há um pequeno crescimento também entre idosos, possivelmente associado à Covid-19. Além disso, a análise aponta que muitos estados que estavam com queda no número de casos atingiram níveis de segurança ou de baixo risco, entre eles Alagoas, Ceará, Pará e São Paulo. O boletim também aponta que, enquanto a incidência da síndrome apresenta impacto maior em crianças de até 2 anos, a população a partir de 65 anos é a mais impactada em relação à mortalidade. De acordo com o boletim, neste ano já foram notificados quase 126 mil casos de síndrome respiratória aguda grave no país. A vacina é a principal forma de prevenção contra casos graves e óbitos. Outros cuidados importantes que devem ser mantidos são: quem estiver com sintoma respiratório gripal, se puder, fique em casa. Em locais com aglomeração de pessoas, o uso de máscara é recomendável. E lavar sempre as mãos. Os caramujos africanos voltaram a aparecer em grande quantidade em diferentes bairros de Natal após o período das chuvas. Os moluscos são encontrados em áreas próximas a lagoas de captação, terrenos com vegetação alta e locais com acúmulo de entulho e matéria orgânica. Sem saber qual a forma correta de eliminá-los, alguns moradores recolhem os caramujos e os colocam em baldes com sal grosso. Segundo a Unidade de Vigilância de Zoonoses, o recolhimento e a eliminação dos caramujos são de responsabilidade dos proprietários dos imóveis onde ocorre a infestação. A pasta explica que o caramujo africano pode atuar como hospedeiro de parasitas responsáveis pela angiostrongilíase, doença transmitida pelo contato com a secreção do animal em determinadas condições. Até o momento, não há registro da doença em Natal. A Unidade de Vigilância de Zoonoses orienta usar luvas ou sacos plásticos para evitar contato direto com o animal. Recolher os caramujos manualmente e colocá-los em um balde com um saco plástico. Preparar uma solução de 1 litro de água para 0,5 quilo de sal e despejar sobre os animais. Depois que morrerem, fechar o saco e descartar no lixo comum. Segundo os especialistas, não é recomendado jogar sal diretamente sobre os caramujos, já que o líquido expelido pelo animal pode respingar e atingir olhos, boca ou outras mucosas. Os ovos também precisam ser eliminados. Eles costumam ficar enterrados ou parcialmente expostos no solo e podem permanecer viáveis por até 2 anos. A orientação é quebrá-los manualmente, usando proteção nas mãos e aplicar calvígen no terreno para eliminar os ovos que não forem encontrados. A prefeitura orienta também que os terrenos sejam mantidos limpos, com vegetação roçada e sem restos de construção, folhas ou madeira que servem de abrigo para os moluscos. Segundo a Unidade de Vigilância de Zoonoses, cada caramujo pode colocar cerca de 400 ovos e a reprodução acontece rapidamente, favorecendo novas infestações após o período de chuva. o contato da unidade de vigilância de zoonoses para receber orientações sobre identificação da espécie e formas corretas de controle pode ser feito pelo WhatsApp 3232-8235. Repito, 3232-8235. Sandra Cerqueira na apresentação e edição, com informações da EBC Fiocruz e da Secretaria Municipal de Saúde de Natal. Continue na sintonia, tem mais informações às 23 horas.
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3: 22 horas e 12 minutos.
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0: Muito bem, estamos de volta. Glórias ao nome do Senhor. São 22:16. Vamos à agenda do setor 5, mais especificamente Congregação Polo Candelária. Segundas, quartas e sextas-feiras, das 5 às 6 horas da manhã, temos ali em Candelária o culto matutino, com a direção do irmão Valtir, também irmão Francisco. Francisco, estão contribuindo naquele belíssimo trabalho já há bastante tempo. E já o saudamos com a paz do Senhor, eles que ouvem a Rádio Nordeste. Terças-feiras, das 9 às 11, consagração, juntamente com a comissão de visitas, e das 14 às 16:30, círculo de oração de adultos. Círculo de oração ali do setor 5, Congregação Polo Candelária. A direção está a cargo da irmã Ivânia. Círculo de oração muito bem assistido, sempre uma bênção todas as terças-feiras.
1: É verdade.
0: Verdade, né, cara? À noite, 19:30, culto de oração e testemunhos. Você tem uma bênção para contar, o Senhor fez um milagre na sua vida, chegou com a provisão, lhe deu uma bênção, uma oportunidade para você contar para a igreja, testemunhar e edificar a fé dos irmãos. Toda terça-feira, 19:30, culto de oração e testemunhos.
1: Geralmente quem está à frente é o pastor Zé Filho, né?
0: É, exatamente. Pastor Zé Filho. Quartas-feiras, das 12 às 13 horas, Pocinho de Jacó, com o irmão Henrique, sua esposa, a irmã Vera, na direção. Quintas-feiras, 19:30, culto de doutrina, com a ministração da palavra do Senhor, pelo pastor Oaldo Dantas, ou algum ministro que ele venha a designar para ali levar o ensino da palavra de Deus. Sábados, 9 horas da manhã, circo de oração infantil e circo de oração de jovens, circo de oração infantil com a irmã Lígia e de jovens com a irmã Vanicelli. Domingo pela manhã, Carlos Godeiro, que temos?
1: Rapaz, Escola Bíblica Dominical, a maior faculdade da Assembleia de Deus no Brasil.
0: Rapaz, eu estou rodeado aqui com o pedagogo e o superintendente da Escola Dominical.
1: Adélio Estremóis. Estremóis,
0: aí. Congregação? Monte Hebron.
1: É,
0: setor 4,
1: rapaz.
0: Aproveitar e mandar uma parte sim aqui pra turma do setor 4, Monte Hebron. Pastor Alisson, glória a Deus.
2: Paz do Senhor a todos, é o pastor Alisson Santos, que é o nosso pastor.
0: Seu parente? Não, Maílson Santos?
2: Não, mas é, somos que...
1: É, irmãos em Cristo.
2: Irmãos em Cristo, é todos nós, então, estamos sim parentes.
1: O Gustavo, rapaz, disse que o superintendente, né, o irmão Maílson chega lá e... No preâmbulo da escola dominical.
0: No preâmbulo.
1: Ah,
0: rapaz, tá, né? Ele chega assim, constitucionalismamente, aquelas palavras bem bonitas.
1: Mas eu vou dizer uma coisa, é um negócio assim de...
0: Olha, já tá pegando a lição tá. Ali.
1: Já esse pra... aí é discípulo de Barnabé, de Paulo e Barnabé. Você sabe qual é o tema, Gustavo? Domingo tema?
0: Sim, vamos lá.
1: Cristo entre os... Os filósofos, o Deus desconhecido se revela. Olha aí. Cristo entre os filósofos, o Deus desconhecido se revela. Olha aí.
0: Textual,
1: mas Deus, não tendo em conta os tempos da ignorância, anuncia agora a todos os homens, em todo lugar, que se arrependam. Não é a confirmação da palavra.
0: Atos 17:30.
1: Que se arrependam.

0: Então, olha aí, falou em tempo, olha aí, falou no presente, no passado e no futuro.
1: Glória a Jesus.
0: Verdade prática.
1: A obra evangelística floresce quando o coração, sensível ao Espírito, discerne os tempos e proclama com ousadia a graça salvadora de Cristo.
0: Olha aí.
1: Vai ser uma bênção essa lição.
2: O objetivo da lição. Carlos Godeiro sabe o objetivo da lição.
0: Rapaz, agora. O objetivo da lição é esse.
1: O superintendente aí já
0: agindo, superintendente já tá, rapaz, o objetivo da lição, rapaz. Nós vamos acompanhar o apóstolo Paulo em Atenas, o centro da filosofia, da religiosidade antiga de um povo ao qual vivia em cultos diferentes, distantes de Deus. Essa lição, ela vai nos apresentar, evidentemente, que nós devemos compreender a idolatria em Atenas, analisar os postulados dos filósofos epicureus e estoicos à luz do Evangelho. Também nós vamos aplicar, sabe o que, Amaius? Nós vamos aplicar o discurso do apóstolo Paulo no Areópago, a vida cristã. Ou seja, a palavra-chave dessa lição é o Evangelho. Glória é a pregação do Evangelho.
1: Rapaz, já começou a aula já antecipada aqui. Domingo.
2: É, só tem já na revista do professor, tá vendo? Capa dura, vendo uma aí?
1: Rapaz, eu vou conseguir uma revista chique também, como a de vocês. É capa dura, negócio, letra grande.
0: Negócio grande.
1: Rapaz.
2: Anotação.
1: Anotação, ó.
0: Tem.
1: A lição ali do superintendente tá toda arriscada, tá toda, rapaz, marcada, né?
0: Tá parecendo a Bíblia do pastor Alinaldo.
1: Tá. É, toda marcadinha.
0: Toda marcadinha, rapaz. A Bíblia do pastor Alinaldo.
1: Então, tá mostrando aqui os lápis marca-texto aqui
0: vender?
1: De toda cor.
0: É pra vender?
1: Pra vender. Olha, tem verde limão, tem laranja assim.
0: Cada um.
1: Olha, tem...
0: peraí, Gustavo. É assim. Ah. O verde significa o quê, Amaius?
2: O verde é introdução, são os tópicos, né? Verde escuro. Aí o verde limão,
0: olha,
2: são os subtópicos. O cinza são os versículos, não precisa ler.
0: Olha.
2: Porque já está. É, muitas vezes você lê o versículo aqui e logo em seguida está o versículo, não precisa mais ler. Então é cinza. Se precisar ler, ou grifar algo, é o laranja. Esse outro aqui eu vou arranjar uma função para ele.
0: Certo, esse aí a cor dele é o off-white. Ele não é branco e nem é. Nem é rosa, é o off-white.
1: Olha aí a dica aí para você, caro ouvinte, caríssimo ouvinte. Quando você for para a escola dominical, você já vai com sua lição toda marcadinha.
0: Isso. Né? E segue essa dica aí de Amaio, saiu o superintendente, rapaz.
1: Enquanto você lê a lição previamente, você já vai tendo, né, noção do que vai ser falado ali.
0: Amanhã já, eu já vou comprar uma cor de limão, uma verde e... André Paulo, o negócio tá...
2: Tem um canto ali que é 1,90 cada.
0: Olha, aí ele já tá querendo ganhar... A propaganda.
2: Não, não precisa fazer a propaganda lá só.
0: Você não tem pra vender, não? Essa caixinha aí.
2: Não, aqui é outra coisa. É da moto.
0: Ah,
2: eu tenho curso mecânica de moto, tô fazendo, né? Vou trocar uma peça da minha moto.
0: Rapaz.
1: O homem é multifunção, viu?
0: É, o homem é multifunção. É químico, é físico, rapaz, é filósofo, é. E os nossos ouvintes aí, Gustavo? Sim, domingo tem.
1: Domingo à noite,
0: rapaz.
1: Pular o culto.
0: Se interteu aqui na escola dominical.
1: À noite teremos culto com o departamento de missões. E aí já mandamos um abraço especial para o nosso presbítero Bruno França.
0: Isso.
1: Ele que estará na condução do culto, né? Culto de evangelismo e missões. Bruno França é o líder do DEPEN ali na congregação em Candelária e do setor 5. Por conseguinte, vamos aqui ao WhatsApp.
0: Do povo de Deus.
1: 988-26-2255.
0: Daqui a pouquinho nós vamos ter a nossa oração. Sim. A oração da fé.
1: Irmã Marília conosco. Ela diz aqui que foi excelente a palavra da irmã lá no Tempo Central sobre neurociência.
2: Verdade. Né? Estava acompanhando aqui.
1: Uma benção mesmo. Uma benção. Irmã Vilma Araújo. De saúde com a paz do Senhor, pede oração. Olha aí, Carlos. Daqui a pouquinho vai ter um momento de oração e ela vem pedir por ela e pela filha Amanda.
0: Olha aí.
1: Também conosco, o irmão Francisco Moura nos enviou uma mensagem por áudio. A gente não consegue executar justamente porque estamos ao
0: Se
1: vivo.
0: Se for Moura, você já sabe de onde é, né?
1: É é da região lá de Patu?
0: Ah, é de Patu, rapaz. O Moura é de Patu, rapaz.
1: É, será que ele vai confirmar aqui que é de Patu?
0: Com certeza.
1: Francisco, se for. Moura, se for, confirme aí, meu irmão. Se você é da região ali de Patu, capital de Patu.
0: É. Esse aí. Ele tá,
1: mas
0: tá
1: confirme com escrita, porque o áudio a gente não consegue
0: executar. O áudio, irmão Francisco, a gente não consegue abrir o áudio, mas se você colocar aí, confirmando que é Moura de Patu, só para tirar a dúvida aqui de Gustavo, que o Gustavo tá em dúvida ainda se Moura é de Patu ou não. Não é aquela bateria Moura, não.
1: Ah, tá certo. Ele mandou outro áudio, a gente não consegue executar.
0: Não é não.
1: Por enquanto, meu irmão. Escreva aí, sim ou não, eu sou de Patu, né? Sim ou não.
0: A família pertence a
1: Enquanto
0: Patu.
1: Isso, a gente vai passando aqui no WhatsApp, a irmã Missionary Roxana Butler.
0: Eita, essa aí
1: sempre conosco.
0: International. É.
1: Isso aí. Ela disse que tá muito contente com o culto, a congregação do Alecrim, né? Ela deve estar aqui em Natal. Está lotada, atentos à voz de Deus e aos seus ensinamentos. Glória a Deus, irmã. Também conosco o irmão Ricardo. Pede para Deus salvar, acredito que o filho dele, né, que por sinal também tem o mesmo nome, Gustavo. Pela sua esposa, pede oração também por alguns exames que vão ter seus resultados dados. Irmão José Adriano também conosco. Então, uma boa noite, nos saúda com a paz do Senhor. Ele que está em Toritama também.
0: A terra do jeans.
1: Ouvinte assíduo aqui do programa Boas Novas, com a participação do Setor 5, terra do jeans. Toritama.
2: O Moura aqui, eu escutei o áudio, ele disse que é de Vera Cruz, sítio lá de Santa Cruz. Ele mora aqui há 52 anos, aqui no Natal mesmo, mas a família dele é de lá. Então. Talvez tenha sido, tenha saído mais anos lá de
0: Patu. Atrás, exatamente. A ramificação.
1: Teve um êxodo, né? Aí, ali da região de Açu, de Patu. A irmã Núbia, também conosco aqui no programa. Ela que pede oração por Sara Natália, também por saúde mental, ansiedade, união. Amém, irmã. Também pede por Manuel Batista. Irmão Lucimar.
0: Mandou três áudios conosco, também.
1: Áudio a gente não consegue.
0: Não consegue
1: executar.
0: Tem outra mensagem aí, a paz do Senhor.
1: Verônica Nascimento conosco na programação. Boas Novas, com a participação do Setor 5.
0: Estou sempre ligada, né?
1: Sempre ligada. Ela é do Bosque das Colinas 1.
0: Olha aí.
1: Sempre ligada na Nordeste Evangélica.
0: Bosque das Colinas.
1: Também me mandou aqui no WhatsApp aqui privado, no meu privado, a minha sogra.
0: Olha aí.
1: Sônia Sada, está na audiência do programa.
0: Bom Reginaldo.
1: Bom Reginaldo.
0: Bom Reginaldo, a gente tem que mandar um alô especial.
1: Então ali.
0: O irmão Roberto também, porteiro.
1: Irmão Roberto, irmã Sanja, né?
0: Ela estava no culto. Marco Geraldo.
2: Tem um detalhe também que domingo agora que vem, 8 dias, já tem um dia especial, né? Dia dos Pais?
0: Ah, rapaz.
1: O segundo domingo de agosto, verdade.
0: O Dia dos Pais, ele é lembrado.
2: Pra mim agora, são todos os dias, né?
0: Isso, ele é lembrado. Marketing. Agora, o Dia das Mães é mais lembrado ainda. Aí você, se você colocar na balança, o Dia das Mães e o Dia dos Pais, os pais vão perder.
2: Comercialmente, realmente, das mães é mais lucrativo
0: isso,
2: o comércio.
0: Isso, isso. E mãe é mãe, né? Acima de tudo, né?
2: Com certeza.
0: Mãe é mãe, não tem?
1: É diferente.
0: Não tem.
1: O vínculo da mãe é parte do corpo dela, né? Tava ali.
2: No ventre.
1: No ventre é outro tipo de contato. A gente é provedor, os homens são provedores, amam os filhos e ajudam na criação, e, né, conduzem ali os filhos, mas a mãe é o carinho profundo.
2: Assim, podemos até colocar assim, um exemplo, a galinha, né, quando alguma coisa, o galo tá nem aí, mas a galinha bota logo as asas ali, vem pra cá que o meio tá bicado. Quando você pega num pintinho dela.
0: Verdade.
1: Com todas as forças.
0: É verdade.
1: Irmã Cineide conosco, receba a paz do Senhor, minha irmã, ela que é de Bom Pastor.
0: Olha aí.
1: Também, irmã Moça, né? Assim está
0: identificada
1: no WhatsApp dela. Também nos envia uma mensagem de áudio, a gente não consegue executar, como já dissemos, mas bom saber que a senhora está conosco no programa Boas Novas. O irmão Marino Mesquita conosco. Gostaria de ouvir um hino para a glória de Deus. Daqui a pouquinho vai ter um hino. Assim que finalizar o programa, já entra um hino, meu irmão. E aí você continua na audiência, certamente continuará sendo abençoado por esta rádio, que é uma missionária no ar. Ele disse que está ouvindo com a esposa, a irmã Roseane. A paz do Senhor, irmã Roseane. A paz do Senhor.
0: São muitas mensagens, viu? Muitas programa, mensagens. Rapaz.
1: É.
0: Líder, viu?
1: Irmão John. Ele diz aqui, qual foi a dica do irmão Amailson para marcar a lição? Ele usa uns marcadores coloridos, né? Aqueles marca-textos.
0: Isso, cada um tem uma, cada uma um funcionalidade.
2: É. É mais porque é o seguinte, quando a pessoa vai ensinar na revista, aí você lê uma parte lá, você sempre dá uma paradinha, você vai, tipo assim, meditar naquela parte. Aí, quando eu, a primeira vez que eu fui ensinar, aí quando eu voltava, cadê? Onde é que eu me achava aqui? Aí, quando marca, você marca bem direitinho aqui, aí fica bem organizadinho aqui, você não tem perigo de perder jeito nenhum.
1: Verdade. Isso serve pro professor e também pro aluno.
2: É.
1: Você tá lendo ali a lição previamente, teve alguma dúvida, você grifa marca. Ali, marca, né? Achou a resposta lá na frente, marca com outra cor.
0: Ou então, se ficou em dúvida, leva para a escola dominical e o professor.
1: Pergunta ao professor.
2: Se o professor não souber, mas com certeza na aula seguinte ele tem a resposta. Ele
0: com certeza, verdade. Com certeza.
2: E aí tem momentos também que você vai pego assim e aí você não. Você tem que meditar um pouco mais, né?
0: Eu era professor da educação infantil.
1: Sim. Né,
0: Gustavo. E aí uma alunazinha de 5 anos chegou para mim e disse, professor, você sabe de tudo? Aí eu tive a humildade de dizer, não, eu não sei de tudo, mas o que eu sei, eu vou lhe ensinar.
1: É isso aí.
0: Entendeu? Porque professor, Amailson, é aquele, Gustavo, que aprende ensinando e ensina aprendendo.
2: É verdade.
1: Você quer aprender bem algo, ensine.
0: Isso.
1: Né? Se você vai ensinar aquilo que você já teve contato, já ruminou aquilo, já meditou, então fica impregnado na sua mente, porque senão você não consegue ensinar.
0: Exatamente.
1: Né? É uma...
2: Agora tem um detalhe.
1: Tem gente que estuda ensinando pro espelho. Ó, já vi.
2: A revista, ela tá aqui, ela foi escrita essa agora, foi pro Wagner Gabi. Você lê aqui a revista, mas o autor não está do seu lado, já a Bíblia é diferente, né?
1: É.
2: Isso. O Espírito Santo está ali do seu lado sempre.
1: E em nós, não somente do lado, mas o Espírito Santo habita naquele que está lendo.
0: Iluminando e aclarando e tirando todas as dúvidas.
1: É verdade.
0: Quando você vai ler a Bíblia, e se você parar para pensar, eu fiz esse teste. Eu fiz esse teste com um novo convertido. Eu disse, uma certa oportunidade, chegando em casa, e o pregador, evidentemente, eu ouvi do pregador da época, né? Que ele dizia, você vai ler a Bíblia, meu irmão. Você sente na mesa, abra a sua Bíblia e convida o Espírito Santo para ler com você. Pronto.
2: Eu não digo mais. Você, digamos, nós três estamos aqui, né? Gustavo Bruno, ele vai pegar, um versículo só, João 3,16.
1: Uhum.
2: Aí Gustavo Bruno vai pregar. Aí daqui a pouco o Carlos Godinho vai pregar novamente, só que é diferente da maneira que Gustavo Bruno falou. E, consequentemente, o próximo vai ensinar novamente ali em João 3,16. Aí você vai só descobrindo coisas que você não tinha nem prestado atenção a isso.
0: É dessa forma.
1: A palavra é viva. Ela fala individualmente com cada um de nós. Também conosco, irmã Neide Pontes. Ela que é irmã da irmã de sangue da irmã Silene, que fez 49 anos de casada com o pastor Mário de Carvalho.
0: Olha aí.
1: Foi no... A oração de doutrina do Tempo Central. Amém, minha irmã.
0: Glória a Deus.
1: Também conosco, Josenilde, de Nova Descoberta, está na audiência. Glória a Deus, minha irmã. Também o professor Pedro Rodrigo. A paz do Senhor, seu irmão Pedro Rodrigo. Pede oração por providência, o seu trabalho. Amém, meu irmão. O Senhor já tem contemplado sua necessidade e há de agir conforme a vontade dele, que é boa, perfeito, agradável e perfeita.
0: É verdade.
1: Irmão Josiel, da AD Canto Comprido, Campo de Lages do Cabugi, na audiência. Pede oração por causas impossíveis. Amém. Pela festa da IADERN, olha, em Pedra Preta, no Rio Grande do Norte, RN, que será no dia 8 de agosto. Amém, meu irmão. E Ricardo de Carapicuíba acaba de nos enviar aqui.
0: São Paulo?
1: São Paulo. Carapicuíba, SP.
0: Terra da Garoa.
1: Terra da Garoa. Acaba de nos enviar uma mensagem.
0: Tá disse, bem frio lá também.
1: Boa noite. Diz que está na audiência diretamente de Carapicuíba. Estudando a lição da EBD. Olha
0: mas
1: só
0: que rapaz, que
1: benção
0: coisa
1: de Deus.
0: Boa.
1: E ele está frio aqui, viu?
0: Eu imagino.
1: Concordando aí com você.
0: Eu imagino.
1: O Rodrigo, pede oração pela vida financeira dele. Amém, meu irmão? O Senhor é dono de todas as áreas, de todo o nosso ser. Tudo que a gente pedir a ele, previamente, ele já contemplou.
0: Sábado passado, eu fui a Petrópolis, que é a cidade serrana do Rio, né?
1: Isso.
0: Você sabe aquele tempo de tardezinha, eu fiquei o dia todo, cheguei de manhã lá e fiquei manhã, almocei e só voltei à noite, né? Nós fretamos um carro e o carro... Eu dirigi, rapaz. Rapaz, eu posso dizer que eu sou um
1: subindo a serra
0: motorista
1: lá
0: dirigindo o Rio de Janeiro, do Rio a Petrópolis, de Petrópolis ao Rio de Janeiro. É, mas eu não recomendo não, o trânsito, meu amigo, quando você chega no Rio de Janeiro,
1: é pesado.
0: E, Gustavo, você tem aquela noção do que é gelado, né? Uhum. Por exemplo, quando foi assim, aproximadamente umas 3:30, 4 horas da tarde, aí você vê, literalmente, eu via isso muito lá em Patu, lá na serra, lá em cima, você vê aquela névoa chegando.
1: Uhum.
0: Meu amigo, instantaneamente assim, a cidade... Você abre a geladeira aqui, nós... Por exemplo, você chegar agora em casa, agora à noite, você abrir a geladeira, aquele mesmo frio que você recebe da geladeira é o frio que à tarde lá no, em Petrópolis. Meu amigo, é um negócio assim...
1: É muito legal.
0: Fantástico, né?
2: Você chegou quando, Rio?
0: Cheguei na segunda.
2: Você não presenciou as ventanias lá, não?
0: Não, não. Meu filho foi quem passou lá pelo hospital, inclusive até... Foi até, assim, noticiário, né? Porque... Rapaz, foi um vendaval assim. Aí a gente, naquela questão, naquela perspectiva dos sinais, da volta gloriosa do Senhor Jesus, né? A gente vê que o mundo em si...
1: A natureza vai anunciando.
0: Isso, tá pregando,
1: né?
0: É uma forma...
1: A natureza.
0: Você vê terremoto... Terremoto em vários lugares, nação contra nação,
1: o amor de muitos
0: reino contra reino. Contra...
1: O evangelho chegando a toda criatura, porque agora com o advento da internet.
2: Eu não sei se vocês viram, eu tenho um vídeo que tem, acho que são três carros estacionados assim, aí o carro vai na frente e volta assim bem rápido, parece até que você, aqueles carrinhos de brinquedo, você vai mexer para lá e para cá.
1: Muita força o vento.
2: Aí foi o terremoto na Venezuela.
1: Sim, na Venezuela.
0: Na Venezuela.
1: Ah, eu vi também as imagens.
2: Rapaz,
1: os carros se movimentando ali, parado se movimentando.
2: E não tinha ninguém, né?
1: O chão movendo ele. É impressionante. Também conosco Davi Valdemir. Ele nos saúda com a paz do Senhor. Pede oração por saúde. Também, meu irmão, estou com problema de saúde, mas Deus vai me curar. Já me curou. É assim que a gente tem que pensar.
0: É fé. Isso aí é fé.
1: Já pedi a cura, já crendo que já chegou.
0: Isso.
1: É assim que o Senhor nos ensina. Vamos orar, Carlos Godeiro?
0: Vamos.
1: Glória ao Santo Nome de Jesus. Vamos ao comercial antes? Amém. Na volta a gente ora e já finaliza o programa do Setor 5.
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0: Glória ao Santo Nome de Jesus, estamos de volta neste tempo agora, orando ao Senhor, apresentando as nossas petições, nossas necessidades, glorificando o nome dele, pois tudo na vida do crente é para honrar, glorificar, exaltar e adorar o nome do Senhor. Para tal, já convidamos nosso irmão Carlos Godeiro.
1: Meus queridos eletos, rádio ouvintes, o momento de oração é o momento de falar com Deus. Você já falou com Deus hoje? Se não, você tem a oportunidade ímpar. Nesta hora, neste momento, de falar com Deus. A gente recebeu aqui, né, Gustavo? Vários pedidos de oração. Você quer ter uma certeza? É que Deus, lá dos altos céus, ele já contemplou, já viu, já sabe a sua petição. E para tal, ele vai enviar a resposta daquilo que você crê, daquilo que você quer, porque ele é Deus. Oremos, Supremo Deus, Eterno Pai. Senhor, nós queremos glorificar, exaltar, enaltecer e tributar a Ti toda a glória de vida, meu Deus. Obrigado, Paizinho querido, por essa ímpar oportunidade de aqui nos estúdios da Nordeste, Senhor, FM, transmitir a Tua palavra, Senhor. Meu Deus, aqui está sendo gerado fé na vida daqueles e daquelas que estão ouvindo-nos nesta hora, Senhor. Foram vários pedidos de oração em cada atmosfera da vida, Senhor. Alguns pediram por saúde, outros pediram por porta de emprego, meu Pai, por trabalho. Outros, Senhor, pelo seu filho, pela sua filha, pelo seu primo, pela sua prima, pelo seu neto, neta, enfim, Senhor. Outros que estão acamados, estão debilitados, estão hospitalizados, Senhor. Estende as tuas mãos, Senhor. Outros que estão precisando, Senhor, de libertação, Senhor. Outros que estão precisando, Senhor, que o Senhor seja o lenitivo para as suas vidas, Senhor. Não aguentam, não suportam mais esse momento sombrio nas suas vidas. Mas o Senhor é aquele que repreende o mar. É aquele que acalma o vento. O Senhor é aquele que repreende a enfermidade. Debela este mal, Senhor, nesta hora, em nome de Jesus. Dá uma noite abençoada, Senhor. Dá um final de semana em paz, tranquilidade para esta família. Nós te oramos, Senhor, na certeza de que o Senhor irá visitar cada hospital, cada presídio, cada lar, nesta noite, no teu sacrossanto nome. Amém.

0: Muito bem, são 22h49. É chegado o tempo do programa Boas Novas com a participação do Setor 5. Estamos já chegando ao final. E aí já gostaria de saudar aqui o assembleano, ele sauda na chegada e na saída, né?
1: É verdade.
0: Paz do Senhor, meu irmão. E assim a gente faz, encerrando este programa. Paz do Senhor, Amaílson. Paz do Senhor, caro ouvinte, caríssimo ouvinte, meu irmão, minha irmã. Bom estar contigo neste programa. A paz do Senhor, Carlos Goleiro.
1: Hoje um dia atípico, né? Sexta-feira, final de semana.
0: Sim.
1: 31 do mês de julho. Acabou-se julho. E aí?
0: Amanhã já é dia 1º num sábado, né?
1: Dia 1º num sábado, né? Atípico totalmente.
0: Pois é. Sim, mas você lembra aqui que Herbert Franklin está conosco aqui também na Rádio Nordeste.
1: Isso.
0: Ele faz a segurança aqui, né, do predial também, das pessoas que estão aqui. Sempre uma benção. É pregador da palavra também.
1: É, né? Benção.
0: Herbert, uma benção. Meu irmão Carlos Godeiro, a paz do Senhor, irmão.
1: Estou de volta, viu?
0: Glória a Jesus.
1: Não sei até quando.
0: Você passou 3 semanas sem vir, a turma já estava. Cadê Carlos Godeiro?
1: É verdade. Tem que passar mais 3 semanas vindo.
0: Para compensar, né?
1: Para compensar. Superintendente, a paz do Senhor, viu?
0: Superintendente, você que ligou o rádio agora, é nosso irmão Amaílson Santos.
1: Isso.
0: Agora aqui. Ele que é o sonoplasta e agora assumiu a função de superintendente da Escola Bíblica Dominical da congregação dele ali no setor 4, Monte Hebron, em Extremóis. Glória ao nome de Jesus, fique na paz do Senhor, não
1: até
0: mude de sintonia.
1: Até a próxima oportunidade, se Deus quiser.
0: Não mude de sintonia, você vai continuar sendo abençoado ouvindo a Rádio Nordeste. Então vamos encerrar com a saudação de costume de todo assembleano.
1: A paz do Senhor Jesus.
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1: Confira a última edição do Nordeste Evangélica informa desta sexta-feira da semana e também do mês. Você sabe o que são precatórios? Muita gente só ouve essa palavra quando move um processo contra o poder público, mas nem sempre entende o significado. Precatório é o nome dado à dívida que um governo, seja municipal, estadual ou federal, é obrigado a pagar depois de uma decisão definitiva da justiça. Na prática, quando uma pessoa vence uma ação judicial contra um órgão público e não cabe mais recurso, o pagamento passa a seguir uma fila organizada pelo judiciário. O problema é que, em muitos casos, essa espera pode durar anos. Além de todos os contratempos da demora em receber os valores estipulados pela justiça, muitos credores acabam se tornando alvo de criminosos. A orientação é desconfiar de qualquer cobrança relacionada à liberação de pagamento de precatório e sempre confirmar as informações diretamente com o advogado responsável pelo processo. O Instituto Metrópole Digital da UFRN abriu inscrições para 3 processos seletivos, com 5 vagas de bolsas remuneradas e cadastro de reserva. As oportunidades são para atuação no projeto de criação do Centro Nacional de Dados e IA da rede HU Brasil, coordenado pelo Instituto. As vagas são destinadas a especialistas com formação em tecnologia da informação ou áreas correlatas, além de profissionais das áreas de saúde, epidemiologia, gestão da inovação e experiência do usuário em saúde digital. As bolsas variam de R$ 2.000 a R$ 12,5 mil reais mensais, com cargas horárias de 5 a 40 horas semanais, e os selecionados atuarão em regime remoto ou híbrido por período de 6 a 12 meses, com possibilidade de prorrogação. As inscrições devem ser feitas pelo envio da documentação para o e-mail cndia@imd.frn.br. Repito, cndia@imd.frn.br. Para os editais número 1 e número 2 de 2026, voltados às áreas de desenvolvimento, TI e afins, o prazo segue até 2 de agosto. Já para o edital número 3 de 2026, destinado a candidatos com pós-doutorado em ciência da computação e experiência em inteligência artificial, as inscrições vão até 7 de agosto. Os processos seletivos serão realizados em 3 etapas: homologação das inscrições, análise curricular e entrevista. Os resultados finais serão divulgados nas datas previstas em cada edital no site do IMD, na aba de editais. Edição e apresentação de Sandra Cerqueira, com informações da Rádio 2, OAB e do Instituto Metrópole Digital da UFRN. Nordeste Evangélica Informa volta segunda-feira, permitindo Deus, às 8 horas, aqui na 92 FM. Tenha um final de semana abençoado na paz do Senhor.
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2: 23 horas e 1 minuto.
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Bom dia! Chegamos! Sim, chegamos neste sábado, hein? Ai, como é bom saber que a RTM tá fazendo companhia para você aí na sua casa, no seu trabalho, e eu já aproveito para pedir licença para fazer companhia para você também. Muito prazer, o meu nome é Cláudio Ronchi. Sim, eu peço licença para entrar na sua casa. Eu peço licença para entrar no seu trabalho. E aproveitar também para trazer nesta madrugada de sábado o nosso momento devocional. É o momento onde aprendemos de maneira prática a palavra de Deus com o auxílio do presente diário, que é um devocional editado aqui pela RTM. Todo dia tem uma mensagem nova e hoje a gente para alguns minutinhos para aprender de forma prática a palavra de Deus. E claro que a gente convida você para acompanhar e fazer conosco este momento tão importante aqui nesta madrugada de sábado. Fique à vontade também para mandar sua participação, sua mensagem. Tem o nosso WhatsApp esperando você nesta madrugada de sábado. Sim, fique à vontade. Lembrando que o WhatsApp, o DDD é o 11. O telefone é o 974-181-456. 974-181-456. Eu espero a sua mensagem nesta madrugada. Vamos aproveitar para começar a programação de hoje trazendo o melhor da música para você.

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1: Hoje é 1º de agosto. O título do Presente Diário: Alegre apesar de. A leitura bíblica fica em Deuteronômio, no capítulo 8, nos versículos 2 e 3. Versículo-chave: Tiago, capítulo 1, versículo 2. Considerem motivo de grande alegria o fato de passarem por diversas provações. Tiago, líder da igreja de Jerusalém, escreveu aos judeus dispersos pelo mundo que corriam risco de vida, perdendo seus bens, sua liberdade e seus amigos. Sua carta encorajou aqueles cristãos e vale também para nós. Mas será que o chamado para encarar a provação com alegria não seria um exagero? É importante lembrar que ser provado não é falta de fé ou imaturidade espiritual. Deus quer nos aprovar e esculpir em nós o caráter de Cristo. E para isso, recorre às mais diversas provas, das mais leves às mais pesadas. Elas não são produto do acaso, mas têm origem na soberana providência e permissão divina. Mesmo quando os ataques são malignos, Deus transforma essas situações em bênção, conforme Romanos capítulo 8, versículo 28. Quando vivemos nessa certeza, veremos como a provação produz perseverança, que então aperfeiçoa nossa esperança, conforme Romanos capítulo 5, versículos 3 e 4. Assim como não há fortalecimento de músculo sem exercício, também não há maturidade espiritual sem prova. É claro que perseverar não é a mesma coisa que gostar de sofrer. Antes, é saber que não vivemos debaixo do rolo compressor das situações irremediáveis. Nossa vida é governada por aquele que está sentado na sala de comando do universo e domina o mundo. Alegramo-nos não no sofrimento, mas na convicção de que Deus está no controle de tudo e utilizará até mesmo a dor para o nosso bem. Por fim, é bom ter em mente que as provações são passageiras. Elas vêm e vão, mas prosseguimos rumo ao céu. E mesmo quando nossos pés sangram nesse caminho estreito e pedregoso, marchamos resolutos, certos de que temos companhia, pois tu estás comigo, conforme Salmo 23, versículo 4. Assim, podemos afirmar com entusiasmo que a alegria do cristão não é circunstancial. Podemos enfrentar as mais diversas provas com ânimo, sabendo e crendo que Deus quer sempre o nosso bem. Olhar para as provações que já enfrentamos comprova a fidelidade de Deus e nos dá ânimo para continuar. 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

Renascer Prince, essa pra relembrar, hein? Bom dia. Vamos juntos, hein? Até as 4 da manhã. Um aproveita pra fazer companhia pro outro, hein? Chegou agora? Muito prazer. Cláudio Ronque com você até as 4 e junto com toda a família RTM Brasil. Fique à vontade para mandar o seu recado, tem o nosso WhatsApp, sim. O DDD é o 11, o telefone é o 974-181-456. 974-181-456. Vou ficar feliz de receber seu recadinho no comecinho deste sábado. Vamos com o nosso... 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
1: Cristo Jesus, o Senhor é o Rei do Universo, e saber que aquele que te buscar de todo o coração poderá te encontrar e ter vida contigo é lindo demais. Pai, que bom saber que as pessoas podem ouvir as tuas boas novas através dos programas Mulheres de Esperança. Nossa oração agora é em favor dos que são deficientes visuais na África do Sul. 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

bom demais ter você com a gente. No comecinho deste sábado aqui no Amigo na Madrugada, tudo bem? Obrigado pelo carinho, obrigado pela companhia. Você que nos acompanha através do rádio, do computador, do celular, do tablet, vem com a gente pela primeira vez? Então seja bem-vindo, seja bem-vinda. Muito prazer, o meu nome é Cláudio Ronck. Sigo até as 4 da manhã com toda a família RTM Brasil. Este sábado. Convidando você para participar também. É. Aproveita para deixar um recado, tem o nosso WhatsApp, né? Você manda mensagem pra gente no comecinho deste sábado, o DDD é o 11. O telefone é o 974-181-456. 974-181-456. Aí eu espero o seu recadinho, espero. Fique à vontade para participar. Inclusive, quem mandou recadinho pra gente aqui? A Carla Barbosa, que é a moça de São Luís, né? Ela mandou mensagem dizendo o seguinte: olá, eu amava ouvir a música, eu sei que estás comigo, Senhor. Essa é boa demais, né, moça? Quer dizer que você soltou a voz, conseguiu soltar a voz, eu só cantarolou. Ela diz assim que ela amava ouvir a música lá no começo da minha fé, nem lembrava mais. Imaginem então a sensação boa que eu tive há pouco aí ouvindo pela rádio. Bom demais, agradecida, Cláudio, moça. Cantou então, né? Ah, cantou. Bom demais, né? Sei que estás comigo. Cláudio Ronck, você não vai, não, por favor. Carlinha teve uma boa sensação. Você não vai estragar a música uma hora dessa, não. 34 de sábado, 1º de agosto, meu amigo. Olha que os sensamentos dizem. Essa música é boa demais. O que a gente podia deixar lá de fundo aqui? Ah, ia ser legal. Ia ser legal demais. Aproveitar para mandar um abração pro Lauro Feitosa. O Lauro Feitosa nos acompanha nas madrugadas. Aproveitou para registrar aqui a mensagem dele. Seja bem-vindo. Bom demais receber seu alô. Vou aproveitar para mandar aquele abração. É, pode. Abração, irmãozinho. Sabe que a Miriam Martins mandou um bom dia e um feliz sábado, né? Chegou aqui para fazer companhia pra gente. Chegou. Seja sempre bem-vinda. Olha, Silvia Estrela, sumidíssima. Bom dia, Claudíssimo. Ai, faz tempo que a turma não me chama assim, meu paz de Deus. Nesse sábado a todos. Ô, moça, seja sempre bem-vinda. Sumida. Sabe que o Edson também tá com a gente? Ótimo início de agosto, abençoado por Deus, paz do Senhor, amém, moço? E também mandou mensagem no comecinho desta madrugada, foi Natan, hein? Tô ligado, hein? Natan de Marabá, Pará, bom dia, paz de Cristo, eu e minha esposa e o meu amigo. O Natan faz de propósito. Não, pera aí. Não, o Natan faz de propósito. Ele sabe que ele tem que falar o nome da esposa aqui. Ele fica enrolando, gente. E ele sabe que ela vai ficar brava. O amigo, então, tá olhando pra ele falando assim: obrigado. Quem é a esposa de Natan? Eu não faço a menor ideia. E o amigo, então? Enfim. Vamos esperar ele mandar mensagem pra gente. Esposa do Natan, começo de mês, moça. Muita
conta pra pagar. Ele mandou, quis mandar um recado rápido e daqui a pouco ele manda. Pera aí, moço. Desanima não, viu? Não, desanima não. Não pode, não, não pode. Senão a gente vai começar a cantar. Aí sim. Aí você vai ficar. Aí você vai ficar desanimado, amor. Paz. Uma excelente madrugada, paz de Jesus. Amarildo, Amarildo. Ô, Natan, Amarildo acompanha a gente na Cidade Gaúcha, meu amigo. Cidade Gaúcha, sabe onde fica, né? É lógico, essência. Cidade Gaúcha fica no Paraná. Pois é, ele tá aqui com a gente. Rapaz, o Amarildo tá sumido aqui das madrugadas, hein? Será que ele cantou com a gente? Olha, a Carlinha cantou. Eu sei que estás comigo, Senhor. Essa é boa, né? Também nós tivemos o. No começo do lado de um amigo na madrugada. Hã? Não, foi uma marcante também. Te louvamos, ó Cordeiro Santo de Deus. Essa é boa, hein? Essa é boa. Hoje só as clássicas, hein, Cláudio Rome? Ah, só as clássicas. É bom, né? É bom demais a gente relembrar aquelas que marcaram tanto a nossa vida, né? Olha, o Amarildo quer que a gente toque uma que marcou a vida dele também, hein?

0: Vai?
1: Tá bom, então. Ele pediu com a Cristina Mel. Falando nisso, a Cris também tá igual a Marilda, hein? Tá sumida aqui das madrugadas. Ela vai soltar a voz. Ô moço, seja bem-vindo, hein? Bom demais receber seu recadinho. Pedro, sumido do Pedro de Salvador, Bahia. Aproveitou para mandar recado pra gente. Bom dia, Cláudio. Bom dia. Vamos juntos, vamos. Legal, um abração pro Pedro, quem também aproveitou para participar nesta madrugada de sábado foi a Zélia. Zélia mandou recadinho pra gente. Quero ouvir o recadinho da Zélia.
2: Boa madrugada, Cláudio Ron.
0: Oi, moça.
2: Que Deus te abençoe e te guarde. Amém. A você e toda a sua família.
0: Amém.
2: Que tenha uma madrugada abençoada, um início de mês abençoado, cheio de ricas bênçãos vindo do céu.
0: Amém.
2: Para você e toda a sua família.
0: Amém.
2: Que Deus te proteja e te guarde. Que a irmã Zélia Gomes, Natal, Rio Grande do Norte. Estou ouvindo este abençoado programa através da Rádio Nordeste Evangélica.
0: Canta um
2: que Deus te cubra de bênção.
0: Amém.
2: Amém. Ô, glória.
0: Hoje ela tá falando meio que sussurrando, acho que ela não, hoje ela não vai cantar. E a gente já tá esperando um bocado de tempo já a irmã Zélia cantar, hein? É, solta a voz também, só isso, vocês precisam ouvir Zélia cantando, viu? Canta. Seja sempre bem-vinda. Olha quem mandou mensagem pra gente. Foi a Aliene. A Aliene nos acompanha no Maranhão. Mandou um bom dia, Cláudio. Bom dia. Passando para desejar uma excelente madrugada para você e todos os ouvintes. Cláudio, gostaria de ouvir um louvor. Meu primeiro amor, com Carol Braga. Moça, é o seguinte, a gente vai primeiro com a Cristina Mel cantando meu tributo. Depois a Carolzinha tá chegando aqui. Combinadíssimo? Pode ser? É. Você conhece meu tributo? Quer que eu cante um trechinho pra você lembrar? É, eu não posso cantar sem problema nenhum, não. Não tem problema não, moça. Não, a gente canta aqui. Você não lembra? É, não, a gente pode colocar um trechinho aqui pra você lembrar, é lógico.

0: peraí, depois tem a Carolzinha. Combinadíssimo? Mandar um abração pra Rita, sumidíssima da Rita também, não aparece faz um bocado de tempo, hein?
1: Bom dia, irmão Claudio
0: Monte. Bom dia.
1: Eu vou ver se a partir de agora, de hoje, eu consigo participar do programa pelo menos de sexta pra sábado.
0: Legal.
1: Porque aí fica mais fácil. É mais fácil eu acompanhar a programação.
0: Boa.
1: Toca uma música, aquela música, Cristina, irmão, Mel, que fala assim:

0: essa? Rita aqui em Parque Jaí.
1: A Rita é da cantoria também, hein? Você vê o pessoal aqui se revelando? Bom, né? Bom demais. Aguenta aí, moça. Antes vai ter a Cristina Mel cantando Meu Tributo. Adeus, seja a glória. Isso é bom, hein? Aproveitar também para mandar um abração aqui pro Johnny. Johnny nos acompanha no Rio Grande do Norte. Tá pedindo por Sérgio Lopes, o famosíssimo Sérgio Leonel, cantar também. A Regiane, sumidíssima, mandou recado pra gente.
2: Boa noite.
1: Ô, moça.
2: Boa madrugada de sábado, 1º de agosto de 2026, verdade. Cláudio Ronco.
1: É.
2: Aqui quem fala é a Regiane Leite, moro aqui em Senador Canedo, Goiás. Estou aqui ligadinho, ouvindo essa programação abençoada por Deus.
1: Legal.
2: Juntamente com meu esposo Messias.
1: Olha aí, ó.
2: Boa madrugada.
1: Amém. Eu vou mandar um abraço nos dois, pode? O Regiane, o Messias conhece o Meu Tributo pra cantar junto com a gente? É, ele tem um grave, não tem? Adeus, seja a glória. Ele tem um grave? Adeus, seja a glória. Ah, moça, eu quero ouvir. Quero, lógico que eu quero aí. Aí a Regiane pode fazer o contralto? É? Não, mas que ela não é soprano. Soprano tem que ter a voz mais ou menos igual a da Cristina Mel. Um pouquinho mais fininha, né? Mais agudo. Não, a Regiane tem uma voz média. Média pra grave. O Manuel tem um grave. Ele tem um grave. Vai cantar com a gente aqui, vai. Henrique e Graça Cabral chegaram? Chegaram.
3: Bom dia, Cláudio Ronco.
1: Bom dia.
3: A paz do Senhor, meu irmão. Que o amor e o cuidado de Deus se faça presente em cada minuto do nosso dia.
1: Amém.
3: Um ótimo final de semana para você e sua família. Amém. E para todos os ouvintes. Abraço dos irmãos Henrique e Graça Cabral.
1: Ô, moça. Excelente final de semana. Obrigado pelo recadinho. Seja sempre bem-vinda. Sejam bem-vindos. Aurileide, aqui, ó. Aurileide, pra você que não sabe, a Aurileide é da cantoria. Aurileide, deixa eu. Vamos ouvir se ela cantou.

0: Eita, Jesus Cristo, nosso rei, rei de Judá. Uhum. A paz do Senhor, Cláudio Ronque, mandando um alô especial para minhas irmãs, a Olha Bonita aí, e Ângela, uhum. e também para minhas amigas, Shirlene, Janete e Rejane, todos aqui no Bom Pastor, em especial a dona Mariquinha, que é ligadinha na Rádio Nordeste, também na Transmundial, à noite, né, na madrugada, ela tá lá ouvindo, manda um alô para especial dona Mariquinha e suas filhas. Que Deus nos abençoe, Claudinho.
1: Amém. Dona Mariquinha. Uma excelente madrugada, a senhora viu que a gente é da cantoria aqui, né? É afinado? Aí é uma outra história. É uma outra conversa, mas a senhora viu que a gente é da cantoria aqui, né? A gente aproveita todas as oportunidades, moça. Todas. Mandar um abraço pra Andaluza, eu vou mandar mesmo, mandei ou não? Vou mandar um abraço pra Andaluza. Ela chegou aqui pra fazer a companhia pra gente. Ô moça, seja bem-vinda! Você sabe que o Zé Carlos também tá com a gente aqui, né, Zé Carlos? Mandou mensagem, inclusive.
2: De Jesus e de tudo que fez é tão fácil.
1: Cadê o violão?
2: 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Cláudio Ronco, meu amigo, feliz sábado. Amém. Ei, uhul, tamo junto. Sem giló, por favor. Abraço.
1: Amém, moço. Bom demais receber seu recadinho neste sábado. O Zé Carlos que de vez em quando vem com cantoria, mas vem com violão. Hoje foi a capela, rapaz. É, a cantoria. Paz, bom dia, Cláudio. Bom dia, um amigo na madrugada. Cláudio Ronco, tô ligadinha, passando pra desejar um mês de agosto de bênçãos. Toca Matos Nascimento. Matos também anda sumido aqui das madrugadas, viu? É a Luciana Marçal. A Luciana que nos acompanha em Goiânia, Goiás. Chegou aqui, ô moça! Seja sempre bem-vindo a uma excelente madrugada de sábado. O Matos tá chegando. Antes tem a Cristina Bela. Uma excelentíssima madrugada para você e todos os ouvintes. Lenir. Lenir. Mingues. Acho que é Mingues, né? Lenir Mingues. Nos acompanha no Maranhão, pede uma com Sérgio Lopes. O Sérgio Lopes ou Cristina Mel. Já 2-1 pro nosso querido. Famosíssimo Lionel. É o Sérgio Lionel. É. Só gosto do Sérgio Lopes, né? Interessante. Eles gostam do... Tem vários, na verdade, né? Mas o pessoal gosta do Amigo, Para Onde Vão as Aves e o Lamento de Israel, o Bichinho de Israel, no meio da música, né? Ô, Cris, se chegar mais uma participação aqui pedindo Sérgio Lopes... Ai, você vai me desculpar, viu? E vamos ver, vamos ver. Então, o Lenir, aguenta aí que o Sérgio Lopes ficou todo felizinho. Ei, peraí, mo. É assim não, tá achando que é bagunça aqui? Você acha que eu vou deixar você cantar na frente da Cris? Não, não, não, não, não, não, não, não, não. Cristina Mel faz um tempão que não aparece aqui. Se vier outra participação, chega mais perto. Ai. Muito bem. Fran nos acompanha em Poeiras, Ceará. Manda um recado. Oi, moça.
3: a Santa deseja paz, Senhor Jesus.
1: Paz.
3: E deseja um ótimo trabalho.
1: Amém.
3: E deseja um ótimo final de semana.
1: Amém.
3: Que Jesus te cura com a Santa Graça, mande junto com o seu filho. Bom dia. Amém.
1: Bom dia, moça. Seja bem-vinda. A Fran também anda sumidíssima aqui das madrugadas, hein, né? Sumida, hein, moça? Bom dia. O Antônio mandou um recado pra gente.
4: Bom dia. Bom dia.
5: Bom dia. Boa madrugada. Boa madrugada, criança. Pai, paz, Senhor.
1: Pai.
5: Cleiton, que é Antônio, no bairro de São Francisco, Nova Rússia, Ceará.
1: Certo.
5: Tá chegando no plano de família, minha esposa de Rui, Pinto Francisco, Celina, Bia, Abraão, que tá no inglês, Pentecostal, tem que morar, especial, tá tudo aqui em Nova Rússia, escuta aqui na Raiz Ceará. Pai do Senhor, amém.
1: Peraí, ele mandou um abraço pra esposa, pro filho, o Abraão, é isso? É, deixa eu colocar de novo.
5: Bom dia. Bom dia. Boa madrugada. Boa madrugada, criança. Será paz, Senhor. Aqui, Cláudio. Cleiton, que é Antônio. No bairro de São Francisco, Nova Rússia, Ceará. Tá chegando no plano de família. Minha esposa de Rui, Pinto Francisco, Celina, Bia, Abraão, que tá no inglês, Pentecostal, tem que morar, especial, tá tudo aqui em Nova Rússia. Escuta aqui na Raiz Ceará. Paz do Senhor. Amém.
1: É. Tá bom. Ele tá pedindo aqui, mandou mensagem dizendo que quer uma com a Maria Marçal. A Cristina Mel tá na frente, viu, Antônio? É, meu amigo. Aguenta aí que a Maria Marçal vem também, viu? Vem. Era só um cadinho. Aproveitar para mandar um abração também pro Wilson. Wilson nos acompanha nas madrugadas. Pede uma com o Lázaro, que já cantou aqui, mas ele pode voltar a qualquer momento. O Xavier passando para desejar um ótimo final de semana para todos os ouvintes. Manda um abraço para um abraço todo especial para a esposa Amélia. Eu vou mandar um abração nos dois, viu? Ah, eu vou, pode. Abração. Tivemos o José Carlos de Petrópolis, agora nós temos o José Carlos de Vitória da Conquista. Deus abençoe todos vocês e um mês abençoado para todos.

0: que mora lá no Japão.
1: Pastor Milton.
0: É. E também um outro irmão que sempre participa.
1: É o.
0: Ou será que eu fiz e não ouvi? Eu dormi, talvez tenha sido isso.
1: Olha aí.
0: Eu dormi e não consegui ouvir. E Claudinho também gosta da participação do irmão lá de Moçambique, ele canta muito bem.
1: Guerreiro Arculete.
0: Agora também eu ouvi há pouco tempo uma irmã também do Japão, que ela canta em japonês. Eu
1: Eriquinha.
0: Gostei demais da voz dela.
1: É.
0: E é isso, Claudinho. Eu espero que a gente possa ouvir as participações dos ouvintes, Claudinho. Abraço continental aí, parafraseando aí o irmão lá do Moçambique.
1: É.
0: A Leida e família em São Luís, Maranhão.
1: Legal. Ô, moça. Bom, vocês perceberam que a Leida gosta da cantoria, né? Falou em cantoria, a Leida fica lá, ó, só, olha, canta bem, parabéns, isso, você viu? É, ela fica lá na escuta da gente aí, engraçado, mas ela não fez um elogio pra você, hein, Cláudio Ronco? Olha, falou do pessoal do Japão, Pastor Milton que canta, falou do Guerreiro Arculete, ele cantou já Álvaro Tito e como é que chama lá o moço? O Eli Soares, né? Eli Soares. E nossa queridíssima Eriquinha, que antes era Eriquinha Utida, agora é Eriquinha Ork. Canta direitinho no tom. Tô pensando aqui. Vai, Cláudio Ronco, fica pensando não. Toca a programação, meu amigo. Ai, ai, estamos já atrasadíssimos já, né? Muito atrasados. E a Cris tá aqui preocupada se ela vai cantar a música toda ou não. Vai cantar, peraí, moça. Dá um abraço aqui pra família Moura. Conhece a família Moura, Cris? Bom dia, Cláudio. Estamos aqui escutando você direto pela Rádio Ceará, em Nova Rússia e Ceará. Um alô aí pra turma da W Lanches, Ala Washington e Ana Alice. Pra todos da Pastelaria Moura, o Erivaldo Moura, o pai de todos. Também pro Anderson, o Wanderson Moura, o Fernando Moura, tudo da família, hein? O Erivaldo Filho Moura, também pra Érica Moura e pra Ana Moura e para o Felipe, que não é Moura. Felipe, você sabe que você é agregado, né? Ah, o pessoal te recebe de braços abertos. Abração pro Felipe. Ô Felipe, nesse tempo todo que você acompanha a gente aí com os Mouras, tem um neto também da cozinha que não é Moura. O Felipe Neto. Quase, hein, Cláudio Ronque, quase, hein? Eles devem ouvir de piadinha do Felipe Neto. Eu tenho o Felipe e tenho o Neto. O Felipe é o entregador e o Neto fica na cozinha. Sem querer. Você fala cada bobagem. E sem querer mesmo. Se fosse o Neto na frente aqui, às vezes acontece. Mas olha, não desanimem não, viu? Tanto o Felipe quanto o Neto. E vocês que já estão acostumados a ouvir bastante tempo a gente, que sabe que de sexta-feira tem cantoria.
2: Essa tristeza conta.
1: Seu Erivaldo, pai de todos, gosta também da cantoria, gosta das clássicas. Podia cantar uma clássica aqui pro seu Erivaldo daqui a pouco. Será que ele conhece o meu tributo? Deus seja a glória. Será que seu Orivaldo tem um grave, hein? Ah, seu Orivaldo, pai de todos? Será? Ah, essa eu quero ver. Ah, essa eu quero ver, viu? Daqui a pouco? Quero ver, lógico que eu

0: Quero ver.
1: Não tenha dúvidas. Um abração para todos da Pastelaria Moura, para todos da W Lanches, para você que nos acompanha aí no Ceará, em Nova Russas, bem que você podia dar uma passadinha lá, tanto em uma quanto em outra. Um abraço na turma. Vai ser legal demais conhecer aí o Washington, a Annalise e a família Moura. Tem um pai de todos lá, seu Erivaldo, não esquecem, seu Erivaldo, pai de todos. Aí manda um alô pro Felipe, manda um alô lá pro Neto. O Neto fica escondido lá na cozinha, mas quando você for lá, cadê o Neto? Cadê o Neto? Ah, o Neto, tudo bem? Tudo bem? Boa noite, hein? Parabéns pelos lanches aqui, ó. Maravilhoso, viu? Ué. Pega amizade com a turma lá, que o pessoal é gente boníssima, o pessoal da música, viu? O pessoal aí, os Mouras? Da música, sim, o pessoal gosta de partitura. Fusa, semifusa, colcheia. Deus, não fala disso não. Eles gostam do, como é que chama lá, o pozole. Falar do pozole pra família Moura, eles vão falar, não, isso aí é tranquilo, é café com leite, Claudio. Pozole é café com leite. Enfim, grande abraço pra família todinha. Estamos atrasadíssimos já, né? Não sei se a gente vai com a Cristina Mel agora. Aqui o papo tá gostoso.

0: Vamos fazer o seguinte. Vamos pro intervalo, é bem rápido. Daqui a pouco tem um Conexão Missionária, tem um Entendendo a Bíblia, tem o Família Hoje. Muito mais para você. Vamos pro intervalo e daqui a pouco a gente volta então com a Cris, com o Conexão Missionária e muito mais aqui no Amigo na Madrugada.
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0: com a gente aqui nas madrugadas da RTM. Vamos juntos, hein? Fique à vontade para deixar o seu recado, fique à vontade para conhecer um pouco mais da nossa história. 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E agora, vamos acompanhar o pastor Luiz Saião. Pastor Luiz Saião também tem um recado especial para você nesta madrugada.
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Muito bem, voltamos com um amigo na madrugada, só corrigindo informação. Falei, Luiz Saião era Luiz Lager, né? Às vezes acontece. A cantoria que fez isso, a cantoria fez isso. Tirou minha concentração. Corrigido. Bom, a Cristina Mel vai cantar daqui a pouco. Sim, daqui a pouco ela canta, porque antes a gente aproveita para convidar você que está nos ouvindo pelo rádio, computador, celular, que vem conosco nesta madrugada. Vamos com o Conexão Missionária?

0: 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Ontem, a primeira Igreja Batista de Santo André comemorou 86 anos, como anunciamos no programa anterior. E as comemorações não param. Amanhã, quarta-feira, dia 29 de julho, às 20 horas, no encerramento de nossas comemorações, o pastor Kleber Balaniuk, da Agência Missionária Pioneiros, estará conosco. Venha celebrar ao Senhor pelos 86 anos da igreja. Anote o endereço: Rua São Vicente, 130, centro de Santo André. Conheça a missão. 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
1: Pastor Edson, essa imagem que Marcos nos mostra, que eu posso dizer uma das mais profundas imagens do que é o trabalho de um discípulo de Jesus. Diz assim o texto: dias depois, quantas coisas estavam acontecendo. Jesus estava curando, Jesus, o reino estava sendo expandido. Jesus tinha anunciado a sua mensagem na Galileia, e o capítulo 2 começa assim: dias depois, quando Jesus retorna a Cafarnaum. Jesus está de volta a Cafarnaum, e a notícia correu que ele tinha voltado, e isso se espalhou rapidamente. E o verso 2 vai nos dizer que em pouco tempo a casa onde ele estava hospedado, para muitos, alguns dizem a casa de Pedro, o local onde ele costumava se hospedar, não podemos afirmar isso ser verdade, mas de fato era um lugar que ele estava acostumado a estar. E ali as pessoas ouvem falar e correm para lá. E a casa fica cheia, a ponto que do lado de fora, na beira da porta, estava lotado. E enquanto isso, o Senhor lhes anunciava a palavra de Deus. O texto vai dizer então, a partir do verso 3, que 4 homens então vieram carregando um paralítico numa maca. Por causa da multidão, não tinham como levá-lo até Jesus. Imagina aquela casa cheia, se transporta lá para Cafarnaum agora, imagine, não teria como entrar. E aí o texto vai nos dizer, meus irmãos, que diante de toda aquela situação, eles abriram um buraco no teto, acima de onde Jesus estava, e em seguida baixaram o homem numa maca, bem à frente de Jesus. E o texto vai dizer: vendo-lhes a fé, ou ao ver a fé que eles tinham, é a versão que eu estou lendo aqui, a Nova Versão Transformadora, Jesus disse ao paralítico: filho, os seus pecados estão perdoados. E alguns mestres da lei que estavam ali ficaram impactados com aquela palavra de Jesus, E começaram de fato a dizer, e eles começaram a pensar, sentados ali, imaginando: quem é ele? Que blasfêmia é essa? Somente Deus pode perdoar pecados. Jesus, conhecendo o coração daqueles homens, como só ele conhece o nosso coração, vira para eles e diz: é mais fácil dizer ao paralítico: os seus pecados estão perdoados, ou levante-se, pegue a sua maca e ande. Mas eu, para lhes mostrar, ou lhes mostrarei, que o Filho do Homem tem autoridade na terra para perdoar pecados. Então disse ao paralítico: levanta-se, pega sua maca e vá para casa. Levanta-se, pegue a sua maca e vá para sua casa. Que retrato Marcos nos dá acerca do que estava acontecendo e do que aquilo que Jesus espera de mim e de você. Irmãos, Jesus tinha voltado para casa. Jesus tinha voltado para Cafarnaum. Agora imagina Cafarnaum, irmãos. Imagina Jesus chegando, e não era alguém que tinha vindo para São Paulo e voltado, não. Nós estamos falando do Rei dos Reis, do Senhor dos Senhores. Nós estamos falando daquele que fazia milagres, daquele que faz, melhor dizendo, fazia, não faz, porque ele faz hoje, ele faz agora. É aquele que tem todo o poder, e ele volta agora para Cafarnaum. E eu fico imaginando que tinha gente ali esperando, que tinha gente ali que estava com expectativa e passava. Eu não sei se era a casa de Pedro, eu não sei a casa que Jesus ficava, mas indiferente quem é essa casa, eu imagino que todo dia ia lá e falava assim: ele já chegou, ele já voltou, você sabe que dia que ele vai voltar? Aquela expectativa. E alguém disse assim: ó, eu vim falar que ele está voltando aí, eu acho que essa semana ele chega. E aí chegou, irmãos, o dia. E o texto diz que dia que Jesus chegou, mineiro ele inventa palavra, irmãos, nós temos um dicionário que é só mineiro que tem. Aquela arrumada de gente foi para lá, aquele povão foi tudo para lá, e o povão juntou, e juntou dentro de casa, irmãos. Imagine agora aquele povão tudo na presença de Jesus. Irmãos, se um culto desse aqui a gente já não quer ir embora, imagina lá em Cafarnaum ouvindo o mestre. Imagina.

profundas do reino de Deus. Só que aqui tem uma coisa interessante, não é uma aplicação do texto não, mas isso me chama a atenção. O povo estava ali dentro naquele momento. Imagine, irmãos, Marcos vai nos mostrar isso. Dentro de casa tinha uma multidão interessada em Jesus. Agora, interessante, do lado de fora tinha gente desesperada que podia entrar e precisava entrar. Uma das coisas que me chama a atenção aqui, que é um grande perigo que a gente tem que tomar cuidado, que às vezes nós estamos tanto aqui dentro, e aqui dentro na presença de Jesus é tão gostoso, que nós esquecemos que tem paralítico lá fora. Tem hora que essa nossa vida aqui, irmão, ser crente é bom demais, irmãos. Eu sou a primeira geração de crente da nossa casa, o evangelho chegou na nossa vida. E aí a gente conheceu Jesus, nós fomos libertos do medo da morte, nós encontramos a vida. Irmão, igreja é um lugar que a gente cresce. E ali na minha adolescência, eu e a minha esposa, nós fomos assim quase que criados na igreja. Ela tinha a mãe crente, eu não, meus pais se converteram depois. Mas eu pude ser criado com 13, 14, 15 anos no evangelho, boas amizades, igreja. Igreja, irmãos, é um lugar seguro. E aí quando você pensa, uma igreja como essa, 86 anos de história, seu neto está correndo ali no ministério infantil, você sabe que ele está correndo com o netinho daquele irmão que você conhece ele há 40 anos, há 50 anos. Esse ambiente é tão seguro, ele é tão gostoso. Aí termina, a gente vai ali para o espaço Atos 1:8 e começa a tomar um café gostoso e começa aquela conversa de crente. Irmão, aquela conversa de crente é boa demais. Só que esse negócio é tão bom, é tão maravilhoso, a gente tá juntinho assim, que a gente pode correr o risco de esquecer que lá fora tem gente que precisa entrar aqui dentro. A gente esquece, porque a gente passa a viver isso no início assim da nossa conversão. O coração até ardia mais no início.

0: Aí os anos foram passando, o volume do folheto foi diminuindo assim, ó. Aí daqui a pouco você já começou a achar que você incomodava as pessoas falando de Jesus. Nosso coração vai esfriando, irmãos. Se a gente não tomar cuidado, irmãos, a gente vai sendo tão aculturado aqui entre nós, a gente vai vindo para um ambiente tão seguro, que a gente esquece que lá fora tem um paralítico que precisa entrar aqui dentro. Mas não é sobre isso, não. Vamos avançar um pouco mais. E aí o texto vai nos mostrar. E aí, irmãos, esse texto, e aqui eu só parei para dizer que nem toda multidão que está perto de Jesus, ela tem a capacidade de enxergar o paralítico lá fora. Guarda isso. Nem toda multidão que está perto de Jesus tem a capacidade de enxergar que tem um paralítico lá fora. Mas o Senhor quer falar conosco nesse texto. E Ele quer nos ensinar algumas lições à luz dessa história do paralítico. Eu queria, junto com você, tirar três lições aqui para a nossa vida, para a nossa jornada, e tentar responder a pergunta: como um discípulo de Jesus vive no seu dia a dia? Como nós devemos olhar lá fora? Como deve ser a nossa jornada? E a primeira lição está aí, sabe aonde? Quando você vê esses quatro amigos. O texto vai dizer que enquanto Jesus lhes anunciava a palavra de Deus, versículo 2, o verso 3 vai dizer que quatro homens vieram carregando um paralítico na maca. Marcos faz questão, olha na sua Bíblia, de mencionar que são quatro homens que não têm os seus nomes mencionados, que não receberam condecorações, que nós não sabemos nem quem eles são. E é interessante que a grande questão aqui, irmãos, o Espírito Santo quis verdadeiramente nos mostrar, não é que a gente pudesse lembrar os seus nomes, mas é que nós pudéssemos cravar no nosso coração a atitude deles. Por quê? Porque a primeira lição que nós queremos pedir ao Senhor, crava no nosso coração, meu Pai, um verdadeiro discípulo de Jesus, ele não passa por um paralítico sem achar que aquilo não é responsabilidade dele. Ele sente a dor do outro.
1: Estamos encerrando mais um Conexão Missionária. Eu sou Edson Tauil e junto com os técnicos Samuel Moreira, Tiago Lisa, Pedro Campos e Luiz Felipe, preparamos este programa com muito carinho para toda a sua família. As vinhetas foram gravadas gentilmente por Sandra Simões. O meu muito obrigado a você que ama missões e não

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5: Bom demais ter você com a gente nesta madrugada de sábado. Vamos juntos, hein? Até as 4 da manhã. Eu aproveito para convidar você a seguir conosco. Mandar um abraço aqui antes da gente seguir concorrendo para vencer, para professora Magnólia, para Delúcia, para o Eliseu, que nos acompanha. O Eliseu nos acompanha nas madrugadas. É diretamente de Curitiba, Eliseu Soares. O Edson Lira também tá com a gente aqui, hein? Aproveitou para dizer o seguinte: nos acompanha no Rio Grande do Norte, o Xavier. Motorista de aplicativo, gostaria de ouvir uma música. Agora a gente vai seguir com o Correndo para Vencer. Daqui a pouco tem música. Vamos junto. Aproveitar também para mandar um abraço para Maria Eusébio, mandou recadinho pra gente. O Francisco, que nos acompanha no Rio Grande do Norte. A Elenilda também marca presença nesta madrugada de sábado. Vamos juntos. E o Xavier, né, que mandou recado pra gente também. Vamos aproveitar. Vamos com o pastor Paulo Biasi, ele tá por aqui e traz pra gente o Correndo para Vencer.
6: Corramos com perseverança a corrida marcada para nós, com os olhos fixos em Jesus, o líder e aperfeiçoador de nossa fé. Na época de Moisés, os ídolos eram esculpidos em pedra ou moldados em metal. Hoje, eles são mais sutis, mas aos olhos de Deus, os ídolos precisam ser removidos. Na corrida da vida de Moisés, assim como na nossa, não pode existir espaço para nada que tome o lugar que pertence a Deus, nem mesmo o nosso país. E nesta mensagem, vamos descobrir o motivo. 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A nossa série sobre a vida de Moisés se chama Aproximando-se de Deus. E hoje o pastor Paulo Biasi nos traz a quarta mensagem da série com uma palavra de advertência a todos nós sobre a adoração aos ídolos.
7: O tema desta mensagem que iniciamos hoje é destruindo os nossos ídolos. O primeiro mandamento que Deus deu foi: não tenham outros deuses além de mim. Nós precisamos entender o que é a idolatria, porque, em primeiro lugar, todos os deuses fazem promessas. Eles fazem promessas. E muitos aprendem, infelizmente, que eles não cumprem essas promessas, mas fazem muitas. Além disso, precisamos entender o que Deus tem a dizer sobre a idolatria e ver como ele se posiciona contra ela. Se você estiver com a sua Bíblia, abra comigo no livro de Êxodo. Vamos começar pelo capítulo 7 de Êxodo. Talvez você se lembre de que Moisés foi chamado por Deus para voltar para a terra de onde havia fugido, voltar ao Egito, para que ele pudesse tirar os israelitas de lá. No Egito, eles haviam se estabelecido na terra de Gósen, onde se tornaram um povo numeroso e forte. E o Senhor disse a Moisés que ele queria que eles fossem libertos. Mas o faraó não deixava o povo ir. E o que temos nesses capítulos que veremos é a história de como Deus entrou em confronto com os deuses do Egito e como o Senhor venceu. É importante entender que os egípcios acreditavam na existência de uns 80 deuses diferentes. E o que Deus decidiu fazer foi escolher alguns deles para humilhá-los. Por exemplo, havia um deus ligado ao rio Nilo. E por isso, a primeira praga, como veremos, foi o Nilo ser transformado em sangue. Eles tinham deuses da fertilidade, deuses que protegiam contra o mau tempo. E por isso, veremos pragas de granizo, trovões e relâmpagos. Na verdade, até o próprio faraó achava que era um deus. O faraó que é mencionado neste trecho das escrituras é o Amenófis II. Ele era um homem muito orgulhoso e usava os símbolos da divindade em suas vestes. Talvez você esteja pensando: mas como é que alguém pode se chamar de Deus? Isso é ridículo. Eu sei que é. Mas até nos dias de hoje, existem pessoas que fazem isso. Então, esse faraó achava que era Deus. Mas Deus vai humilhá-lo também. Agora, com a sua Bíblia aberta, vamos fazer um passeio bem rápido nessa mensagem. E vamos observar essas 10 pragas para ver como Deus lidou com a idolatria dos egípcios. Está escrito no versículo 10 do capítulo 7 de Êxodo que quando Moisés voltou para aquela terra para realizar um milagre na presença do faraó e levá-lo a crer. Arão jogou seu cajado no chão na frente do faraó e o cajado virou uma serpente. E então, no versículo 11, está escrito: o faraó mandou chamar seus sábios e feiticeiros e, por meio de suas artes mágicas, esses magos egípcios fizeram a mesma coisa. Talvez, por serem mágicos, eles fizeram isso por meio de truques, ou poderiam ter feito com poder demoníaco, ou talvez uma combinação dos dois, porque a religião falsa sempre tenta imitar a verdadeira. Então, a Bíblia diz no versículo 13: o coração do faraó, porém, permaneceu endurecido. Ele continuou se recusando a ouvir exatamente como o Senhor tinha dito. Nesses capítulos, você vai perceber que o texto diz com frequência que o faraó endureceu seu coração. Em outras vezes, ele diz que Deus endureceu o coração do faraó. Como expliquei na nossa última mensagem, o que aconteceu foi que Deus deixou de agir como influência moderadora do coração do faraó. O Senhor retirou a sua graça e simplesmente permitiu que o faraó fosse tão duro e tão teimoso quanto quisesse ser. Então, agora vamos ao passeio pelas 10 pragas. A primeira praga foi transformar o rio Nilo em sangue. Transformar o rio Nilo em sangue. Vemos isso nos versículos 14 a 25 do capítulo 7 de Êxodo. Arão estendeu seu cajado e bateu nas águas do Nilo. De repente, o rio, considerado pelos egípcios como fonte da vida, virou sangue. Todos os peixes que havia nele morreram e o mau cheiro se tornou insuportável por todo o Egito. Mas o faraó viu tudo aquilo e não deixou o povo de Deus partir. Ele disse: não, vocês não vão. No capítulo 8, temos a segunda praga, a das rãs, nos versículos 1 a 15, e mais duas.

0: pragas em seguida. O Senhor disse a Moisés, a partir do versículo 1, volte ao faraó e anuncie, assim diz o Senhor, deixe meu povo sair para me adorar. Se você se recusar a deixá-lo sair, enviarei uma praga de rãs sobre todo o seu território. Versículo 3. O rio Nilo fervilhará de rãs. Elas subirão do rio e invadirão seu palácio e até mesmo seu quarto e sua cama. Entrarão nas casas de seus oficiais e de seu povo. Saltarão para dentro dos fornos e das tigelas de amassar pão. Consegue imaginar? Andando pelas ruas sem conseguir evitar pisar nas rãs, esmagando-as debaixo das sandálias. E as mulheres fazendo pão, preparando a massa, e de repente tem rãs grudadas na massa, e elas ficam lá, coaxando dentro dos armários, das despensas, até que o faraó não consegue suportar. Chama Moisés e diz, Moisés, ore ao seu Deus para que essas rãs parem. Moisés ora e a praga das rãs chega ao fim. Mas o faraó não deixou o povo partir. A terceira praga, nos versículos 16 a 19, foi a dos piolhos. Então o Senhor disse a Moisés, diga a Arão, estenda a vara e bata no chão. O pó se transformará em enxames de piolhos em toda a terra do Egito. Visualize todo o pó daquela terra seca transformado em piolhos. Eram piolhos por toda parte, sobre o faraó, por todo o palácio e em todas as casas. Em qualquer lugar que alguém fosse, havia piolhos. E agora, o texto diz que os conselheiros do faraó o chamaram e começaram a falar com ele, porque eles não conseguiam fazer o que Moisés estava fazendo. Está escrito no versículo 18. Os magos do faraó tentaram fazer o mesmo com suas artes mágicas, mas não conseguiram. E também não conseguiram parar a praga. Versículo 19. Isso é o dedo de Deus, exclamaram os magos do faraó. Mas o faraó endureceu o coração e disse, não, os hebreus não vão sair. Agora, vamos para a próxima praga, que foi das moscas, mais insetos. E essa praga foi direcionada ao deus egípcio do sol, que era representado pela mosca. Versículo 20. O Senhor disse a Moisés, levante-se cedo amanhã e coloque-se diante do faraó quando ele descer ao rio. Versículo 21. Se você se recusar, enviarei enxames de moscas sobre você, seus oficiais, seu povo e sobre todas as casas. Os lares dos egípcios e todo o chão ficarão cheios de moscas. Agora, é interessante que o faraó faz a primeira de três concessões. Versículo 25. O faraó mandou chamar Moisés e Arão e disse, vão e ofereçam sacrifícios ao seu Deus, mas façam-no aqui mesmo, nesta terra. E Moisés respondeu, não podemos fazer isso. Precisamos sair dessa terra para isso. Versículo 28. Podem ir, respondeu o faraó. Deixarei que viajem ao deserto para oferecer sacrifícios ao Senhor seu Deus, mas não se afastem demais. Ele começa a ceder, mesmo que só um pouco, e acrescenta algo que chama nossa atenção ao texto. E supliquem por mim. Podemos até pensar, esse foi um grande avanço espiritual, porque agora o faraó reconhece que precisa de oração. A Bíblia diz que Moisés orou e o vento levou as moscas embora. Mas aí o faraó começa a repensar a decisão. Agora o céu está limpo. E ele endureceu o coração e não deixou o povo partir. A quinta praga está no capítulo 9. É a morte do gado do campo. O Senhor ordenou a Moisés, volte ao faraó e diga-lhe, assim diz o Senhor, o Deus dos hebreus, deixe meu povo sair para me adorar. Se você continuar a detê-lo e a recusar a deixá-lo sair, a mão do Senhor ferirá com uma praga mortal todos os seus animais, cavalos, jumentos, camelos, bois e ovelhas. Mais uma vez, porém, o Senhor fará distinção entre os animais dos israelitas e os dos egípcios. Não morrerá um só animal de Israel. E foi exatamente isso que aconteceu. Depois que a doença se espalhou, o faraó mandou verificar e descobriu que o gado dos israelitas não havia morrido. Os animais dos egípcios em celeiros não morreram, mas sim todos os que haviam ficado no campo. Ainda assim, o faraó endureceu o coração e disse: não deixarei vocês irem. E ainda tem mais. A sexta praga foi a das úlceras. E ela começa no versículo 8 do capítulo 9. Você consegue imaginar essas feridas ulceradas sobre o faraó e todo o povo? Imagine todos passando por essa experiência com coceiras provocadas pelas úlceras. Ainda assim, mesmo envergonhado e humilhado, o faraó endureceu o coração e disse não. Agora, a próxima praga é a do granizo. Ela se encontra nos versículos 18 a 35 do capítulo 9. O Egito sempre teve granizo e outros fenômenos climáticos. Versículos 24 e 25. Nunca em toda a história do Egito houve uma tempestade como aquela, com um granizo tão devastador e raios tão constantes. A chuva de granizo deixou toda a terra do Egito em ruínas. Destruiu tudo que estava no campo, tanto pessoas como animais e plantas, e até mesmo as árvores foram despedaçadas. Versículos 31 e 32. Todo o linho e a cevada foram destruídos pelo granizo, pois a cevada estava na espiga e o linho em flor. O trigo comum e o trigo candeal, porém, foram poupados, pois ainda não tinham brotado do solo.
1: Você ouviu o pastor Paulo Biasi contando a história das pragas que Deus lançou contra o Egito, nesta primeira parte da mensagem, Destruindo os Nossos Ídolos. Esta é a quarta numa série de 12 mensagens sobre Moisés, um homem que viveu aproximando-se de Deus. Na nossa próxima oportunidade, veremos o resultado destes castigos enviados por Deus. Sou Héctor Nóbrega, nos acompanhe na nossa próxima edição de Correndo para Vencer.

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1: E a Margarete de São Paulo quer saber: o que significa a mulher vestida de sol citada em Apocalipse 12?
2: É um bom texto e é uma boa pergunta. Então, capítulo 12, eu quero ler alguns versículos no comecinho para a gente poder entender que história é essa de uma mulher vestida de sol. Viu-se então, eu estou lendo Apocalipse 12, 1 e 2, tá bom? Viu-se então um grande sinal no céu, uma mulher vestida de sol, com a lua debaixo dos seus pés e uma coroa de 12 estrelas sobre a cabeça. Ela estava grávida e gritava com as dores de parto, sofrendo intensamente.

0: intensamente para dar à luz. Depois ela vai falando aqui, o querido João, que nós vamos encontrar com ele lá no céu, hein? Vamos bater um papo com ele, vai ser muito gostoso. E aí depois no versículo 5 ele fala o seguinte: então ela deu à luz um filho, um homem que dominará. Entenda bem agora essa palavra muito legal. Ela deu à luz um filho, um homem que dominará todas as nações com cetro de ferro. Seu filho foi arrebatado para Deus e para o seu trono. André, quem Sim. é essa mulher?
1: A gente tem duas sugestões importantes. Uma sugestão é que essa mulher é Israel. Por que que vem essa sugestão? Ela era uma mulher extraordinária, com a lua debaixo dos seus pés e uma coroa de 12 estrelas sobre a cabeça. 12, uhum. 12 tribos de Israel.
0: Exatamente.
1: Ela estava grávida e gritava de dor, pois estava para dar à luz. E aí aparece o dragão, tal, o dragão se pôs diante da mulher, ele queria devorar o filho, ela deu o filho que vai governar as nações com cetro de ferro, e foi arrebatado para junto de Deus e de seu trono.
0: Uhum.
1: Ou seja, esse filho parece que é o próprio Senhor Jesus.
0: Exatamente, está no trono de Deus, né?
1: Muito e aí, legal isso aí, essa mulher, então, no entendimento aí de vários estudiosos, ela é o povo de Israel.
0: Sim.
1: Que de onde sai o Messias, de onde sai Jesus. E aí essa perseguição acontece contra essa mulher do próprio diabo. E a mulher foge do deserto para um lugar que havia sido preparado por Deus para que ali a sustentassem durante 1260 dias. Ou seja, parece uma mulher que está sendo guardada. Então parece que talvez aí, de acordo com principalmente o pessoal da posição dispensacionalista, vai entender que Deus está guardando Israel ali e protegendo Israel até o momento da manifestação da restauração de Israel pelo próprio Deus. Então essa parece ser aqui uma interpretação, mas Apocalipse ele permite interpretações mais amplas.
0: Uhum,
1: e aí
0: uhum.
1: outros estudiosos vão dizer, não, essa mulher na verdade é uma referência ao povo de Deus.
0: Isso.
1: E esse povo de Deus se manifestou antes de Israel.
0: Uhum.
1: Esse povo de Deus se manifesta sim, na aliança sim. mosaica, aliança do Sinai, que é a formação ali do povo de Israel como na aliança com Deus, uhum. de Israel com Deus. Esse povo vai se manifestar em outros momentos, inclusive o povo que se torna Israel porque entra na aliança, e esse povo de Deus é também o povo que em Jesus entra na aliança.
0: Isso.
1: E ou seja, a igreja.
0: A igreja, exatamente.
1: E aí esse, então, e aí, mas fica a pergunta, né? Como assim? E Jesus? Né? Uhum. Jesus sai do povo de Deus.
0: Sim.
1: Jesus
0: sim,
1: vem sim. do povo eleito de Deus, que a sua continuidade, né? A continuidade dessa aliança, alguns chegam a separar. Alguns estudiosos vão dizer que a igreja substituiu Israel como povo de Deus. Eu particularmente prefiro pensar não exatamente numa substituição, porque isso vai ter, eu não sei qual o pensamento do professor Tamir aqui, mas você pensar numa substituição de Israel pela igreja pode gerar alguns outros tipos de consequências e de problemas até teológicos
0: sim.
1: que você vai ter. Prefiro entender que é uma ampliação da aliança.
0: Sim.
1: Algo assim. A aliança agora, ela não está restrita apenas à formação de uma nação do ponto de vista tanto político quanto
0: isso,
1: religioso.
0: Isso.
1: Mas agora é para todos os povos e multicultural.
0: Uhum.
1: Então, e essa ampliação dessa aliança ocorre, mas sempre houve o povo de Deus.
0: Sim. E aí é bom que a gente lembre disso daí, porque nós temos, além daquelas pessoas que a gente entende lá do capítulo 11 de Hebreus, que são os heróis da fé, que sempre então foi povo de Deus, mesmo estando na antiga aliança. A gente lembra quando Jesus foi apresentado no templo, lembra que tinha um senhor bem idoso e uma profetisa.
1: Sim.
0: Lembra?
1: Puda, né?
0: E eles eram o quê? daquela geração antiga, e agora Simeão fala o seguinte: agora eu posso morrer, porque meus braços, eu vi o Senhor, né? Então, é esse bebezinho que foi sempre atacado, e aí também a gente pode colocar uma outra personagem que estava atacando, era Herodes. Lembra quando Jesus realmente nasceu? Herodes tentou matar ele. Quem reina aqui sou eu. E os magos, ó, deram uma escapada.
1: Herodes tinha ascendência judaica.
0: Sim. E aí, então, é bem interessante a gente entender isso daí. Quer dizer, nós temos sempre o povo de Deus. E aí, pela graça de Deus, como o André mencionou agora há pouquinho, nós temos gente de todas as nações. E aí, exatamente como nós temos aqui o versículo 2, ele vai dizer que esse filho, né, ele vai reinar com todos. E vai reinar sobre todas as nações. E é exatamente o que o evangelho é uma mensagem maravilhosa de Deus, é as boas novas de Deus, e vai para todas as nações. Então, pela graça de Deus, eu e você, nós três aqui, você que está nos ouvindo e vendo, nós somos povo de Deus pela graça dele. Então não tem barreira mais de gênero, de nada. Todos somos um em Cristo Jesus.
1: Isso.
0: E a partir daí, graças a Deus por isso.
1: Cometi um erro. Herodes não tinha ascendência judaica, ele era de origem idumeia.
0: Idumeu,
1: então, ele se converteu ao judaísmo para que tivesse acesso ao poder.
0: Exatamente.
1: Então, uma correção minha aqui. Mas, enfim, no fim das contas, essa questão da mulher aqui, ela é uma questão difícil. Parece ser uma referência ao povo de Deus, de onde sai o Messias, e que é protegido por Deus em todos os momentos, inclusive na grande tribulação. O pessoal que é pré-milenista tribulacionista vai dizer que essa guarda acontece durante a tribulação.
0: Exatamente.
1: Muitos vão dizer que a referência é ao povo de Israel e a restauração desse povo e a proteção desse povo. Outros vão dizer que essa proteção da tribulação ocorre ao povo de Deus, que está em aliança com ele.
0: Exatamente.
1: Independente de ser judeu ou não, e que vai ocorre durante essa tribulação. Outros ainda, mais de origem amilenista, ou alguns pós-milenistas, vão entender que a tribulação acontece hoje.
0: Uhum.
1: Já aconteceu uma grande tribulação, mas nós estamos em tribulação, então a referência aqui é a proteção que Deus dá ao seu povo em todas as épocas, em todos os períodos. A resposta completa a gente só vai ter mesmo na volta de Jesus. Mas o que o propósito do texto parece afirmar é que o povo de Deus, independente se é Israel, independente se é o povo da aliança ampliada, né, a igreja, o povo de Deus é protegido por ele.
0: Pelo Senhor, exatamente. E esse filho que foi arrebatado para Deus está no trono junto com Deus. E é exatamente isso aí que João está vendo nessa visão do capítulo 12. Agora, deixa eu fazer um comercial.
1: Opa!
0: Tem um comentário bíblico sobre Apocalipse que dá todas essas interpretações que o André colocou de uma maneira muito clara. Então, se você quiser entrar depois na loja transmundial, encontre o comentário bíblico de Apocalipse, você vai encontrar muitas ideias interessantes ali.
1: Isso aqui é um comentário que foi escrito pelo professor Itamir.
0: Muito obrigado.
1: E nesse comentário, o senhor defende a ideia de que essa mulher é o povo de Deus.
0: É povo de Deus, é igreja, não tem dúvida.
1: Mas aí, como que fica a explicação a respeito desse filho que sai?
0: Ele veio pra cá e depois Deus o
1: tomou.
0: E vai estar junto com ele no trono. Olha, a gente tem que falar de Apocalipse, é um texto muito legal. No capítulo 4 de Apocalipse, o louvor é para Deus, o Pai. Mas no capítulo 5 de Apocalipse, o louvor é para o Filho. E esse filho que Deus tomou, e ele está sentado junto com Deus no trono. Quando João faz, ele relata aquilo que ele viu um trono e viu o filho sentado. O que ele vê nesse trono, ele não consegue ver, porque Deus é espírito. Agora, ele vê o nosso Senhor Jesus Cristo. E eu e você, quando nós estivermos no céu, André e Renata, vai ser muito legal. A gente vai ver esse Deus trino vestido de homem mesmo, novamente. Nunca mais ele vai deixar de ser um ser humano. E é muito legal isso. Então, esse Deus que habita o nosso coração pelo Espírito, esse Deus um dia vai ser mostrado, vai, como ele mostrou para Tomé: Tomé, está aqui a minha mão. Então, eu e você vamos ver esse Senhor glorificado na presença do Pai. Aleluia.
2: E para você que está acompanhando esse episódio no dia da estreia, do momento inédito, a gente está estudando também no Através da Bíblia, Apocalipse. Foi tão legal quando você fez as questões introdutórias. Você que está ouvindo Entendendo a Bíblia, ó, procure também depois em rtmbrasil.org.br o Através da Bíblia. Vão ser, acho que, 50 programas, né? E foi muito bonito que os ouvintes mandaram assim: eu vou me comprometer a ficar 50 dias aqui estudando. Antes eu tinha medo de Apocalipse, agora tem me trazido uma esperança. E aí você pontuando, né, a questão de Herodes naquele momento tentando pegar o filho. Depois eles vivem esse momento onde tem tantos imperadores maus nessa época, sim, né? Onde Apocalipse é escrito. Isso traz uma esperança que parece, do ponto de vista humano, que tem homens no poder, mas na verdade é Deus o tempo todo cuidando da história, né? Então, como é bom, como traz esperança estudar. E aí você tem vários jeitos de estudar: mandando tua pergunta para Entendendo a Bíblia, comprando comentário bíblico e ouvindo Através da Bíblia também.
0: Legal.
1: É isso aí, muito obrigado para todos que estiveram participando conosco. Tem recados finais para dar aí.
2: Vamos,
1: né,
2: lá,
1: Renata?
2: Turma, obrigada demais pelas mensagens de vocês, por nos acompanharem através do nosso canal RTM Brasil, lá no YouTube, o Arcade de Teresina, Piauí.
1: Obrigado, Arcade, um abração para você, querido.
2: E ele falou: ó, tem mais uma interpretação para esse texto. Ah, é? Manda sua pergunta aqui pra gente, tá bom? Fran Conceição também estava aqui acompanhando. Muito legal teu comentário. Obrigada. Marileia, do estado do Pará, também aqui com a gente.
1: Posso só falar uma última coisa? É importante isso que a Arcade falou. A gente, quando vai falar de interpretações de textos, a gente procura se ater às principais.
0: Sim.
1: Porque, assim, cada texto da Bíblia tem dezenas de interpretações. Algumas que são, na verdade, variações de outras, tal. Cada um vai ter uma coisa. Tem, por exemplo, só o Apocalipse, você tem, tradicionalmente, quatro jeitos de ler ele. Que é o preterista, ou seja, tudo aconteceu no passado. O simbólico, é tudo símbolo. O histórico, isso aqui está falando a respeito da história da humanidade, e você tem que localizar corretamente. E futurista, a partir do capítulo 4, tudo vai acontecer na volta de Jesus, tudo é pro futuro. Então, e aí, em cada uma dessas leituras, existem interpretações diferentes. Então, só desse capítulo, você teria pelo menos quatro leituras para serem feitas, e cada uma dessas leituras tem uma interpretação diferente. A gente vai para aquelas que são mais prováveis são mais aceitas, né? Dentro dos estudiosos, daqueles que se dedicam a estudar a palavra de Deus. Então, mas é importante, se existem outras interpretações, como a Renata falou, a Arcate manda a pergunta para a gente, outros mandem a pergunta, coloque essa interpretação específica, que a gente vai trabalhar também nesse texto. E vai ser bom que a gente aprende também, né, professor?
0: Sim, com certeza, não tem dúvida.
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1: Está começando mais um De Pai para Filha aqui na programação da RTM Brasil. Se você quiser nos assistir e acompanhar todo o conteúdo aí do Hub de Conteúdo Jovem da RTM, você vai acessar @nacontramãoRTM no YouTube para você poder seguir também a nossa juventude por lá, beleza? Hoje a gente vai continuar um tema que a gente já estava conversando lá no NCCast, que é o MesaCast de Jovens. Eu tô com meu pai, JP Gouveia.
2: Muito bom poder estar aqui.
1: E tô também com o Diego Lander. Seja bem-vindo, Di.
3: Olá, pessoal. Obrigado por me receberem. É um prazer estar participando aqui do programa com vocês hoje, de pai para filhos.
2: De pai para filhos, é. Muito bom.
3: É o mesmo papo do NCCast.
2: É, eu não tive filhas natural, né? Eu não tive filhos naturalmente, só biológicos, filhas. Mas aí tem os adotados que chegam. É bom, bom ter você aqui.
3: Obrigado.
1: É isso aí. No programa ao vivo lá, você pode até procurar no seu YouTube, se você quiser assistir completo, é o episódio de número 97. Se você pesquisar NCCast, #97, você vai poder assistir a nossa live completa lá. São 1h50 de conteúdo do gênero. Então, você vai poder assistir, conferir a pergunta da galera. Como foram muitas perguntas, a gente abriu um link anônimo, não deu tempo de responder tudo lá, e a gente vai aproveitar para conversar aqui hoje sobre isso. Então, pai, qual que foi o panorama inicial que a gente deu lá na nossa live para a gente começar a introduzir a galera no tema aqui? E aí depois a gente parte para a pergunta deles, pode ser?
2: É, lá a gente ficou quase 2 horas, né, conversando sobre isso. É um tema que é muito tabu nas igrejas, mas a gente conversou, foi um papo bem gostoso, né?
3: Muito.
2: Foi um papo muito tranquilo, assim, de sem pudores, eu diria, né? Porque geralmente as pessoas ficam muito...
1: Tem vergonha, né, de perguntar.
2: Ficam envergonhadas de bater papo sobre isso, de... E como... Pra mim é tudo muito comum, assim, bater papo sobre isso. Na igreja a gente fala abertamente sobre isso, com as pessoas que a gente vai conversar. A gente não conversou somente sobre pornografia nesse dia, né? A gente conversou sobre pornografia, mas sobre sexualidade de forma geral. Tanto na juventude para não casados, quanto na juventude para casados, quanto na idade mais, né, avançada também, como isso tudo funciona, questão biológica,
1: também.
2: Questão emocional, questão espiritual. Foi uma live assim que rendeu bastante e rendeu muita gente perguntando, né? Eu recebi até ligações de pessoas pedindo aconselhamento depois sobre isso. Então, não acho que você tá, é só com você que acontece essas coisas. Tem muita gente aí também tendo esse tipo de problema e talvez valha a pena, e é isso que a gente vai fazer aqui, é uma série respondendo as perguntas que foram feitas lá, pra gente tentar abrir mais um canal aí onde a gente pode ir fazendo perguntas cada vez mais e esmiuçando esse problema para ajudar as pessoas.
1: Já começando, você já tá lidando com a pornografia como se fosse um problema. Pensando nisso, a gente tá fazendo um recorte de acordo com a nossa fé, considerando que a pornografia é um problema. Mas com certeza tem gente que tá ouvindo a gente também que quer entender por que é. A Bíblia fala sobre pornografia, por que a gente considera um pecado?
2: Então, a questão do texto, né, bíblico sobre pornografia, é óbvio que isso não tem, né? Pornografia é uma coisa recente, né? Essa coisa da gravação de imagens e tudo mais. A gente vive numa sociedade hoje extremamente imagética, no sentido de gravação, né? Fotografia, vídeos e tudo mais. Mas isso sempre existiu. Existia na antiguidade desenhos sobre isso. Muito bem. Falava-se sobre sexualidade, isso também era muito próximo nas estátuas que eram feitas, nas pinturas, né? Que eram colocadas. Então, isso também se discutia lá para trás, tá? Mas assim, que agora a gente trouxe para a tecnologia, né? Então, o que se fazia antes através da arte, da pintura, das esculturas, dessa coisa toda, agora, na minha época, era feito em revistas. Então, tinha que ir lá na banca de jornal, comprar uma revista. Depois apareceu a questão das blockbusters, né? Dos
1: filmes alugados.
2: Onde se alugava, né? Nas locadoras, né? De vídeo. E aí,
1: eu lembro
2: lá
1: que tinha zona
2: isso.
1: Que era meio proibida,
2: assim. Tinha um lugar, assim, meio recluso.
1: A gente ia andando, eu lembro. E as meninas do meu pai levavam a gente saía correndo. Ei, cadê o Barbie? Cadê o Shrek?
2: Ali não pode.
1: E o fundo era proibido. E a gente ia correndo logo pro fundo. Aí meu pai... Pode voltar, vem cá. Aí não.
3: As bancas de jornais também você não podia olhar pra cima, né? Ficava em cima, assim, você tinha que olhar.
2: Não, tinha bancas de jornais que eram só de pornografia.
1: Sério?
2: E tal, não sei o que lá. Só.
1: Caramba.
2: Eu me lembro de pornografia, mas era uma coisa assim, mais de elite, chique, que era Playboy, né? Então, assim, tinha muita coisa interessante de conteúdo, não só mulher pelada ou qualquer coisa assim.

0: tinha entrevistas. O Juca Kfouri foi editor da... O Juca Kfouri, jornalista esportivo, né, tudo. Ele foi editor da Playboy e tudo. Então, você tinha, assim, realmente entrevistas que eram uma revista, mas tinha lá
1: curadoria, mulher pelada, conteúdo.
0: E, assim, os homens iam lá pra fazer, pra olhar esse tipo de coisa, comprar, não só homens, como mulheres também e tudo mais. Mas esse é um problema que atinge muito homens, né? Homens são muito visuais, né? Hoje a gente já percebe que existe um grupo grande também de mulheres que são visuais.
1: Muito, muito grande. Inclusive, depois que a gente fez o programa ao vivo, o pessoal, né, os locutores fizeram um levantamento das participações via WhatsApp, e a maioria dos comentários e pessoas pedindo ajuda, ou comentando que gostaram, ou que o conteúdo foi excelente, ou que estão lutando com isso, foi feminino.
0: É.
1: A maioria do público que estava...
0: Por isso, então a gente já tem um avanço para isso, apesar de a gente entender que a grande maioria do consumidor de pornografia é masculino, mas a gente tem também consumidoras, né, assíduas, né?
1: Então, você tá falando dessa relação com a imagem que se tornou mais popular e mais recente com a chegada da tecnologia e do recurso de impressão. Não,
0: isso sempre existiu.
1: Sempre.
0: Mas agora tem tecnologia e acessos.
1: O que você estava dizendo aqui, não tem no texto bíblico algo escrito assim, então, não consuma pornografia.
0: Então vamos lá para o texto bíblico. Eu acho que a gente contextualizou o processo, que sempre existiu desde a antiguidade.
1: Yes. Uhum.
0: Agora você tem uma produção de conteúdo muito mais avançada, ou muito mais tem muito mais coisa e muito acessível, quer dizer, hoje o acesso é muito fácil a esse tipo de coisa, então há que se evitar aqueles, pelo menos, que compartilham da fé cristã, né? Há que se evitar esse tipo de processo. Mas qual é o processo? A Bíblia não fala de pornografia assim, porque é óbvio, né? Ela vai falar sobre a sexualidade de forma geral. Então, onde está a sexualidade saudável, onde está a sexualidade que é prejudicial. Então, ela vai ser diametralmente oposta, ou vai ser completamente contra prostituição, ela vai ser completamente contra promiscuidade, ela vai ser completamente contra o adultério, você entendeu? Ela frontalmente, ela diz isso.
1: Acho que por isso que se liga tanto com essa questão da nossa identificação, relação disso com o pecado, porque quando a gente lê no texto bíblico, só de você olhar para uma outra pessoa e imaginar algo, você já pecou. E a pornografia
0: isso,
1: é basicamente isso.
0: Por isso, então vamos lá para esse lugar. Primeiro a gente está aqui. Ela é diametralmente oposta a esses tipos de movimentos. Adultério, promiscuidade, prostituição, ela é completamente contra esse tipo de processo e diz que é. Existe uma linha ainda teológica que vai dizer que o aparecimento do pecado lá em Gênesis capítulo 6, que tinha tomado conta de tudo, era o aparecimento dos haréns. Quando se perdeu a relação homem-mulher, né, de um indivíduo para com o outro, e começou a virar uma grande...
1: O harém era praticamente um prostíbulo.
0: Não, o harém eram homens que tinham relacionamentos com mais mulheres, entendeu? Então, tinham mulheres que os reis tinham haréns, que eram mulheres que serviam o rei sexualmente.
1: Ah,
0: então, um dia ele estava com a esposa, no outro dia ele podia estar com a outra, e depois teve a questão do concubinato, quer dizer, você tem uma esposa, mas tem uma concubina.
1: Entendi.
0: Era permitido mais a poligamia. Quando aparece de verdade a poligamia, uma grande gama de comentaristas bíblicos vão dizer que esse realmente foi o fator preponderante para a chegada da Arca de Noé e tudo mais, tal. Tanto que quando no Novo Testamento Jesus vai ser interrogado sobre isso, quem vai ficar com a mulher? Cara, vocês estão pensando nisso? Você entendeu? Para falar sobre ressurreição, vocês estão pensando nesse tipo de coisa, que bobagem e tudo mais. Agora, a questão tá aí, quando Jesus diz assim, se você pensar em ter relacionamento com uma mulher que não é a sua esposa, você já pecou. Então, quando leva para esse tipo de lugar, você fala, por quê? Porque eles acreditavam nesse contexto onde Jesus está, de que eu posso até pensar, desde que eu não leve isso a cabo, quer dizer, que eu não pratique esse tipo de coisa. E Jesus está falando assim, não, esse tipo de pecado, ou esses pecados quaisquer, do tipo, se eu pensar em assassinar alguém, já assassinei ela no meu coração. Se eu pensar em adulterar, já adulterei. Então, isso foi levado a cabo no sentido de se você só imaginar, você já pecou.
1: Que é praticamente uma retidão completa do coração, né? Não só do que se fala, mas do que se vive internamente.
0: É que na minha visão, o pensar é uma coisa, né? Quer dizer, agora a gente está falando sobre isso aqui, eu estou pensando um monte de coisa, entendeu? Você não tem como evitar esse processo. Que nem eu dizer agora, não pense num elefante rosa de bolinhas pretas.
2: Elefante rosa de
0: bolinhas pretas. Não, você já pensou, você entendeu? Então ele pecou, porque... Não é isso. Ele está falando de um plano elaborado, de alguém que fica ali pensando naquilo, elaborando aquilo, deixando que aquilo consuma o coração. Então, quando a gente fala dessa questão imagética, dessa questão do pensamento, de pensar em alguma coisa, não é só um pensamento que veio e passou. É uma coisa do tipo...
2: Você só não teve oportunidade.
0: Mas e se isso deve ser? E se isso der certo? Aí você pensa, você tenta um contato, você manda um e-mail, você manda um WhatsApp, aí você começa a conversar. Tá vendo? Tem um negócio, aquele pensamento que você já tá projetando alguma coisa.
2: Isso realmente é grave. Oportunidade ainda de consumir, talvez no seu coração... Se você tiver a oportunidade, você consome.
0: Muito bem. O que que a pornografia vai fazer? Pra gente terminar, que o nosso tempo é muito curto. Ela vai levar você a planejar. Ela vai levar você a um pensamento, a fazer um plano, a imaginar, a desejar uma coisa que pode ser perniciosa no processo inteiro.
1: Bom, temos muitas perguntas ainda, né, Di?
2: Muitas.
1: E aí a gente volta, então, semana que vem. Muito lembrando bem. Que toda semana sai episódio novo do De Pai para Filhos, especial série sobre sexualidade e pornografia. Então, até quando, pai?
0: Semana que vem.
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5: Voltamos porque o esporte transforma corpos. O evangelho transforma vidas. Seja muito bem-vindo ao Atletas no Ar, o programa que acredita que o cuidado com o atleta vai além do desempenho, alcançando a integralidade do ser humano, corpo, alma e espírito na prática. Temos o privilégio de anunciar Cristo nos ambientes esportivos, levando esperança, propósito e discipulado a atletas, treinadores, dirigentes e famílias. Afinal, entendemos que cada quadra, campo, pista ou academia também pode ser um campo missionário. E é com essa mesma visão que o CISA, Centro Integrado de Saúde do Atleta, desenvolve seu trabalho unindo ciência, atividade física e princípios bíblicos para promover saúde integral. Mais do que formar atletas, queremos cuidar de pessoas. Nosso compromisso é cumprir a missão que Jesus nos confiou, o ensino por todo mundo, fazendo discípulos em todos os lugares, inclusive por meio do esporte. Eu sou o Luvia Henrique e convido você a seguir conosco. Está começando mais um Atletas no Ar, porque quando o esporte encontra o evangelho, vidas são transformadas. E seguimos com a escalação de hoje. Hoje tem atletas em campo e na meiuca a nossa integrada Renata Burjato. Renata, como os nossos ouvintes podem participar aí do nosso programa?
6: Venham para cá no WhatsApp 11 974 181 456, como fez a dona Lídia Aberê. Stephanie, no sul do Brasil. Magnólia, no Rio Grande do Norte. Newton, aqui em Sampa. Dona Maria Vânia com a gente. Jairo Pereira, Gracenildo, Mariana Velasco. Então vem, o WhatsApp é pra você também. 11 974 181 456.
5: Tem também o Fala Fera, com a participação do nosso time de ouvintes. E a última volta. Apita o árbitro.
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5: E segue o jogo com Atletas no Ar ao vivo e a cores, toda segunda-feira às 13 horas. No ao vivo você acompanha também o jogo rápido com as notícias do esporte. Reprises, daqui a pouco revejo vocês. Sim, ainda hoje é nossa primeira reprise às 21 horas. Se aquele WO reprises aos sábados às 2 horas e 30 minutos e aos domingos às 10 horas, segue lá o nosso Instagram, @programaatletasnoar. E dê aquele amei em nossas publicações. E você, fera, tá esperando o que para participar, curtir, comentar e compartilhar? E integrada, dê aí então as letrinhas para os nossos ouvintes.
6: Acessem os programas em rtvbrasil.org.br, vai na parte de programas, tá lá o Atletas no Ar. Durante o período de férias em julho, muitos disseram que maratonaram a série do Integrados e já começaram a falar que queriam participar. É gente voltando para um segundo semestre com muita vontade de colocar tudo em ordem, a começar aqui, né? Pela mente, aí reflete também no corpo, nos novos hábitos, então dá uma moral tonada lá e fique atento. Se você ouviu Atletas no Ar, você já tá se tornando um candidato para estar com a gente numa nova temporada. E agora, Luvian?
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5: Em meio a tantas competições internacionais e nacionais, ouça aí um dos meus discípulos na área de capelania esportiva, Walter Kiaper. Um dos nossos cursos de capelania esportiva, explicando o que é capelania esportiva.
7: De acordo com a história moderna, o termo capelania vai surgir na França no século XVIII, em que sacerdotes conduziam relíquias de capelas para momentos de batalha em guerras. Mas o termo vai se atualizando, vai se mudando, e atualmente, capelania significa. Capelania são serviços religiosos / pastorais que podem ser oferecidos por sacerdotes, diáconos ou mesmo pastores. O termo capelania não é nada moderno, e assim, em alguns lugares, já é substituído por pastoral alguma coisa. Por exemplo, pastoral escolar, pastoral hospitalar. Talvez você conheça, inclusive, o termo capelania para capelania hospitalar, militar, capelania estudantil. E também, dentro desses vários termos de capelania que existem, surge mais recentemente a capelania esportiva. De acordo com uma reunião mundial de capelães esportivos de 2017, a profissão se define da seguinte forma: apoio pastoral e espiritual, pela permissão daqueles que têm fé ou não, para um completo bem-estar envolvendo toda a comunidade esportiva. De acordo com esse pensamento, o capelão esportivo ele precisa atuar diretamente ligado à parte de um clube, pode ser profissional ou também um clube amador. E assim você tem o apoio espiritual / pastoral para esse meio. Mas por que esse tipo de coisa existe? Como ele vai ter apoio espiritual ou frequentar uma igreja? Em muitos contextos, isso não é possível. Assim, o capelão é aquele que está ali para ajudá-lo, para apoiá-lo nas suas fases ruins, nas suas fases boas, e assim ele conseguir ter uma estrutura emocional para então conseguir os seus objetivos dentro do esporte sem perder a visão cristã. Então é nesse contexto que a capelania esportiva ela vai atuar, dando apoio tanto ao atleta como aos seus familiares, os pais que investem tanto nos seus filhos para que sejam profissionais ou mesmo participem de ligas escolares, ligas amadoras. Assim, o apoio da capelania esportiva ela é multidisciplinar, envolvendo diferentes áreas, tanto a parte pessoal, a parte psicológica, a parte emocional, mas também a parte espiritual é contemplada pelo capelão esportivo. Esse apoio do capelão esportivo, ele é dado de forma totalmente gratuita para que a família possa entender seu papel de apoio para com o atleta. E a mesma coisa do atleta buscando estar sentindo apoiado por alguém nesse momento de crise, nesses momentos de treinamento, nesses momentos difíceis que a vida de atleta reserva a cada um. No Brasil, o capelão esportivo vai se iniciar no ano de 1858 com o nome de Repartição Eclesiástica. Inicialmente era apenas católica, mas a partir de 1944, na Segunda Guerra Mundial, surge então a primeira capelania protestante evangélica no Brasil. E o primeiro capelão foi o pastor João Finsen Soren. Ele foi o primeiro capelão aqui no Brasil. Mas é legalizado? Sim, desde a Constituição de 1988, a profissão de capelão é regulamentada, inclusive tem até concursos públicos para você ser um capelão. Não esportivo, né? Mas um capelão na parte militar, na parte hospitalar. Existem esses tipos de capelania, são remunerados pelas empresas que assim o contratam. Então existe capelania tanto em presídios, hospitais, escolas. Existe também em diversas frentes a capelania. Algumas delas vão ser pagas, outras vão ser totalmente voluntárias. E quando a gente fala de capelania esportiva, essa é uma capelania totalmente voluntária, que vive de doações. Um exemplo clássico de capelania esportiva é daquele filme que está, inclusive, no vídeo acima, o vídeo que fala sobre um capelão esportivo que buscou, então, fazer a mudança naquela equipe de mentalidade, pelo apoio daquele capelão esportivo. Aquela equipe conseguiu se integrar em um tempo de segregação racial muito forte nos Estados Unidos. Mas como eu posso ser um capelão no Brasil? Bom, tem algumas formas. Depende da igreja que você está afiliado, você tem que fazer um curso de teologia ou não, né? Você pode ser como voluntário, fazer um curso livre. Então, no Brasil, para você ser capelão esportivo, você faz um curso de aperfeiçoamento, de aprimoramento nessa área. Como, por exemplo, eu fiz o curso com os Atletas de Cristo, que estavam filiados a uma empresa ligada à pastoral esportiva nos Estados Unidos. E assim eu consegui, então, entrar nessa área. Mas claro, eu entro como voluntário, eu sou voluntário. Como eu sou capelão esportivo? Eu sou capelão esportivo da minha equipe, onde eu sou o técnico da equipe de tênis de mesa do UNASP, Campus Engenheiro Coelho. E assim eu atuo levando os nossos atletas a terem uma conscientização de que eles são representantes de Cristo quando jogam com alguém, quando vencem e quando perdem. Então, fazemos trabalhos entregando literaturas nos campeonatos, algumas ações foram acontecendo ao longo dos anos, e assim tentamos mostrar o nosso amor por Jesus e compartilhar isso para com o nosso semelhante. Mas quais são as ações práticas de um capelão esportivo no dia a dia de um clube profissional ou clube amador? Primeira coisa, um capelão esportivo tem que estar sempre pronto para evangelizar aquele atleta, aquela família, mostrar Jesus para essas pessoas em suas ações e mesmo em suas mensagens. Segunda ação prática, o capelão esportivo tem que estar sempre disposto a abrir portas, nunca ligado a falar de uma denominação específica, mas sim mostrar Jesus. Ele tem que sempre buscar, se ele vai falar com um clube profissional, que não vai buscar trazer atletas para a sua própria religião, mas sim mostrar Jesus e dar apoio espiritual, emocional aos jogadores. Terceira ação prática são as capelas. Sim, o capelão esportivo prepara cultos, capelas para os jogadores. Então, assim, incentivá-los, motivá-los através de mensagens bíblicas para que ele consiga exercer e estar aliviado, ter paz para ser o atleta que ele tem que ser. Outra forma de atuação do capelão esportivo é justamente quando ele pode estar pronto para oferecer conselhos, orações para cada situação, independente daquela pessoa acreditar ou não em Deus, não estar ligada à mesma fé que você, você tem que estar ali para ajudar a qualquer um que está no seu time, no seu grupo de apoio. Outra forma também de atuação seria a visitação. Assim como um pastor, o capelão esportivo deve sim visitar o seu grupo, orar com as famílias para se mostrar à disposição, para que criar laços de confiança e assim poder ajudar ainda mais o seu time. Por fim, o capelão esportivo tem que apresentar e abrir a Bíblia para os atletas, mostrar Jesus para atletas, familiares, dirigentes do clube, aonde for. Eu já mostrei para vocês em alguns vídeos anteriores, alguns foram considerados capelães esportivos, inclusive na seleção brasileira. Eu falei para vocês aqui de um ex-piloto de Fórmula 1, que foi o capelão das últimas Copas do Mundo na seleção brasileira. Mas vários clubes têm alguém que dá apoio, às vezes é um massagista, às vezes é um cara que está ligado a uma parte mais de cuidados de limpeza, e ele consegue abrir a palavra com alguém Foi assim que aconteceu com Ayrton Senna, foi assim que aconteceu na seleção brasileira. E isso é muito mais comum fora do Brasil. Por exemplo, nos Estados Unidos você vai encontrar a Liga de Beisebol, ela tem uma central de capelania exclusiva que vai atender os clubes de beisebol dos Estados Unidos. A mesma coisa acontece com a Liga de Hockey e também com a NASCAR. Você tem cada clube ali, cada equipe pode procurar o apoio do capelão esportivo. Você também vê vários capelães esportivos quando acontecem grandes eventos, como por exemplo a Copa do Mundo e as Olimpíadas. Inclusive tem um espaço ali só para os capelães poderem ajudar. Claro, tudo ecumênico para que você possa dar apoio espiritual e emocional aos atletas durante os jogos. A igreja que eu frequento, a Igreja Adventista Sétimo Dia, não existe na América do Sul o termo capelão esportivo. Até onde eu sei, no curso que eu fiz com os Atletas de Cristo, foi o terceiro curso, eu fui o primeiro aqui no Brasil, pelo menos, a fazer esse curso com eles, na Igreja Batista. Mas não é algo comum no Brasil ainda, no meio adventista. Eu espero popularizar isso com o canal, fazendo as coisas acontecerem, ao pessoal ver aqui o meu nome embaixo, capelão esportivo, buscarem. Assim, ter outras pessoas, até com um perfil mais dinâmico que o meu, pessoas que vão surgindo para pregar a palavra e assim para diferentes grupos no esporte alcançarmos pessoas para Jesus Cristo. Que Deus te abençoe, espero que você tenha gostado desse vídeo. Realmente, eu precisaria de muito mais tempo para poder falar todos os detalhes da capelania esportiva, a sua história no Brasil, a sua história no mundo, especialmente porque lá fora o cenário é muito mais avançado do que no Brasil, inclusive em clubes profissionais e também amadores.
8: O filme que o Walter e o vídeo que ele menciona já estão disponíveis no nosso Instagram, @programaatletasnoar. Agora, seja expressivo ou facilmente compreensível, demonstre as suas ações por meio da fala, fale com Deus, fale sozinho, fale com os outros. Por isso, que ruge o leão. Fala, fera.
9: Fala, fera.
6: Muita gente participando. Olha lá. Seu Railson, ouvindo a gente no Piauí. Um grande abraço, meu querido. Estamos ainda com gente saindo de férias, curtindo uns dias de descanso. A Renata, no Rio de Janeiro, disse, ouvindo a rádio, subindo a serra de Itaipava, que Deus nos presenteou com uns dias de descanso. Meu esposo, Carlos, está mandando um abração pro Lovian e desejando uma ótima semana para todos nós. Pode responder, Lovian.
8: Carlão, Renata, casal abençoado. Renata integrada e o Carlão, esperamos aí que ele seja um novo participante aí do nosso reality Integrados.
6: E aí vem do testemunho hoje sobre capelania esportiva, é a turma que tá na igreja indo para fora pro esporte, é a turma também das igrejas fazendo esporte, fazendo dança, fazendo arte. O Jairo Pereira mandou foto da filhota dele, das mensageiras do rei da igreja, todas vestidas de verde e amarelo, e comentou: completou 31 anos de experiência esse ministério aqui na nossa comunidade. Que coisa linda que tua filha, que era um bebê, tá virando uma moça, logo logo adolescente, esteja sempre envolvida com as coisas do reino, viu, meu querido? E olha que demais! Você tem memória aí, querido Lovian, de talvez qual foi o maior pedal que você já fez, a maior quilometragem?
8: Foi um recentemente com a Radar Cister aqui, se eu não me engano aí, acho que uns 300 metros.
6: E ele fez 400 km. O Juvenal acabou de voltar de um Audax e ele disse: olha, não sei se a minha memória está curta, mas depois de tantos, né? Eu achei que foi um dos mais duros. Bom, 400 km, meu querido, foi duro. Só de ler aqui tua mensagem, a gente já sente cansaço, né, Lovian? Parabéns, Juvenal, parabéns. Ele disse assim: o Audax foi muito duro, tínhamos 27 horas, fizemos em 26:30, acumulamos uma altimetria de 7.250 metros, estava frio durante a noite começou com um Santo Antônio Pinhal, imagina lá a subida, depois continuaram por Monteiro Lobato, São Francisco de Xavier, Joanópolis, Piracaia, onde dormiram meia hora na frente de uma padaria e ainda faltavam 50 quilômetros e ainda tinham 2 horas e pouco de pedal. Então você sabe que além de ser 400, é 400 na pauleira, porque senão não ganha nem o certificado que terminou, né? Ô Juvenal, bora mandar uma foto sua e dos seus colegas pra gente marcar, né? No arroba do programa? Chama ele aí, Lovian.
8: Além disso, Juvenal, nós, para os leigos dos Atletas no Ar, a explicação do que é o Audax, para que eles entendam também todo esse contexto dessa competição maravilhosa.
6: Bom, se não der tempo de você mandar ainda agora no programa, vem no próximo. Mas que eu saiba, você só pode ir aumentando os níveis depois que você faz o primeiro. Acho que o primeiro é 100 km, depois vai progredindo 200, mas só aqueles que conseguiram os pontos, fazendo o tempo que a prova estipula e podem participar dos desafios maiores, né? Então, ele estar a 400 km aí é uma grande história, né? Parabéns, meu querido Juvenal, e se der tempo, corre aí pra contar pra gente, viu?
8: É, aguardamos aí, aguardamos a explicação daquele que vive, pra que possa compartilhar aí com os nossos ouvintes.
6: Deixa eu aproveitar que a gente tem uns minutinhos e aí damos tempo de o Juvenal contar mais. Durante esse período de férias de julho, que tivemos algumas reprises, alguns ouvintes perguntaram como é que eu faço para participar do Integrados. Então conta aí se tem alguma novidade, mas a Berê, que está no tratamento oncológico, ela luta com as severas consequências, né? Os fatores que vêm logo depois do tratamento, enjoo, muitas vezes por conta do remédio, inchaço, e ela quer voltar à prática de exercício, mas tem toda essa questão também do corpo, né? Que sente cansaço por conta do tratamento. Lovian, eu sei que você atende atletas de alto rendimento, mas atende gente comum também, né? E durante o tempo do Integradas, algumas pacientes, né? No caso, a nossa querida Wanda até teve que ficar ali aquele tempo de molho, teve que ficar no hospital. Como que é essa retomada? E você tem alguma palavra de incentivo pro pessoal que tá tentando voltar?
8: A palavra de incentivo é que todo movimento conta. E no Reality Integrados, nós prezamos a sua individualidade biológica. Então é justamente por isso da importância de uma análise da sua composição corporal, da história prévia, para que nós possamos ter aí, nesse primeiro momento, uma hipótese diagnóstica e o diagnóstico para a prescrição da conduta e sim se tornar aí uma integrada. Muitas novidades para esse próximo semestre. Nós já estamos aí finalizando, se teremos aí o Integrados Casal, aproveitando aí a Renata que participou, já colocar a melhor metade para estar junto conosco. Mas estamos aí analisando, estudando aí qual será o próximo episódio de Integrados. Mas uma boa notícia é que na próxima semana já estaremos aí nos preparativos aí, porque recebemos aí um convite para a 13ª edição do Torneio Amizade Internacional de Futsal lá em Uambo 2026, lá em Angola. E a carta diz o seguinte: os nossos melhores cumprimentos à cidade do Uambo. Acolhe de 8 a 15 de agosto de 2026 a 13ª edição do TAF Internacional, com a participação de equipes de Portugal, Luxemburgo, Brasil e Angola, totalizando 40 delegações e cerca de 1.500 atletas nas classes de sêniores masculinos, sêniores femininos e super sêniores masters. Ipso facto, já o português angolano, o TAF tem a honra de convidar o Dr. Lovian Henrique para prestigiar este evento internacional em Angola, cidade do Uambo. Elevada estima e consideração, Uambo, 7 de julho de 2026, o CEO Martins Santana. Então nós teremos aí os nossos programas direto de Angola do 13º torneio da Amizade Internacional de Futsal. Essa já é uma das novidades aí. Estamos caminhando para Angola no dia 5. Próximo programa ainda estaremos aqui trazendo novidade das atletas que representarão o Brasil. E o programa, não este, o próximo, diretamente de Angola, um programa aí especial. E na sequência, as novas ações aí dos integrados, corpo, alma e espírito na prática.
6: Que bom! Então já se prepara, ouvintes do Brasil e turma também do continente africano, onde temos vários ouvintes. Imagina, Lovian vai estar pisando aí, tá invadindo sua praia no continente africano, vai fazer programa diretamente de lá. E você de alguma forma vai poder assistir tudo isso porque a gente vai transmitir pra vocês. Então já fica o convite pro mês de agosto. E deu tempo, Lovian, de a gente bater essa bola e ele voltar pra contar os detalhes. Ó, o Juvenal disse assim: a Audax é um desafio de longa distância com um tempo limite. A média mínima é de 15 km por hora, o mínimo, né? Tem Audax de asfalto e tem Audax, que aí é aquele terreno misto, né? Asfalto e terra, que foi exatamente o que ele fez nesse final de semana agora. E ele disse assim, ó: nesse Audax foram 400 quilômetros, pedalamos 160 quilômetros em terra. Esse ano já fiz 3 etapas, a de 300 quilômetros, a de 209 quilômetros e a de 400 quilômetros. Falta só uma para completar a série mista, que é 600 quilômetros em 40 horas. Lovia, faz a conta aí, não dá pra dormir, meu amigo. No máximo uma soneca, no máximo um pão de queijo. E bora que é pé em cima do pedal. E ele falou: ao completar a série, ganhamos um troféu de paralelepípedo. No evento tinham várias distâncias, misto e asfalto. 100 km, 200 km, 300 km, 400 km. Demais, né?
8: Show de bola, show de bola, show de bola. E é justamente por isso que nesse tempo o nosso corpo aí já sente o cansaço, a mente é testada e o coração revela aquilo que realmente nos move. A última volta não é o fim, é a chance de terminar com os olhos fitos em Jesus. Preparem-se para a última volta.

0: nossas vinhetas?
1: Elas gravadas pelo meu mano Edson Tawil, a voz da Bíblia. Uma semana abençoada para todos os nossos ouvintes, por todo mundo. Um beijo especial para minha melhor metade, Vanessa.

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1: De oração, chamados à vitória, para ser um homem de acordo com a vontade de Deus. Hoje é dia 1º de agosto e o tema é Odeie o Mal. Odeie o mal, vocês que amam ao Senhor, pois ele protege a vida dos seus fiéis e os livra das mãos dos ímpios. Salmo 97, versículo 10. Quando entregamos a nossa vontade ao Senhor, ele nos capacita a fazer as escolhas emocionais certas.

0: Deus ama o pecador, mas odeia o mal. Ore por sabedoria e discernimento. Não tolere nada que a Bíblia considere pecado. Jesus veio para libertar os homens do domínio do pecado. Eu sou Ricardo Santos e muito obrigado por orar conosco no calendário de oração. 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
2: Alô, ouvintes da Rádio RTM Brasil. Eu sou o pastor Edson Garcia, sou membro da Igreja Batista de Vila Gerte, em São Caetano do Sul. Eu quero compartilhar com você um texto bíblico que se encontra no Antigo Testamento, segundo Reis, capítulo 6, conta a história de um rei da Síria que queria invadir o reino de Deus. E, a propósito, o tema dessa ministração é uma pergunta: qual distância você está do reino de Deus? O rei da Síria era um homem muito poderoso e o país era muito bélico, e ele realmente era uma potência atômica, se é que eu posso usar essa palavra, mundial, daquela época, e ele quis invadir Israel. Israel representava o reino de Deus. Então ele coloca os soldados para invadir o reino de Israel, e havia um profeta em Israel chamado Eliseu. E como o rei usa uma estratégia de fazer uma surpresa, e o profeta tinha a revelação de onde o exército sírio ia invadir, e ele avisava o rei de Israel, e eles colocavam ali os soldados para proteger a terra. Ele tentou fazer isso muitas vezes, até que ele se irritou e fez uma reunião com seus capitães e perguntou: quem de nós é pelo rei de Israel? Porque eles estão descobrindo todas as nossas planejamentos. Mas houve uma pessoa que disse: nenhum de nós é por eles, mas há um profeta em Israel que revela ao rei, através de uma revelação divina, tudo o que nós planejamos e tudo o que você planeja. Assim, ele mandou uma guarnição para prender Eliseu. E quando essa guarnição estava às portas da casa de Eliseu, o moço do Eliseu saiu pela manhã e ele gritou para o profeta: ai, meu senhor, nós vamos perecer, porque dá uma olhada o que está acontecendo aqui. Havia um exército muito poderoso para capturá-los. Então Eliseu orou e pediu: Senhor, abre os olhos do moço. E Deus abriu os olhos daquele moço, e ele viu um exército de anjos do Senhor que estava protegendo aquele local e protegendo ao profeta. Então o profeta orou e Deus feriu com cegueira todos aqueles soldados, e ele conduziu aqueles soldados até Samaria, que era a capital inimiga. E lá eles orou novamente e os soldados recobraram a visão, e ele serviu um banquete para eles e mandou eles de volta para casa. Isso está escrito em 2 Reis, capítulo 6, versículo 8 em diante. Nós temos aqui nesse texto uma situação que demonstra bem quais distâncias as pessoas estão do reino de Deus. Esses três personagens, o rei da Síria, o moço do Eliseu e o próprio profeta Eliseu, eles são as pessoas que demonstram qual é a distância. Então, nessa palavra, eu gostaria que você estivesse pensando em você mesmo, em qual distância que você está do reino de Deus. A primeira distância que nós podemos estar do reino de Deus é longe, muito longe do reino de Deus. Obviamente que hoje o reino de Deus é representado pela igreja do Senhor, que está em toda a terra, não é? Então veja, o rei da Síria, como ele estava muito longe, ele não tinha percepção do que acontecia no reino de Deus. Por exemplo, ele achava que havia um espião que revelava lá para o rei de Israel tudo que eles planejavam. Então, ele não sabia que no reino de Deus há pessoas que têm revelação da parte de Deus. Então, ele, como uma pessoa que estava longe do reino, ele tinha intenções de invadir. Por quê? Porque ele achava que as forças que ele tinha, o exército que ele tinha, poderia suplantar o reino de Deus. Então é muito comum as pessoas que estão longe do reino de Deus, estão longe de Deus, muitas vezes elas acham que, vamos dizer assim, os poderes naturais, a força, né, o raciocínio, a inteligência, é algo que eles acabam usando de uma forma equivocada, muitas vezes até mesmo para usar alguma força contra o reino de Deus. Eu conheço muitas histórias, né? Muitas vezes de maridos que não querem que a sua esposa frequente uma igreja e acaba usando uma força. Isso é um entendimento muito equivocado, porque o reino de Deus, ele é fraco aparentemente. Ele tem uma aparência de fraqueza, mas ele não é fraco. Por quê? Porque o poder de Deus está no reino, não é? E o poder de Deus é um dunamis, é uma dinamite, é um poder gigantesco. E é muito difícil pessoas que se levantam contra o reino de Deus serem vencedoras naquilo que estão pretendendo. Por isso, é muito importante nós termos essa percepção. O reino de Deus, ele não pode ser conquistado à força. Ninguém é mais forte do que Deus. Ninguém tem mais força do que Deus. E não há nenhum poder humano que possa suplantar aquilo que Deus pode fazer na vida das pessoas. Segundo a distância que nós podemos estar do reino de Deus, é perto. Há muitas pessoas que estão perto do reino. Elas não estão longe. Elas podem até ter estado longe um dia, mas elas resolveram chegar perto do reino de Deus. Então nós conhecemos muitas pessoas que são assim. Essas pessoas nós muitas vezes chamamos de amigos do evangelho. São pessoas que gostam do reino de Deus, gostam da igreja, gostam da palavra de Deus, mas elas nunca tomaram realmente uma posição. Elas sempre estão ali em cima do muro, não é? São pessoas que elas gostam de contar com aquilo que o reino de Deus tem de bom. Por exemplo, num momento de angústia, num momento de dificuldade, muitas dessas pessoas que estão perto de nós, elas vêm pedir uma oração, às vezes pedem até um culto na casa delas, né? Por quê? Porque elas sabem que a oração, como diz a palavra de Deus, a oração de um justo, ela é poderosa, ela pode muito em seus efeitos, né? Mas essas pessoas, depois de receberem uma bênção, elas não tomam uma posição, elas costumam realmente se manter apenas perto, não tem uma atitude de, não, eu estou aqui, eu quero pertencer a isso, eu quero estar dentro disso. E normalmente nós perdemos o contato com essas pessoas. Algum tempo depois, quem é que representa essas pessoas? É o moço do Eliseu. Veja o que aconteceu, ele era um rapaz que andava com o profeta. Ele já tinha testemunhado muitos milagres que o profeta realizou. No entanto, quando ele vê o perigo, a dificuldade, ele pensou que ele ia perecer. Por quê? Porque ele tinha medo. Esse moço, ele não tinha uma visão esclarecida sobre quem era Eliseu, quem era o reino de Deus, o poder que estava nas mãos deles. Ele não tinha isso, pelo menos não nas mãos dele. Por isso ele tinha medo, ele teve medo e ele clamou ao profeta: ai meu senhor, nós vamos perecer. Essas pessoas que andam perto do reino de Deus são pessoas que têm algum pequeno conhecimento. Eles sabem que podem ser socorridos, mas eles precisam de alguém que faça alguma coisa por eles. Quem é esse alguém? No caso dessa passagem, foi Eliseu. Eliseu, então, ele é a pessoa que tem a primeira posição com relação ao reino de Deus. Ele está dentro do reino. Eliseu pertencia ao reino. Quem pertence ao reino de Deus, essas pessoas que estão pertencendo a Deus, estão pertencendo ao reino, elas estão estabelecidas como pessoas que estão dentro do reino, elas têm algumas características interessantes. São pessoas que têm uma visão aberta para a realidade espiritual. Veja que Eliseu pediu para que Deus abrisse os olhos do moço, para que ele visse que havia um exército de anjos celestiais para protegê-los, não é? As pessoas que estão dentro do reino de Deus, elas têm os seus olhos espirituais abertos. Eles sabem que nós estamos em uma batalha espiritual. Então, contra ou para defender de um poder bélico humano, o que Eliseu tinha? Eliseu tinha os anjos celestes. né, para poder defendê-lo. Veja que interessante, quem é que pode lutar contra os poderes celestiais? Quem é que poderia lutar contra um anjo? Um anjo sozinho pode destruir milhares e milhares de exércitos, não é? Eliseu tinha um exército de anjos. Eliseu tinha então os seus olhos abertos. Por quê? Porque ele estava dentro do reino. Ele tinha comunhão com Deus. Eliseu andava próximo a Deus. Ele também tinha o poder de orar e de clamar a Deus, não é? Eliseu então ora ao Senhor. Estar dentro do reino é você ter o privilégio de poder orar, como Jesus ensinou: pedi, dar-se-vos-á, buscai e encontrarei, batei e abrir-se-vos-á. Quem está dentro do reino de Deus tem esse discernimento, não é? De que, em primeiro lugar, nós temos olhos abertos, nós temos poder da oração e nós estamos numa batalha espiritual, não é? O apóstolo Paulo ensina isso claramente: a nossa luta não é contra pessoas, mas ela é contra principados, ela é contra potestades, ou seja, ela é contra o reino das trevas. Para saber isso, é importante e é necessário estar dentro do reino de Deus. Então hoje, caro ouvinte, eu gostaria de perguntar para você: qual é a distância que você está do reino? Você está longe do reino? Se você estiver longe, hoje eu quero te falar, você pode vir para perto. Venha para perto do reino. Esteja perto de pessoas que pertencem ao reino. Ande com pessoas que pertencem a Deus. Essas pessoas vão te ajudar muito, vão te abençoar. Essas pessoas vão ser uma influência muito boa para a sua vida, para os seus relacionamentos, para a sua vida familiar, para sua vida de um modo geral. Mas se você já está perto do reino há algum tempo, se você já anda com pessoas assim, se você já tem algum tempo de ter amigos que estão dentro do reino, e você está perto somente, hoje eu quero te convidar: entre para o reino. A melhor posição que nós podemos estar é dentro do reino. É realmente a gente conhecendo a Deus. É a gente buscar a Deus. E a palavra de Deus diz claramente: vocês podem me buscar, porque vocês vão me encontrar quando vocês me buscarem de todo o coração. Então, dessas três posições, eu julgo que a melhor que você pode ter é estar dentro do reino. Então, abra o seu coração, convide a Jesus para entrar no seu coração, porque certamente ele diz: eu estou à porta e bato. Se alguém ouvir a minha voz e abrir a porta, eu entrarei em sua vida. Essa porta é a porta do coração. Que Deus te abençoe, te fortaleça e a cada dia você possa entender o quanto você precisa estar dentro do reino de Deus.
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1: Qualquer documento para ter validade exige um selo de reconhecimento oficial de uma autoridade legal. As cartas com documentos importantes também são seladas e marcadas com segurança para chegar ao destinatário. Você sabe muito bem da necessidade e importância de um selo ou carimbo oficial. O que garante a validade da mensagem e documento é o selo oficial. A vida como discípulo de Cristo Jesus precisa igualmente de um selo, de uma marca divina que autentique a validade para ser reconhecida diante de Deus Pai eterno. O selo divino que permite a vida de um pecador chegar à eternidade na presença de Deus Pai é o Espírito Santo de Deus, ou também chamado de o Espírito de Cristo. É esse Espírito, o mesmo que ressuscitou Jesus, o Cristo de Deus. Por isso a ênfase no cuidado para o pecador reconciliado não entristecer ou apagar esse espírito na própria vida. Rejeitar esse espírito é ficar sem atuação divina na própria vida. O pecado sem perdão é rejeitar a ação desse espírito. Olhe para sua rotina diária. O mundo cobra resultado, pressa e atitudes duras. Mas quando você olha para dentro, o que encontra? Medo, culpa, vergonha. E aqui a terra apropriada para crescer a incredulidade na justiça e amor divinos. Então é lembrado da pessoa e obra de Cristo Jesus que revela o amor, a justiça, a verdade a respeito do Pai Divino. Quem é marcado por Deus carrega uma identidade eterna. Até mesmo suas tristes e trágicas experiências nessa vida contribuem para o bem de quem ama a Deus Pai. Então, o remorso, vergonha transformado em um novo currículo. O pecador perdoado recebe um consolo para consolar outros com o mesmo consolo que recebeu de Cristo Jesus. Por isso, o Espírito Santo de Deus é a marca registrada da reconciliação com Deus Pai, porque é Ele que derrama em nosso coração o amor a Deus, o eterno Criador. Ao ler as notas de rodapé do texto dessa mensagem, você aprofunda o seu entendimento a respeito do tema. Acesse, ouça novamente e leia ou imprima esta mensagem pelo site ruajanos.com.br. Eu vou soletrar: RUAHJANUS. .com.br. Até já.
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2: Final do dia. Todos estavam cansados. Aquela quinta-feira havia sido intensa. Mesmo assim, o pai fez questão de segurar a mão do menino, também a mão da sua esposa, e orarem juntos. Na oração, antes do jantar começar, ele agradeceu ao Criador por ter soprado neles o fôlego de vida, por decidir criar algo ao invés do nada, por ter revelado sua bondade e expressado seu amor também na criação. Após o amém, só se ouviu o barulho dos talheres ao tocarem os pratos. Nenhuma palavra, nenhum início de conversa. O pai sabia que o seu filho caçula estava preocupado. Afinal, ele só tinha 7 anos de idade para ter presenciado uma cena tão forte. Já sob a face do pai era possível ver as linhas acentuadas, principalmente na testa, indícios de alguém que já havia passado por longos períodos de preocupação. Quem sabe noites em claro, a franzir o rosto em visível inquietação. Mas agora, a essa altura da vida, ele descansava em Deus, mesmo que tudo à sua volta lhe tensionasse ao contrário. Ele havia parado de lutar. Naquele próprio momento, à mesa, em meio ao silêncio, o pai exortava a si mesmo com a lembrança do salmo que dizia: "Aquietai-vos e sabei que eu sou Deus." Foram as experiências de lutas na alma que lhe ensinaram que tudo aquilo que nos aflige, antes de roubar a nossa paz, precisa estar diante do Eterno em oração. A vida já havia lhe provado que não cabe a nós tomar a decisão por nossos filhos. Parte da maturidade está em ser responsável pelas escolhas que fazemos, até aquelas que nos custam muito caro. A mãe, percebendo prolongado silêncio, o rompeu com carinho e zelo. "Diga, João, fale, filho. Não guarde essa agonia apenas para você." A criança, um pouco decepcionada, exclama: "Não entendo por que ele fez isso de novo. E não entendo por que Deus deixou ele fazer isso. Por que Deus não fez a gente podendo só fazer o que é certo?" A pergunta fazia jus a toda a tristeza que a família vinha passando naquela luta de anos com o filho mais velho envolvido em drogas. Os pais já não eram moços, já haviam passado dos 50 anos e tiveram 2 filhos com uma distância grande entre o nascimento deles. O primogênito Lucas, de 23, e o caçula João, com apenas 7. Contudo, foram os últimos anos que acentuaram os cabelos brancos da mãe Cíntia e do pai Josué, reflexo de todo o desassossego que a família passava devido às consequências das más escolhas do filho mais velho. Enquanto os pais fitavam os olhos de João, a criança repetia a pergunta: "Por que Deus deixa a gente escolher errado? Ele não sabe que é arriscado? Por que ele fez a gente e não impediu que a gente escolhesse o mal?" Aquela frase expressava o medo que o menino tinha de perder o seu irmão para o vício. Por vezes, ele encostou os ouvidos na porta do quarto dos pais e ouviu à noite as conversas que tinham. Não foi uma vez que ele ouviu os pais chorarem, expressando pavor de um dia poderem perder o seu filho para as drogas. Mas antes que o desespero dominasse, o pai se pronunciou na mesa: "João, filho, o pai também está preocupado. Mas preciso te contar um segredo que eu aprendi quando vocês nasceram. O papai não consegue proteger vocês o tempo todo. Quando eu peguei vocês no colo, eu me senti a pessoa mais feliz do mundo, mas ao mesmo tempo, a mais impotente. Pois, por mais que eu quisesse, eu não conseguiria proteger vocês durante as 24 horas do dia. Eu preciso confiar que o Deus que os fez de forma milagrosa os ama mais do que o papai pode amar e zela por vocês de dia e de noite. Não dormitará aquele que te guarda. Então, a mãe prosseguiu. Meu amor, a mamãe entende a sua angústia. Meu coração também está devastado. Ver seu irmão ter saído aqui de casa hoje daquele jeito, sendo levado por uma equipe médica para mais uma vez ser internado, é chocante. Mas esse era o combinado. Seu irmão Lucas não tinha mais forças para lutar sozinho contra esse vício e não íamos deixar a situação chegar como da última vez. Mãe, é isso que eu estou dizendo, interrompeu a criança. Por que Deus não fez o mesmo? Por que ele não impede que a gente erre? Por que ele não coloca um limite? Se a gente sempre vai fazer o que é errado, por que ele não deixa a gente escolher só o que é certo? Ah, filho, suspirou o pai. Essa é uma questão complexa, mas vou tentar explicar do jeito mais apropriado para que você possa entender. Você lembra daquelas aulas sobre Adão e Eva? Lembra também de tantas vezes que o papai ou a mamãe pegaram a Bíblia bem ali no pé da cama e te contamos como a raça humana se afastou do seu Criador? O ser humano no jardim, diferente dos animais que são dotados de instinto, precisava ser guiado por uma voz exterior a ele, a voz do Criador. Você lembra disso? Enquanto o menino consentia com a cabeça, o pai prosseguia. O ser humano foi feito para ser guiado pela voz do Eterno, para decidir conforme o que ele orienta, de acordo com os limites que ele coloca para o nosso próprio bem. O ser humano podia comer livremente de qualquer árvore do jardim, só não podia comer da árvore do conhecimento do bem e do mal. E o restante da história, você já sabe. A serpente enganou Eva, que comeu do fruto, e deu ao seu esposo, que o comeu também. E quando Deus veio para conversar com eles no cair da tarde, na viração do dia, durante aquela brisa gostosa, como era de costume, o casal se escondeu, pois agora eles têm medo de Deus. E responderam que era porque estavam nus. Mas aí o Eterno pergunta: quem lhes disse que vocês estavam nus? Ou seja, que voz que não a minha está dando conselhos a vocês? Aí, meu filho, o ser humano passa a viver sob uma tensão que ele não sabe lidar. Ele passa a viver conhecendo o bem e o mal. O que em Deus está em harmonia, pois ele é soberano e bom, em nós se torna um conflito interno. Quando o ser humano passa a ser conhecedor da realidade dentro desses parâmetros, as duas forças passam a se expressar nele em direções contrárias. Somos movidos por forças que, separadas uma da outra, se movem descontroladamente e instauram uma situação de conflito, da qual ficamos reféns. Toda a sequência da narrativa bíblica vai revelar as consequências dessa tensão. Eu já te contei que as sequelas desastrosas da desobediência humana geraram uma ruptura nessa relação de harmonia e paz que o ser humano tinha com o seu Criador. E esse estranhamento também se mostra na relação do homem consigo mesmo, também com os outros seres humanos e com o meio à sua volta, com a natureza. O que era para estar em harmonia passa a estar sob tensão.
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2: Nós fazemos escolhas, mas não temos nem estrutura para lidar com as consequências das más escolhas que fazemos. Até quando passamos dos limites estabelecidos por Deus, voltamos quebrados, carentes do cuidado do Eterno. Eu sei que você é muito novo para o que eu vou te falar, mas seu irmão provou substâncias que o levaram a sensações e emoções que agora, quimicamente, ele não consegue ficar sem. O corpo ficou desequilibrado. Ele precisa de suporte médico, por isso que ele foi internado. E precisa muito das nossas orações e acolhimento, mesmo depois, quando estiver limpo dessas substâncias e voltar para casa. O seu amor, meu filho, vai ser muito valioso para o seu irmão. Quando ele estiver aqui e passar pela abstinência também dessa parte emocional, vai ser o seu carinho e a sua amizade que serão essenciais para que ele possa retornar e ser acolhido em casa. Devemos aprender com o exemplo do seu irmão. Nunca esquecer que as orientações do Eterno, os limites que ele aponta, são sempre para nos preservar de nós mesmos. Mas, pai, retrucou a criança, não seria mais fácil Deus impedir o casal de errar? Com certeza seria mais fácil, prosseguiu o pai, mas não seria o melhor. O Eterno nos fez para o relacionamento e para o relacionamento com ele. Se ele não nos desse a possibilidade de escolha, ele teria criado seres autômatos que são obrigados a amá-lo. Outro segredo que o papai vai te contar é que quando você e o seu irmão nasceram, como eu já disse, eu me senti o homem mais feliz do mundo, mas ao mesmo tempo me senti o ser mais vulnerável do universo, pois além de não poder assegurar plenamente a proteção de vocês, amar me deixou vulnerável. Eu sabia que a qualquer momento vocês poderiam me machucar, e mesmo assim eu nunca deixaria de amá-los. E antes que você me pergunte, então por que eu os tive? Pois se o papai não quisesse se machucar, deveria ter comprado um brinquedo, previsível e controlável, e não ter alguém além de si mesmo para amar. Logo, a mãe completou. Sabe o que deve ser mais lindo para Deus? Criar pessoas livres, que mesmo podendo escolher não escutá-lo, abandoná-lo e seguir sozinhos, preferem confiar que só ele tem a voz capaz de nos conduzir por verdes pastos, junto às águas tranquilas, pelas veredas da justiça, por amor do seu nome. E o pai completou: mesmo que o ser humano no jardim tenha escolhido ouvir outra voz que não a de Deus, ele nunca deixou de falar conosco. E com sua voz orienta os nossos passos, a fim de aliviar a tensão que vivemos. Ele nos deu a sua lei para nos orientar, usou os profetas para nos alertar e, por fim, mandou seu filho para que pudéssemos novamente ter um relacionamento de paz com o Criador. E nos deixou o seu Espírito Santo para que nossa condição de tensão não fosse o nosso fim. Agora temos um ajudador dentro de nós, um conselheiro que nos coloca atentos à doce voz do Eterno. A comida sobre a mesa já havia esfriado, mas isso já não importava mais. O que o pai queria mesmo era manter acesa no filho a chama da esperança e provar da mesma alegria que Deus experimenta quando voltamos para ele. Um pai que acolhe o seu filho em casa é tão feliz, pois pode dizer o mesmo que Deus diz a nós: este é o meu filho, que estava morto e voltou a viver, estava perdido e foi encontrado. Vamos fazer uma festa e vamos comemorar.
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Muito bom dia para você, um ótimo sábado hoje, 1º de agosto de 2026. Eu, Fábio Zamana, tô chegando por aqui, vamos juntos até as 9 da manhã. Participe com a gente, daqui a pouquinho tem entrevista.

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1: Está começando mais um episódio do programa Entrevista. Eu sou Michele Gomes e neste programa especial eu tenho a alegria de receber o casal Jailton Bueno e Rose Bueno, eles que são líderes do projeto A Trilha do Casamento. Sejam muito bem-vindos ao programa Entrevista, a programação da RTM Brasil, viu?
2: Muito obrigada, Michele. Estamos muito felizes de estar aqui, né, amor?
3: Sim, prazer é todo nosso, com certeza.
1: Bom, a gente vai falar sobre a atuação de vocês nesse projeto, com esse nome, né, que é bem sugestivo, mas antes de entender mais sobre esse trabalho, os nossos ouvintes amam ouvir as histórias, né, dos nossos convidados, então eu queria começar o nosso bate-papo conhecendo um pouquinho mais sobre vocês, né, vocês que estão atuando aí para auxiliar e aproximar os casais de Deus, que é um trabalho tão necessário, tão importante, ainda mais nos dias de hoje. Mas antes de Deus trazer essa missão, vocês receberem esse chamado, como que foi, né, o encontro de cada um com o Senhor Jesus? Como que foi a conversão de cada um de vocês? Posso começar com a Rose?
2: Por favor, as damas primeiro.
3: Bom, meu nome é Rose Bueno, sou mãe de Valentina e de Benício, hoje, né? E, na verdade, assim, a minha conversão, a primeira vez que eu ouvi falar de Jesus mesmo, eu tinha uns 6 anos como uma professora. Passou-se os anos, e aí aos 17, devido a um problema familiar com meus pais, nós começamos com eles, de fato, né? Fomos para a igreja, aí ali eu já comecei a entender mais quem era Jesus, tudo, mas ainda, né, não estava muito firme. E quando eu completei 26, que a gente se conheceu, isso mesmo. Quando eu completei 26 anos, eu de fato tomei a decisão. Falei assim, não, realmente eu preciso caminhar com Jesus, porque o rumo da vida que eu estou levando não tá legal. O fim disso não vai ser muito bom. E aí, o meu irmão estava... Foi Rafa, né? Foi verdade. O Rafael, meu irmão, ele estava começando a frequentar uma igreja batista lá do bairro próximo. E eu falei assim, ah, beleza, então vou lá conhecer. Porque eu também, eu falei assim, eu não quero ficar pulando de igreja em igreja. Sim. Eu estava em uma igreja, eu não estava me adaptando mais. Eu falei, Senhor, eu não quero ficar pulando de igreja em igreja. Eu quero que o Senhor me oriente para um lugar específico onde eu vou ficar. Muito bem. Aí, meu irmão, ele fez um convite, teve um evento dos jovens. Aí foi onde eu conheci o meu esposo, mas até então, né, tava bem na minha, tinha passado por uma decepção, não tava muito afim. Mas aí ele, com o jeitinho baianinho dele de ser, foi me conquistando.
2: Já revelou que eu sou baiana, né?
3: porque eu sou paulistana, né? Nascida e criada em São Paulo. E aí nós foi tendo esse despertamento. E aí teve um dia fatídico.
2: Que a gente vai contar logo mais.
3: Onde de fato tudo começou e estamos aqui já. 15 anos de casados, 18 anos juntos.
1: Que história bonita. Agora, e como foi a sua história com Jesus? Já nasceu numa família cristã? Ou esse encontro foi parecido com o da Rose, assim, um pouco depois?
2: Michele, eu sou o mais novo de uma família de 7 irmãos. Família bem grande, né? E uma das minhas irmãs, Adelita, ela frequentava a igreja na época, junto com o meu cunhado, que na época eles eram namorados. Eles sempre me convidavam para a igreja, eu nunca ia. Eu tinha 15 anos nessa época, 15 anos. E um certo dia, na verdade, o meu cunhado, ele sempre falava de Jesus para mim, sentado na calçada. Então, eu sempre ouvia a palavra, mas nunca respondia aqueles convites. E um certo dia foi muito extraordinário, porque literalmente ficou muito claro para mim, foi o Espírito Santo. No domingo eu senti vontade de ir para a igreja sozinho, não conhecia ninguém na igreja, meu cunhado não estava, minha irmã não estava, eu levantei, peguei a roupa e fui para a igreja. Chegou na igreja, lembro até quem pregou nesse dia, não lembro muito bem a mensagem, né? Já faz 26 anos. E aí na mensagem não teve como resistir, né, ao Espírito Santo. Eu entendi que mesmo adolescente, que eu tinha 15 anos, eu necessitava de entregar minha vida para Jesus. Eu entreguei minha vida para Jesus naquele dia que eu falo para você, eu queria ter conhecido antes. Já são 26 anos, mudou literalmente minha vida, minha percepção de mundo. Eu sou muito grato a Deus. Então, eu entreguei minha vida para Jesus com 15 anos. Então, eu não vi muita coisa da juventude comum, normal, desse do mundo, como a gente fala, né? Eu comecei a literalmente com 15 anos de idade, minha vida e minha jornada com Cristo.
1: E agora ela já deu alguns spoilers já sobre a história de vocês. Então você conheceu a Rose 10 anos depois, 11 anos depois. Você estava com 26 ou não?
2: Ela tinha 26.
3: Não, eu tinha 26 e ele tinha 23.
1: 23.
2: A nossa diferença é de 3 anos.
1: Aí vocês se conheceram na igreja.
2: Na igreja, aqui em São Paulo, isso. Aqui em São Paulo, na igreja.
3: No bairro do Primavera.
2: Isso. Eu liderava o Ministério de Jovens junto com a equipe, né? Junto com nossos irmãos lá, aqui em São Paulo, na Zona Sul. Em um evento de jovens, surge então...
3: A ruiva, de cabelos vermelhos.
2: Então eu sempre elogiava ela. Mas assim, Michele, com toda sinceridade, não tinha segundas intenções nessa época.
3: No começo.
2: No começo, né? Era mais um elogio. Nossa, que linda, irmã, cabelo bonito. E eu acredito que ela gostava, né? Gostava.
3: Que mulher não gosta de elogio, né?
2: Beleza, e aí fui criando uma certa afinidade. Só que teve um dia que foi muito extraordinário. Foi um encontro de jovens onde uma amiga nossa estava vendendo bijuterias. No encontro de jovens, ela montou uma mesinha tal, com várias joias. E aí eu cheguei perto dela, falei, nossa, fazendo compras, né? Ela, tô fazendo aqui, mas não vou poder comprar porque, enfim, seria legal se eu ganhasse de presente,
3: na
2: né?
3: Na verdade, assim, eu tava escolhendo, e na época eu fazia faculdade de ciências biológicas, e tinha um anel que tinha um sapo. E tinha tudo a ver com o curso que eu tava fazendo. Sim. E aí ele chegou bem na hora e eu perguntei, ah, olha só que legal, que não sei o que ele, não gostei desse anel, eu gostei desse outro. Aí eu falei, mas eu gostei desse, mas eu gostei desse outro. Aí eu falei assim, já que você gostou desse, então você me dá de presente.
2: Aí eu, como assim? Aí... Presente? Nem te conheço, não sei se é aniversário.
3: Como assim? Presente? Presente
2: de quê? Não tem nem motivo, de que eu vou te dar o presente?
3: Aí eu falei, dia dos namorados é semana que vem, você pode me dar.
2: Acredita, Michele, meu Deus.
3: E aí?
2: Eu sou moreno, eu fiquei roxo, laranja, sem reação. Primeiro que eu não tinha muitas experiências amorosas, né? Eu falei, tá bom, né? Eu falei, Jesus, e agora? E aí começou a nossa história. Eu fiquei a semana ali, né, atribulado. Meu Deus, como é que vai ser? Eu peguei o anel, a gente marcou na faculdade. E quando chegou na faculdade, na Zona Sul mesmo, eu saí do trabalho, fui encontrá-la na faculdade, no intervalo.
3: E foi justamente no Dia dos Namorados. Foi uma quinta-feira.
2: De junho.
3: Só que eu tinha uma prova e um trabalho na faculdade. Então eu não podia faltar. Então ele foi até a faculdade me encontrar.
2: 2006. 2006.
1: Demonstra que ele estava muito interessado.
2: Meu Deus. E
3: 2008.
2: Aí eu cheguei lá. 2008. 2006 é quando eu cheguei.
3: Foi.
2: 2008. E aí ela atravessa a rua, Michele, com cabelo bonito. Falei, meu Deus do céu, quem é essa mulher? Ela ficou bem produzida para esse encontro.
3: Especial,
2: e aí a gente sentou,
3: né?
2: num restaurante, numa pizzaria. Conversamos, trocamos presentes do dia 12 sem ser namorados. Trocamos presentes, falei, meu Deus do céu. E aí, e agora? Falei, então é agora, né? Naquela noite eu fiz o pedido de namoro para ela.
1: Foi desse jeito.
3: Foi bem inusitado.
2: E agora? Aceitou? Agora vai beijar, né?
3: Ficava me cozinhando em banho-maria, tal, que não sei o quê. Eu falei, eu tenho que, né? Tenho que dar um basta na situação.
2: E começamos a namorar no dia 12 de junho de 2008.
1: Que história bonita, gente. E depois, quanto tempo levou pro casamento?
3: Uns dois anos e meio
2: de namoro, noivamos e casamos em 2011.
3: Janeiro de 2011.
2: 15 de janeiro de 2011.
1: Agora eu quero entender, vocês contaram a história, como foi a conversão de cada um, quando vocês perceberam que tinham um chamado para trabalhar aí com casais, né? Você comentou nos bastidores que vocês passaram por um processo de autoconhecimento. Qual foi a importância dessa fase para vocês como casal e como que isso se reverteu, né? Em bênção para que esse autoconhecimento, essa busca alcançasse outras pessoas também.
2: Olha, Michele, a gente gosta muito de café, né? A gente aprendeu com um senhorzinho chamado JP, muito conhecido dessa casa, né? A gente tomou muito café, a gente teve muito tempo de mesa, então a gente acabou criando essa cultura. Então, a gente sempre convidava casais para conversar, para ter tempo de mesa, café, e a gente ouvia tantos desafios, né, amor?
3: Sim.
2: Tantos problemas que a gente também se identificava naqueles problemas.
3: Alguns problemas que a gente já tinha, inclusive, passado pelo tempo que a gente já estava caminhando junto, né?
2: Sim, é, exato. Então, a gente começou a ouvir muitos casais precisando de ajuda. E aí, nessa busca em entender a situação desses casais, a gente conseguia enxergar também necessidades na gente. Então, a gente aparava nossas arestas, a gente aprendia, a gente aprimorava a nossa relação. Falando, meu, como é que a gente está falhando nessa área financeira, sexual, comunicação, relacional, social, espiritual? Precisa melhorar. E aí a gente entendia o processo, a gente chamava novamente para a mesa aquele casal, o outro casal ia compartilhando. E a gente começou a ver um padrão de comportamento em todos os casais que a gente sentava. Falei, meu, dá para a gente começar a trabalhar com alguns conteúdos para ajudar esses nossos amigos. E a gente voltava para a mesa e compartilhava com eles o que a gente aplicou no casamento, o que a gente buscou de conhecimento. A gente falava, uau,
3: que legal
2: poder ajudar, né?
3: O legal desse tempo de mesa, porque esse tempo de mesa também foi aparando as nossas arestas.
1: Sim.
3: Né? Assim, a gente, às vezes a gente pensa, poxa, vou ter um tempo de mesa para ajudar esse casal. Mas quantas vezes nós é que fomos ajudados?
1: É,
3: e tudo aquilo que a gente propunha conversar na mesa era algo que a gente buscava. Se a gente já não tivesse acertado, era algo que a gente ia acertar depois. É, ou então a gente já tinha passado por aquilo, a gente já tinha passado por aquela areta, já tinha sido aparado e a gente falava. Então, era sempre de experiências que a gente já tinha vivido, ou então era um start para algo que a gente, um despertar nosso também.
1: Bom, a gente vai continuar essa conversa que tá muito boa, você que tá ouvindo, acompanhando o programa Entrevista, a gente vai ter a parte 2 desse bate-papo com esse casal tão querido. Quero agradecer a participação de vocês neste primeiro episódio e a gente se encontra no próximo programa para falar sobre a trilha do casamento, combinado?
2: Combinado, Michele, obrigado. Tchau, gente.
1: O programa de hoje teve produção e apresentação de Michele Gomes e na mesa de som nosso querido Giovanni Henrique. Até o próximo Entrevista.
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0: canção.
1: Baruque com Ademar de Campos, cantarei teu amor e tributa a Jeová aqui na sua RTM.
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1: Ótimo dia para você, um ótimo sábado. Sábado, hein, minha gente? Mais um mês que está começando também. Eu quero mandar um abraço para você participando conosco. Bianca tá por aqui direto de Distrito Federal. Um abraço de leão para você, Bianca. Ótima madrugada. Wellington também, Custódia, Pernambuco. José Raimundo falou: venha tomar um café da manhã agora, Fábio. Tem pãozinho, tem manteiga, tem o cafezinho. Olha só, hein, meu amigo? Um abraço de leão para você. Bom café, obrigado pelo convite. Luiz Carlos está com a gente também, direto de Goiás. Bom dia, Maria Raimunda, bairro Camboa. Como é que você está, Maria Raimunda? Tudo bem? Ótimo fim de semana para você, viu?
3: Bom dia, Fábio Samana. Aqui é Maria Raimunda Corrêa, do bairro Camboa, São Luís do Maranhão. Um abraço de leão para você, sua família e todos os ouvintes da RTM.
1: Ô, minha amiga, abraço. Abraço de leão para você também, para toda a família. Obrigado pela participação, obrigado pelo carinho de sempre, viu? Vamos agora para um rápido intervalo. Daqui a pouquinho tem Música da Terra com Cláudio Ronque e Zé Dequias.
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1: Zé Dequias, acorda, rapaz.
2: Ora, acordar pra quê?
1: Ué, nós queremos ouvir música.
2: Então vamos, ué.
1: Estamos aqui com música da terra, músicas do campo, para você que tá sempre junto conosco. Eu e o Zé Dequias tem uma seleção aqui de músicas muito especiais para você, né, Zé Dequias?
2: Hoje é um grau. O que que tá acontecendo com o senhor, rapaz? Outro dia o senhor pediu pra cantar a música do tal do batismo do cavalo. Agora o senhor vai querer que toque a igreja que chora, daqui a pouco o senhor vai querer que eu faça mais o quê, seu grau?
1: Calma, Zedequias, é o nome da música. É a Mara Lima que vai cantar. Ela canta a igreja chora.
2: Que coisa, seu grau?

0: Aqui no Música da Terra tem música bonita do campo pra você, né, Zedequias?
1: Ô, seu Crowley, contar uma coisa pra você, rapaz. Eu tava com saudade do programa de hoje, não sabe?
0: É verdade, Zedequias?
1: Ah, os homens ficam mentindo. Inclusive, o senhor não foi lá em casa, ainda comprometeu, seu Crowley.
0: Tá, pode deixar, Zedequias. A gente sai daqui e vai pra lá hoje.
1: Combinado, então. Enquanto isso, nós segue trazendo boa música aqui no Música da Terra, seu Gráudio.
0: O que você acha de Levita e Levitinha?
1: Levitinha? Quem vai cantar? O seu Gráudio.
0: Oi.
1: O senhor tá de brincadeira comigo, seu Gráudio?
0: Não, Levita e Levitinha.
1: Atraso, é o Levita e Levitinha? É um grande pequenininho?
0: Ah, Zé Dequias, quase brincadeira, vai. História de Jesus.
1: O Levita e Levitinha vai cantar a história de Jesus?
0: Vai.
1: Então vamos ouvir isso.

0: Você ouviu Levita e Levitinha cantando história de Jesus aqui no Música da Terra? Você ligou agora o rádio, mas foi muito prazer, esse é o Música da Terra, vamos junto com o modão pro Ciso.
1: Ô, seu cara, tá pensando aqui umas coisas, como é difícil enfrentar o desemprego, né, meu? Parece que o desespero toma conta de uma maneira que nós nem sabe o que fazer. Rapaz, vou contar um negócio pra você. Você sabia que no tempo do profeta Elias, a situação da viúva de Sarepta era ainda mais grave, cara? Pois é. Se você ler lá em 1 Reis, lá no capítulo 17, no verso 8 até o verso 16, o senhor vai ver que a situação é precária. Mas eu contou um negócio pra você, viu, Zé Grau? Deus viu o sofrimento daquela viúva e abençoou aquela mulher, dando pra ela um mantimento. E olha, apesar de todas as lutas, Deus viu o nosso sofrimento e deseja nos abençoar. E isso com relação até a falta de emprego, João. Não é verdade que com um pouco de tranquilidade e desespero é mais fácil conseguir um emprego? Por mais difícil que seja, nós temos que manter a fé. Por isso, força, que hoje é outro dia, não é mesmo, Zé Grande? Hoje eu já vou anunciar a próxima música aqui, Zô. Pode? Pode, claro. Pedrinho da Viola, Zô. Deixa eu ouvir essa música. A música parece boa, Zô Grande. História verdadeira.

0: Pedrinho da Viola, história verdadeira aqui no Música da Terra.
1: Você que tá nos ouvindo, preste bastante atenção, abre seu ouvido que vai começar o boletim rural. Acompanhe as informações do campo. Daqui a pouco nós voltamos, e Arzão Grande.
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0: Nesta edição, você fica sabendo. Mudanças climáticas atingem produção global de arroz. Esta e outras notícias agora no Boletim Rural.
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0: O novo estudo internacional acendeu um alerta para a produção de arroz no mundo. Pesquisadores concluíram que o aquecimento global pode causar impactos ainda maiores do que o previsto na oferta do grão, comprometendo a produtividade das lavouras e aumentando os riscos para a segurança alimentar. O estudo reforça a necessidade de medidas para enfrentar as medidas climáticas e proteger a produção agrícola. O mercado do boi gordo fechou a semana com preços estáveis na maior parte do país, mas algumas regiões registraram alta nas negociações. Segundo consultorias do setor, a oferta de animais segue limitada, o que tem sustentado as cotações. Nas praças de referência de São Paulo, a arroba do boi gordo permaneceu em R$ 348. Já o preço da vaca teve alta, de R$ 3,00. Chegando a R$ 320 por arroba. Os preços da carne de frango ficaram praticamente estáveis durante o mês de julho, segundo o levantamento do CPE. O equilíbrio entre a oferta e a demanda ajudou a manter as cotações do mercado interno. Na Grande São Paulo, o quilo do frango congelado foi cotado a R$ 7,14, com leve queda de 1,65% no mês. De acordo com o CPE, a oferta segue limitada, enquanto a procura diminui na segunda quinzena de julho, influenciada pelo período de férias escolares. Com fonte de Globo Rural, produção de Karina Joubert, coordenação de Marcelo Fávero, direção de André Castilho, com realização da sua RTM Brasil, na apresentação de Cláudio Ronchi, esta foi mais uma edição do seu Boletim Rural.
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2: Zé Dequias, dá pra você anunciar a próxima? Eu quero ouvir bastante canções aqui no Música da Terra.
3: Claro, seu grande. Não é prata nem ouro, só. É os cabras de Cristo que vai cantar. Os cabras de Cristo aqui no Música da Terra.

0: Tecnomúsica da Terra. Hoje eu, claro, gostei dessa turma, hein? Nos Cabras de Cristo.
1: É, mas não precisa falar desse jeito também, né, Zé? Que o pessoal fica meio assustado.
0: É, Nazio, é pra descontrair o ambiente aqui, musicado.

0: sempre uma música nova, uma música raiz, uma música da terra pra você escutar aqui nessa programação maravilhosa, senhor. Já voltamos aqui com música da terra, com músicas do campo pra você que gosta de música do campo, música regional, com som de viola e som de muitas músicas bonitas. Inclusive a gente vai ouvir uma música agora dos Herdeiros do Reino. Bia Tristeza, zô.
1: O que, Zé de Kiss?
0: Bia Tristeza.
1: Zé de Kiss, que música que é essa?
0: Tá aqui, ó. Herdeiros do Reino, Bia Tristeza.
1: Que Bia Tristeza, Zé de Kiss? É bye bye tristeza, rapaz.
0: Seu Cláudio, foi verdade em inglês, ô. O negócio tá em inglês, ô. Que é Bia mesmo? Eu fiquei pensando aqui, mas é verdade, meu Cláudio, em inglês, ô. Herdeiros do Reino, vai, pai, tristeza, que não música da terra, desculpa, meu Deus.

0: hoje é só zero quiz.
1: Aí não tá bom. Logo, logo a gente volta e com muito mais música. Eva, peraí.
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2: Agora, 5:01, horário de Brasília. Ótimo dia para você, uma excelente madrugada, excelente sábado.
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2: Ótimo dia para você. Vamos juntos por aqui agora com Sons do Coração, chegando Nelson Bomilca.
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1: Olá, amigos e ouvintes de todo o Brasil, Portugal e comunidades de língua portuguesa espalhados por tantos países no mundo. Aqui é Nelson Bomilca, apresentando o programa Sons do Coração, programa que quer convidar a você a adorar a Deus e refletir sobre música, adoração e arte cristã, reconhecendo os sons que Deus coloca no coração criativo de homens e mulheres, autores e compositores que têm feito a história da música e arte cristã.
2: Hoje no Sons do Coração, uma reflexão sobre ampliando a visão dos músicos na igreja e participações musicais do Coro Colina, Grupo Quilte, Quarteto Vida, Trio Liberdade, Vencedores por Cristo e Grupo Dínamos. Primeira música do Sons do Coração de hoje, Dia, com o Coro

0: Ouvimos com Coro Colina, no Sons do Coração de hoje, a música Dia.
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0: Ouviremos com o grupo Quilt de Campina Grande a música Entardecer.

0: música Entardecer com o Grupo Kilt nos Sons do Coração de hoje.
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0: Ouviremos Quarteto Vida logo de manhã, uma música de Aristeu Pires.

0: ouvimos com o Quarteto Vida, a música Logo de Manhã.
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0: Ampliar a visão dos músicos em relação à santidade é sempre um encorajamento necessário. Presente sempre nos encontros, congressos, reflexões das igrejas locais, olhar a realidade da santidade, viver uma vida de retidão, à luz da palavra de Deus, com uma intimidade e comunhão desenvolvida com Ele o tempo todo. Afinal, louvar e adorar não é cantar e tocar. A santidade das Escrituras é muito clara. Nas Escrituras Sagradas, a palavra santidade tem basicamente o sentido de purificação e direção do homem pela obra de Jesus Cristo. Também o substantivo santificação com o verbo santificar derivam do vocábulo latino santo, vocábulo latino facere, e traduz os termos hebraicos também, que enfatizam a necessidade de andarmos em retidão na presença de Deus. O sentido básico da palavra hebraica é variadamente dada como separar, ter brilho, dedicação, posição, estado, uma relação que vamos desenvolvendo na vida, durante a vida, em todas as áreas que estamos envolvidos. No Novo Testamento, a santificação prossegue com o pensamento de uma transformação interna que gradualmente tem lugar e que resulta em pureza, retidão moral, pensamentos santos e espirituais que se expressam por meio de uma vida externa de bondade e também de piedade. Santificação é andar na luz. Se andarmos na luz, como ele na luz está, temos comunhão uns com os outros e o sangue de Jesus Cristo nos purifica de todo o pecado. 1 João 7. Santificação é também guardar os mandamentos de Deus. E nisto sabemos que conhecemos, se guardamos os seus mandamentos. 1 João 2:3. Santificação é também viver de modo digno do Senhor, para que possais andar de maneira digna do Senhor, agradando-lhe em tudo, frutificando em toda boa obra e crescendo no conhecimento de Deus. Colossenses 1:10. Santidade no âmbito musical e da arte é fundamental. Que seja uma expressão viva, genuína, quando estamos cantando e tocando, que é uma continuação daquilo que vivemos no nosso dia a dia, em todas as áreas da nossa vida. Se vivemos no Espírito, andamos também no Espírito. Não nos deixemos possuir de vanglória, provocando uns aos outros, ou mesmo tendo inveja uns dos outros. A importância, então, de buscarmos essa santificação, sem a qual ninguém verá a Deus. Ouviremos com o trio Liberdade, o Senhor é a Luz.

0: Ouvimos O Senhor é a Luz com o trio Liberdade.
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0: Ouviremos a música Vou Chegar com Vencedores por Cristo.

0: Ouvimos com Vencedores por Cristo, Vou Chegar, no programa Sons do Coração de hoje.
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0: Na saideira do programa Sons do Coração, ouviremos o grupo Dynamos, Glória.

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0: muito bom dia para você. Agora 5:30, horário de Brasília. Eu sou Fábio Zamana. Estamos juntos e estamos ao vivo, sabadão, 1º de agosto de 2026. Tudo bem, tudo tranquilo por aí? Espero que sim, hein? Como é bom começarmos esse mês e começarmos esse dia, essa madrugada, juntinhos aqui na RTM. Quero já aproveitar e já mandar abraço para você que tá chegando, você que tá ouvindo pela TWR em Bonaire, a partir de agora em rede. Fica conosco até às 7 da manhã, no horário de Brasília. Você acompanhando também através do nosso aplicativo, do nosso site, das rádios parceiras. Bom dia, bom dia. E daqui a pouquinho por aqui tem Palavra e Viola, Vitor Quevedo, Palavra para Hoje, Calendário de Oração, Ministério Mulheres de Esperança e sempre a sua participação, WhatsApp 11 974181456, 11 974181456. Mande o seu recado, o seu abraço, o seu bom dia e vamos juntos. Quem já fez isso, quem já participou, Edna de Imperatriz está chegando com a gente. Bom dia, Edninha.
1: Bom dia, Fabinho, que estamos aqui mais uma vez ligados. Já estamos com quase tudo pronto. Daqui a pouquinho já estamos com o nosso portão aberto para servir o café, pão de queijo, bolo de cheiro, bolo de milho, bolo de puba. Hoje puba não tem. Um abraço, Leão, para todos vocês que estão ligados no Brasil e fora do Brasil. Fui!
0: Valeu, aquele abraço de leão para você, Adirinha. Obrigado pela companhia, obrigado pela participação. Henrique Graça Cabral, bom dia.
2: Bom dia, Hétori da Nóbrega.
0: Hétori não, menina, Hétori não, Hétori não.
1: Ai, ai.
0: Oi, Henrique Graça, aquele abraço para vocês, viu? Henrique Graça Cabral, aquele abraço pra vocês aí. Não é o Hétori não, viu? Já é o Fábio. Voltei ontem pra cá, já tô aqui na RTM. Abraço pra você, Henrique. Abraço, Graça. Quem também tá por aqui, Gilbertão Real Conquista, bom dia.
3: Aô, meu amigo Fábio Zamana, como é que você tá, menino? Seu amigão Gilbertão do Real Conquista, antenado aqui na RTM, menino. Manda um abraço pra minha esposa Raquel, professor Magno lá em Piribiri. É, David Padeiro, Diagão, Gisaia, nossa amiga Ezequiel, Israel Rocha, River Kennedy, João Divino na Fazenda Garapes, Tito Tevina, Alonso, Francis Marques Cesarina, Gisaia, Magno e para todo mundo que vai entrar na área.
0: Valeu, Gilbertão, abraço. Aquele abraço de leão para vocês. Você falou na Titia Tevina, ela já tá por aqui também.
2: Bom dia, Transmundial, bom dia, Zamana.
0: Tudo bem,
2: tudo
0: Titia Delvina?
2: Com vocês?
0: Tudo bem, graças
2: eu
0: a Deus
2: também. E você? Deus abençoe. Gostaria de ouvir a música com o Rony Eric na madrugada. Dedico ela para todos, para o Gilbertão, para o Geraldo Machado, Mato Grosso e para todos que gostaram dessa música.
0: Tá certo, valeu, Titia Telvina. Um beijo grande, grande, grande para você. Bom sábado, viu? Levi Mossoró, Rio Grande do Norte.
4: Bom dia, pastor Pablo Zamana. Aqui quem fala é Levi, aqui de Mossoró. Um abraço do Leão, meu amigo, para você, para todos que estão ouvindo a programação. Em especial, deixa aqui da nossa amiga Silvinha e o Madruguinha.
0: Valeu, um abraço para você também. Obrigado pela participação. Pastor Arimar Felipe Camarão, bom dia.
5: Bom dia, Fábio Zamana. Quero desejar um sábado abençoado em nome de Jesus. E um abraço de Leão para o evangelista Ubiraci, o presbítero Júnior e todos os ouvintes da RTM.
0: Maravilha, abraço para você também. Graça Imperial tá chegando com a gente, Natal, Rio Grande do Norte.
6: Rapaz do seu pastor Fábio, tudo bem? Você dormiu bem? Existe um final de semana. Manda um abraço para todos que estão ouvindo da RTM. Para o pastor Israel, para o pastor Monique, para o Michael, irmão Jean do seu Leandro, para todos. E para você, Fábio Zamana, aquele abração e um final de semana. E obrigado por tudo.
0: Eu, aquele abraço para você também, minha amiga Graça Imperial, direto de Natal, Rio Grande do Norte. Abraço, Graça Imperial, obrigado pela sua participação. Demorei um pouquinho para colocar seu áudio, mas colocamos agora aí seu áudio no ar, viu? Um abraço para você, bom fim de semana. Quem também já passou por aqui, Jaqueline Mossoró, Rio Grande do Norte. Tudo bem, Jaque?
1: A graça e a paz, Fábio Zamana, aqui é Jaqueline de Mossoró, e a todos os irmãos e ouvintes, um abraço de Leão.
0: Abraço de
1: como
0: Leão,
1: foi
0: Jaque. Sua
1: férias, foi boa.
0: Maravilhosa.
1: Essa oração por mim, minha saúde, minha casa e minhas causas que eu entreguei nas mãos do Senhor, e gostaria de ouvir o hino, se Deus falou, tá falado, com Cícero Nogueira.
0: Vou procurar aqui essa canção, viu, Jaque? Se tiver, coloco, sim, coloco pra você, tá bom? Alvino Lima tá com a gente também, falou, mande um alô pro Henrique Graça Cabral, lá em São Luís, conheci esse casal maravilhoso recentemente, descobrimos que éramos seus ouvintes, foi muito legal, é mesmo, Alvino? Ele sempre participa, eu tive o privilégio também de conhecer eles quando eu fui aí em São Luís, e é um casal maravilhoso, né? Maravilhoso. Antônio aqui em Osasco, falou, quero mandar um grande abraço para todos. Ô, Antônio, você já tá de férias, né? Começa hoje, é isso? Boas férias aí para você, viu? Aproveita, descansa, passeia, se diverte, dorme bastante. É sobre isso. Pastor Adriel, lá no Maranhão, bom dia.
7: Bom dia, pastor, a paz do Senhor, passando aqui para desejar um ótimo sábado a todos os ouvintes e também para o senhor, pastor Fábio Zamana. Estamos por aqui já trabalhando, fritando os pastéis, fritando as coxinhas, escutando essa rádio maravilhosa, esses louvores abençoados.
0: Ô, oh, maravilha, valeu, pastor Adriel. Andaluza tá com a gente, Andaluza Lima, bom dia.
8: Bom dia, na paz do Senhor.
0: Tudo pastor bem, Andaluza? Como é que você tá, menina?
8: Um ótimo agosto para todos nós, Deus venha nos abençoar grandemente nesse mês. E também mando aqui já um bom dia para Tina, um bom dia para Silvinha, um bom dia para o pastor Israel, um bom dia para a Monique Asdeli. Um bom
0: alô,
8: dia
0: pastor Israel, cadê você?
8: E para o pastor Mário Porto, que já estamos guardando ele.
0: Daqui aqui a pouquinho. Alô, Mário Porto, voltei. Valeu, valeu, um beijo para você, Andaluza Lima, obrigado pela participação. Aldilene e Juari, tá com a gente também, bom dia.
9: Bom dia, meus ouvintes da Rádio Transmundial, a melhor rádio do mundo, transmitindo nosso amigo locutor Fábio Zamana, que está de volta aí depois de
0: um dia. Ô, Juari, que saudade,
9: bom dia,
0: que saudade.
9: Fábio Zamana.
0: Tudo bem, meu amigo?
9: Tudo bem?
0: Tudo e você?
9: Faz com fuas férias, foi
0: alô,
9: boa.
0: Dilene.
9: Aproveitou.
0: Aproveitei.
9: Ah, quero mandar um abraço especial para um autêntico proverbeiro. Dona Aldilene Moreira Rodrigues, né? Fábio Zamana, foi uma satisfação, né? Passar esses dias aí na companhia do Entre Nóbrega, né?
0: Isso,
9: ouvindo todos os ouvintes participarem, nós participamos também, direitinho,
0: isso aí,
9: tá bom? Ficou tudo um bom
0: marcou
9: trabalho.
0: Presença. Com
9: a glória de Deus, tá bom? E também quero mandar um abraço especial, que Deus abençoe a vida do pastor Israel, Monique Grazielli.
0: Alô, pastor Israel, cadê você?
9: Pastor Marcos, pastor Debra,
0: pastor Marcos, pastor Debra, cadê vocês?
9: Nunca mais apareceram.
0: Sumiram. A Mauri, bom dia.
9: Tchau, fui.
0: Valeu, Jori, abraço pra você também aí. Obrigado pela companhia de sempre, viu? Silvia Aparecida Laurindo, Francivaldo Duarte, meu xará Fábio Assis, Marilene tá com a gente também, manda um abraço pro maridão José Marques, tá saindo pra trabalhar. Rosimeire e Lucival tá com a gente também. Bom dia. Aquele ah, mandou foto de celular aí, ouvindo RTM. Que legal, bom dia, viu? Bora com música animada, música que combina com sábado. Banda Som e Louvor, Tempo de Cantar.

Pedro, te faço companhia nesses próximos 15 minutinhos em que a gente vai ouvir a palavra de Deus por meio dos louvores e também por meio da leitura bíblica, hoje no Salmo 97. Já deixa a sua Bíblia aberta e sem delongas, nós vamos curtir uma seleção musical e depois, hein, que finaliza com uma memória do cancioneiro cristão, o Zinão. Bom demais, tocado ao som da viola caipira. E coisa boa, fica com a gente, tá no ar o Palavra e Viola.

Aguiar aqui no Palavra e Viola. Antes teve Pra Fazer Jesus Mais Conhecido, canção de minha autoria que você ouve em todas as plataformas digitais. Agora, uma memória do cancioneiro cristão.

0: reina o Senhor. Alegre-se a terra, exulte as muitas ilhas, nuvens e escuridão o rodeiam. Justiça e juízo são a base do seu trono. Adiante dele vai um fogo que consome os inimigos ao seu redor. Os seus relâmpagos iluminam o mundo. A terra os vê e estremece. Os montes se derretem como cera na presença do Senhor, na presença do Senhor de toda a terra. Os céus anunciam a sua justiça e todos os povos veem a sua glória. Salmo de número 97, em seus primeiros versículos aqui no Palavra Viola, pra gente começar o encerramento do programa. Ah, nem sei se tem esse termo, mas tudo bem, ficou bom. Deu para entender, né? Isso é importante. Bom, lemos a palavra de Deus. 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Palavra Viola também está na IPPTV todos os sábados às 7:30 da manhã. Bom, nosso programa vai chegando ao fim. Eu sou muito grato a Deus pela sua companhia. Que o Senhor Jesus lhe abençoe, que a gente possa se ver muito em breve novamente aqui na rádio, porque logo, logo tem mais um Palavra e Viola. Até logo, viu? Tchau, tchau.
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4: A palavra para hoje. Com a ajuda de Deus, você terá sucesso. Salmo 73, 26. A minha carne e o meu coração desfalecem, mas Deus é a força do meu coração e a minha porção para sempre. Alguns dos maiores realizadores do mundo viveram com deficiências físicas e superaram adversidades incríveis. Sir Walter Scott era aleijado. John Bunyan, autor de O Progresso do Peregrino, foi preso. George Washington, o primeiro presidente dos Estados Unidos, quase morreu congelado e de fome nas neves de Valley Forge. Abraham Lincoln pôs fim ao flagelo da escravidão nos Estados Unidos, mas foi criado em extrema pobreza e morreu prematuramente por causa de uma bala de um assassino. O primeiro-ministro britânico Benjamin Disraeli foi vítima de um preconceito religioso cruel. Franklin Delano Roosevelt foi acometido por paralisia infantil. Ludwig van Beethoven ficou surdo. Glenn Cunningham, um corredor olímpico detentor de muitos recordes mundiais, teve as pernas gravemente queimadas em um incêndio na escola. Booker T. Washington, Harriet Tubman, Marian Anderson e George Washington Carver nasceram em uma sociedade repleta de discriminação racial. Enrico Caruso era de uma família italiana numerosa e pobre, onde apenas algumas crianças sobreviveram à infância. Itzhak Perlman, violinista de concerto, ficou paralisado da cintura para baixo aos 4 anos de idade. Aos olhos de seu pai e de sua família, o Davi bíblico não era considerado digno de ser o próximo rei de Israel no lugar de Saul. Moralistas e legalistas certamente o teriam desqualificado por causa de sua violação de Bate-seba. No entanto, Deus se referiu a ele como um homem segundo meu coração. Atos 13:22. E eis o que Davi disse a respeito de Deus. Minha carne e meu coração desfalecem, mas Deus é a força do meu coração e minha porção para sempre. Pousei minha confiança no Senhor Deus. A palavra para você hoje é: com a ajuda de Deus, você terá sucesso.
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4: 6 horas. 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

0: Bom dia e a paz do Senhor Jesus. Em Natal são 6:01 do dia 1º de agosto de 2026. Está no ar o programa Fé em Ação, que há 28 anos vem anunciando Jesus em primeiro lugar. Você está sintonizado na Nordeste Evangélica na FM 92.5. Lembre-se que você, ouvinte, é participante deste programa. Deus tem uma palavra para o seu coração. Aproveite essa oportunidade e faça seu pedido de oração através do WhatsApp da Rádio Nordeste, DDD 84 988 26 2255, 988 26 2255. Aqui na sonoplastia, o meu querido amigo, irmão diácono Geraldo Dantas. Bom dia, meu amigo, que Deus abençoe. E o pastor Daniel Fernandes. Bom dia, pastor, a paz do Senhor.
1: Bom dia, paz do Senhor. Bom dia, você que está em casa. Estamos mais uma oportunidade que o Senhor nos concede de transmitir a sua palavra, o seu ide por todo mundo e pregai o evangelho a toda criatura. A paz do Senhor e um abraço a todos nesta manhã, 1º de agosto de 2026. Deus abençoe, nos guarde no seu amor.
0: Amém, glória a Deus, né? Você já deu um glória a Deus hoje aí?
1: Uma bênção, né,
0: professor? É, agradecer pelo fôlego de vida, né? Vamos orar, entregar o programa ao dono do programa, que é o dono, pastor.
1: Senhor Jesus.
0: Ele que é o dono, ore conosco. Sua oração é muito importante, porque a palavra diz que a oração de um justo
1: pode muito
0: em seus efeitos. É, ore pelos seus familiares, pelos seus filhos, aquele que está internado na UTI. Creia tão somente que o nosso Deus ainda continua o mesmo, não mudou.
1: É o mesmo ontem,
0: hoje,
1: eternamente.
0: Isso faz de geração em geração. E esse Deus está voltando. O Senhor está voltando, o Rei está voltando. E para buscar a sua igreja. Então prepare-se. E hoje é o dia, pastor.
1: Dia aceitável.
0: É hoje.
1: Se hoje ouvires
0: a minha voz,
1: não endureçais os vossos corações.
0: Aleluia. Glória a Deus.
1: A oportunidade que o Senhor abre a cada dia que amanhece para nós e aceitar Jesus como seu único Salvador.
0: Amém. Já chegou aqui os primeiros, né? Pedido de oração, como também aniversariante, né? A irmã Vilma Pereira pedindo pela saúde, o meu querido amigo Wendel, né? Pedindo também oração pela sua família. Aproveitando uma visita aqui.

0: fizemos na terça-feira, pastor, o irmão dele confessou o Senhor Jesus como Salvador.
1: Amém.
0: Glória a Deus.
1: Alegria no céu, pastor.
0: Ah, sempre, né? Glória a Deus. E a família está completa. Para honra e glória do Senhor, viu, Wendel? Vamos continuar em oração. Glória a Deus também pelo irmão Ivan. Que Deus abençoe. Estamos orando por você, meu querido. A família Quirino, Barra Vitória, ali no Rio de Janeiro. Pela família do Marinaldo. Inclusive, ele pediu oração aqui. Pelos seus irmãos Hélio Basílio e Dom Gival Basílio, ali nas Alagoas. Manda um abraço para o Paulinho, para sua esposa, irmã Binoã. Também orando pelo pessoal infectado pelo chikungunya aqui em São Miguel, viu, pastor? São Miguel das Alagoas, muitas vítimas, inclusive ele, o Marinaldo, chikungunya. Meu Deus, né?
1: Vamos orar, né, pastor? Deus, chegar. O Senhor é o libertador de Israel.
0: É. Ele falou que as pestes vão chegar, as pestes são as doenças, né? Tá lá em Mateus 24.
1: Verdade.
0: O princípio das dores. Aqui também, Francisco Pegado, vamos orar por você, meu irmão. Sua esposa, irmã Terezinha Pegado, ali no Planalto, pela saúde de vocês. Vamos orar pelos seus os missionários, a irmã Zelinha, meu amigo Flávio Moura, pedindo oração pela família. Também orar pela minha sogra, a irmã Arlete Fernandes, que está internada. E já creio na vitória em nome de Jesus. Jarlison também, toda a família. A comunidade terapêutica Maná Resgate, né, pastor? Vamos orar. Através da direção do pastor George, ajude ali com recursos, roupas, alimentos. O DDD dele é 84, o número do telefone dele é 988-51-0631. 988-51-0631. Entre em contato com ele e ajude alguém a sair do serviço.
1: É importante, né, pastor? Que ele venha apanhar o donativo, né?
0: É verdade. Também na audiência, o seu sobrinho Herbert está na escuta.
1: Pai do Senhor.
0: Forte abraço.
1: Toda a família, Deus abençoe.
0: Glória a Deus. Manuel Marinho, completando amanhã, aniversário. Olha, pastor, vamos ver aqui os aniversariantes. Meu irmão Manassés, ali de Recife, Manassés Agabes, fez no dia 29/7. Um abraço, meu irmão, que Deus abençoe, vai ganhar presente, viu? O presbítero Jaime, meu amigo, tá fazendo um aniversário hoje. E Manuel Marinho, da turma Romeu Uno, também vai fazer aniversário amanhã, pastor.
1: Uma bênção, né?
0: Já tá na escuta.
1: Glória a Deus.
0: Todos têm presente.
1: Tem.
0: Do programa Fé em Ação. Fé em Ação. E qual é o presente, pastor?
1: O nosso Deus não deixa ninguém, pastor, sem presente.
0: Eita, glória.
1: Salmo 23. O Senhor é o meu pastor e nada me faltará.
0: Eita, presente, glória.
1: Abençoado, vindo da parte de Deus, receba esse presente que não se rasga, pastor, não murcha, né?
0: Não se acaba.
1: Não se acaba, não envelhece. É ontem, hoje e eternamente.
0: Pronto.
1: Então não deixe passar a oportunidade de agradecer por mais esse ano que o Senhor concede a cada um que está aniversariando.
0: Então tá aí, Marinho. Presbítero Jaime, Manassés, medite num todo salmo, né? 23. Eu receba de presente e que Deus continue abençoando, ficando mais experiente. Em nome de Jesus, o pessoal da minha turma, nossa turma, está presente também aí já na escuta. Rômulo dos Alfaces, meu amigo Leonardo e a irmã Messa, sua esposa. Estamos orando pela saúde dela, viu, meu querido? Os irmãos da igreja, Mateus e Paula, a irmã Paula também, Isaac Portela e a irmã Ana Leila também, na audiência do programa. Que Deus continue abençoando cada um de vocês. Creia na cura, no milagre, porque o nosso Deus não mudou.
1: Temos ainda o nosso irmão Marcos, também o irmão José Bezerra, o irmão Rafael, sua esposa, a irmã Sandra, irmão Jaziel, Paraná. Temos também o irmão Jarbas, a irmã Alba, o irmão Manuel, sua esposa, a irmã Celina e o irmão Romualdo, pastor.
0: Estão... Amém. Glória a Deus. Vamos orar
1: por esse
0: pessoal. Né?
1: Crendo, né, pastor?
0: É. E tem que crer de todo o coração.
1: Coração.
0: Não é de qualquer maneira, de qualquer jeito, não. É de todo o coração.
1: Para receber a vitória.
0: É orar por esse motorista, né, do aplicativo aí, né, pela sua vida.
1: Se eu guardar tudo mal. É.
0: Ore antes de sair e quando voltar, agradeça.
1: Verdade.
0: Viu? O Ministério Shekinah Shalom está com a agenda aberta aí, entre em contato com o pastor Hudson. DDD 84 99981 1742, 99981 1742. Em nome de Jesus, orando pelo projeto missionário ali em Malawi, na África.
1: É uma grande oportunidade, chegar, né, pastor? Conhecer a África, olha que bênção.
0: O mais importante, pastor, é evangelizar aquele.
1: Mas aí então dá uma importância, né?
0: É verdade.
1: De levar a palavra.
0: Levar a palavra àqueles que necessitam e precisam,
1: pastor. Jesus mandou.
0: É verdade.
1: Ir por todo mundo e pregar o evangelho a toda criatura. Glória a Deus. Nós somos considerados um só povo na face da terra, pastor. É. Glória a Deus. Deus, ele não faz, pastor, é acepção de pessoas. Ele veio buscar e salvar os que se haviam perdidos.
0: Verdade.
1: E a palavra de Deus diz que todos pecaram e estão destituídos da glória de Deus. Deus olhando do céu à terra não vê o que, pastor?
0: Justo.
1: Mas ele veio justificar.
0: Eita, glória.
1: Glória a Deus, né?
0: O meu amigo Marinho está pedindo oração pela sua filha. Está com um problema na garganta, já esteve internada dois dias e teve alta ontem, para honra e glória do Senhor. Estamos em oração, meu querido, viu? Creia tão somente nesse Deus, porque ainda ele faz. Amém? Glória a Deus. Deixa eu ver. Glória a Deus. Deixa eu ver se tem mais.
1: Amém. A palavra de Deus, pastor, diz que ele é o mesmo. Não muda, ontem, hoje e eternamente. Então, Deus continua sendo, aleluia, o provedor de todas as coisas para a nossa vida.
0: Amém.
1: E o próprio Jesus disse: olha, sem mim, nada podeis fazer. E o que é nada, pastor?
0: Nada é nada.
1: Glória a Deus, não é? Mas ele tem tudo.
0: Faz tudo, né?
1: Faz tudo.
0: Que tem Jesus?
1: Tem tudo.
0: Se não tem, não.
1: Tem nada.
0: Pronto. Né? Anexo Viagem. Faça sua viagem tranquila e com segurança. 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Sua sobrinha Hanna, né? Laura, né? Minha nora, está grávida.
1: Amém, né?
0: Eita, glória a Deus.
1: Glória a Deus.
0: Terça-feira vai descobrir o sexo, pastor.
1: Amém. Graças a Deus.
0: Obrigado, Jesus. Tem que agradecer ao Senhor, né?
1: Povoar em toda a terra, né, pastor?
0: É verdade.
1: Glória, glória a Deus.
0: Mais um neto ou mais uma neta, né?
1: Verdade.
0: Vamos orar, pastor?
1: Vamos.
0: Orar pela vida do Geraldo Dantas, sua família. Ali do porteiro também, o Daniel Rodrigues.
1: Por você que está em casa, está na escuta, né, pastor? Glória a Deus. Talvez não acordou agora, ainda está meio grogue de sono.
0: Já vai lá, vai logo dando um glória a Deus aí, né?
1: Receba a bênção da salvação, da cura, da libertação, pois o Senhor, ele tem tudo e é tudo em todos.
0: Em todos.
1: Glória a Deus.
0: Faz a oração.
1: Vamos agradecer pelo privilégio do programa Fé e Ação. Ore pelo programa também, para Deus continuar nos dando sabedoria, entendimento, unção, para fazer a sua vontade. programa, pastor, já está com 28 anos anunciando que Jesus salva, Jesus cura, Jesus batiza com o Espírito Santo, Jesus prepara o homem e ainda tem mais, pastor, leva para o céu.
0: Eita, então, glória.
1: Deixe passar a oportunidade.
0: Amém, glória a Deus. Já quero mandar um abraço aqui pro meu amigo Plínio, ali de Tamoio, Cabo Frio, na audiência, Alexandre Passos, meu amigo Passos, inclusive ele mandou uma mensagem aqui: estou aguardando a grande hora do programa Fé em Ação, tenha um dia abençoado com sua família, agradeço pelas orações a Dunga, que está se recuperando. Glória a Deus.
1: Amém.
0: Né? É muito bom, né? Ser grato, né?
1: É verdade. Deus, no seu infinito amor, sua infinita bondade e misericórdia, aleluia, ele fica feliz quando um servo dele, né, agradece pelo bem recebido por ele.
0: É verdade, pastor. O Serginho também, Sérgio, Marinaldo, todos na audiência aí, que Deus já abençoe vocês. Vamos orar, pastor.
1: E a palavra de Deus diz, pastor, que ele é digno de toda honra, toda glória e todo poder. É, louvado seja o nome do Senhor. Então, amém, vamos agradecer. Ore conosco, a sua oração é muito importante diante de Deus. Ore pela, aleluia, sua família, ore pelo seu vizinho, pelo seu inimigo.
0: Eita, né? Jesus.
1: Nós não temos um inimigo, mas alguém é inimigo nosso.
0: E a gente ora por ele.
1: E a gente ora por ele.
0: Eita,
1: e
0: Jesus.
1: E Deus faz uma transformação salvando, poxa.
0: Tem outro também que está na audiência, é o Vicente. Né? Que Deus abençoe, Vicente. Tudo de bom. Vamos orar.
1: Santo Deus,
0: obrigado,
1: Pai.
0: Deus.
1: Muito obrigado, Senhor.
0: Obrigado por
1: mais
0: essa oportunidade.
1: Esta oportunidade que o Senhor nos concede neste sábado, 1º de agosto,
0: pela
1: para
0: minha
1: anunciar
0: vida, a vida da minha família.
1: A tua palavra, Senhor, fiel, verdadeira, digna,
0: Senhor,
1: de toda aceitação.
0: Cura, milagre, transformação,
1: opera,
0: de
1: Senhor,
0: vida,
1: maravilhas, milagres,
0: processo,
1: salvando, curando,
0: aberta, Senhor.
1: Pois tu és o Deus que tudo pode,
0: também
1: tudo
0: pela
1: sabe,
0: turma,
1: tudo
0: nossa
1: vê.
0: Turma.
1: Nada, Senhor, passa,
0: Senhor,
1: desapercebido na tua presença.
0: Aniversariantes.
1: Abençoando, Senhor, toda a tua igreja,
0: Senhor,
1: na face,
0: Pai,
1: da terra, todos os
0: Jesus,
1: teus servos, Pai.
0: Precisamos de ti.
1: É o que nós
0: que
1: pedimos,
0: é
1: Senhor.
0: Que pode fazer.
1: Aleluia.
0: Sentindo,
1: e cremos, Senhor,
0: nada,
1: na vitória de cada um de nós, pois sentindo não somos
0: Dantas,
1: nada,
0: sua,
1: Senhor,
0: família.
1: Abençoa toda a tua igreja, Pai.
0: Todos funcionários da rádio.
1: Graça e sabedoria para falar do teu amor, do teu poder,
0: que
1: e da tua bondade e misericórdia,
0: não há outro,
1: Pai,
0: além de ti,
1: e Senhor, nós te agradecemos, Senhor, pelo privilégio de termos um Deus que cuida de
0: obrigado
1: nós.
0: Obrigado também,
1: em nome
0: pela
1: de
0: vida
1: Jesus,
0: do irmão do Wendel.
1: Receba a sua bênção em nome de Jesus.
0: Chico, em nome,
1: amém,
0: de Jesus,
1: amém,
0: amém, glória a Deus. Vamos primeiro louvor, pastor?
1: Vamos.
0: É o hino 186, de valor
1: em valor. Glória a Deus,
0: né? Você que está de casa, escute. Daqui a pouquinho estaremos de volta no programa Fé em Ação. É com quem, Geraldo? Com Cassiano. Daqui a pouquinho estaremos de volta no programa Fé em Ação.

0: veste evangélica, anunciando a palavra de Deus através do programa Fé em Ação. Você não é somente ouvinte, você é participante.
1: Aleluia.
0: É, mas tu pode telefonar, fazendo o seu pedido de oração. É, e aqui estamos.
1: Pode também confessar, né, pastor?
0: Confessar Jesus como Salvador, né?
1: É o
0: ato mais importante na vida do cristão, pastor. É, porque às vezes a pessoa é cristão, mas ainda não confessou Jesus como Salvador, né? Mas a palavra de Deus nos ensina. Está escrito lá em João,
1: Primeiro, verso 12.
0: Verso 12, né?
1: Mas a todos quanto receberam,
0: deu-lhes o poder de serem filhos de Deus.
1: Aos que crêem no seu nome,
0: né? E também está escrito em Mateus, né? Aquele que me confessar diante dos homens, eu confessarei diante do meu Pai que está no céu. É quanto?
1: Mateus capítulo 10, verso 32.
0: Verso 32. Então, e aquele que me negar, verso 33. Pastor.
1: 33. Jesus eu também negarei.
0: É, Jesus disse também vai negar, olha. É. Se o homem negou Jesus aqui na terra e agora quer entrar no céu, Jesus disse, não, eu também vou negar o seu nome. Né?
1: E hoje é o dia.
0: É a oportunidade que o Senhor está concedendo a você de confessar o seu nome. Não é Maria, não é Pedro, não é João, não. Quem sofreu, morreu pelos seus pecados, pelos meus pecados, foi Jesus. É. E graças ao Senhor, pelo seu poder, que ele ressuscitou.
1: Ao terceiro dia.
0: Porque se ele não tivesse ressuscitado, também não teria feito nada.
1: Nada.
0: É, mas ele ressuscitou. Ao terceiro dia está onde, pastor?
1: À destra do Pai.
0: Fazendo o quê, pastor?
1: Intercedendo por mim e por você.
0: Você, para que você confesse o seu nome e creia.
1: Aleluia. Aleluia.
0: Que ele é o único. A palavra de Deus diz que não há nenhum outro nome, nem no céu, nem na terra, dado pelo qual devamos ser
1: salvos.
0: Então não tem outro nome a não ser o nome de Jesus. Nós vamos fazer a leitura da palavra de Deus, que se encontra hoje no livro de Mateus, capítulo 14, a começar do versículo 13. Você que está em casa, Mateus, capítulo 14, versículo 13, que tem como epígrafo ou como título a primeira multiplicação dos pães e peixe. E Jesus multiplica, viu? Multiplica a bênção, multiplica.
1: E continua multiplicando.
0: Multiplicando. Ele é o mesmo. Não mudou, nem vai mudar, nem nunca mudará. Né?
1: Aleluia.
0: Diz assim a palavra do Senhor, Mateus 14, 13. Jesus diz assim: e Jesus, ouvindo isto, retirou-se dali num barco para um lugar deserto, apartado. E sabendo o povo seguiu a pé desde as cidades.
1: Verso 14, e Jesus, saindo, viu uma grande multidão e, possuído de íntima compaixão para com ela, curou os seus enfermos.
0: Versículo 15, e sendo já chegado a tarde, os seus discípulos aproximaram-se dele, dizendo: o lugar é deserto e a hora é já avançada. Despede a multidão para que vão pelas aldeias e compre comida para si.
1: Verso 16. Jesus, porém, lhe disse: não é mister que vão? Dá-lhes voz de comer?
0: Então eles lhe disseram: não temos aqui senão 5 pães e 2 peixes.
1: E ele disse: traze-vos agora.
0: 19. E tendo mandado que a multidão se assentasse sobre a erva, tomou os 5 pães e os 2 peixinhos, e erguendo os olhos aos céus, os abençoou, e partindo os pães, deu-os aos discípulos e os discípulos à multidão.
1: Verso 20: e comeram todos e saciaram-se e levantaram dos pedaços que sobejaram 12 cestos cheios.
0: 21: e os que comeram foram quase 5.000 homens, além das mulheres e crianças.
1: Meu Deus!
0: Quantos tinha, pastor?
1: Meu Jesus! 5 pães e 2 peixinhos.
0: Né?
1: Comeram mais de 5.000 homens, meu Deus!
0: Fora as mulheres e os...
1: E as crianças,
0: e
1: né?
0: E as crianças.
1: Esse texto, pastor, relata a multiplicação dos pães e peixes, revelando a compaixão de Jesus diante da multidão faminta e o chamado aos discípulos para partilhar, né? No contexto dessa palavra, Jesus retira-se do barco para um lugar deserto ao saber da morte de João Batista. O povo segue a pé pela cidade. Ao ver a multidão, Jesus sente profunda compaixão e cura os doentes. Os discípulos pedem para mandar o povo embora comprar comida. Mas Jesus diz: dá-lhes vós mesmo de comer, meu Jesus. Há apenas 5 pães e 2 peixinhos, pastor. Jesus abençoa, que isso é o primeiro. Jesus abençoa e todos os mais de 5.000 homens, além de mulheres e crianças, comem até se saciarem, sobrando ainda 12 cestos. Aleluia! Mostra Jesus como o pão da vida e o provedor que transforma o pouco em abundância. Vou repetir daqui, viu, querido? Mostra Jesus como o pão da vida e o provedor que transforma o pouco em abundância, o pouco em muito, ensinando que a solidariedade humana é o caminho do reino de Deus.
0: Isso vem demonstrar, pastor, o amor, a compaixão que o Senhor Jesus tem pelos homens. Jesus não quer que ninguém se perca, mas que venha ao pleno conhecimento da verdade, pois a verdade liberta o homem. Por isso que Jesus mandou pregar o evangelho, e está sendo pregado até hoje, né? O evangelho é poder de Deus para a salvação de todo aquele que nele crê, pois ele multiplica, aleluia, as bênçãos, a vitória, o gozo, a paz, a alegria, né? Para Deus nada é impossível, né? Então o que Deus quer que nós façamos é crer. Jesus disse: quem crê em mim, ainda que esteja morto, viverá, né? O maior milagre é o homem passar da vida comum para a vida eterna, pastor. E através da confissão: aquele que me confessar diante dos homens, eu confessarei diante do meu Pai que está no céu. É o segredo que Deus nos concede para a vida eterna. Então, o homem, no seu delito de pecado, está morto diante de Deus. Mas quando ele confessa Jesus, ele tem o seu nome escrito no livro da vida.
1: Meu Deus.
0: Glória a Deus. Então são, aleluia, segredos que muitas pessoas, pastor, e de muitas religiões, não têm consciência que o Senhor é quem salva. Não é ser bom para ser salvo, mas é salvo para ser bom. Aleluia.
1: Aleluia.
0: Glória a Deus. É.
1: O verso aqui tem 3 versos importantes aqui, pastor. O 17: então eles lhe disseram: não temos aqui senão 5 pães e 2 peixinhos. Olha só, 5 pães e 2 peixinhos. Aí Jesus diz: ó, traz aqui para mim. E o 19 é uma coisa que nós também devemos fazer, viu? Tendo mandado que a multidão se sentasse sobre a erva, quer dizer, ó, senta todo mundo aí, fique tranquilo. Tomou os 5 pães e os 2 peixinhos e, erguendo os olhos ao céu, os abençoou.
0: Glória a Deus.
1: E partindo os pães, deu aos discípulos e os discípulos à multidão. Abençoou. Sabe o que ele está dizendo? O café da manhã, abençoe. O almoço, abençoe. A janta, sempre agradeça ao Senhor, abençoando.
0: Glória a Deus.
1: Porque ele não deixa faltar, porque até aqui nos ajudou o Senhor.
0: Glória a Deus.
2: Então, ele sendo Jesus, né? Deus, ele chega e abençoa. Olha, é como dizer assim, pai, só tem 5 pães e 2 peixinhos, mas tem mais de 5.000 homens aqui.
0: Glória a Deus. E aí vem a bênção, né? E o resultado, pastor, da bênção é no versículo 20. E comeram todos. Não ficou ninguém sem se alimentar.
2: Meu Deus.
0: Glória a Deus. E diz mais o que? Comeram todos e saciaram-se. E ainda levantaram que sobrou 12 cestos.
2: Cheios.
0: A multiplicação do Senhor em nossa vida é permanente.
2: Meu
0: Jesus. Por isso que a palavra de Deus, pastor, diz que uns confiam em carro, que era ali, né? Outros confiam em cavalo, mas todos eles perecem. Mas os que confiam no Senhor permanecem para sempre.
2: Eita glória! Aleluia!
0: Então a confiança no Senhor é o resultado da vitória. Confia no Senhor, entrega os teus caminhos ao Senhor, confia nele, tudo. Tudo o quê?
2: Tudo é tudo, ele fará.
0: Ele fará tudo. Glória a Deus. Né? Não tem que se desesperar, mas tem que confiar. Os que confiam.
2: Isso é um amor, né? É. Um amor grande.
0: Olha, se os que confiam não são todos.
2: Né? E outra coisa, pastor, os discípulos, não, vamos mandar esse pessoal embora. Vamos embora porque todo mundo vai ter que comer. Aí Jesus olha com paixão. Já estava triste com a morte de João Batista, mas ele estava ali. Não. O que é que tem aí? 5 pães e 2 peixinhos.
0: Glória a Deus.
2: Se fosse outro, ia dizer: não dá para ninguém. 5 pães e 2 peixinhos. Mas há um Jesus que ainda faz. Há um Jesus que é dono de tudo. Há um Jesus que multiplica. Aleluia.
0: É o mesmo.
2: Continua o mesmo. Eita glória. Aleluia.
0: Como o mesmo, ele quer também fazer na sua vida. Né? Confia nele, recebe ele como Salvador e terás a vida eterna. Viu? Com Deus, pastor. Isso aqui é o algo mais importante, é o homem confessar Jesus como seu Salvador. Jesus morreu. Não tinha nenhum pecado, mas ele recebeu os meus e os seus pecados. Tomou sobre si. Glória a Deus. Significa, aleluia, que ele, como o autor e consumador da nossa fé,
2: aleluia,
0: nos dá sabedoria e entendimento para crer no seu nome. Os que creem no seu nome têm a vida eterna.
2: Por isso que João Batista falou, tá aí o Cordeiro.
0: Eis o Cordeiro, né?
2: E o quê?
0: Que tira o pecado do mundo.
2: É o único.
0: Porque o pecado, pastor, tem até um hino. No céu não entra pecado, fadiga, tristeza, nem dor. No céu todos são, aleluia, bem-aventurados. Então não deixe passar a oportunidade, confesse Jesus como o seu Salvador nesta manhã. E você terá o seu nome escrito no livro da vida, glória a Deus, fazendo parte daqueles que hão de morar no céu. A oportunidade está aberta, né? Aquele que confessa Jesus como seu Salvador, certamente irá desfrutar as bênçãos de Deus eternamente.
2: Amém, glória a Deus. Vamos ao segundo louvor, pastor?
0: Vamos.
2: Já que falamos da primeira multiplicação dos pães e peixe, vamos escutar 5 pães e 2 peixinhos com quem, Geraldo? Arthur Calazans e Marcos Salles. E daqui a pouquinho estaremos de volta ao programa Fé em Ação.

0: Em Natal são 6:42. 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
1: Nordeste Evangélica, programa Fé em Ação, anunciando Jesus em primeiro lugar, fazendo o ide que o Senhor mandou pregar o Evangelho a toda criatura. Você que está conosco nesta manhã tem a oportunidade de confessar Jesus como seu Salvador e ter o seu nome escrito no livro da vida. Não há nada mais importante, meu amigo, do que ter o seu nome escrito no livro da vida, porque aquele que não foi achado escrito no livro da vida será lançado no lago de fogo, não é? Então é de grande e maior importância ter o seu nome escrito no livro da vida. E como eu faço? Jesus disse: aquele que me confessar diante dos homens, eu o confessarei diante do meu Pai que está no céu. Então este é o grande segredo para que o Senhor Jesus nos salve, pois ele é o único e suficiente Salvador. Deu a sua vida por todos os pecadores que confessam o seu nome único, aleluia, nome único. Não há outro nome, somente o nome de Jesus tem o poder de salvar e nos libertar de todo o pecado. Então não deixe passar a oportunidade, aceite Jesus como seu Salvador, confessando o seu nome e sendo o seu nome escrito no livro da vida. Não deixe passar a oportunidade, é hoje. Jesus disse: hoje ouvires a minha voz, não endureçais os vossos corações. Amém? Graças a Deus, estamos chegando no final do programa, anunciando o Evangelho, o poder de Deus para a salvação de todo aquele que nele crê. Glória a Deus. Amém?
0: Glória a Deus. Está chegando aqui o segundo pedido de oração, pastor.
1: Amém.
0: Né? Como fala o Geraldo Dantas, aí perdeu a benção, que não chegou a tempo. Né? Glória a Deus. Vamos citar aqui por saúde, por família, cura, milagre, libertação, porta de emprego, processo. A irmã Lucimar e Luzia, pedindo aqui por família, irmã Zélia Gomes, a irmã Graça Imperial, né, pastor? Vamos orar aí em nome de Jesus. a irmã Helena do setor 17, a irmã Creuza Moura, vamos orar pela família, a irmã Eliete Alves também, a irmã Jeane, a irmã Deusa, a irmã Socorro Oliveira, o presbítero Benjamin lá de Extremóis, também pedindo oração, irmão João Barbosa, irmã Charanguape. Rodrigo pede oração e está aniversariando hoje, pastor. Pronto, Rodrigo, vai receber um presente do programa Fé em Ação. Diga aí, pastor.
1: Salmo 23, o Senhor é o meu pastor e nada me faltará.
0: Pronto, meu querido, um grande presente e medite em todo o Salmo 23, viu? Que Deus abençoe, dando saúde, força, ficando mais experiente, né? Meu querido amigo Flávio, que Deus abençoe, vamos orar para sua família, irmã Elza, irmã Lena, irmã Núbia, também em oração, pedindo oração, irmã Áurea, irmã Elimara, que Deus abençoe. Tem uma irmã que pediu oração pelo filho, que vai fazer perícia hoje, não falou o nome, mas Deus sabe.
1: Deus sabe.
0: Por quê? Porque ele sonda o coração de cada um. Ele sabe o seu nome, sabe o nome do seu filho e vai chegar lá com a vitória. Olha, eita glória.
1: Jesus. Nome de Jesus.
0: Hein? Glória a Deus. Aqui na audiência, o irmão Erivaldo e a irmã Fátima, irmão Laudeci, Antônio do setor 26, irmão Reginaldo do setor 36, meu querido amigo pastor Joab Albuquerque, ali de São Paulo, que Deus abençoe, meu querido. Pedro das Cocadas, Caicó.
1: Uma benção.
0: Eita glória. Meu amigo Luiz Sérgio, que Deus abençoe, estamos sempre em contato. Júnior Sena, o evangelista Josué e a irmã Aparecida. Também o meu amigo Luiz Carlos, que Deus abençoe cada um de vocês, Marinho, Vicente, Plínio, Passo, Sérgio, Marinaldo, Alexandre, meu amigo Herbert, também todos na audiência do programa, que Deus abençoe a cada um de vocês. Tem alguém mais aí, pastor?
1: Temos aqui os nossos irmãos, glória a Deus, irmão Marcos, irmão Zé Bezerra, irmão Rafael, esposa, irmão Rosilda, irmão Jaziel, temos também o irmão Jarba, irmã Alba, estão na audiência e pedem as orações em nome de Jesus. Graças a Deus, nós vamos orar crendo que o Senhor Jesus, ele é o mesmo ontem e hoje, não nega, aleluia, aqueles que buscam a sua presença. Então, meu irmão, minha irmã, creia nesta vitória nesta manhã na presença do Senhor. Os que confiam no Senhor são como monte de Sião, que não se abalam, mas permanecem para sempre. Confia no Senhor, entrega teu caminho ao Senhor e o mais, tudo ele fará. É assim que a palavra de Deus nos ensina a caminhar, olhando somente para o autor e consumador da nossa fé. Bendito seja o nome do Senhor. Amém?
0: Glória a Deus. Dá um abraço aqui para o amigo Matheus Henrique, sua esposa, que Deus abençoe vocês. O Roberto Pacheco, lá do Rio Grande do Sul, pastor.
1: Maravilha,
0: Gaúcho.
1: Hein, pastor?
0: Glória a Deus. Um forte abraço, meu querido. Deus abençoe também. Júnior Fernandes, do sítio Bico Branco. Eita,
1: uma benção,
0: glória a Deus.
1: Glória a Deus.
0: Muito da audiência, que Deus abençoe cada um de vocês. Vamos orar, agradecer. Creia tão somente na sua cura, creia tão somente na sua vitória, viu? Na libertação, de portas abertas, que há um Deus que ainda faz, continua o mesmo, não mudou.
1: Glória a
0: honra
1: Deus.
0: E glória do Senhor.
1: Crendo que você vai receber a sua bênção nessa manhã, né, pastor?
0: Com certeza.
1: Deus, ele é galardoador. Que maravilha, né? Ele dá prêmios. Glória a Deus. Bênçãos são riquezas. Glória a Deus. Pois as bênçãos do Senhor são riquezas que nos, aleluia, nos alimenta a buscar mais a sua presença.
0: Amém, glória a Deus. Colocar sua fé em ação.
1: Sua fé em ação.
0: Coloque sua fé em ação.
1: E o resultado será, aleluia, de grandes bênçãos para a sua vida. Louvado seja Deus. Oremos em nome de Jesus.
0: Quero dar uma saudação com o meu amigo Mateus, irmão da igreja, irmã Paula. Que Deus abençoe vocês, estão na audiência. Que Deus é bom e a sua misericórdia dura para sempre.
1: Ore conosco, não é? Para que a bênção do Senhor seja derramada sobre o seu povo.
0: É verdade. Glória a Deus. Tenho. Amém. Glória ao Senhor. Vamos orar, pastor?
1: Vamos agradecer por mais um programa Fé em Ação que Deus tem nos concedido. Que se Jesus não nos levar à igreja, estaremos aqui anunciando Jesus no próximo sábado, dizendo que Jesus salva, Jesus cura, Jesus batiza com o Espírito Santo, prepara o homem e leva para onde, pastor?
0: Pro céu.
1: Tá vendo? Não há lugar melhor, né?
0: É. E então, tem lugar para todo mundo.
1: Tem lugar para todo mundo. É.
0: Vamos orar por essa.
1: Amado Deus e Eterno Pai, nós te agradecemos por mais essa oportunidade, Senhor, que tu nos concede.
0: Obrigado, meu Deus. Ação, te entrego aqui esse caderno,
1: a palavra,
0: aqui, Senhor.
1: Palavra fiel, verdadeira.
0: Tem vários pedidos de oração, também essa folha aqui.
1: Pela vida, pela paz.
0: Aqui as orações.
1: Que tu nos concede,
0: Pai, chega.
1: Senhor, glória, cura,
0: milagre, transformação de vida.
1: Te abençoa.
0: Libertação,
1: os nossos queridos irmãos e ouvintes,
0: saúde.
1: Para, aleluia.
0: Chega na vida da irmã
1: abençoando
0: Arlete.
1: Abençoando suas vidas,
0: Fernando,
1: da tua,
0: Senhor,
1: graça, do teu amor, bondade
0: minha
1: e misericórdia,
0: sogra, Senhor.
1: Porque sem ti, Senhor,
0: também te peço por todos os missionários.
1: Mas em ti
0: chega,
1: já somos vencedores.
0: Jesus.
1: Abençoa, Senhor.
0: Todo mundo que pode fazer isso, sem ti não podemos fazer nada, terra, Senhor. Porque
1: nome
0: tu
1: de
0: é
1: Jesus.
0: Deus. Assim
1: nós
0: eu te
1: agradecemos. E já, obrigado, Senhor, aleluia.
0: Não há outro além de ti.
1: Ficamos gratos, Senhor, pela oportunidade que o Senhor nos concede.
0: É, Jesus.
1: Em nome de Jesus.
0: Tu és grande, tu
1: amém.
0: Glória
1: amém.
0: A Deus.
1: Glória a Deus.
0: Pois é, pastor, a palavra é dada, é anunciada, porque ele disse, né?
1: Glória
0: ide,
1: a Deus.
0: Ide para onde? Todo
1: mundo.
0: Olha, é todo mundo.
1: Deus não quer que ninguém se perca, pastor. É. Mas que venha ao pleno conhecimento da verdade. E quem é a verdade?
0: A verdade liberta.
1: Glória a Deus. E é Jesus, né?
0: É.
1: Caminho,
0: e ele liberta.
1: Jesus disse, eu sou o caminho, a verdade e a vida. Ninguém vem ao Pai
0: a não ser por mim.
1: A não ser por mim. Então, não tem outro caminho para chegar na presença do Pai. É Jesus. Glória a Deus. Louvado seja Deus. O nome do Senhor.
0: Louvo a Deus pela turma Romeu Uno, que está sempre aí na audiência, meus amigos. No dia 12 de dezembro, um grande encontro, um evento ali em Aracaju. A honra e glória do Senhor, né? Por todos que estão na audiência, pastor, né? Escutando a palavra, que aqui é palavra.
1: Glória é palavra, a Deus.
0: Né? E a palavra liberta, como foi falado aqui. É a palavra. Da
1: é a única que liberta, pastor.
0: É
1: a palavra de Deus.
0: A gente ora ao Senhor, mas Deus fala através da palavra.
1: Palavra.
0: É ele falando para nós. Aqui é a multiplicação, primeira multiplicação. E quem ia dizer que 5 pães e 2 peixinhos ia matar a fome dali do.
1: Mas sobrou
0: mais de
1: 5 mil. Mas sobrou.
0: Cheio.
1: 12 cheios. Glória a Deus. É abundância.
0: Comeram todos, saciaram, se levantaram dos pedaços que sobrejaram, 12 cestos cheios.
1: Cheios.
0: Glória se tivesse mais pessoas, mais gente, tinha lá.
1: Glória
0: tava
1: a Deus.
0: Tava cheio. Esse é o nosso Deus.
1: É a abundância,
0: que faz.
1: Pastor. Da e, obra de Deus na nossa vida. Glória a Deus.
0: É, e ele pega os 5 pães, 2 peixinhos, mais uma vez, abençoa. Pede a bênção.
1: Aleluia.
0: E é isso que você tem que fazer nos seus alimentos em casa, para Deus multiplicar. Que Deus ajude aqui, estou necessitado. Porque ele é o mesmo, não mudou.
1: Aleluia.
0: Bote sua fé em ação, creia de todo o coração, né, pastor?
1: Todo o coração.
0: Não bote dúvida, não.
1: Não. Nem confie em carro, nem em cavalo.
0: Pronto.
1: Confie na mensagem, na palavra do Senhor. A palavra do Senhor é viva e eficaz. Glória a Deus. Ela permanece para sempre.
0: Glória a Deus. Ao Senhor. Já são 6:57.
1: Vamos dar o brado pelo Brasil.
0: O Brasil, vamos orar pelo Brasil.
1: O Brasil é do Senhor Jesus, né, pastor? Fica conosco.
0: Vamos lá. Vamos lá. O Brasil é do Senhor Jesus. Creia tão somente, né? Se Jesus não voltar, estaremos aqui sábado dizendo o quê, pastor?
1: Jesus salva, Jesus cura, batiza com o Espírito Santo, prepara o homem e leva para o céu.
0: Pronto.
1: Não há nada melhor.
0: Se chegar sábado e você não escutar nada, sabemos que houve um arrebatamento. Por quê? Glória. Porque o rei está voltando. Está pertinho, né, pastor?
1: Faça força para ir no arrebatamento.
0: Glória. Porque se passar pela grande tribulação.
1: Meio difícil, mais difícil, né?
0: Vai ser muito mais difícil. Mas glória a Deus. Que Deus é bom, continua o mesmo, não mudou. Confessa o Senhor Jesus como Salvador. Como é que eu faço? Escreva aí no WhatsApp da Rádio Nordeste, DDD 84 988 26 2255. 988 26 2255. Eu confesso o Senhor Jesus como único e suficiente Salvador. Ou você que está afastado, o que que acontece, pastor?
1: Volte para Jesus.
0: Mas Jesus foi culpado, pastor, disso aí?
1: Não.
0: Não foi Jesus.
1: Mesmo assim, ele perdoa.
0: Volte, que ele está de braço aberto, esperando, viu? Anote aí seu nome, a gente faz a oração aqui e dá o caminho. Porque ele é o caminho. Dá as instruções. Está tudo na palavra. Tudo é a palavra. Agradeço a todos na audiência. Sabe por quê? Porque a vitória é nossa.
1: Pelo sangue de Jesus.
0: E operando Deus.
1: Quem impedirá?
0: Se Deus é por nós,
1: quem será contra nós?
0: O Senhor é meu pastor.
1: Nada me faltará.
0: E a alegria do Senhor é a nossa força. Glória a Deus, obrigado Jesus, obrigado Geraldo Dantas por essa oportunidade, pela ajuda que você tem dado sempre. Que Deus continue abençoando você e toda a família.
1: Amém, glória a Deus.
0: Glória a Deus.
1: Pai do Senhor a todos.
0: Pai do Senhor e obrigado Jesus. Bom final de semana a todos.

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1: Meus queridos irmãos e amigos, rádio ouvinte da Nordeste Evangélica e da Rádio Boas Novas, com alegria saúdo a todos vocês com a paz do Senhor. Estamos apresentando mais um momento de reflexão, a voz do pastor. Vamos meditar na palavra de Deus, a Bíblia Sagrada, que é para nós a infalível, completa, inspirada palavra de Deus. Vamos ler no Evangelho segundo escreveu Lucas, no capítulo 2, a partir do versículo 49, que nos diz: E ele lhes disse: Por que é que me procuráveis? Não sabeis que me convém tratar dos negócios de meu pai? E eles não compreenderam as palavras que lhes dizia. E desceu com eles, e foi para Nazaré, e era-lhes sujeito. E sua mãe guardava no seu coração todas estas palavras. E crescia Jesus em sabedoria e em estatura e em graça para com Deus e para com os homens. Louvado seja Deus. Meus caros irmãos e amigos, Jesus, sabemos, ele veio do céu e tomou forma humana no ventre de Maria. Maria era sua mãe e José era seu pai adotivo. E Jesus, ele, ao chegar à adolescência, Jesus ia com seus pais para as festas em Jerusalém. E neste episódio aqui, no caminho de volta, eles procuraram Jesus e não o encontraram. Então eles tiveram que retornar e, chegando em Jerusalém, encontrou Jesus no meio do templo com os doutores discutindo a respeito da lei do judaísmo. Enfim, Jesus estava debatendo com eles, os doutores, e os doutores da lei, eles ficaram sobremodo admirados da sabedoria de Cristo Jesus, nosso Senhor. Jesus teve pais terrenos. Antes de Jesus vir ao mundo, como já disse, ele vivia no céu com seu pai. Os pais terrenos de Jesus se chamam José e Maria. Jesus se encarnou no ventre de Maria, como bem sabemos. Louvado seja Deus. José adotou Jesus por ordenança de Deus. No sonho, o anjo disse a José: Não tema receber Maria, tua mulher, porque o que está gerado nela é do Espírito Santo. E como José era um homem crente, recebeu esta ordem, esta mensagem, e recebeu sua esposa. Louvado seja Deus. E Jesus era obediente a seus pais terrenos. Diz que desceu com eles para Nazaré, no texto lido, e era-lhes sujeito, e sua mãe guardava no seu coração todas estas coisas. Jesus era obediente ao seu Pai Celestial. Jesus era obediente aos seus pais terrenos também. Isso é um grande exemplo para cada um de nós. A palavra de Deus nos manda que nós também, a exemplo de Jesus. Jesus é exemplo, é modelo para cada um de nós. Nós devemos honrar nosso pai e a nossa mãe. Isso é um mandamento com promessa. Honra teu pai e a tua mãe, para que te vá bem, para que tenha prosperidade nesta vida e vivas muito sobre a terra. Então, é um mandamento de Deus para cada um de nós. Assim como Jesus, ele obedecia seu Pai Celestial e honrava seu pai e sua mãe terrenos aqui, nós também devemos, de igual sorte, ter muita consideração, muita honra, muito respeito pelos nossos pais. Honra teu pai e a tua mãe, reconheça a autoridade, obedeça a eles. Você é filho, você foi gerado de seu pai e sua mãe. Então obedeça para que você vá bem, para que você prospere nesta vida e viva mais, porque é a promessa de Deus. Ame seus pais, ame de todo o coração, cuide deles, seja grato a eles também, porque eles são seus pais. Eles geraram você. Os pais, na verdade, devem ter todo o respeito da parte de seus filhos, porque os pais são a glória dos filhos, diz o próprio.

0: proverbista Salomão, e os pais são a glória dos filhos, respeitando-os, cuidando deles, elogiando, demonstrando carinho para com eles também. Tenha a honra de ter seu pai e sua mãe e poder honrá-los, acudi-los, socorrê-los, elogiá-los também. Isso é algo muito importante. Quem não obedece a seus pais sofre consequências, sofre consequências. Moisés diz para o povo de Israel: maldito quem desonrar seu pai e sua mãe. E todo o povo dirá amém. Então, honre seu pai e honre sua mãe também, para que vá muito bem nesta vida e Deus prolongue os seus dias sobre a terra. Diz o texto sagrado de Deuteronômio, capítulo 21, versículo 18, o filho, quanto mais e rebelde, era apedrejado. Ou seja, era pena de morte para o filho, quanto mais rebelde, ou seja, o filho que desrespeitava, que não honrava seu pai e a sua mãe, se tornava rebelde. Não vai prosperar nunca na vida, não tem longevidade, porque a palavra de Deus, ela é infalível. Devemos em tudo obedecer aos nossos pais, porque foram eles que nos geraram, foram eles que nos criaram, e na verdade é mandamento bíblico que devemos honrá-los. Paulo, escrevendo aos Efésios, Paulo mostra com muita precisão, no capítulo 6, dizendo: vós filhos, obedecei a vossos pais no Senhor, porque isto é justo. Honra teu pai e a tua mãe, que é o primeiro mandamento com promessa, para que te vá bem e vivas muito tempo sobre a terra. É isso que Paulo nos diz e está aqui na palavra de Deus. Que Deus abençoe grandemente você, não importa a idade de seus pais, honre seu pai, honre sua mãe, para que vivas bem e tenha longevidade durante o tempo que Deus lhe conceder aqui na terra. Deus abençoe a todos maravilhosamente, que esta palavra de reflexão fique em cada coração. Vamos orar e vamos agradecer ao Senhor. Bendito Deus, Pai que estás nos céus, Senhor, nossa gratidão por este momento tão importante, quando estamos refletindo na tua palavra. Abençoa grandemente nossos queridos radiovintes, abençoa a tua igreja, abençoa o teu povo, abençoa todas as famílias, Senhor. Que todos nós sejamos abençoados por ti e os filhos possam, Senhor, guardar em seu coração esta palavra, para que eles vivam bem e seja prolongada a sua vida aqui nesta terra. Aceita a nossa oração, a nossa gratidão, em nome de Jesus. Amém. Deus abençoe a todos, em nome de Jesus. Amém.
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4: 7:08.
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0: é Deus. Algumas pessoas acham que Deus é injusto. Outras creem que ele é mau ou avarento, ou que ele não se importa com eles. Muitas crianças até crescem achando que Deus está com raiva delas. Mas vocês sabem o que a Bíblia diz? A Bíblia diz: Deus é bom. É verdade. E porque ele é bom, nós sabemos que ele é amável, paciente, amoroso, nos perdoa e muito mais. Eu sou grata por saber como Deus é. Você também?
1: Salmos 107, 1 e 8. Dai graças ao Senhor porque ele é bom, porque a sua bondade é para sempre. Dai graças pela sua bondade e pelas suas maravilhas para conosco.

Já é manhã na capital do Rio Grande do Norte. Um bom dia. Eita, o papai acordou bem cedinho. E a mamãe também. Até o vovô já tá sentado aí no banco da traseira do carro viajando. Olha, as crianças também. Bom dia, pessoal. Obrigado. Até irmão Gilberto tá viajando nesse teu carro, olha. Vai à fazenda, vai à chácara. Bom dia. Paz do Senhor, a paz do Senhor, neste, olha, hoje é o primeiro, obrigado Deus, neste dia 1º de agosto de 2026, este é o dia que fez o Senhor, estamos alegres, estamos felizes, e nesta alegria, elevamos nossos sinceros agradecimentos a Jesus. Obrigado, Deus. Obrigado, Deus. Obrigado, Deus, por mais uma manhã. Obrigado, meu Pai. Eu sou o irmão Gilberto. Este é o programa Cristo Vive. Aqui é Rádio Nordeste Evangélica, permitindo Deus, queremos estar com você até às 8 horas da manhã. E nesta manhã, eu quero lhe convidar a orar. Tenho certeza que, pela misericórdia de Deus, quero ser um canal de Deus para trazer uma palavra ao teu coração. Deus ainda não deu a última palavra. Acalma o teu coração, acalma a tua ansiedade. Acalma. Deus ainda não deu a última palavra. E hoje pode ser o fim do cativeiro que você tem enfrentado, o deserto em que você tem andado. Então, se você crê, acalma o teu coração. Elevamos nossos sinceros agradecimentos ao meu pastor, presidente das igrejas evangélicas Assembleia de Deus no estado do Rio Grande do Norte, pastor Martim Alves da Silva. Atrevo-me lhe chamar de pai, porque eu tenho visto o zelo e a preocupação com as coisas do Senhor, com a Igreja de Cristo aqui na terra. Agradecemos a todos que fazem a diretoria da Igreja Evangélica Assembleia de Deus no estado do Rio Grande do Norte. Agradecemos ao pastor Oaldo Dantas, pastor diretor da Rádio Nordeste Evangélica. Agradecemos a todos que fazem a diretoria da Rádio Nordeste Evangélica. Agradecemos a Geraldinho. Agradecemos a Geraldinho. Acordou que hora, Geraldinho? 5h10. Olha aí, acordou 5 horas para ser um vaso usado pelas mãos do Senhor para que esta qualidade da Rádio Nordeste Evangélica chegue até você. Ei, meu querido amado pastor, bom dia.
Ei, você evangelista, presbíteros, diáconos, auxiliares, o porteiro da casa do Senhor, a dirigente do círculo de oração, os departamentos, tia Sueli do Depim, os departamento infantil, departamento Dejade, Denoque, a todos os departamentos, aquele irmão que com a franelinha, uma vassourinha, tá organizando, cuidando da casa do Senhor para seu bem-estar. Um forte abraço, um beijo em teu coração. Geraldinho, vamos começar com louvor. Meu amigo, ei, acalma o teu coração, o médico lhe deu uma palavra. Câncer não é uma sentença dada pela medicina, não. Câncer é uma palavra desagradável, que ninguém gostaria de receber um diagnóstico. Outras e outras doenças. Você que perdeu um ente querido, saiba que Deus ainda não deu a última palavra. Deus prepara a mesa no deserto. E após esse louvor, vou fazer uma oração de curas, libertações. Você que já está no zap aqui da Rádio Nordeste, 988-26-2255. 988-26-2255. Envie a sua mensagem, a divulgação do evento, onde você estiver. Vamos louvar, Geraldinho, vamos indicar este louvor ao meu amigo Jairo Tavares, pastor Figueiredo, irmã Josilene, em Solidade 2, a irmã Joana, o Daniel, em Ponta Negra, a Jaconias, meu amigo eletricista, Rodinelli, a Lenilda em Extremóis, ao Ailton, a Suende em Neópolis, Miria no bairro do Alecrim, ao Walter Araújo e a Lindoura, lá na Macenaria, ao Paulo e a Vilma de Pernambuco. Deus continue abençoando. Libânia e o Ricardo nas Rocas, Junho e Francisco no Parque Industrial. Então este louvor de casa, mamãe Nazinha, mamãe, eu não vou falar, mamãe Nazinha na redinha, mamãe Nazinha ficou triste, porque eu disse irmã Nazinha, não, mamãe Nazinha mamãe Graça em Candelária, mamãe Graça no Alecrim, nas Quintas, a todas as mamães, um beijo no coração. Mamãe Francisca, eu te amo. Deus continue abençoando. Deus prepara uma mesa no deserto. É na angústia, é na aflição, mas Deus, não, você não está só não, o Senhor, ele está conosco. Uma mesa no deserto, Miriam Santos, Amanda Vanessa, 7:21.

7:26. Aí você falou, estou sentindo falta da voz do irmão Eric. Irmão Eric está cuidando, ele está muito cuidando da tosse. Ele está cuidando da tosse, mas se aperrei, não. O próximo sábado, véspera do Dia dos Pais, nós estamos aqui para abençoar todos os papais. Vai preparando aí, queremos trazer brindes, sorteio para todos os papais ouvintes do programa Cristo Vive participarem. Este louvor chamou muito minha atenção. Deus, ele é o Deus que prepara uma mesa no deserto. Nas angústia, falta de paz no lar, conflitos no lar, você não está só. Meu amigo, minha amiga, muitas vezes nós buscamos uma palavra que traga consolo para o nosso coração. E muitas vezes corremos até atrás de profeta tal, profeta isso, profeta aquilo outro. Eu não quero dizer que não tem profetas na terra. Sim, Deus tem seus profetas. Deus tem os seus vasos, que é canal dos céus para falar comigo, com você. Agora, meu amigo, minha amiga, existe umas palhaçadas que homem, eu sou o Senhor teu Deus, quero falar contigo. Olha, eu quero, acho que você há de concordar com meu ponto de vista. Deus precisa pedir licença para entrar na sua casa? Deus precisa se identificar para falar com você, comigo, conosco? Então, essas palhaçadas, essa arrumação de querer dizer que é Deus, não vá atrás dessas coisas, não, meu amigo. Porque através dessas coisas, tem tantos hoje que ama o evangelho, ama a Cristo, mas não vai, deixou de caminhar. Você acha que Deus vai causar conflitos? Deus vai ter que se identificar para falar com você? Meu amigos, minhas amigas, o Senhor, eu quero lhe fazer uma pergunta. Você conhece quando o seu filho está assim de um outro lado da parede, que o seu filho fala, você reconhece a voz do seu filho? Você, se não for ele, você vai dizer, esse aí não é meu filho, não. Quando o pai fala, o filho conhece a voz do pai. Então, quando Deus, ele quer falar conosco, quando Deus quer trazer uma advertência, uma correção, Deus não vai chegar se identificando. Isso é palhaçada, irmãos. Deus, ele usa seus vasos, e aquela palavra que lhe machuca, aquilo que está lhe ferindo, aquilo que está coxando, que está apertando, naturalmente chega aquele homem, aquela mulher, e fala, olha, vai em frente, vai dar certo, não desista não, você acordou pela madrugada desesperado, ansiosos, perturbado, não vá, se desespere não. Esta semana, Deus, chegou um pai de família desesperado,
angustiado porque o seu filho não lhe procura, o seu filho, ele acusando o pai e perturbando, ele disse: ó, querido, o seu filho no seu lar tinha tudo, né? Meu filho disse que o que ele está enfrentando hoje, nos vícios, no mundo, culpado sou eu, porque eu dei de tudo para ele. Eu falei: mas acalma o teu coração, amigo. Acalma o teu coração, põe o joelho sobre o chão. Por quê? O filho pródigo chegou ao pai e pegou, disse: olha, eu não tenho mais nem interesse de ser o seu filho, de continuar aqui, não. Eu vou embora e o que me pertencer me dê, que eu quero ir embora. Se o pai, naquele momento, ele falasse: olha, não vou dar não, porque aqui você tem de tudo, o que é meu é seu, não vou dar nada não, o filho não teria quebrado a cara. Mas o pai disse: olha, aqui tudo é teu, filho, fica aqui conosco. Mas mesmo assim, o filho disse: não, é o que eu quero, é ir embora, eu vou fazer minha vida lá fora. Naturalmente, o pai lhe deu parte do que lhe pertencia. E meu filho foi embora, o pai foi orar. O pai foi mostrar a Jesus que o coração dele estava machucado, estava ferido. Aí eu pergunto a você: o pai foi atrás do filho pródigo? Não. Por quê? Se o pai tivesse ido atrás do filho pródigo, o filho pródigo não teria quebrado a cara, iria dizer: olhe, eu deixei de ser gente, eu deixei de ter sucesso, culpado foi o senhor, meu pai, porque eu fiz a minha escolha de ir embora da sua casa, eu fiz a minha escolha de ir lá na frente, eu construí meus sonhos. O pai foi somente orar, não foi atrás não. Aí, depois de tudo isso, ele quebrou a cara. O mundo ensinou a ele que aquela escolha dele só traria prejuízo, que na casa do pai dele teria coisas bem melhores e boa. Então ele voltou todo murchinho. E nesta manhã, se os seus filhos escolheu sua filha, seu marido ir para o mundo das drogas, escolheu encher o corpo de tatuagem, não é você que vai impedir, não. A lição do mundo é dolorida. Lembra-se da escolha em que Davi fez. Davi pecou, errou, falhou, e olha que pecou arduamente, pecou complicado, desejar a mulher de seu próprio irmão. Mas Davi chega e diz: não, eu prefiro cair nas mãos do Senhor, me ajustar com Deus, do que com o homem. Por quê? Eu me ajustando com Deus, o Senhor tem misericórdia, o homem é cruel. Então, estás pensando que o teu filho lá fora, lá no mundo, ele vai ter vida boa, vai ter isso, aquilo, outro? Tem altos e baixos, mas dobra o teu joelho. Não vai resolver com as tuas mãos, não, que vai dar errado. Vai dar errado, vai complicar. Então, deixa ele, porque você pode resolver com as suas mãos, trazer ele para dentro de casa, e você vai pagar um preço, porque não deixou Jesus resolver, não deixou ele amadurecer. Deixa teu filho amadurecer, ele escolheu as drogas, só ora. Ora, pede a libertação. E quando ele voltar, abrace, beije. O seu marido foi embora, voltou, abrace, beijo. Sabe por que ele voltou? Porque lá fora ele quebrou a cara. Porque lá fora ele pensou uma coisa, mas foi outra. Então, meu amigo, minha amiga,
o momento em que você está vivendo. Quero lhe convidar à oração neste momento. E neste momento nós vamos orar e eu vou pedir a Deus um milagre, uma palavra em que traga libertação em seu lar. Você que está ouvindo a Rádio Nordeste neste momento e não consegue abandonar as drogas, o cigarro, a maconha, a cocaína, essa pedra do inferno. Se você crê, Deus em seu trono vai dar uma palavra de libertação, uma palavra de cura. Ei, meu amigo, não esqueça, a mulher com fluxo de sangue já fazia 13 anos. E quando Jesus chegou, ela chegou a Jesus. Ela não tinha mais aonde correr. Então, quando teu filho, tua filha, teu marido não tiver mais onde correr, e que ele vai correr para Jesus, e grande será Rabachuri canta lá. O milagre que você vai contar. Grande será o testemunho em que o teu filho, o teu marido, tua filha vai contar aonde chegar. Geraldinho, o filho ficou irado quando a mãe, a Jesus, aceitou. Ele prometeu ir embora. Então, aí você vai dizer, mas Gilberto, qual é o pai que o seu filho, pedindo-lhe um peixe, daria uma serpente? Qual é o pai que seu filho, pedindo-lhe um pão, lhe dará uma pedra? Mas vamos lá? Jesus, como pai, sabe dar boas coisas a seus filhos. Mas muitas vezes seus filhos não querem. 7:38. Eu vou orar. Após este louvor, Geraldinho, o filho ficou irado quando a sua mãe, a Jesus, aceitou. Aí Geraldinho, de uma hora, Gilberto pede uma coisa, outra hora, Geraldinho, fica de boa. Tô Geraldinho, tu és vaso de Deus. Obrigado. Vamos orar. Eu quero apresentar seu filho, sua filha, seu esposo. Eu quero apresentar o seu lar. Eu quero apresentar você que está oprimido, angustiado, depressivo. Vou pedir a Deus uma palavra de cura, de libertação. Lares, crente possessos tem muito, meu irmão. Mas Jesus liberta. E eu vou pedir a ele neste momento. A gente não é bobo, não é nada. Vai pedir a quem pode fazer. 7:39. Ore. Está dirigindo em teu veículo. Olhinho aberto, mas pode orar que Jesus recebe. Está deitadinho ainda, na friezinha ainda, em sua cama. Deitadinho, pode orar que Jesus recebe. Agora, lógico, de joelho é melhor. De joelho é melhor. É ou não é? Então, oremos. Bondoso Deus, maravilhoso Pai, Senhor, Deus de minha alma, Deus de minha salvação, Senhor, olhai, Pai, com seu olhar de misericórdia, bondoso Deus, maravilhoso Pai. Olhai, Senhor,
para este homem. Esta mulher que perdeu as esperanças. Olhai, Senhor.

dai uma palavra, Pai, que venha libertar a mente, pensamentos contrários, em nome de Jesus. Em nome de Jesus, tenha a sua mente agora limpa. Saia, demônio da depressão, que está oprimindo este homem, esta mulher, o suicídio. Saia da mente agora, em nome de Jesus. Em nome de Jesus, agora seja liberto, Espírito Santo. Espírito Santo, Rabachuri canta Lamanahas. Espírito Santo, olha, Senhor, coloca uma unção, Pai, de cura, Ramanás, sobre as mãos deste homem, Pai, que está com este tumor. Este tumor, Pai, esta hérnia, que está, Senhor, roubando a alegria, onde estiver localizada agora esta hérnia em seu corpo, receba agora uma unção de cura sobre as tuas mãos, porque o Senhor Jesus Cristo nos fez a promessa de pôr as mãos sobre os enfermos e ele cessará. Então as tuas mãos vai representar as mãos de Cristo. Agora coloca agora sobre a hérnia, direciona as suas mãos agora sobre os rins, você que está com diabetes, câncer na próstata. Coloca agora as tuas mãos. Câncer, onde estiver localizado agora no seu corpo, você vai colocar a mão. Olhai, Senhor, com teu olhar de misericórdia, meu Pai, esta pessoa passou a noite com dor de cabeça. Esta pessoa que passou a noite, Pai, ele oprimido, angustiado. Pastor Nizomar, que fez uma cirurgia. Irmão José, Pai, envia anjos agora onde irmão José estiver. Alaide, em nome de Jesus, receba a cura. Em nome de Jesus Cristo, agora, onde você estiver no seu lar, em um presídio, receba agora o anjo do Senhor lhe curando, irmã Zélia, em nome de Jesus. Em nome de Jesus, receba agora a presença do anjo do Senhor. Receba agora uma palavra de curas, libertação em seu lar. Irmã Lucimar, irmã Luzia, em nome de Jesus, em nome de Jesus, Reginaldo, receba agora do trono de Deus uma palavra de cura. Irmã Graça Imperial, em nome de Jesus, meu Deus, Ramanás Suriandalas, meu Pai, meu Pai, meu Pai, tenha misericórdia, Senhor, tenha misericórdia, Pai, desta mãe, deste pai, que já não consegue mais sair para ir à igreja, que as drogas da vida, Senhor, desta pessoa dentro do seu lar está lhe oprimindo, em nome de Jesus, em nome de Jesus, em nome de Jesus, em nome de Jesus,
receba agora. Em teu lar as águas liberou, as águas que cura. Receba agora em nome de Jesus, Pai, a palavra do Senhor. Deu visão ao cego. Ah, Senhor, lançaram, Pai, Daniel na cova dos leões, pois o Senhor que ali deu vitória, Sadraque, Mesaque, na fornalha de fogo ardente, o Senhor não negou seus favores. Ah, meu Pai, estende, Senhor, a sua misericórdia sobre esta pessoa que está sofrendo agora embaixo do viaduto, das vias públicas. Senhor, Senhor, olhai

libertador, o restaurador. Restaura, meu Pai, em nome de Jesus. Em nome de Jesus, seja liberto, restaurado, em nome de Jesus.

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2: Horas 53 minutinhos, queremos pedir a sua atenção, meu amigo. 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
2: 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Eu estou com 5 pedidos de cadeira de roda. Se você tem uma disponibilidade, pode comprar uma cadeira de roda, me ajude a dar uma cadeira de roda, que é como se fosse um carro para quem não tem. Eu estou com 5 pessoas de idade. Ou, caso contrário, você tem uma cadeira de roda que está encostada, não usa mais. Eu vou buscar. Agora estou precisando de 5 cadeiras de rodas. Me ajude para ajudar as pessoas que estão carentes, precisando. Não tem condições. Ele recebe o dinheiro pouquinho, 1.500 e pouco, 1.600 e pouco, sei lá. Então, se ele comprar uma cadeira de roda, ele já tem empréstimo. Me ajude. Então, se você tiver uma cadeira de roda, ligue no meu número, no 999-55-2111. Chegamos no momento final do programa Cristo Vive, e eu quero indicar hoje o programa aos aniversariantes, ao Enzo, neto do irmão José Duarte, a meu amigo Linco, que trabalha ali no Hospital Santa Catarina, ao pastor Xavier, parabéns a você, pastor Xavier, em Santa Cruz. Ah, te amo, pastor. Parabéns a você, meu amigo pastor Manuel Geraldo, em Lagoa do Chico. Ele disse que dia 8, Geraldo, pode amolar os dentes para ir comer bolo, carneiro, bode. Pastor Manuel Geraldo, em Lagoa do Chico. Ali olha, você não erra o endereço, não. É vizinho a Lagoa Dantas. tá? E vamos, irmãos, em suas orações, eu quero pedir orações a favor dos enfermos, Nisomar, Lala, Gerni, minha amiga Paulinha, tia Ângela, a todas essas pessoas maravilhosas. Chegamos no momento final do programa Cristo Vive e quero pedir, neste momento, que Deus em seu trono dê uma palavra a teu favor, Pai. Olhai, Senhor, com teu olhar de misericórdia para este lar, para este homem, para esta empresa, em nome de Jesus, em nome de Jesus. Ei, não desista não, viu? Não desista não, porque Deus está agindo a seu favor e ele ainda não deu a última palavra. Lembramos, não entre em lugares em que Deus não possa entrar com você. Não participem das coisas em que Deus não possa participar com você. Tudo isso vai lhe proporcionar alegria em falar, em dizer, tenho muito a agradecer, pouco a pedir e nada a reclamar. José Adriano, obrigado, audiência. 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Eu quero lhe agradecer e lhe saudar com a doce, gloriosa paz do Senhor. E obrigado por estar com você em seu lar, com a sua família. Geraldinho, obrigado, tá? Recompensa do trono divino. Fica com Deus, fica com Deus.
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3: 8:02.
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0: 8:16, a paz do Senhor, povo de Deus, a paz do Senhor, mamãe, papai, a paz do Senhor, você criança, você vovô, vovó que está aqui ligadinho na Nordeste Evangélico, e agora, juntamente com tia Sandrinha, pastor Geazinho, nosso querido Geraldo Dantas Júnior, nosso momento infantil, ô glória, como é que vocês estão? Estava com saudade de vocês, ô glória a Deus, mandar aqui um alô pra tia Josi, que é uma bênção na minha vida, juntamente com as suas duas princesas, ô glória a Deus e aleluia. E para iniciar o nosso momento infantil, quero convidar você para orar juntamente comigo e o pastor Geazi. A paz do Senhor, pastor Geazi.
1: A paz do Senhor, tia Sandrinha, a paz do Senhor, irmão Geraldo Dantas Júnior, que Deus te abençoe, que Deus te guarde. Vamos orar em nome de Jesus. Maravilhoso Deus, em tua presença, ó Pai, nós queremos agradecer-te, ó Deus, por tudo que o Senhor tem feito em nossas vidas. Obrigado por estar aqui, obrigado, ó Pai, pelos grandes livramentos. Tome tuas mãos, ó Pai, este momento, ó Deus, que se inicia agora. Abençoa o teu servo, pastor presidente, pastor Martim Alves da Silva, toda a diretoria da IADERNE, da SEMADERNE. Abençoa, Senhor, o congresso de oração e ajuda-os, ó Pai, em tua presença. Abençoa também, Deus, todas as crianças, as tias e tios aqui da capital, do interior, do Brasil. Abençoa a tua serva, irmã Sueli Cavalcante, toda a sua equipe, e que o teu nome seja glorificado em nossas vidas. Continua conosco, hoje para tudo sempre. Amém.
0: Amém. Vamos ouvir já um primeiro louvor e eu quero convidar você a louvar comigo. Fica de pé aí pra gente adorar ao Senhor. Ah, tia Sandrinha, quero ficar sentado. Fique sentado então, mas não vai deixar de adorar ao Senhor. Todo mundo declarando que o nosso Deus é grandão.

8:22. Glória a Deus. Nós temos um Deus grande na nossa vida, um Deus poderoso, um Deus que nos livra, nos guarda de todo o mal. Amém? Está conosco aqui, ó, irmã, o pastor Genival, ali de Nova República, nosso co-pastor ali, juntamente com a irmã Socorro, estão na audiência do Momento Infantil, já no ônibus, né? Já ali cumprindo uma missão. Amém? Que Deus abençoe todos que estão aí nesta missão. Que Deus seja juntamente aí com vocês. Amém? Vamos ver quem mais está falando conosco. O irmão José Adriano aqui, de Pernambuco, Toritama, de Pernambuco também. Dando glória a Deus, né? Que Deus abençoe todas as crianças e esse programa animado. Ó, glória! Jesus é bom, irmão Adriano. Bom dia, meus filhos Miguel, Esté e Larissa, mandando um abraço pra vocês. Amém! Miguel, Esté e Larissa, vocês são bênçãos do Senhor. Ó, glória a Deus, aleluia! E conosco também o nosso irmão Airon, logo cedo aqui já dando aqui a paz do Senhor, está aqui na audiência, irmão Airon, que Deus abençoe. Nossa irmã Graça Imperial, linda de Jesus, aqui pedindo oração por livramento na vida dos filhos e na vida da nora, né? Do esposo Bernardo, para Deus continuar abençoando e livrando de todo mal. E também pede oração, né? Pede oração pelo netinho Benjamin, para o nosso Deus continuar abençoando e protegendo ele de todo mal, em nome de Jesus. Amém. Que Deus abençoe sua vida, irmã Graça, viu? Continua aqui conosco nesse momento infantil, que com certeza o Senhor vai continuar falando conosco. E também, gente, a nossa irmã Adriana, que está na audiência também no momento infantil. Nossa irmã Adriana Silva, que é uma bênção, né? Até antes de eu chegar na rádio, ela já está falando comigo aqui no meu WhatsApp, pedindo louvores. Que Deus abençoe tua vida, irmã Adriana. Que Deus continue te dando força, tá certo? Para você continuar liderando esse departamento infantil. Que Deus abençoe. Irmã Graça Imperial, que tu és uma bênção, irmã Graça. Que Deus continue abençoando a sua vida também, minha linda. Glória a Deus por isso. Olá, bom dia, Pai do Senhor. Peço orações pelo meu sobrinho Pietro, pelos meus sobrinhos Pietro e Enzo e toda a família. Vamos orar sim, que Deus continue abençoando, protegida de Deus. Aleluia. A gente lê o nome da pessoa do jeito que tá aqui, né? Aí tá aqui, protegida de Deus. É bom demais ser protegido de Deus. Que Deus abençoe seu louvor, sua vida também. E nós vamos continuar adorando ao Senhor nesta manhã. Mas deixa eu dizer para você, lá na palavra de Deus está escrito: crianças, quem já leu a Bíblia hoje? Não acredito. Você ainda não leu? Pois lá em Coríntios capítulo 6, versículo 19, 1 Coríntios capítulo 6, versículo 19, só a primeira parte diz assim: acaso não sabeis que o vosso corpo é santuário do Espírito Santo que está em vocês? Você sabia que o Espírito Santo mora em você? Tia Sandrinha, o Espírito Santo mora em mim. É, como se fôssemos uma casinha. E essa casinha guarda o Espírito Santo que vive em nós. Desde quando, tia Sandrinha? Desde a hora que a gente recebeu Jesus como Salvador. E aqui Coríntios vai dizer que nós somos corpo e santuário do Espírito Santo. Somos morada do Espírito Santo, que está em nós, ele vive em nós. E quando isso tudo aconteceu? Quando Jesus morreu na cruz e derramou o seu sangue por nós, mas ao terceiro dia ressuscitou. A Bíblia vai dizer lá em João 3:16, porque Deus amou o mundo de uma tal maneira que deu seu único filho para que todo aquele que nele crê não pereça, mas tenha a vida eterna. E você já sabe esse versículo, com certeza. Você já deve ter ouvido esse versículo, mas com certeza você vai dizer: perecer, tia Sandrinha, o que é perecer? Perecer é como morrer, né? Não ter mais jeito, né? E é vida eterna, viver para sempre. E aí o versículo vai dizer: todo aquele que nele crê. Às vezes as crianças falam: tia Sandrinha, o que é crer? Crer é acreditar. Então, todo aquele que acreditar que Jesus é o Filho de Deus, que veio morrer na cruz para nos livrar de todo o pecado, e quando nós o recebemos na nossa vida, nós já passamos a ser morada do Espírito Santo de Deus, não é verdade? E Deus, ele é maravilhoso, porque ele não ia nos deixar aqui sozinho. Ele mandou para nós
esse Consolador. Então, o Espírito Santo mora em você, tá certo? Que Deus abençoe a sua vida nesta manhã. Você já está se preparando para o ciclo de oração. Eu tenho certeza que você não vai perder o ciclo de oração nesta manhã. Tia Sandrinha, eu nunca fui ao ciclo de oração. Pois vá, com certeza tem uma irmã, duas irmãs, três irmãs lá, orando pela vida de todas as crianças, orando pela vida de todos que estão envolvidos na obra do Senhor, por aqueles que ainda não conhecem Jesus, e orando por você. Sabia que tem irmãs dessa hora que já tem até orado por você? E nós também precisamos orar, buscar a Deus em oração. Isso mesmo. Que Deus abençoe a sua vida. Deixa eu ver quem tá falando conosco aqui. Eita, irmã Creuza. Irmã Creuza, eu tô com saudade, irmã Creuza. Continua pedindo oração por mim. Depois que perdi meu filho, só Deus sabe a saudade. É, irmã Creuza, é verdade. A gente não vai dizer que a gente entende nem sabe, vai dizer que a gente sabe qual é a dor, porque cada um sabe a dor que está sentindo, não é? Mas Deus é o Deus que chega colocando bálsamo, e os dias conseguimos viver os dias menos dolorosos, né? A saudade sempre vai existir, a lembrança mais ainda, e tem momentos que é muito mais forte, mas creia, irmã Creuza, que um dia o Senhor, o nosso Jesus vem nos buscar para morar no céu, e juntos estaremos todos ali no céu. Então, o que podemos dizer, irmã Creuza? Ora vem, Senhor Jesus, que o Senhor venha logo nos buscar, porque neste mundo não tem mais nada para nos oferecer. Amém? Que Deus abençoe sua vida. A paz, Senhor, tia Sandrinha, pastor Geazi, o irmão Gilvan Ramos, papai de Ana Letícia, Igreja Apolo Santarém, setor 19. E oferece o próximo louvor para todas as crianças do conjunto Flores de Sião. Então vamos ouvir já com tia Sandrinha, João 3:16.

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E hoje vamos falar um pouquinho dessa passagem que lá em 1 Coríntios que a gente falou, crianças. 1 Coríntios, capítulo 6, o versículo 19, que vai narrar, que vai falar sobre sermos morada do Espírito Santo de Deus. É, como é importante entendermos isso. Hoje estamos vivendo um mundo muito difícil, né? Alguns pais até relatam que está tendo dificuldade. Cada dia que passa, aparece algo diferente para desafiar nós que somos pais, né? Nós que somos líderes do departamento infantil, nós que somos, que estamos, alguns, os irmãos, pastores estão à frente de congregação, mas não podemos esquecer da missão que temos e não podemos esquecer que somos morada do Espírito Santo. Criança, você sabia que o Espírito Santo mora em você também? Porque tem criança que pensa que só mora em adulto, só mora em jovem. O Espírito Santo foi um presente de Deus para nós. Quando Jesus morou aqui na terra, ele andava, ele dava conselho aos seus discípulos e os animava dizendo: não fiquem preocupados, basta somente crer em Deus e em mim. E ele estava dizendo isso para preparar os discípulos para a separação. Jesus sabia que ia morrer e que ia ressuscitar. Então, o que acontece? Jesus já estava preparando os discípulos para aquele grande momento. Então, Jesus enviou os seus discípulos. Jesus avisou os seus discípulos que iria morrer e ressuscitar. Ele estava preparando os discípulos para a sua morte, porque sabia que ia ser muito difícil para eles aceitarem isso. Com certeza, você passar um bom tempo conhecendo aquela pessoa, andando, vendo aquela pessoa fazendo milagres, né? Pregando, andar juntinho do o Filho Perfeito de Deus, e de repente ver que ele ia morrer, não ia ser fácil. Então Jesus, ele prepara os discípulos para esse momento. E passando algum tempo, o que Jesus falou aconteceu. Jesus foi preso e condenado à morte, mesmo sendo inocente. Jesus aceitou morrer na cruz por causa dos nossos pecados. Ele sofreu o castigo em nosso lugar. Foi pregado numa cruz, derramou seu sangue. Sofreu muito, mas ele não ficou morto. Ele ressuscitou. Depois de quantos dias? Diga aí bem alto para eu ouvir. Isso mesmo! Depois do terceiro dia, ao terceiro dia, Jesus ressuscitou. Jesus tornou a viver. E quando isso aconteceu, ele ainda ficou na terra durante 40 dias. Os discípulos o viram várias vezes. Falaram com ele, viram as marcas dos pregos nas mãos e nos pés, e a marca da lança que furou o seu lado. Jesus também apareceu vivo a Maria Madalena, a Tomé e muitos outros. Passados 40 dias depois da ressurreição de Jesus, antes dele subir ao céu, Jesus apareceu pela última vez aos discípulos e disse que ele não estaria mais com eles, que iria para o Pai. Os discípulos ficaram tristes, claro. Até eu ia ficar também, porque amavam muito ao Senhor e não queria ficar longe dele. Quem quer ficar longe de Deus? Quem quer ficar longe de Jesus? Eu não quero, você quer? Muito bem. Jesus, vendo a sua tristeza, disse: não fiquem tristes, eu vou para o meu Pai, mas não vou deixá-los só. Jesus prometeu enviar o Espírito Santo para ficar com ele, para os ensinar, ajudar e serem testemunhas de Jesus. Sabe, criança, você precisa saber que quando você recebe Jesus como Salvador, o Espírito Santo vem morar em você. Ele está em você para lhe ajudar. Tia Sandrinha, e quando é que o Espírito Santo me ajuda? Eu não percebo quando vem essa ajuda. Sabe quando você está, exemplo, na escola às vezes, e alguém me convida para fazer algo de errado? Aí você vai, eu vou.
E você sabe que aquilo que aquele coleguinha convidou não é do agrado do Papai do Céu. Não, Deus não se agrada. Então algo no seu coração vai dizer para você que aquilo não está certo. Tem criança que quando sente isso, ela diz logo, não, eu não vou. E essas coisas que você está me chamando não é bom, não é de Deus. Mas tem criança que sente e faz de conta que não está sentindo nada e vai e faz as coisas erradas. O Espírito Santo, ele nos ajuda nas horas que a gente mais precisa. Oh, escute. Então, os discípulos fazem uma pergunta a Jesus, quando Jesus disse que vai para o céu, para o Pai, e vai deixar o Consolador. Os discípulos perguntam assim, quando é que vais restaurar Israel? Provavelmente os discípulos tinham esquecido que Jesus tinha dito que era necessário ir para o céu, preparar moradas e prometeu que depois voltaria para buscar e levá-lo para morar com ele no céu. Essa promessa é também para todos os que recebem Jesus como Salvador. Não só foi ali para os discípulos. E em vez de responder a pergunta dele, Jesus promete enviar o Espírito Santo. Ele confirmou que enviaria o Espírito Santo a fim de ajudá-los e ensiná-los. Jesus relembrou que eles deveriam ficar ausentes por algum tempo. Deus quer que você, criança, que quando recebe Jesus, o Espírito Santo vem morar em você. Aí, lá, 1 Coríntios capítulo 6 e o versículo 19, só a primeira parte diz, acaso não sabeis que o vosso corpo é santuário do Espírito Santo, que está em vós? Quando Jesus acabou de falar, foi subindo ao céu, foi subindo, subindo, até que uma nuvem o cobriu e ele desapareceu. Jesus foi para o céu, mas ele prometeu que o Espírito Santo viria morar em nós, somente nós que somos salvos. Depois que a nuvem escondeu, os discípulos ficaram admirados, olhando para cima. De repente, apareceu dois anjos e disseram, por que vocês estão olhando para cima? Este Jesus que subiu ao céu voltará, assim como vocês viram subir. Os discípulos ficaram surpresos com a presença dos anjos e se encheram de alegria com a promessa que Jesus voltará. Os discípulos saíram anunciando que Jesus está vivo e vai voltar para buscar os que nele creem. E eu quero deixar para você agora um desafio. Você está alegre em ser morada do Espírito Santo? Amém! E por saber que Jesus veio lhe buscar, vem lhe buscar e vai morar com ele eternamente? Amém! Então, durante essa semana, durante esses dias, agradeça a Deus por ser morada do Espírito Santo e faça tudo para agradar a ele. O Espírito Santo vai lhe ajudar, vai dizer na hora que aquilo não é da parte de Deus, que Deus não se agrada, que Deus fica triste. Então, faça tudo para agradar o Espírito Santo, porque ele mora em você.

7h49, já estamos chegando perto do final, mas ainda não é o final. Oh, glória a Deus! E o Espírito Santo de Deus, somos morada dele, ele nos encheu e vive em nós. E tudo ali começou ali no dia do Pentecoste, né? Por isso que criança que é morada de Jesus, ela não é mais uma criança que vive no pecado, igual aquele homenzinho torto, que morava numa casa torta, andava no caminho torto, toda a sua vida era torta, mas quando ele encontrou Jesus, a vida dele mudou, o Espírito Santo entrou na vida dele, por isso que é importante ser morada de Jesus, morada do Espírito Santo. Então, homenzinho torto, não!

0: 8:52, vamos se consertar que a gente não é torto, viu? A gente é direito, amém? Manda um alô aqui para minha amiga Laura, lá do setor 19, que está na audiência do Momento Infantil, que Deus continue lhe abençoando, irmã Laura. Irmã Zélia, tu és uma bênção, irmã Zélia, está aqui, nós vamos já fazer a oração. Em nome de Jesus, e a nossa querida irmã Ivonete também, que é bênção do Senhor. E a nossa irmã Adriana Silva de Oliveira também, que está na audiência. E todos vocês que estão aqui, ó, falando conosco. Meu Deus, é muita coisa. Glória a Deus pela vida de vocês que mandam as mensagens, que estão sempre falando conosco. Vocês são bênção do Senhor. A irmã Marília, que Deus te abençoe, irmã Marília. Que Deus abençoe, irmã Elizabeth. Ei, Beth, tu és uma bênção, setor 35, viu? Jesus continue te abençoando, irmã Beth, irmã Socorro Oliveira. Quem mais está conosco nesta manhã aqui? Nós estamos chegando no finalzinho, irmã Cileide. Eita, irmã Cileide, Noemi, Sara, juntamente com as crianças do Conjunto Cordeirinhos de Cristo. E a tia Elitânia, eita Jesus, Irani, Estécida, Elísia, lá no Farol 1, que Deus abençoe, um abraço bem grandão para a tia Sandrinha, para você também, minha amada irmã Cileide, o pastor local, também está mandando um abraço, e o cordeiro, irmã Osmarina, eita gente demais, graças a Deus, irmão Carlos Alberto, lá de João Pessoa, na Paraíba, também aqui na audiência, mas nós já vamos já começar a nos aquietar, porque já está na hora de a gente ir embora. Irmão José Lopes, lá do Mendes, também aqui na audiência, né? Também pedindo livramento, que Deus continue abençoando todas as crianças, amém. Nossas crianças precisam mesmo de nossas orações e nossas e os nossos olhos também, né? Irmã Adriana Velar, minha linda, tu és uma bênção, irmã Adriana Velar, também te amo em Cristo Jesus. Irmão Elson Estevão também está conosco na audiência, que Deus abençoe a vida de vocês. Nós já vamos orar já, e eu quero aqui agradecer já, e antes de orar, minha gente, eu esqueci, não, ainda tem tempo de falar, hoje, anote aí, viu? Você que é coordenadora do departamento infantil, você que é regente, você que é dirigente de ciclo de oração, posso ir? Pode. Hoje, às 14 horas, lá na congregação de Lagoa Seca, a nossa grande reunião que a gente faz mensalmente, ou de dois em dois meses, com toda a equipe do Depim Geral, tia Sueli, a irmã Ângela e todos ali, aquela parte da secretaria, já estão trabalhando desde o começo da semana para esta reunião que acontecerá hoje, às 14 horas, lá na congregação de Lagoa Seca. Tia Sandrinha, eu não sou coordenador, eu não sou regente, eu não sou professor da escola dominical. Eu sou só a mãe dos meus filhos. Eu posso ir? Pode, meu amor. Você pode ir sim, minha querida. Pode chegar lá e com certeza serás bem recebida e vai também receber muito da parte do Senhor. Então, nossa tia Sueli, nossa professora Sueli Cavalcante, está convocando todas as coordenadoras, vice-coordenadoras, regentes, né? Todos que estão envolvidos no trabalho do Departamento Infantil para a nossa grande reunião hoje, às 14 horas, ali no Templo da Congregação em Lagoa Seca. Com certeza, né? Aquelas que ainda estão fazendo EBF, a nossa professora Sueli vai entender a sua ausência. Mas é muito bom que você está em EBF, comunique o motivo da sua falta, tá bom? Porque a comunicação é tudo. Então, hoje, às 14 horas, não perca a grande reunião que vai estar ali acontecendo em Lagoa Seca, em nome de Jesus, amém? Vamos orar, pastor Geazi, em nome de Jesus.
1: Amém, tia Sandrinha. Vamos orar em nome de Jesus. Quero também trazer, pedir oração, né, pela aqueles que nesta manhã estão passando por alguns problemas difíceis, né? Tenha certeza de que tudo vai dar certo. E você que disse que agosto seja uma bênção na minha vida. Então, a partir de hoje é 1º de agosto. E tenha certeza que esse mês será o mês da sua vitória. Será o mês da bênção, da porta aberta, da cura, da renovação espiritual. Creia nisso, confie em Deus, faça sua oração, se consagre e apresente ao Senhor que o Senhor está no controle de tudo. Maravilhoso Deus, nós queremos te agradecer, Senhor, por iniciar este mês fazendo a tua obra, na tua presença e pedindo as tuas bênçãos, ó Pai, sobre a vida de todos aqueles, ó Pai, que estão na escuta deste programa. Aqueles que interagiram, que mandaram suas mensagens, seus pedidos de orações, visita agora cada um, repreendendo todo o mal, abrindo a porta e realizando, ó Pai, aquilo que homem nenhum pode realizar. Agora, Senhor, traz o conforto, traz a vitória sobre a vida dos teus servos. Abençoa o teu servo, pastor presidente, na condução deste grande rebanho aqui no Rio Grande do Norte. Toma em tuas mãos, ó Pai, toda a diretoria da Semaderne, da Iaderne. Visita, Deus, o congresso de oração. E também, ó Pai, te pedimos por cada professora, cada professor, cada tio e tia das congregações aqui do nosso estado. Toma em tuas mãos as crianças e as protege de todo o mal. Nos leva em paz aos nossos lares, nos dá uma manhã maravilhosa na continuidade deste dia e ajuda-nos para que muito em breve possamos cantar o hino da vitória e dar o nosso culto de ação de graças. Ainda este mês, assim eu creio. Você crê? Diga amém. Que Deus abençoe, em nome de Jesus.
0: Amém. Estamos chegando já no finalzinho, mas hoje vai ter exposição à noite lá na Igreja Polo da EBD. Nossa tia Daniela está aqui divulgando. Hoje também à tarde, grande reunião. Você não pode faltar, em nome de Jesus. Quero agradecer ao pastor Geazi, ao nosso querido Geraldo Dantas Júnior, gente. Pastor, ó, irmão Geraldo Dantas Júnior, uma benção. Vocês precisam conhecer o irmão Geraldo Dantas Júnior, viu? Bênção do céu, que Deus continue lhe abençoando. Você que está aí no momento infantil ouvindo, levanta, vai pro ciclo de oração, vai orar a criança. Que Deus abençoe e a paz do Senhor!

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2: 9:02.
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0: 9h04 em Natal. Bom dia, Natal. Bom dia, Rio Grande do Norte. Bom dia, você que está sintonizado com a gente, que acompanhou Momentos Infantis com a tia Sandrinha e continua conosco. Um privilégio muito grande é contar com a tua audiência, contar com tua atenção, com teu carinho, com tua participação, com mais uma programação da nossa IADERN, que é a programação dos setores da nossa IADERN, ok? Setor 35, setor que hoje está no horário, e é uma bênção muito grande ter você com a gente aqui. É só você ligar 8826-2255, 8826-2255, pedir fazer pedido de oração, enfim, participar com a gente aqui vai ser muito bom. Hoje, mais uma vez, pastor Leandro.
1: Amém, a paz do Senhor, pastor Carlos.
0: Juntos, mais uma vez, né?
1: Graças a Deus.
0: Até que volta o Salvador, né? E também temos o nosso Geraldo Dantas, que está com a gente aqui nos seus préstimos técnicos, fazendo aqui a produção desse programa ir ao ar e levar o melhor para você em termos de técnica, em termos de produção. E do outro lado está você. Muito obrigado pela tua sintonia. Setor 35 fica na minha querida Zona Norte Natal, né? Que tem como Igreja Apolo, Pastor Sara Sítio, nosso coordenador, pastor Moisés Guedes de Paulo. E sua minha irmã Betânia Guedes, que está com a gente. Queremos agradecer a Quiescência, o apoio e a confiança, né? De fazermos essa programação representando o setor, que é uma missão muito árdua até, né? Eu me encontro na presença do Senhor e eu agradeço a Deus por isso. Sou Carlos Antônio, sou amigo de todas as manhãs, e é um prazer muito grande entrar na tua casa. Você está no café da manhã, ouvindo a programação, você que está no seu veículo aí. A gente vai trazer hoje para você informações do setor 35, o que vai acontecer nos próximos dias, o que aconteceu nessa semana, ou seja, o antes e o depois, né? O imperdível, o inesquecível, a gente vai trazer para você em detalhes, tá bom? Fica ligadinho aí, eu vou mandar a primeira do dia para você, que é Meu Barco com Eunice Diniz.

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1: Meus irmãos, a paz do Senhor, você que está na audiência da Rádio Nordeste 92,5, a missionária. Meus irmãos, nós queremos hoje trazer uma reflexão que se encontra no livro do profeta Isaías. O capítulo é o 53, a partir do primeiro versículo, que diz assim: quem deu crédito à nossa pregação? E a quem se manifestou o braço do Senhor? Porque foi subindo como renovo perante ele e como raiz de uma terra seca. Não tinha parecer nem formosura, e olhando nós para ele, nenhuma beleza víamos para que o desejássemos. Era desprezado e o mais indigno entre os homens, homem de dores, experimentado nos trabalhos, e como um de quem os homens escondiam o rosto, era desprezado. E não fizemos dele caso algum. Verdadeiramente ele tomou sobre si as nossas enfermidades, e as nossas dores levou sobre si. E nós o reputamos por aflito, ferido de Deus e oprimido. Mas ele foi ferido pelas nossas transgressões e moído pelas nossas iniquidades. O castigo que nos traz a paz estava sobre ele, e pelas suas pisaduras fomos sarados. Glória a Jesus. Meus queridos irmãos, você sabe de quem eu estou falando, né? De quem o escritor aqui, no caso, está falando. Você que não tem um conhecimento da palavra de Deus, né? Porque porventura está aí no seu veículo, em casa, ouvindo, né? De alguma forma achou aí a frequência da Rádio Nordeste e está aí ouvindo agora, e não tem aquele conhecimento bíblico, não tem aquele conhecimento sobre a Bíblia, sobre a palavra de Deus. Esse profeta chamado Isaías, ele está falando do sofrimento, né, de que Cristo iria passar. Na verdade, quando ele escreveu, ainda foi muito, muito antes do Cristo nascer, né, e ele já estava aqui profetizando do que o Cristo iria passar. Mas onde eu quero abordar sobre esse assunto é de que Cristo, Jesus, o Filho de Deus, ele passou por tudo isso, mas esse processo, ou esse sofrimento, essa condenação, não era dele, e sim era minha e era sua. Quem deveria estar naquele madeiro, naquela cruz, ter passado por todo aquele sofrimento, era para ser eu, era para ser você. Mas aí você não tinha condições de vencer o pecado, e muito menos de se chegar até Deus. E ele mesmo, o próprio Deus, providenciou essa substituição da condenação, porque era para ser eu e você naquele lugar. Mas Jesus, ele não só intercedeu, mas ele sofreu em nosso lugar. Irmão, uma coisa é um advogado entrar numa causa e lhe representar. Interessante. Uma coisa é o advogado, ele toma sua causa, lógico, de graça ele não faz, é o trabalho dele. Mas ele apenas lhe representa ali, fala alguma coisa por você, enfim, vai fazer a sua defesa. Mas Cristo não só fez isso, como ele se entregou. Existia uma condenação já certa para mim e para você, e Jesus foi lá e cumpriu essa condenação em meu lugar e no seu lugar. Louvado seja Deus. E sabendo disso que Jesus sofreu em meu lugar, era para ser eu, era para ser você. Coloque isso fixe isso na sua mente nesta manhã. Era para ser você. E depois que Cristo, ele passou por tudo isso, ainda nos garantiu uma vida eterna com ele lá no céu. Louvado seja Deus. Tendo já sabendo disso, aí hoje nós estamos aqui cientes do que foi, do que aconteceu e de como nós estamos hoje. E se você está bem, vamos dizer assim, na área da saúde, ou não esteja lá tão bem, mas está por aí, está ouvindo essa programação. Você tem a sua casa ou mora de aluguel, mas está aí ouvindo esta mensagem. Enfim, você está ouvindo essa mensagem, você tem uma vida hoje e você só tem essa vida porque alguém padeceu, sofreu no seu lugar. Repito aqui, desde como falei no início, era para ser você, era para ser eu, mas ele tomou sobre si as nossas enfermidades, as nossas transgressões. Ele foi moído por ela, pelas nossas transgressões, as nossas iniquidades. E hoje nós sentimos uma paz, porque foi derramado a ira de Deus sobre o Filho dele, Jesus Cristo. Aleluia! Que era para ser para mim e para você. Então, nós temos que ter essa consciência, irmão, de que vida eu estou levando hoje. Que vida você está levando hoje? Está levando uma vida de qualquer jeito, parecendo que não tem muito sentido? Ou você, cristão, que está ouvindo aí, não está fazendo muita coisa para o reino de Deus? Jesus sofreu tanto para que eu e você tivéssemos hoje vida, mas uma vida com propósito, uma vida para alcançar outras vidas. Louvado seja Deus. Não para estar sentado, deitado numa rede, balança, descansando, esperando a volta de Jesus numa rede. Se é que pode ser subir assim. Enfim, mas que nós possamos hoje ter essa meditar nessa mensagem e saber que Jesus, ele sofreu e padeceu em nosso lugar, mas não foi para a gente ficar descansado, sem fazer nada para ele, ou em gratidão a ele, não ter nenhum mínimo de retorno de gratidão, né? O mínimo que a gente pode fazer é ser grato a ele, e sendo grato é trabalhando para ele, alcançando outras vidas, fazendo alguma coisa em prol do reino de Deus. Louvado seja o nome de Jesus. Então, meus queridos irmãos, é essa mensagem que nós trazemos nesta manhã, para que você venha fazer uma auto-reflexão, né? Uma introspecção. Você venha analisar como está a sua vida. Irmão Leandro, realmente eu confesso que eu estou um pouco parado. Eu não estou fazendo muita coisa. Eu poderia fazer mais, eu estou até fazendo, mas não estou fazendo tanto. Ô, irmão Leandro, eu já estou fazendo, mas eu posso melhorar. Então, é esse pensamento que você deve ter nesta manhã, de como é que está a sua vida diante de Deus em relação ao que você está fazendo para ele. Louvado seja Deus, porque o maior sacrifício Jesus já fez por mim e por você foi lá na cruz do Calvário. Então, diante de Deus, irmão, não tem desculpa que ele possa aceitar, porque Deus já está acostumado com desculpa desde o início de tudo, que sempre quando Deus chama alguém, fala com alguém, o ser humano sempre tem uma desculpa para dar assim: não, eu não sei falar, minha língua é pesada, né? Como Moisés falou, não, eu não posso, eu estou assim. E diante de Deus ninguém pode, não tem como arranjar desculpa para não fazer, né? Então, Ele conhece a minha vida e conhece a sua. Que você possa meditar nessa mensagem de hoje, tá bom? E fazer essa reflexão, e que Deus nos abençoe. Amém.

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2: Um excelente sábado para você, 9:29. Vamos em setor em destaque, setor de número 35, Zona Norte Natal, minha querida Zona Norte, um abraço especial. E a gente vai com as seguintes congregações: Igreja Apolo, Pajo Saracito, pastor Moisés Guedes, irmã Betânia Guedes, nosso co-pastor, pastor Ronaldo, aqui mandamos um abraço, a irmã Josinei. E as nossas congregações são as seguintes: Congregação Brasil Novo, pastor Amauri Francisco e irmã Sandra. Congregação Alto das Dunas, pastor José Ferreira e irmã Luciana Lúcia. Isso. Congregação Rio Doce, pastor Josimar Felipe e irmã Edna Rocha. Congregação Fonte de Bênção, pastor Romildo Bernardo e Bernardo, né? E a irmã Aline Emanuele. Congregação Parque das Dunas, pastor Severino Zacarias e a irmã Lucilda Sabina. Congregação Jardim das Nogueiras, pastor Daniel Barbosa e irmã Edilma. E subcongregação Campinas, pastor Antônio Ribeiro e a irmã Maria de Fátima. Essas são as congregações do nosso setor de número 35. Mandamos um abraço especial para todos os nossos companheiros, dirigentes de congregação, nosso coordenador e os demais irmãos que compõem esse setor, que é uma bênção. Deus abençoe a todos. E agora a gente vai agora com o que vai acontecer na semana. Ontem tivemos uma grande vigília, né, Leandro?
3: É, uma grande espiritual, mas foi a mini vigília, né, Lucas?
2: É, grande no sentido de cronologia, né?
3: Foi a mini vigília ontem organizado pelo Departamento de Senhores, né? A nível de setor. E foi uma bênção ali, deu
2: imperdível.
3: Aliás, deu bastante gente.
2: Inesquecível, né?
3: Isso, inesquecível.
2: Já passou inesquecível. É, então a gente não podia, eu não podia, mas fiquei lá com saudade, queria. Faz tempo que eu não ouço o nosso querido Paulo Sérgio pregando a palavra. E fiquei na saudade só. Tá? Nós também amanhã vamos ter culto do DEPEN. Hoje.
3: Culto de integração do DEPIN, departamento infantil em Alto das Dunas.
2: Alto das Dunas, ok. Alto das Dunas hoje está.
3: É o que está na agenda.
2: É o DEPIN. E com certeza vai ser imperdível.
3: E amanhã culto do DEPIN, e já deixo aqui o convite para todos os promotores que estão aí ouvindo, que o convite para se fazerem ali presentes na Igreja Apolo para cultuar conosco. A lei nesse trabalho
2: nós temos
3: abençoado.
2: Uma novidade, né, nosso irmão Leandro, que vos fala, está na frente do DEPEN do setor e da Igreja Apolo. Graças a Deus, né, Deus está me direcionando para isso.
3: Com graça e misericórdia.
2: E
3: é
2: os irmãos que fazem parte aí da coordenação do DEPEN do setor 35, é o novo líder. Pela graça de Deus que está com vocês aí, tá
3: Amém.
2: Bom? E nós parabenizamos e também pedimos a Deus para que continue sendo uma bênção, assim como foi com o pastor João Evangelista.
3: Amém.
2: Agora a gente vai de...
3: Alô.
2: Alô, um alusão especial para todo mundo que está aí, para essa tua lista aí, Leandro.
3: Amém. Minha lista está aqui, deixa eu pegar.
2: Não
3: está
2: aí, não,
3: Leandro. Aqui. Amém. Minha família querida, abençoada, está em casa, está na audiência, meus filhos, a minha esposa, minha mãe, enfim, minha família que está na audiência, já mandou aí, deixou o alô registrado. Aqui também já mandaram aqui a mensagem, irmão Tiago, irmã Elizabeth, estão na audiência, Deus abençoe esse casal, não só ele, mas os irmãos ali de Jardim das Nogueiras, né? Inclusive vi alguns ontem lá na Igreja Apolo, né? Estava lá na mini vigília. Deus abençoe os irmãos de Jardim das Nogueiras, também da Igreja Apolo aí, os irmãos que estão na audiência. O Diácono Márcio, ali da Igreja de Rio Doce, sua família ali, sempre estão na audiência. Deus abençoe essa família abençoada. Também o nosso querido e amigo Clédinaldo, pastor Clédinaldo. Pastor Clédinaldo ali da Igreja de Getsêmani, no setor 42. Ele também sempre está na audiência e eu já deixei aqui registrado porque ele me cobrou até no trânsito. Ele estava no ônibus e disse: Leandro, eu estou lhe ouvindo lá de pronto. Está anotado aqui. Não, e não esqueça o alô. Né? E as ovelhas dele ali, ó, Irã, Mauro, né, irmão Paulo, Dorinha, essa família abençoada aí de Getsêmani também.
2: Ok, quero mandar um alô especial também para nossa irmã Zélia Gomes, que está sempre com a gente, ela pede oração, tá bom? A nosso irmão José Adriano, que está lá em Turitama, Pernambuco, meu companheiro. Abraço especial quem faz aí esse município de Turitama, Pernambuco, ok? Também temos hoje conosco o irmão Josué Gomes, o Diácono Severo, missão evangélica pentecostal do Brasil Novo. O irmão Eduardo, neto da nossa irmã Tessa, a gente não vai esquecer nunca essa aí, não é? Aliás, José Adriano, que é de Turitama. José Adriano é um, José Adriano de Turitama é outra pessoa que está com a gente, só para identificar. A irmã Eva Cristina, também conosco, obrigado pela sintonia. Irmão Francisco Antônio. Falando assim, ninguém sabe quem é, mas é.
3: China, irmão China.
2: E também Marcones aí, mais conhecido por...
3: Mossoró.
2: Mossoró, o relator da escola dominical, né, que fica lendo lá. E nosso irmão Edson, de Boa Saúde, um abraço especial ao pessoal de Boa Saúde, conheci um dia Boa Saúde, povo amigo, receptivo. Muitíssimo obrigado, pessoal de Boa Saúde, com a gente aqui também. Irmão Isafran, Ivone e a irmã Graça Imperial, como sempre, também conosco, oferece o Salmo de número 46. Muitíssimo obrigado, irmã.
3: Amém.
2: E ela pede também a oração por sua família. Deus abençoe. Tá, e lembrando, ainda estamos nos anúncios, lembrando, amanhã a lição de número. Amanhã não vai da praia.
3: Amanhã,
2: né?
3: Não vai da praia.
2: Amanhã o sol tá lindo, tá maravilhoso. Mas não vai da praia, amanhã vai dar EBD. Totalmente EBD. Então, vamos estar estudando a lição número 5, que tem como tema Cristo entre os filósofos, o Deus desconhecido se revela. Só pelo título você já se alegra, né? Já diz assim, alegrei-me, como disseram, vamos para a escola dominical? Então, um abraço especial, a gente vai de música agora, hein? A gente manda para você que está com a gente, que está acompanhando a nossa programação, a gente manda essa aqui para você, que é Nasci Pra Deus com Midian Lima.

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1: Momento de oração, momento que você pediu, fez o seu pedido de oração. A gente não vai ler porque são vários. E a gente, com a palavra de oração, nosso irmão Leandro.
2: Amém. Vamos orar em nome de Jesus. Senhor, nosso Deus e nosso Pai, nós queremos, Senhor, neste momento estar na Tua presença e te pedir, Senhor, por cada um que fez um pedido de oração aqui via WhatsApp e aqueles que estão, meu Pai, num momento difícil também, estão pedindo em oração, Pai, por alguma coisa que só o Senhor pode fazer. E nós pedimos, rogamos pela segunda Tua graça e a Tua misericórdia, que é grande, a Tua bondade, Pai. É no nome de Jesus que nós oramos, pedimos e já Te agradecemos, crendo que Tua vontade é boa, perfeita e agradável. Amém.
1: Ok, graças a Deus por mais um programa que a gente... Não, ainda queremos lembrar também que na
2: próxima
1: Santa Ceia vai ser normal terça-feira e nas quinta-feira nas congregações. Né? Então você está convidado para levar sua campanha do quilo, né?
2: Isso.
1: Para ajudar os necessitados. Então só nos resta agora agradecer a Deus por mais um programa que fizemos na paz e na presença do Senhor, contando com a sua participação conosco. Agradecemos muito você que me deu uma carona no seu veículo aí, em vários lugares desse Brasilzão, desse mundo aí que a gente está na nossa internet. Agradecemos a Geraldo Dantas e agora só resta o que, Leandro?
2: Agora é hora de dar tchau.
1: Então, a paz do Senhor para você, fica com Deus, vem aí na sequência, setor número 37 com o pastor Gilson, fica com Deus porque eu vou com ele. Deus abençoe.
3: Eu fico o tempo todo pensando no céu. Como será esse lugar divino? E a face do Senhor? Como será? Deve ser muito lindo.

0: Em Natal, 9:47, você está sintonizado na Nordeste Evangélica em 92,5 FM, a emissora das Boas Novas, e no programa Boas Novas com a participação do setor 37. Esse que vos fala é o pastor Teógili Pérez, coordenador do setor 37, e as congregações que compõem o setor 37 são as seguintes: a Igreja Poli Nova Aliança, coordenada por mim, pastor Teógili Pérez; a Congregação de Centenário, dirigida pelo presbítero Abraão Rodrigues; a Congregação de Manaim, dirigida pelo presbítero Mário Sérgio; a Congregação de Monte Carmelo, dirigida pelo presbítero Joab Góes; a Congregação de Aliança com Cristo, dirigida pelo presbítero José Nilton; e a Congregação de Nova Esperança, dirigida pelo presbítero Gilson Xavier. Fique conosco, estamos em mais um programa Boas Novas, com a participação do setor 37, e também estamos aqui com o nosso amigo e companheiro, presbítero Gilson Xavier, dirigente da Congregação de Nova Esperança, a quem eu passo a palavra para dar a sua saudação inicial.
1: A paz do senhor, pastor Teógio, a paz do senhor, Júnior Dantas, a paz do senhor, rádio ouvinte, está aí do outro lado da 92.5 FM. Esta programação é para ele, é para o ouvinte, e que esta manhã a bênção de Deus alcance a vida de cada rádio ouvinte que está na sintonia.
0: É verdade, que coisa maravilhosa, né? Mas vamos ao nosso primeiro louvor. E eu gostaria de fazer alguns oferecimentos. Eu quero oferecer este próximo louvor para minha esposa, irmã Lucy Cleide, para os meus filhos Mateus e Lucas, para os meus pais, o pastor Djalma Pérez, irmã Vera Pérez, ali em Itaipu, para o meu irmão Técio, sua esposa Camila, Ana Luísa, Maria Clara e Luiz Henrique, ali em Pau dos Ferros, para o meu tio Genival e sua esposa, irmã Cacilda, lá na panificadora Camila, para toda a Igreja Apolo em Nova Aliança, para todo o setor 37, é, para os meus copastores, o presbítero Edilson, irmã Gorete, Davi, diácono Arthur, irmã Leilane, o diácono André e sua esposa, irmã Lidiane, para o meu sogro Lucivaldo, irmã Cleide e a Lucileida Lins-Tremóis, e para todos os pastores do setor 37, pastor Gilson também tem o seu oferecimento.
1: Muito bem, hoje em Nova Esperança tem bolo. A nossa irmã Branca, esposa do nosso querido Nivaldo, que é o líder do DENOC, está de parabéns hoje. Hoje tem bolo hoje lá.
0: Olha, né, coisa boa aí.
1: É bênção. Parabéns, irmã Branca.
0: Muito bem, então fique com este louvor com Ruth e Daiane, Hoje é Vida.

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1: Em Natal, 9 horas e 54 minutos, você está sintonizado na Nordeste Evangélica em 92,5 FM, a emissora das Boas Novas. E no programa Boas Novas, com a participação do setor 37, vamos à agenda do nosso setor. Meus queridos, amanhã é grande culto de missões em Nova Aliança, a partir das 18 horas. Estará na palavra o auxiliar Davi Moura, lá da congregação de Efraim, do setor 14. E o DEFAD também avisa, irmãos, que quarta-feira, dia 5, lá na Igreja Poli Nova Aliança, haverá o primeiro grande ensaio do grande conjunto do DEFAD do setor 37. Em prol do Congresso de Senhores. Então, as irmãs aí, anote na sua agenda, as esposas dos pastores do setor, as irmãs que trabalham no DEFAD, né? Próxima quarta-feira, dia 5, tá certo? De agosto, ali na Igreja Apolo em Nova Aliança, a partir das 19 horas, será o primeiro grande ensaio, né? Desse grande conjunto do setor 37, já se preparando para o Congresso de Senhoras, o Congresso do DEFAD. Nossa irmã Lucicleide Pérez, que é a coordenadora do DEFAD do setor 37, convoca todas as irmãs do setor para participar desse grande ensaio geral. E também, irmãos, teremos a nossa grande cruzada evangelística Nordeste para Cristo do setor 37. Será no dia 12 de agosto, uma quarta-feira, às 19 horas. Será ao lado da congregação do pastor Gilson, né, pastor? Congregação de Nova Esperança, no louvor, Alan Rodrigues, grande conjunto do DEFAD e grande conjunto do DEJAD. Na palavra, estaremos lá ministrando, pastor Teógeno Pérez, estaremos ministrando a palavra do Senhor. Pastor Gilson, tem algum aviso ainda?
2: Muito bem, pastor, falando de congresso, por que não darmos uma rápida pincelada sobre o congresso DEJAD que aconteceu?
1: Foi uma bênção, viu?
2: Foi bênção do céu, né, pastor?
1: 3 dias muito abençoados, muito ricos.
2: Fechamos ali no domingo, na segunda-feira, aliás, com o Evandro Salles, né?
1: Isso.
2: Com chave de ouro, né, pastor?
1: É verdade.
2: Aquela palavra vindo do céu que mexeu conosco, né?
1: É verdade.
2: Bênção de Deus, parabéns à equipe do DEJAD setorial na pessoa do seu líder, o diácono Caio César, né?
1: É verdade, uma bênção, Jesus salvou, Jesus fez maravilhas ali, foram 3 dias de muita bênção, muito abençoados em nome de Jesus.
2: Valeu a pena, né, pastor?
1: Valeu, com certeza.
2: Foi bênção de Deus.
1: É,
2: pastor, na congregação de Nova Esperança, teremos neste fim de semana, teremos sábado hoje a abertura do 16º aniversário do conjunto do DENOC, daquela congregação. Estará na preleção da palavra o pastor José Américo Matias, coordenador do setor 14. No louvor, a bandinha Chamas Vivas da congregação de Maanaim. E amanhã, no domingo, o presbítero Edgar de Moraes estará ministrando a palavra de Deus. E no louvor diante do Rei Jesus estará conosco.
1: Muito bem.
2: Esta é a programação que teremos neste fim de semana, pastor.
1: Uma bênção, né? Deus abençoe a congregação de Nova Esperança. Então, esses são os avisos do nosso setor. Deus te abençoe.

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2: 10 horas.
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esta manhã para meditarmos nas Escrituras Sagradas. Capítulo de número 5 da carta de Paulo aos Romanos, versículo 12, diz assim: portanto, da mesma forma como o pecado entrou no mundo por um homem, e pelo pecado a morte, assim também a morte veio a todos os homens, porque todos pecaram. Glória a Deus. Meus amados e queridos irmãos, meus amigos que estão na sintonia da 92.5 FM, Paulo faz um paralelo entre Adão e Cristo. Paulo diz que por um homem entrou o pecado. Paulo está apontando para o primeiro homem, Adão. Lembremos que Adão estava administrando no Jardim do Éden a criação de Deus. Era tudo maravilhoso. Adão não precisava suar muito a camisa, porque ali ele tinha tudo que ele necessitava. Era a bênção de Deus. Vivia uma vida tranquila. Porém, Deus estabeleceu não só direitos, mas obrigações para o homem. Deus recomendou a Adão, fez recomendações, e nessas recomendações Deus disse que ele comesse de tudo que tinha, menos da árvore que estava no centro do jardim, árvore essa do conhecimento do bem e do mal. Mas a Bíblia diz que um dia a esposa de Adão, Eva, passeava pelo jardim quando se deparou com a serpente. E a serpente indaga a Eva: vocês podem comer de tudo que tem aqui? E ela disse: sim, menos da árvore do conhecimento do bem e do mal. Se por quê? Não, Deus disse que não poderia, porque certamente nós morreríamos. E a serpente diz: não, não é bem assim. Se Deus disse isso a vocês, é porque Deus não quer que vocês sejam igual a Ele, conhecendo o bem e o mal. Como aí vocês vão ver como será bom? E a Bíblia diz que a mulher comeu, e ela não só come, como leva para o seu esposo. Ó, meu esposo, eu vou aqui parafrasear: eu comi e não morri, estou aqui, estou viva. Adão logo come também. Porém, quando Adão come, a Bíblia diz que abriu-se os olhos de Adão. Adão consegue enxergar o pecado agora, que antes ele não enxergava. E Adão corre e se esconde por trás das árvores do jardim, com vergonha de Deus. Pois a Bíblia diz que todos os dias Deus se apresentava ao homem no jardim e conversava com ele. Após este acontecimento, a Bíblia relata que Deus apareceu na viração do dia no jardim novamente. E agora Deus pergunta: Adão, onde estás? E Adão diz: Senhor, estou aqui escondido, porque agora estou nu. Por que você fez isso, Adão? A mulher que tu me deste, Senhor, ela desobedeceu o Senhor e me induziu também.

a chamada transferência de culpa. Na verdade, o homem sempre não quis assumir sua culpa. Com o primeiro homem não foi diferente. E Deus chama a mulher também e pergunta: e você, mulher? Não, Senhor, foi a serpente que me induziu. E Deus chama os três a uma prestação de contas. Deus ali sentencia a Adão, a mulher e a serpente. A Adão, o Senhor diz: por causa disto, comerás agora do suor do teu rosto. E a mulher, você terá suas dores de parto aumentada. E a serpente, você rastejará para sempre. Mas tem uma coisa, depois desta conversa que Deus tem com os três, eles iam saindo da presença de Deus e Deus diz: e você, serpente, ainda não terminei com você. Olhe, da semente da mulher vai nascer um que vai esmagar tua cabeça. Agora, Paulo está mostrando que há um paralelo entre Adão e Cristo. Sim, por intermédio de Adão entrou o pecado, mas através de Cristo veio o perdão dos pecados. Esta manhã, há uma solução para o teu pecado. Jesus Cristo é a propiciação dos nossos pecados. Sim, porque foi através dele que nós fomos reaproximados de Deus. Sim, através da pessoa de Jesus Cristo. Paulo, escrevendo novamente aos Romanos, ele diz no capítulo de número 8: nenhuma condenação há para os que estão em Cristo Jesus nosso Senhor. Olha que maravilha. Fica com esta palavra esta manhã, que esta manhã, maior que o teu pecado, é o perdão ofertado por Jesus na cruz por você.

0: Em Natal, 10 horas e 15 minutos, você está sintonizado na Nordeste Evangélica em 92,5 FM, a emissora das Boas Novas. E no programa Boas Novas, com a participação do setor 37. Vamos a mais um louvor, e eu gostaria de fazer alguns oferecimentos, né? Quero oferecer este próximo louvor para os nossos ouvintes que estão na audiência, nossa irmã Rosilane Brilhante, nosso irmão Jacó Francisco, irmã Eva Cristina, irmã Graça Imperial, diácono Pedro Pereira, lá de Nova Redinha, né? E também queremos oferecer para todos os irmãos do setor 37, a Igreja do Senhor Jesus, os irmãos de Nova Aliança, o Defado, o Dejade, o Denoque, Deus abençoe, né? O Depim. Também queremos oferecer este próximo louvor para os nossos obreiros, o pastor Djalma Pérez, o presbítero João Nunes, presbítero Olegário, presbítero Robson, presbítero Edinã, nossos diáconos, irmão Arthur, Edgar, Caio, Jerônimo, Josenildo, Alencar, Aldeci, Sebastião, os nossos auxiliares, nosso irmão Gesiel, Admilson, Jorge, André, Rivelino, Jailson, Janildo, Júnior, Leilton, os nossos cooperadores, nosso irmão Moab, Jussiel, irmão Pedro, irmão Eduardo, irmão Walter Lee, né? São muitos obreiros que trabalham na obra do Senhor, tá certo? Nosso pastor Gilson.
1: De alguém é porque somos normais.
0: É verdade. Pastor?
1: Muito bem, lá em Nova Esperança, a equipe do DENOC está na sintonia, o nosso querido Nivaldo, a nossa irmã secretária Maiara, as nossas regentes Clécia e Sara Mourão e a nossa irmã Branca, que está de parabéns hoje. Parabéns, irmã Branca. Também o presbítero Marivaldo e a irmã Uzeni, o nosso querido Alan e a irmã Deilma, o Sidney e a irmã Rosa, Tiago Lintro e Renata, a nossa irmã Cid e Cléa, e abraçar também o meu amigo auxiliar Jackson e a irmã Silmara, lá em Jardim Petrópolis, na sintonia do programa.
0: É verdade, Deus abençoe. A gente, lembrando também do culto de integração do Defad ali em Monte Carmelo, foi uma bênção. Eu não estava presente, estava ministrando em outra congregação, mas minha esposa disse que foi uma bênção, as 4 almas aceitaram Jesus.
1: Glória a Deus, pastor.
0: O nosso irmão Tiago Lintro trouxe
1: bênção
0: uma
1: de Deus,
0: poderosa, né? Da parte de Deus. Muito bem, meus amados, vamos ao louvor com o nosso irmão Gerson Rufino, Eu Só Quero Adorar.

0: Em Natal, 10h22, você está sintonizado na Nordeste Evangélica em 92,5 FM, a emissora das Boas Novas, e no programa Boas Novas com a participação do Setor 37. Vamos a mais um louvor, mas eu gostaria de mais uma vez oferecer esse louvor a todos os nossos amigos e irmãos radiovintes, né? Aqueles que estão nos ouvindo, que estão todos os sábados ligadinhos na Nordeste Evangélica. Queremos também oferecer para todos os irmãos, né, que nesse momento estão trabalhando para Jesus, evangelizando nos hospitais, nas feiras livres. Deus abençoe a todos vocês, tá certo? Queremos oferecer aos nossos companheiros de setor, os nossos pastores, presbítero Abraão, presbítero Mário Sérgio, presbítero Joabe, presbítero José Nilton, né? O próprio Gilson que está aqui ao nosso lado, Deus abençoe a todos vocês que compõem o setor 37, né? Essa audiência maravilhosa em nome de Jesus. Pastor Gilson.
1: Muito bem, pastor Teógeno. Destino da sequência, oferecemos aos nossos companheiros do nosso setor, aos copastores também, né?
2: Verdade.
1: Que nos ajudam a conduzir a arca do Senhor, né? Que a bênção do Senhor esteja na vida deles e das suas companheiras também.
0: Então fique com o coral Som e Louvores, Harpa Cristã 75, em Jesus tens a palma.

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1: Meus amados irmãos, diletos amigos radiovintes, vamos orar, apresentando todos esses pedidos nas mãos do Senhor. Pastor Gilson vai orar, mas eu gostaria de fazer alguns pedidos, Pastor Gilson, alguns pedidos que chegaram até nós. A irmã Graça Imperial pede por saúde e livramento.

0: por seus filhos e netos, por suas noras, por seu esposo Bernardo. Nossa irmã Zélia Gomes, ela pede por Flavinha e seu irmão Vinícius, por Pedro, Arthur, Theo e por todas as crianças. Irmã Creuza, do setor 20, ela pede por ela e pela sua casa. Nossa irmã Eliane Amaro, que além de mandar um abraço para o senhor, ela pede por ela e pela sua família. Pede oração por ela e pela sua família.
1: Vamos orar. Amém. Bendito Deus, eterno e glorioso Pai, Senhor da Glória, neste momento nos colocamos, Senhor da Glória, na posição, Senhor, de interceder por todos aqueles que nos pediram oração esta manhã. A nossa irmã Graça Imperial, nossa irmã Eliane Amaro, a nossa irmã Creuza, Senhor amado, te pedimos também pela nossa irmã Zélia, Senhor, quantos problemas, Senhor da Glória, quantos conflitos vividos, mas o Senhor tem solução para tudo. Pai querido, nada foge do teu controle, e é nesta confiança que nós te oramos e te pedimos, Pai querido, que o Senhor chegue com providência esta manhã. No nome bendito de Jesus é que te oramos. Amém.
2: Em Natal, 10 horas e 28 minutos, você está sintonizado na Nordeste Evangélica em 92,5 FM, a emissora das Boas Novas. E no programa Boas Novas, com a participação do setor 37. Estamos chegando ao final do nosso programa. Que Deus te abençoe. Louvamos a Deus por esta imensa oportunidade que o Senhor nos concede. Queremos agradecer ao nosso irmão Geraldo Dantas, na técnica de som. Muito obrigado, meu querido, pelo seu excelente trabalho. Queremos agradecer a você que está na audiência. Deus te abençoe. Muito obrigado. Queremos agradecer ao pastor Aldo, diretor desta rádio, pela confiança. Ao nosso presidente, pastor Martim Alves, pela confiança do nosso trabalho. Deus abençoe a todos vocês. E se o Senhor Jesus não tiver voltado e nos conceder uma próxima oportunidade, né, pastor Gil?
1: Sim.
2: Estaremos aqui em mais um programa Boas Novas, com a participação do setor 37. Deus abençoe você, Deus abençoe a sua família, que Deus possa te dar um final de semana abençoado com a bênção de Deus.

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2: 10:57.
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na capital de todos os potiguares, 11 horas. Começamos agora mais uma edição do programa Parnamirim para Cristo, um programa de inteira responsabilidade da Igreja Evangélica Assembleia de Deus e Aderne em Parnamirim, jurisdição eclesiástica supervisionada pelo nosso pastor Abidengo Xavier dos Santos. No melhor do Aldo Potiguar, com a sua competência profissional, ele lá de Felipe Camarão, o garotão Geraldo Danta Júnior, vem de lá, GD. Quero contar com sua audiência, com a sua participação, através do WhatsApp 988-26-2255. 988-26-2255. Onde quer que você esteja, no sítio, nas grandes, nas fazendas, nas praias, onde você estiver, que a bênção de Deus seja contigo, no seu comércio, na sua casa, na sua residência, que Deus abençoe grandemente a sua vida e toda a sua família. Eu sou o presbítero Eliseu Varela, você vai comigo e eu vou junto com você até o meio-dia, proclamando a Cristo e dizendo que só Ele é a resposta para as nossas mais profundas indagações. Agora são 11 horas e mais um minuto, você que está com o seu veículo de aplicativo, você que está com o seu alternativo, você que está no ônibus, você que está no seu veículo particular, que Deus abençoe grandemente a sua vida. Louvado e agradecido seja o nome santo do Senhor Jesus. Vamos apresentar a Deus a sua vida, a nossa vida, aqui no programa, fazendo a oração inicial. Deus maravilhoso, em cuja presença nós estamos, agradecido, Senhor, pela noite que passou, pelo dia, Senhor Deus, que estás nos proporcionando, que este canal, Senhor,

momento de comemorar, de agradecer a Deus, é um momento de júbilo, de regozijo e de grandes vitórias, porque grandes coisas fez o Senhor por nós e por isso estamos alegres. Louvado e agradecido seja o nome santo do Senhor Jesus. 31 anos da Rádio Nordeste Evangélica.

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Glorificado e exaltado seja o nome santo do Senhor Jesus, a ele toda honra, toda glória, todo louvor. Comemorar hoje, né? E durante todo esse período, 31 anos da Rádio Nordeste Evangélica, a emissora que tem cumprido a sua missão de anunciar o Evangelho de Jesus Cristo e levar esperança a milhares de vidas. Tenho o privilégio de participar dessa história durante 27 anos como radialista aqui, apresentando o programa Parnamirim para Cristo. Quero agradecer ao pastor Elinaldo, pastor Abidênico e todos aqueles que nos ajudaram, incentivaram para estarmos aqui fazendo aquilo que sei, fazendo aquilo que gosto, com muita exclusividade a serviço do Senhor Jesus. Parabéns, Rádio Nordeste Evangélica, pelos seus 31 anos. Que Deus continue abençoando esta emissora para muitas vidas sejam alcançadas pelo poder que há na palavra do Senhor Jesus. Obrigado a todos que estão na audiência de norte a sul, de leste a oeste, do Rio Grande do Norte, do nosso Brasil. Aqui, Eliseu Varela junto com você. São 11 horas e mais 9 minutos. Louvado e glorificado seja o nome santo do Senhor Jesus. Após ouvirmos essa melodia, né, esse hino oficial da Rádio Nordeste Evangélica, composto por vários homens e mulheres, compositores, homens e mulheres de Deus, louvando e exaltando o santo nome do Senhor Jesus, aqui nós vamos louvar a Deus com essa linda canção, Gabriela Rocha, Teu Nome Santo. 11:10 na melhor, na rádio que anuncia Jesus em primeiro lugar, Rádio Nordeste Evangélica, a emissora das boas novas, está no ar.

0: 11:14 na cidade de Natal, capital de todos os potiguares. Louvado e agradecido seja o nome santo do Senhor Jesus, a ele toda honra, toda glória, todo o louvor. Bendizemos ao nome santo do Senhor Jesus, porque grandes coisas ele tem feito por nós, e por isso estamos alegres, né? Em Parnamirim nós estamos vivenciando o ano da expansão, né? Idealizada pelo nosso pastor, com a sua visão pastoral, com a sua visão eclesiástica, o nosso pastor Abidente Xavier dos Santos, a qual nós enviamos a nossa saudação em Cristo Jesus para o pastor Abidênego e toda a diretoria da IEADERNE em Parnamirim. Muito bem, louvado e agradecido seja o nome santo do Senhor Jesus, a ele toda honra, toda glória, todo louvor. Ontem tivemos o culto, né? O culto de doutrina, culto de ensinamento, mais uma bênção de Deus nas nossas vidas, ministrada ontem pelo nosso pastor Abidênego Xavier dos Santos. Mandar uma saudação também ao pastor Kleber Maia, nosso pastor, segundo vice-presidente, pastor Otávio Júnior, pastor primeiro vice-presidente da IEADERNE em Parnamirim. Louvado seja o nome santo do Senhor Jesus. Feliz por estar aqui por mais uma edição do programa e também agradecendo a todos vocês que estão na audiência do programa. Próximo domingo, sem ser este ou outro, teremos aniversário da Orquestra Louvores de Sião, Orquestra Filarmônica Louvores de Sião. Amanhã, culto de celebração, né? A partir das 9:00 da manhã, na nossa EBD, e depois tem o culto matinal, né? Com o nosso pastor Abidênego Xavier, com o pastor Kleber e todos que estão na direção do trabalho. E à noite, culto de missões. Amanhã é culto de missões no templo sede. Pastor Abidênego e o pastor Kleber convida todos no louvor, Orquestra Filarmônica, Louvor de Sião, Ministério de Louvor, Templo Sede, Harmonia Celeste, Vida Nova e o Ministério de Louvor Alfa. Louvado e agradecido seja o nome santo do Senhor Jesus, a ele toda honra, toda glória, todo louvor. Mandar uma saudação aqui para a irmã Leninha, secretária administrativa da nossa igreja. Louvado e agradecido seja o nome santo do Senhor Jesus e meu Eugênio, a irmã Neurizanda, seu esposo Erivan, delegado do louvor e todos que estão na audiência do programa. Mandar uma saudação também para o pastor Assis Neto, coordenador do setor 2 e está à frente da igreja Polo Boa Esperança. Mandar uma saudação também para o pastor James no setor 4, coordenador do setor 4, igreja Polo Boa Vista. Pastor Williams França, setor 1, igreja Polo, congregação do centro, e o pastor Georgem Silva, coordenador do setor 3, igreja Polo, a Parque Industrial, e a todos que estão na coordenação das nossas igrejas, aqueles que estão dirigindo as congregações nos 15 setores em Parnamirim. Abraçar aqui o meu querido pastor Petrônio Moura, que Deus abençoe, pastor Petrônio Moura, sua esposa, a irmã Valquíria, que Deus abençoe essa família maravilhosa. São meus irmãos que eu tenho muita afinidade, carinho muito grande. Vou falar, irmão, mandar uma saudação para o pastor Neto. Neto está na cidade de Poço Branco. Que Deus abençoe, pastor Neto, irmã Yara, toda a sua família. Que Deus abençoe a todos que estão na audiência do programa. Vamos louvar a Deus com mais uma linda canção, Promessas, Marco Aurélio. 11:18, 11:18.
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na capital de todos os potiguares, 11 horas e mais 24 minutos, 11:24. Graças a Deus que nos dá vitória em Cristo Jesus, nosso Senhor e Salvador. Glorificado seja o seu santo e excelso nome. Manda um abraço aqui para o meu querido pastor Aurimar, que está na audiência do programa, ao nosso irmão Valdeci, sua esposa irmã Maria, no centro e no bairro Boa Esperança, ao meu querido irmão Júnior, que está no bairro Boa Esperança, ouvindo a nossa programação. Irmão Cícero e irmã Zuleide, bem pertinho aí dos meus pais, em Parnamirim, no centro. Irmão Cícero e irmã Zuleide, que Deus em Cristo abençoe grandemente a vida dessa família maravilhosa. 11 horas e mais 24 minutos. É, também vamos dar um giro aqui pela nossa internet, pelos aqueles irmãos que estão na, são os nossos irmãos internautas. Maria Gorgônio está na audiência do programa, nos fala para onde nós estamos falando com vocês, de onde é que tem, está na audiência também a irmã Ana Lúcia. Ana Lúcia, setor 8, Pirangi, que Deus abençoe a todos que estão na nossa querida Pirangi, setor 8. Pastor Petrônio, irmã Valquíria, que Deus abençoe grandemente. Sítio Papagaio está na audiência. Irmã Graça Imperial, Deus abençoe, como sempre. Irmã Graça Imperial é figura cativa aqui no nosso programa, setor 20, Igreja Jardim Progresso 2. Deus abençoe, irmã Graça Imperial. Deus abençoe ao nosso irmão José Adriano, né? Está nos ouvindo em Toritama, em Pernambuco. Os irmãos pernambucanos, nosso abraço, nosso carinho, que Deus abençoe grandemente os nossos irmãos que estão em Pernambuco, estado Pernambuco. Deus abençoe também aqueles que estão na audiência, setor 20, irmã Creuza, setor 20. Deus abençoe a irmã Creuza, que está na audiência do programa. Irmã Creuza Moura, que Deus abençoe grandemente a sua vida. A paz do Senhor também, irmã Vânia Nascimento. Irmã Vânia, que Deus em Cristo abençoe a senhora. Irmã Nice, em Extremóis. Nice Carvalho, que está na audiência em Extremóis. Obrigado pelo seu carinho, obrigado pela sua audiência. Irmã Vânia, ela está em Minas Gerais ouvindo a nossa programação. Irmã Vânia Nascimento, que Deus abençoe a todos que estão na audiência. Foi um giro rapidinho aqui pelo WhatsApp. Você continua ligado à nossa programação. 988-26-2255. 988-26-2255. Mas você está no outro estado, então usa o 84849. 88-26-2255. Amanhã tem Escola Bíblica Dominical no templo sede das demais congregações que integram 15 setores em Parnamirim. Escola Bíblica Dominical, a maior e melhor escola do mundo. Que Deus abençoe grandemente a todos que estão na audiência, onde quer que você esteja.

Seja, que Deus abençoe grandemente a sua vida. Nós temos aqui a nossa programação na nossa igreja. Louvado seja o nome santo do Senhor Jesus. As atividades pertinentes ao trabalho do Senhor Jesus, mormente ali na cidade de Parnamirim. Amanhã teremos, mais uma vez, repetindo, Escola Bíblica Dominical, amanhã, dia 2 de agosto, às 9 horas, culto matinal, tá bom? Depois da escola dominical, teremos o culto matinal. É uma bênção, viu? Presbítero Francimar, Deus abençoe, pastor Kleber, Ministério de Louvor, Templo Sede. Um abraço também para o meu querido Jimmy, presbítero Jimmy, está na audiência do programa. Louvado seja o nome santo do Senhor Jesus e todos os departamentos que integram a nossa igreja Iaderne em Parnamirim. Próximo domingo, este ou outro, nós teremos o aniversário da Orquestra Louvores de Sião, Orquestra Filarmônica Louvores de Sião. Louvado seja o nome santo do Senhor Jesus. Estamos vivenciando, né, meu querido GD, Geraldo Dantas Júnior, os 31 anos da Rádio Nordeste Evangélica, dos quais 27 anos eu estou aqui pela misericórdia do Senhor Jesus. Vamos louvar a Deus, exaltá-lo na beleza da sua santidade com Luiz Antônio Ebenezer. Essa música, esse hino, essa canção, fala muito desde a época, né, GD, da nossa emissora, já caminhando aqui nos seus primórdios, nos seus primeiros anos. Essa música recorda muito bem os 31 anos da Rádio Nordeste Evangélica, a emissora das Boas Novas.

na capital de todos os potiguares, 11 horas e mais 34 minutos, 11:34. No melhor do áudio potiguar, com a sua competência profissional, o menino lá de Felipe Camarão, Geraldo Dantas Júnior, vem de lá, GD. 11 horas e mais 34 minutos, mandar um abraço aqui pro seu pai, meu querido Geraldo Dantas, né? Que grande profissional da comunicação desde os tempos primórdios, meu abraço, meu querido diácono, né? Meu querido, nosso querido diácono Geraldo Dantas em Felipe Camarão, pai do nosso querido GD Júnior. Louvado e agradecido seja o nome santo do Senhor, a ele toda a honra, toda a glória, todo o louvor. Obrigado a todos vocês que estão na audiência do programa, vocês que nos dão o prazer de estar conosco aqui durante toda a programação. Irmã Vânia Nascimento, louvado seja o nome santo do Senhor Jesus. Irmão José Lopes está na audiência em Mendes, São José de Mipibu, meditação aqui no Salmo 100. Graças a Deus. Obrigado, meu querido, nosso querido irmão José Lopes, na audiência em Mendes, São José de Mipibu, bem vizinho à nossa querida Parnamirim. Agora vamos dar um giro pelo nosso estado. Você que está na região do Mato Grande, você que está na região do Apodi, no Vale do Açu, você que está na região central, no Alto Oeste Potiguar, no Médio Oeste Potiguar, na região do Agreste, na região metropolitana, você que está na cidade de Areis, você que está em Extremóis, Monte Alegre, São José de Mipibu, você que está em Parnamirim, você que está em Macaíba, você que está em Extremóis, você que está na minha querida Macaíba. Você que está também na cidade de Parnamirim, a cidade trampolim da Vitória, cidade abençoada por Deus. Você que está na cidade do Barão, São José do Mipibu. Você que está também na região aqui, bem pertinho em Santa Maria. Você que está também na cidade aqui, bem pertinho da gente, que eu esqueço o nome, mas vou lembrar agora. Monte Alegre, minha querida Monte Alegre, Deus abençoe a todos vocês que estão na audiência total para o Senhor Jesus. Abraço também para o meu amigo e irmão em Cristo Arimateia, presbítero Arimateia, está na audiência do programa. Anunciando aqui o Jesus em primeiro lugar. Paz do Senhor a todos que estão na congregação do setor 26, nova palavra, né? Nova, setor 26, a irmã Evani Pontes. Obrigado, irmã Evani, pela sua audiência. 11 horas e mais 36 minutos. Louvado e agradecido seja o nome santo do Senhor Jesus. Eu me alegro aqui porque sabemos que tudo isso é para a glorificação do nome santo do Senhor Jesus. Você está na audiência do programa, seja nos sítios, nas granjas, nas fazendas, nas cidades longínquas, você de perto, Extremóis. Você que está em Extremóis, você que está na cidade de Extremóis, é essa cidade que eu ia lembrar também, meu querido GD, Geraldo Dantas Júnior. 11:37, vá lendo aqui, né? A participação de todos vocês que estão na audiência, muita gente ligando, participando, interagindo aqui conosco, aqui porque nós temos o aplicativo da Rádio Nordeste Evangélica, nós temos essa interação com os locutores, com os apresentadores do programa, e é coisa maravilhosa, é Deus que faz isso. Nova Canaã, setor 26, agora sim, Tia Preta na audiência, obrigado, e todos que estão na audiência, irmã Evani Pontes. Em boa saúde, nós temos o irmão Edson, Lagoa da Onça, município de Boa Saúde. Louvado e agradecido seja o nome santo do Senhor Jesus. E aqui, em Natal, nós temos o bom pastor Felipe Camarão, Rocas, Ridinha, Areia Preta, você que está no bairro Nordeste, né? Que saudade do bairro Nordeste, bairro das Quintas, você que está em Bom Pastor, na Zona Norte de Natal, você que está na Cidade Alta, na Ribeira, você que está no Centro Comercial do Alecrim. Eu estou sabendo que tem muita gente nesse horário ouvindo a nossa programação no Centro Comercial do Alecrim. Você também para pertinho aí nos comércios do Alecrim, na Gentil Ferreira, na Praça Gentil Ferreira. Obrigado pelo seu carinho, obrigado pela sua audiência. Vamos a mais uma canção e na sequência eu vou trazer a reflexão da palavra de Deus. 11 horas 38 minutos. Bom Jerusa Barros, Deus que não perde em questão. 11:38.

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1: Louvado e agradecido seja o nome santo do Senhor Jesus, a Ele toda honra, toda glória e todo o louvor. Vamos aqui meditar na palavra de Deus, no livro de Mateus, Evangelho segundo narrou São Mateus, o capítulo 15, o versículo a partir do 22. E partindo dali, foi para as partes de Tiro e de Sidom, e eis que uma mulher cananeia, que saíra das cercanias, clamou, dizendo: Senhor, filho de Davi, tem misericórdia de mim, de minha filha, que está miseravelmente endemoniada. Mas ele não respondeu sequer uma palavra. E os seus discípulos, chegando ao pé dele, rogaram-lhe, dizendo: Despede-a, aquela que vem gritando atrás de nós. E ele respondeu e disse: Eu não fui enviado senão as ovelhas perdidas da casa de Israel. Então chegou ela e adorou, dizendo: Senhor, socorre-me. Ele, porém, respondendo, disse: Não é bom pegar no pão dos filhos e deitá-los aos cachorrinhos. E ela disse: Sim, Senhor, mas também os cachorrinhos comem das migalhas que caem da mesa dos seus senhores. Então Jesus respondeu-lhes e disse-lhe: Ó mulher, grande é a tua fé. Seja isso feito para contigo como tu desejas. E desde aquela hora a sua filha ficou sã. Nesta ministração, queremos mencionar 7 passos vividos pela mulher cananeia nessa linda história de amor e perseverança de uma mãe que não mediu esforços para ver a filha livre do mal que prendia seu espírito, alma e corpo. A mulher cananeia, ela soube clamar. Ela saíra daquelas cercanias, clamou dizendo: Senhor, filho de Davi, tem misericórdia de mim, que minha filha está miseravelmente endemoniada. Mateus capítulo 15, versículo 22. Uma mulher é capaz de qualquer coisa quando é mãe. Quando a mulher cananeia foi em busca de ajuda pela libertação da filha, ela simplesmente chegou até Jesus e clamou. Naquela hora, ela não lembrou que era gentia. Não pensou que o Senhor não iria atendê-la. Não pensou que, por ser mulher, ela poderia não dar, ele, o Senhor Jesus, não poderia dar ouvidos a ela. E se passou em tudo isso, o desespero, o desejo em ver a filha livre e o amor que sentia falara mais alto. Ela clamou tão fortemente, com tanta sinceridade e intensidade, que não hesitou em dizer ao mestre o motivo que a fazia estar tão desesperada naquele momento. Miseravelmente inexpressiva, desprovida de valor humano, desfigurada, endemoniada. O clamor era carregado de fé em um Deus que agia com misericórdia. Ela venceu o silêncio, mas ele, Jesus, não lhe respondera palavra nenhuma. E os seus discípulos chegaram ao pé dele, dizendo: Roga-lhe, dizendo: Despede-a a quem vem gritando atrás de nós. O Senhor ouviu o clamor da mulher, mas a Bíblia diz que ele não respondeu a ela palavra alguma de imediato. Contudo, a mulher cananeia se manteve firme diante do propósito que buscava, a saber, a cura da filha. Com certeza já não aguentava mais conviver com tanto sofrimento, ver a filha possuída por demônios, miseravelmente endemoniada. Com certeza fazia sofrer muito, talvez até mais do que a própria filha, mas diante do clamor, Jesus calou. O terceiro ponto é que ela soube ouvir sem desistir. E ela respondeu, e ele respondeu, dizendo: eu não fui enviado senão as ovelhas perdidas da casa de Israel. Mateus capítulo 15, versículo 24. Não sei o que ela pensou. A Bíblia não revela seus pensamentos, mas as ações e palavras. O que eu sei é que a mulher não parece aceitável a forma como que Jesus tratou-a com ela, sendo mulher cananeia. Não era uma forma comum de Jesus tratar aqueles que iam até ele buscar ajuda. Até com a mulher adúltera, ele parece ter sido mais generoso e compreensivo, não é verdade? E quando Jesus começa o diálogo com ela, talvez ela tenha pensado: agora o Senhor me dará a solução e curará a minha filha. Mas as palavras foram duras e se refere à sua nacionalidade, que era gentia e não judia. Ali havia um certo detalhe. Ali não era o fim. Jesus estava dando um motivo suficiente para que ela, mulher cananeia, se voltasse contra Deus e abandonasse o pedido que estava fazendo. Afinal, se Deus não queria atendê-la, para que insistir em algo que já estava praticamente fracassado? Mas não foi o que ela fez, porque quando você está em uma guerra por um filho, nada tira você do foco. Ela entra em oração, é o quarto momento. Ela chegou, adorou, dizendo: socorre-me, Senhor, a minha filha. Um pedido de socorro pode ser apenas um pedido de socorro, mas um pedido de socorro pode ser carregado de adoração. Ninguém vence a guerra espiritual se não souber adorar, e adorar a Deus quando Ele está nos abençoando, quando está dando tudo certo, é fácil. Mas adorar a Deus quando Ele parece não nos ouvir, parece até que Ele não vai ouvir o teu pedido, o teu clamor, a tua oração. A mulher cananeia adorou, lançando sobre Ele mais uma vez o seu clamor, pedindo socorro. E o quinto motivo, ela venceu pela perseverança. Ele, porém, respondendo, disse: não é bom pegar no pão dos filhos e deitá-los aos cachorrinhos. Está lá em Mateus capítulo 15, versículo 26. Mais uma vez, a resposta de Jesus foi dura diante do desespero daquela mulher, diante da crise que ela vivia na família envolvendo a filha. E mesmo ao ouvir que Jesus precisava antes cumprir sua missão com os filhos e que não poderia tirar o pão que era direito dos filhos para dar aos cachorrinhos, a mulher era focada no objetivo de ver a filha sã, não desistiu, antes perseverou como das outras vezes. Nada era suficiente para fazer aquela mulher abandonar sua missão de mãe, de querer o melhor para os seus filhos. Mas ela falou também no sexto motivo, com sabedoria. Ela foi feliz na sua colocação e disse: Senhor, mas também os cachorrinhos comem das migalhas que caem da mesa dos seus senhores. Com sabedoria, sem perder a humildade e reconhecendo que não era digna da atenção do mestre, ela consentiu que o Senhor estava certo, mas que estava disposta a receber nem que fosse as migalhas. A mulher cananeia sabia que o mesmo que as migalhas seriam suficientes para ver o milagre acontecer na vida da filha. Jesus estava não testando a fé daquela mulher, mas com certeza aproveitando a ocasião para ensinar aos que ali se faziam presentes como era possível vencer, sendo indesistível a entrega da mulher o que fora buscar. E em último lugar, em último motivo, ela estava preparada para a conquista. Então respondeu Jesus e disse-lhe: ó mulher, grande é a tua fé, seja feito para contigo, isso seja feito para que, como tu desejas. E naquela mesma hora, a filha ficou sã, ficou curada. Mateus capítulo 15, versículo 28. Cada frase, cada fase do diálogo da mulher cananeia com Jesus, mesmo no momento do silêncio, foram necessários para que eu e você aprendêssemos como vencer uma crise na família. Quanta alegria e gratidão encheram o coração daquela mãe, que não desistiu, que estava pronta a receber do Senhor. Ela não estava cansada, ela estava incansável, mas ela queria ver a filha curada. Como deve ter sido a ansiedade, o trajeto local onde ela devolveu o diálogo com Jesus. Ali se desenvolveu um diálogo até a sua casa para encontrar a sua filha curada. E aí vemos aquilo que Deus fala em Marcos capítulo 7, que relata o momento do encontro da mulher cananeia com a filha liberta do espírito endemoniado. E ali, indo para sua casa, achou a filha deitada sobre a cama, e o que o demônio já havia saído. Acabava ali o fim de uma guerra espiritual na vida da família por causa da intervenção de Deus. Mas Deus só interviu porque a mulher cananeia,

Mamãe não desistiu e não perdeu o foco em nenhum momento para que a bênção chegasse à sua casa. Que sejamos como a mulher cananeia. Muitas vezes nossa dificuldade não consiste em passar por uma humilhação em nosso diálogo com Deus, mas em não haver o resultado imediato quando estamos buscando, clamando, agindo e Deus continua calado. Busque ao Senhor. A um coração quebrantado e contrito, o Senhor não despreza. Pedi e dar-se-vos-á, buscai e acharei, batei e abri-se-vos-á, porque todo aquele que pede, recebe, o que busca, encontra, e os que bate, abre-se-á. Que Deus em Cristo nos abençoe.

0: da capital de todos os potiguares, 11:58. Mandar aqui uma saudação toda especial para minha mãe, irmã Lourdes, meu pai Mumbireque, minha irmã Eliane, minha sobrinha Maria Alice, que estão em sua residência, ouvindo a nossa programação. Que Deus em Cristo abençoe essa família maravilhosa, minha família, a quem eu devo tudo aquilo que sou, tudo aquilo que sei, aos meus pais, a toda a minha família, pelo apoio. Agradecer também ao meu amigo Marcos Peixoto, meu amigo Marcão, sua esposa Gessione, que estão na audiência do programa. 11:59, não dá tempo mais para nada, que a gente encerra a nossa programação, agradecendo a Deus por tudo que ele tem feito em nossas vidas durante todo esse período que estamos aqui anunciando Jesus em primeiro lugar. Próximo sábado estaremos de volta, se Deus assim nos permitir. Agora o pastor Jorginho vai estar no próximo sábado, não vou poder estar presente. Próximo sábado vou estar acompanhando a igreja Polo Boa Esperança, no lazer, graças a Deus, com toda a equipe, com o pastor Assis, a Taíde, nossos queridos irmãos, que estão, irmão Edilson, e nós estaremos lá louvando e exaltando o nome santo do Senhor Jesus. A paz do Senhor, Rio Grande do Norte, a paz do Senhor, minha querida cidade Trampolim da Vitória, a paz do Senhor, meus queridos irmãos rádio ouvintes. Até o próximo sábado, se Deus assim nos permitir.
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3: 12 horas.
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Em Natal, meio-dia e um minuto. A paz do Senhor. Passa a iniciar nesse exato momento o programa Esteadeb em Foco. Eu, o presbítero Sérgio Nunes, na função de diretor da Escola Teológica das Assembleias de Deus do Brasil, aqui no Rio Grande do Norte, quero cumprimentar a todos os irmãos que estão sempre conosco aqui na FM 92.5, a Rádio Mundo Desta Evangélica, a emissora das Boas Novas, Jesus em primeiro lugar, com a paz do Senhor. Estaremos juntos, né? Até às 13 horas, se Jesus não voltar e nos permitir, a qual estaremos aprendendo e se aprofundando mais e mais da palavra de Deus. Nosso querido e amigo Geraldo Dantas Júnior, desejamos a

reconhecendo a nossa total dependência do Senhor, vamos orar. Em ato contínuo já estaremos louvando o nome santo de Jesus Cristo. Poderoso Deus, eterno Pai, nós te louvamos, te agradecemos, ó Deus, pelo privilégio de estarmos aqui na tua presença, agradecendo o Senhor pela tua bondade, pela tua graça, reconhecendo que sem ti nada somos, sem ti nada podemos fazer. E, ó Deus, nós apresentamos a tua igreja, o teu povo que está na audiência, todos aqueles que são alcançados por meio dessa oração, que os lares sejam abençoados, edificados e que o teu nome seja engrandecido. Nós louvamos a ti, Senhor, porque tu és bom. Louvamos a ti pelo dom da vida, te agradecemos, ó Deus, pelo teu cuidado sobre nós e reconhecemos que sem ti nada somos. Sem ti nada podemos fazer, Senhor. Então, sê conosco nessa tarde. Toma o primeiro lugar, porque sem ti nada podemos fazer. Rogamos a ti que o teu Espírito Santo ilumine as nossas mentes e o entendimento para que possamos compreender a tua palavra. Em teu nome nós oramos, Jesus Cristo, a Deus. Amém. Muito bem, meus irmãos, vamos louvar o nome santo do Senhor Jesus Cristo. Não sai daí, voltamos já.

Em Natal, meio-dia e 13 minutos. 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Estamos de volta aqui no programa Esteadeb em Foco. E pela bondade do Senhor e a sua misericórdia, estamos reunidos aqui para continuar a... reconhecer que Deus é bom, que está convosco. Estamos estudando sobre a cristologia, a doutrina de Cristo. E ao estudar sobre a doutrina de Cristo, nós estamos trabalhando com um dos textos importantes registrados pelo Evangelho segundo escreveu Marcos, quando Jesus está na cruz do Calvário e ele dá um grande brado, né? Evangelho segundo escreveu Marcos, capítulo 15, verso 37. Mas Jesus, dando um grande brado, expirou. E o véu do santuário rasgou-se em duas partes, de alto a baixo. O centurião que estava em frente dele, vendo que assim ele expirou, disse: verdadeiramente este homem era o Filho de Deus. Trabalhando então sobre essa temática, que estamos trabalhando sobre a cristologia e abordando nesse assunto, né, uma outra doutrina que é entrelaçada em três grandes doutrinas da teologia sistemática: a doutrina de Deus, que é a teontologia, a cristologia e a paracleto ou pneumatologia. Então, quando estamos estudando sobre cristologia, naturalmente vai remeter à necessidade de relembrar ou se aprofundar ou estudar pela primeira vez, a depender da sequência, quando você estuda sobre a Trindade. Então, quando nós fizemos a leitura na aula passada, que Deus estava em Cristo reconciliando consigo o mundo, fundamentada na carta que Paulo escreve à igreja de Corinto, a sua segunda carta, 2 Coríntios, capítulo 5, verso 19, nós estamos observando que o Pai e o Filho estão agindo juntos para reconciliar o mundo. Mas, mesmo no momento das trevas mais profundas, Deus o Pai e Deus o Filho agiam juntos para trazer a reconciliação com o mundo. Então, a sua união na cruz era mais do que a unidade de vontade, permanecendo a unidade de um só ser, o Deus da cruz, o Deus do Shemá, o Deus que é um e não dividido. A experiência da cruz, ela não acontece com outro. Deus não está desamparando o outro, não está julgando o outro. Deus está desamparando a si mesmo e julgando a si mesmo. Portanto, precisamos refletir o que um grande teólogo retratou analisando essa situação quando ele escreveu um livro. Ele apresenta o seguinte: o juiz e a vítima não são dois seres diferentes. Jesus e o Pai são um, conforme nós aprendemos no Evangelho de João. Assim também que o Senhor é o Espírito. No Calvário, Deus está condenando o pecado. Ele amaldiçoa o pecado. Ele coloca-o para fora, conforme você pode observar na Epístola Geral aos Hebreus, capítulo 13, verso 12. Porém, igualmente ele suporta. Ele imputa-o para si mesmo e recebe o salário. Ele mesmo se torna a propiciação. Tornou-se resgate do pecador. Torna-se ali, então, o mesmo advogado desse pecador, Deus com Deus. Com certeza não podemos ignorar ou ocultar a distinção entre Deus Pai e Deus Filho. Igualmente temos que evitar o perigo, mas prevalecendo de considerar Pai e Filho como seres diferentes. Em última análise, quando nós observamos a crucificação e as expressões de Jesus e o cenário, Deus ali está expressando o seu amor por nós. Não por colocar outro para sofrer em nosso lugar, mas por ele mesmo tomar o nosso lugar, assumindo o preço total do nosso pecado para nos oferecer perdão. Ele exige dele mesmo algo que eu não possa pagar. O autor Tim Chester, ele apresenta o seguinte: que Deus demanda um resgate, Deus demanda um preço a pagar que eu não consigo pagar. Então ele demanda esse preço e ao mesmo tempo provê esse preço do resgate, e ele mesmo executa.
oferecendo um sacrifício perfeito. Então ele assume o preço total do nosso perdão. Ele exige o resgate, provê o resgate e torna-se resgate. Essa é a melhor definição. E nisso está o amor. O amor de Deus para conosco, irmãos, é extraordinário. Não há palavras para definir um amor tão grande. Tanto é que o escritor, as epístolas, ele apresenta que Deus é a própria definição de amor. Deus é amor. Mas, continuando tratando sobre isso, agora empolgados, nós precisamos entender que a cruz não é somente um ato de redenção. É também um ato de revelação. Sim, isso mesmo. Porque a confissão do centurião nos chama a atenção para isso. Que a cruz ali não se trata de Deus agir fora do seu caráter. Na realidade, ali na cruz ele está revelando o seu caráter. O caráter de Deus. Mas afinal, quem estava ali no, na cruz? Era o Deus divino? Era o Deus homem? Por que isso nos leva a uma pergunta? Por que Jesus foi morto? Se ele é Deus, ele poderia morrer? A resposta a essa pergunta não é direta. É claro que Jesus ali morreu. E essa era a vontade de Deus. Tanto é que quando eu comentava sobre anjos e demônios no último sábado, no último domingo passado, e sábado também, se não me falha a memória, eu comentava sobre anjos e demônios. E eu discorria sobre a diferença, e eu te deixei, entre possessão demoníaca e influência satânica. E eu citava o exemplo de Pedro. Pedro, no primeiro momento, afirmou que Jesus é o Filho de Deus, o Cristo, né? O Filho de Deus vivo. Mas, pouco tempo depois, quando Jesus afirma que era necessário ele padecer, ser crucificado, ser morto, apresentando seu plano de redenção, Pedro chama ele no íntimo e repreende-o severamente, dizendo, olha, não diga essas coisas não, Jesus, estou parafazendo o texto. Jesus, então, depois que ele termina de falar, ele chama a atenção de Pedro na frente dos discípulos. E a forma como Jesus apresenta, ele apresenta a expressão curiosa. Ele não, como é que eu poderia dizer? Ele não fala, Pedro, pare com essas ideias malucas. Não, ele diz assim, aparta de mim, Satanás. E aí eu perguntei aos meus alunos, Pedro então foi possesso demônio? Ou ele emprestou a boca, como muitas das vezes a gente quando está com raiva, quando estamos ansiosos por alguma coisa, quando estamos chateados com alguém, quando deixamos que, como diz o velho ditado, né, o sangue subir pela cabeça, a gente se irrita e fala coisas que não era para falar e que não agrada a Deus. Ou seja, deixando emergir e influir a nossa natureza carnal e pecaminosa em seu ápice, não é? Pois bem, ele repreende Pedro. Então, há um outro texto bíblico, acho que é um texto da carta de Tiago, que apresenta o seguinte. Resistir ao diabo e ele fugirá de vós. Então, eu falo, comento o seguinte, então, de maneira inversamente proporcional, se eu não resisto, o que que acontece? Ele se aproxima, não é? Pois bem, continuando, essa era a vontade de Deus. Então, quando houve uma tentativa para impedir com que houvesse a execução do plano de Deus, naturalmente a gente observa que não há ação divina, mas sim uma ação do outro lado. A morte pela qual Deus nos reconcilia consigo mesmo foi a morte no Calvário. Mas por que Jesus foi morto pelas autoridades humanas? Qual foi o crime que Jesus cometeu? A resposta a essas perguntas, elas possuem várias ramificações. A primeira ramificação ou faceta é que a sua mensagem de graça divina, ela subverteu o status da elite religiosa quando eles apresentavam que essa graça ela seria restrita, ela não seria acessível, por exemplo, aos gentios. O segundo aspecto ou ramificação dessa resposta a essa pergunta é que talvez o motivo pela qual Jesus tenha sido morto ou ter cometido algum crime é que o governo, o reino que ele anuncia era muito melhor do que o poder ou governo ou império que havia naquela ocasião em evidência, que era o Império Romano. E a influência política dos fariseus e das autoridades judaicas. Essa talvez fosse uma segunda ramificação da resposta. Mas há uma terceira via. É,
Em seu relato, quando o Evangelho segundo escreveu Marcos, retrata o julgamento de Jesus, Marcos apresenta uma questão de blasfêmia. Isso mesmo. Jesus foi morto porque disse que era Deus. Vamos analisar o Evangelho de Marcos no capítulo 14. Vamos fazer alguns saltos do verso 61 ao 64, ok? Levantando-se o sumo sacerdote no meio, perguntou a Jesus: nada responde ao que estes depõem contra ti? Ele, porém, guardou silêncio e nada respondeu. Tornou então o sumo sacerdote a interrogá-lo e disse: és tu Cristo, filho do Deus bendito? Jesus respondeu: eu sou. E vereis o Filho do Homem assentado à direita de Todo-Poderoso e vindo com as nuvens do céu. Então o sumo sacerdote rasgou as suas vestes e disse: que mais necessidade temos de testemunhas? Ouvistes a blasfêmia. Que vos parece? E todos o julgaram réu de morte. Bom, algumas curiosidades interessantes quando nós analisamos essa expressão, quando o sumo sacerdote pergunta a eles assim: és tu o Cristo, o filho do Deus bendito? O que seria esse filho bendito? É um caso do que nós chamamos de circunlocução judaica. A ideia de usar essa expressão é simplesmente quando você evita usar diretamente o nome de Deus. Então, os judeus, eles usavam outras expressões como o filho bendito, né? És o filho do Deus bendito? Jesus responde, então, com outra circunloculação, que descreve a Deus como poderoso. Assim, quando o sumo sacerdote perguntou a Jesus se ele era o filho de Deus bendito, ele estava perguntando a Jesus se ele era o filho divino. Jesus, então, respondeu categoricamente: eu sou. Essas palavras, eu sou, fazem alusão à descrição de Deus, a qual ele faz a si mesmo, quando ele encontrou com Moisés no deserto, em que apresenta-se evidenciado em Êxodo capítulo 3, verso 14, em que ele diz: eu sou. Jesus então combina essas duas referências, o Salmo 110, verso 1, e Daniel capítulo 7, verso 13 e 14, que apresentam e descrevem o conflito entre o povo de Deus e o mundo, e promete a vindicação do povo de Deus. Então, quando Jesus usa essas expressões, ele está afirmando que esse conflito, ele é contínuo e está focado agora em seu julgamento e a sua reivindicação de divindade. Ele está afirmando que o resultado desse julgamento não será a última palavra. Jesus será vindicado por Deus. Portanto, quando nós analisamos essas expressões, quando eles perguntam o bendito, o filho bendito de Deus, e quando Jesus afirma que eu sou, naturalmente os líderes judeus entenderam, e por isso rasgaram suas vestes. E não só eles rasgaram suas vestes, mas também a assembleia entrou em consenso. Interessante porque nessa passagem que eu li não apresenta, mas houve um conclave político, uma aliança. Quando você analisa os versos anteriores, deixa-me ver aqui se eu consigo abrir aqui o capítulo 14, você vai observar que eles reuniram outros grupos religiosos que eles não se davam muito bem. Mas o interesse era outro. O interesse era a união para encontrar um motivo pela qual Jesus fosse morto. Então, quando fizeram isso, eles reuniram-se, né, com vários grupos com essa intenção. Isso você vai encontrar lá no verso 55. Os principais sacerdotes e todo o Sinédrio procuravam algum testemunho contra Jesus para condená-lo à morte e não achavam. Houveram até várias testemunhas falsas, mas que não eram coerentes. Então, nenhum dos testemunhos era suficiente. Diante disso, o que podemos encontrar nessa passagem bíblica é que

0: Eles estavam procurando apenas um motivo, até mesmo aparente, para encontrar o consenso para matar Jesus. Se observasse a mensagem da graça, não era o suficiente. Se observasse a mensagem política, não era o suficiente. Mas a blasfêmia foi o suficiente para encontrar consenso. Foi isso que aconteceu, é isso que eu quero dizer. Bom, eles reconhecem que Jesus está afirmando ser Deus, tanto é que eles julgam de fato que essa afirmativa era motivo pela qual ele fosse condenado como blasfêmia. Mas Jesus está, de fato, reivindicando a sua divindade e ela é comprovada por Deus. E na cruz, este último veredito está na balança e tanto é que nós ouvimos que o centurião, ele faz juízo verdadeiro ao declarar que ele é o filho de Deus. E isso é importante, tá bom? Muito bem. Meus amados irmãos, nós vamos para a pasta comercial e logo após o intervalo nós estaremos aqui mais um bloco mais objetivo, trabalhando sobre o veredito, a presença do Espírito Santo estava ali na cruz do Calvário. Será que ali na cruz Jesus está plenamente abandonado? Será que não tem o Espírito Santo? Será que Deus está ocupado e se ausentou, deu as costas para Jesus? Como é que tudo isso funciona? Bom, após o intervalo nós iremos comentar rapidamente sobre isso, porque será um bloco mais objetivo, e aí estaremos continuando esse estudo nos próximos sábados. Não sai daí, o programa Esteadeb em Foco volta já já. Vamos para a pasta comercial e voltamos já já.
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Em Natal, 12:32, estamos de volta aqui no programa Esteadeb em Foco. Muito obrigado sempre pela companhia e também a audiência de vários irmãos que estão sempre conosco. Que bom tê-los aqui e desejar que você continue conosco até o final, às 13 horas. Nós estamos, já concluímos o primeiro bloco da ministração e chegamos agora ao segundo bloco da ministração da Palavra de Deus, em que encontramos no Evangelho de Marcos, quando retrata que o centurião, ele faz uma declaração lá nos Evangelhos, segundo escreveu Marcos, que verdadeiramente este homem está lá na cruz, sendo crucificado, é o Filho de Deus. Bom, continuando então. Será que o Espírito Santo de Deus estava com Jesus na cruz? Essa é a indagação para a gente concluir o nosso bloco de hoje. É um bloco mais objetivo, não passa muito de 5 minutos, pode ser que passe um pouquinho, mas é mais objetivo. Aí logo após a gente vai louvar o Senhor e trazer as principais informações da nossa escola. Na Epístola Geral aos Hebreus, capítulo 9, verso 14, está escrito assim: muito mais o sangue de Cristo, que pelo Espírito Eterno a si mesmo se ofereceu, sem mácula a Deus, purificará nossa consciência das obras mortas para servirmos ao Deus vivo. Pois é. Na cruz do Calvário, quando nós analisamos esse texto específico, ele mostra como a obediência e o amor de Cristo pelo Pai alcançaram a perfeição em sua oferta voluntária de si mesmo sob a cruz. Ou seja, ele se deu, irmãos, na cruz, né? Até o pessoal fala assim: mas se ele é Deus, como pode ele morrer? Como pode Deus morrer? Calma, irmãos. Precisamos entender que Cristo, por obediência e por amor a todos nós, ele, como perfeito que é, o Cordeiro perfeito, o segundo Adão, que é o perfeito, ele, em perfeição, oferece voluntariamente a si mesmo sob a cruz. E é esse ato que juntou e reexpressou essa obediência e esse amor que caracterizavam toda a sua vida. A vida de Jesus é marcada pela obediência e pelo amor realizado no poder do Espírito Santo que foi conferido sobre ele por Deus. Cristo é soberano até mesmo em sua morte. Na cruz, Jesus é abandonado pelo Pai, mas o Espírito está presente com ele, capacitando a oferecer a si mesmo ao Pai. Aqui, amados, isso aqui é uma conjectura, né? Lá no céu, a gente vai perguntar em detalhes como aconteceu na cruz, porque a expressão de Jesus que leva a essa discussão que começamos nos últimos sábados é: o que é que Jesus quer dizer com as suas últimas palavras? Deus meu, né? Lama sabactani, né? Eloi, Eloi, lama sabactani, em aramaico, que quer dizer: Deus meu, por que me desamparaste? Isso é interessante. Bom, Jesus Cristo, ele é soberano até mesmo em sua morte. Ele não é vítima das autoridades romanas, muito menos uma vítima dos sumos sacerdotes. Agora, pelo Espírito, nós entendemos que ele é o agente da sua própria morte, oferecendo livremente, voluntariamente, a si mesmo por seu povo. E você pode ler deixa eu ler aqui, João, Evangelho de João, deixa-me abrir aqui, João, capítulo 10, verso 18, deixa eu abrir aqui. Isso aqui é Jesus falando, tá? Eu vou fazer a versão aqui na nova versão transformadora, tá certo? Eu vou começar lá do versículo 17. O Pai me ama, pois sacrifico minha vida para tomá-la de volta. Ninguém a tira de mim, mas eu mesmo a dou. Tenho autoridade para entregá-la e também para tomá-la de volta, pois foi isso que o meu Pai ordenou. Então, observe, meus irmãos, que pelo Espírito Santo, ele é o agente da sua própria morte, oferecendo livremente a si mesmo em amor pelo seu povo. Tanto é que alguns pais da reforma, né, como Lutero, Calvino, quando analisaram o sacrifício de Jesus, eles expressaram coisas interessantes, né? Calvino comentava que Cristo sofreu como homem,
mas para que sua morte pudesse efetuar nossa salvação, ela veio mediante o poder do Espírito. E o sacrifício da expiação eterna foi uma obra sobre-humana. Quando João Calvino ele está comentando as cartas aos Hebreus, né? E a segunda carta de Pedro, ele faz esse comentário. Ele escreveu isso faz um tempinho, viu, irmão? Só em 63. Mas quando ele comenta sobre a carta aos Hebreus e a primeira e a segunda carta de Pedro, ele faz esse comentário, tá? Então você pode localizar depois os comentários de Calvino sobre essas cartas. Mas quando nós lembramos da oração de Jesus, quando ele está para ser traído, preso e depois sendo levado ao julgamento, nós vamos observar Jesus no Getsêmani fazendo uma oração interessante, usando aramaico, Abba Pai. E essa expressão é repetida não só em Marcos 14, 36, mas também em Romanos capítulo 8, verso 15, Gálatas capítulo 6, verso 6. E nós vamos observar que essas são as únicas outras referências diretas a Deus como Abba no Novo Testamento. Tanto em Marcos, quanto Romanos, quanto Gálatas. Essa oração ela foi feita pelos cristãos por meio do Espírito. Então, o que nós podemos observar é que o papel do Espírito é enfatizado aqui, sugerindo então que Jesus ofereceu a oração do Getsêmani mediante a atuação do Espírito Santo. Enquanto os discípulos estavam ali dormindo lá no monte, por serem fracos, por estarem em carne, né? Não aguentarem ali um pouquinho do sono, Jesus estava orando e era sustentado pelo Espírito. Então, pelo Espírito, nós entendemos que ele se submeteu à vontade do Pai, assim como o Espírito capacita os crentes a seguir o caminho da cruz, do mesmo modo, o Espírito Santo de Deus capacitou Jesus a cumprir a sua missão. O seu amor por nós, ali encontramos o fôlego final em que ele diz: todavia, não seja feita a minha, mas a tua vontade. Para encerrar, quando nós fazemos uma análise desse texto, do texto de Marcos, quando ele comenta essa oração e esse contexto, Marcos está dando uma interpretação pneumatológica, uma interpretação sob a ótica do Espírito Santo ou da atuação do Espírito Santo, ao amor de Cristo, à paixão de Cristo, à paixão de Jesus. E esse amor que inicia no Getsêmani, ou no Getsêmani, com a experiência de orar a Deus, ela conclui a sua experiência pelo seu desamparo por Deus na cruz. O que começa com o seu batismo, pela oração do Espírito, termina em seu amor, também mediante a operação do Espírito. É o Espírito que conduz Jesus ao deserto e que está ao seu lado, sustentando em seu sofrimento, vindo da parte de Deus. Bom, isso aqui, meus amados, é só apenas um modo de interpretar e observar o porquê Jesus exclama essa expressão: Deus meu, por que me desamparaste? É um estudo teológico, um estudo aprofundado, mas que demanda reflexão, e é isso que nós estamos fazendo aqui, tá bom? Eudes Teixeira, meu querido, vamos louvar o nome santo do Senhor, e você continua conosco na audiência do programa Esteia Deb em Foco, que no próximo bloco estaremos apresentando as principais informações e provações da nossa escola teológica. Não sai daí, voltamos já já.

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1: Em Natal, meio-dia e 46 minutos. 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Estamos de volta aqui, né? Com mais edição do nosso programa. Chegamos ao nosso bloco das principais informações. E hoje é um dia especial, isso mesmo. Hoje, meus irmãos, não tem aula em nenhuma modalidade. Hoje é literalmente dia de folga, né? Então a agenda de hoje é agenda de descanso. Não tem aula no presencial, não temos aula no semipresencial e nem na educação à distância. Nós estamos liberando os irmãos para aproveitarem um sábado de repouso. Mas sábado que vem, aí não é brincadeira não, viu? Sábado que vem tem movimento, irmão. Deixa eu abrir aqui a agenda aqui, porque sábado nós temos aula na cidade de São Pedro, né? Vai ser a primeira aula, né? Eu vou até gravar para os irmãos aqui de Lagoa Salgada. Isso mesmo, será a nossa primeira aula, né? Então, quero enviar um abraço aos nossos irmãos da cidade de Lagoa Salgada, em que nós estaremos realizando a nossa primeira aula do curso teológico, o núcleo da Escola Teológica da Assembleia de Deus no Brasil, a Esteadeb. Estaremos iniciando as nossas atividades na cidade de Lagoa Salgada. As aulas vão iniciar no próximo sábado. Estaremos o professor Assis Irineu e a minha pessoa, o presbítero Sérgio Lins, ministrando as duas primeiras disciplinas desse novo núcleo que estará iniciando as suas atividades. E aí estaremos iniciando essa jornada teológica de muito aprendizado. Então, quero enviar um abraço, uma mensagem de estímulo a todos os irmãos, né? Ali o coordenador do núcleo, o nosso querido irmão Felipe Noronha, né? Ele que é o coordenador do núcleo ali em Lagoa Salgada, pastor Xavier, enfim. Enviar um abraço a todos os irmãos ali da Lagoa Salgada, dizer, estejam animados, estejam motivados a estudar a Palavra de Deus com profundidade, e dizer também que todo sábado, a partir de meio-dia, nós temos o programa Esteadeb Foco, que é um programa institucional da nossa Escola Teológica da Assembleia de Deus do Brasil. Então, esse é um abraço caloroso a todos os irmãos ali da cidade de Lagoa Salgada, amém? Muito bem, meus irmãos, também nós teremos no próximo sábado aula ali no núcleo de São Pedro. Então, São Pedro vai passar o dia todo ali de aula e Lagoa Salgada é a tarde e a noite, em que nós teremos essas atividades ali acontecendo nessas duas cidades. Aqui em Natal, nós teremos também aula acontecendo, como é que eu posso dizer, Jesus, chega, deu um branco agora. Nós estaremos tendo aula também, certo? No próximo final de semana, na modalidade EAD, né? Será a aula da professora, a professora Carla Stephanie, vai estar ministrando disciplina em língua portuguesa, e nos dois próximos sábados, dia 8 e dia 16. Então, próximo sábado nós temos aula com a professora Carla, para o pessoal da EAD. A aula começa às 14 horas, vai até às 17 horas. E, em paralelo, vai estar acontecendo as aulas de Lagoa Salgada, que começam às 13h30, vai até às 20h30 em Lagoa Salgada. Lá o horário é um horário especial. E em São Pedro, nós teremos aula pela manhã e à tarde. Será a disciplina de Angelologia e Demonologia. E à tarde será a disciplina de Pentateuco 1. Lá em Lagoa Salgada será a disciplina de Introdução à Teologia e Bibliologia, e na EAD. Então, vamos agora falar das principais informações. 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

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Nós temos alunos na Espanha, temos alunos na Itália, ou seja, nós temos alunos espalhados. Em Portugal, nós temos alunos na Europa, temos alunos nos Estados Unidos, temos alunos na África, temos alunos no nosso estado, no nosso interior, na nossa capital, em estados adjacentes como Bahia, Pernambuco, Paraíba, estados mais distantes como São Paulo, Rio de Janeiro, Minas Gerais. E você, meu amado, vai cursar teologia em outra instituição para quê? Se a Esteadeb é a Escola Teológica da Assembleia de Deus no Brasil. Eu não quero imaginar que nem muito menos um pastor, um obreiro, esteja cursando teologia em outra instituição, sabendo que a Esteadeb está à disposição, né? Então nós temos o presencial, o semipresencial EAD, todas essas oportunidades para oferecer aos nossos irmãos. E aí você que é de outra denominação, você pode perguntar: ah, eu sou de outra igreja, eu posso participar do curso? Pode. O nosso curso ele é aberto a todos os irmãos. Agora, a escola pertence à Assembleia de Deus. Então, o que, que nós esperamos? Que o nosso povo aproveite. Mas se você é da Presbiteriana, da Batista, seja bem-vindo. Deus é amor, da Universal. Quem quiser estudar a Palavra de Deus com profundidade, a Escola Teológica está de braços abertos e à disposição para que você possa vir fazer parte da família da Esteadeb, tá bom? Então, Eus Teixeira, meu querido, são essas as principais informações. Nós vamos fazer a oração conclusiva e ao final já fica o louvor aí, convidando os irmãos a acessar o nosso site www.esteadeb.org.br ou nosso Instagram @esteadeb.iadern. 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Eu, Sexteira, meu querido, muito obrigado pelo apoio técnico, o nosso querido Geraldo Dantas, nosso querido Joás Marques e toda a família da Rádio Nordeste, o pastor Raul, o pastor Aldo Dantas, enfim, Deus abençoe vocês. E muito obrigado a você, meu amado irmão, aluno, professor, pastor, obreiro, líder, irmão de perto e de longe, nosso muito obrigado sempre pela sua companhia. E no próximo sábado já vou avisando que vai ser aula gravada, porque nós estaremos envolvidos com a aula de São Pedro e a abertura da aula ali lá em Lagoa Salgada, e por isso que será um programa gravado no próximo sábado, certo? Por isso que já estou comunicando os irmãos. Mas sim, se Deus quiser, haverá o programa sim, e você esteja sempre nos acompanhando, tá bom? Querido Deus, nós te louvamos e agradecemos, Senhor, por mais edição deste programa. Abençoa toda a equipe da Rádio Nordeste Evangélica, representado hoje pelo nosso querido Eudes Teixeira, que o Senhor abençoe a ele e toda essa família abençoada. Abençoa os nossos alunos, professores, colaboradores, enfim, todos que fazem a família Esteadeb. Abençoa o nosso conselho deliberativo, presidido pelo nosso pastor Martim. Abençoe ele, sua casa, sua família, enfim, a toda a diretoria da nossa igreja, da nossa convenção. Nós oramos a ti, agradecidos a ti pela tua presença, pela condução do teu Espírito Santo. E rogamos, continue conosco hoje e sempre. É assim que nós oramos, ó Deus, em nome de Jesus. Amém. Muito bem, meus amados irmãos, mais uma vez, muito obrigado pela sua audiência. Se Jesus não voltar e nos permitir, até a próxima edição do programa Esteadeb em Foco. Um forte abraço e a paz do Senhor.

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2: 13:01.
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6: 13:03 em Natal. Boa tarde, juventude abençoada do Rio Grande do Norte, a paz do Senhor. Sejam todos bem-vindos a mais um programa Conexão Jovem. Programa que tem como produção o Departamento de Jovens e Adolescentes da Assembleia de Deus do Estado do Rio Grande do Norte.

da palavra de Deus, e temos certeza que iremos sair daqui edificados através da presença do Senhor. Então, eu já conto com a sua participação. 988-26-2255. Manda sua mensagem para o WhatsApp da Rádio Nordeste Evangélica, sempre anunciando Jesus em primeiro lugar. Nós vamos dar continuidade à nossa programação. Nós vamos agora ouvir hinos para que a gente possa refletirmos um pouco, adorarmos a Deus na beleza da sua santidade. E em seguida, nós voltamos com muito mais. Continue sintonizado na Rádio Nordeste Evangélica, sempre anunciando Jesus em primeiro lugar.

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1: 13:17 em Natal. Que louvor abençoado, né? Esse louvor que a gente acabou de escutar agora traz uma reflexão pra gente muito grande, que mesmo a gente estando no pecado, mesmo a gente errando, fazendo escolhas erradas, o Senhor Jesus nos espera de braços abertos para liberar perdão e a sua misericórdia nos alcançar. Então, que nessa tarde o perdão, o amor de Jesus Cristo possa lhe alcançar onde quer que você esteja. E você tem a certeza de uma coisa, que sempre Jesus estará de braços abertos para liberar perdão para os seus filhos. Meus amados irmãos, 13:17 em Natal, como eu já disse, nós temos aqui também participações especiais aqui da diretoria do DJDRN. Claro também que a gente reforça que você pode mandar a sua mensagem, seu pedido de oração para o WhatsApp da Rádio Nordeste Evangélica, 988-26-2255. A gente vai escutar agora uma participação muito especial. Ele está aqui sempre, né? Ele sempre está aqui participando do programa Conexão Jovem. Ele sempre está aqui dando a sua participação, sua contribuição. E nesse sábado não vai ser diferente. Presbítero Anderson Leão, a paz do Senhor, quais as novidades?
2: A paz do Senhor, juventude abençoada, a paz do Senhor, povo de Deus, a paz do Senhor, meu amado irmão, minha amada irmã, você adolescente, você líder, você meu pastor, você minha amada irmã, dirigente de oração, você que está na audiência desta rádio abençoada, Rádio Nordeste Evangélica 92.5, Jesus em primeiro lugar. Gratidão, Alan, que alegria, estaremos juntos até às 14 horas. Com louvor, adoração, agenda deixada e muita coisa boa. Alan, uma saudação especial para as nossas amadas irmãs, dirigindo o centro de oração. Hoje pela manhã estive ali no Tempo Central, foi uma bênção, irmã Fátima, irmã Luciana. E a conferência de oração que está acontecendo, né? Abertura desde ontem, as nossas amadas irmãs buscando a presença do rei. Você, minha irmã, você jovem que foi para o ciclo de oração. E jovem, né? Ora, ora sim. Se você não está buscando a presença de Deus, se você não está ali de maneira disciplinar, é o tempo de buscar o Senhor. E por falar em é o tempo, dia 15, sábado, dia 15 de agosto, será o aniversário unificado do Círculo de Oração, 68 anos do Círculo de Oração de Jovem no Tempo Central. Todos estão convidados, 9 horas da manhã, toda Natal convidado, grande conjunto de Jade, louvor de Jade, vai ser uma manhã abençoada. Agenda aí, dia 15, será uma bênção. Amado Alan, quero deixar um versículo para a meditação dos jovens que estão aí na audiência, do amado irmão, da minha amada irmã. Salmo 92, capítulo 92, versículos 12, 13, 14 e 15. O justo florescerá como a palmeira e crescerá como o cedro no Líbano. Os que estão plantados na casa do Senhor florescerão nos átrios do nosso Deus. Na velhice ainda darão frutos, serão viçosos e florescentes, para anunciarem que o Senhor é reto e ele é a minha rocha e nele não há injustiça. Deus abençoe vocês, a paz do Senhor.
1: Presbítero Anderson. Presbítero Anderson Leão, muito obrigado pela sua participação aqui no Conexão Jovem. Olha só, então você jovem que faz parte do Dejado aqui de Natal, já tem uma agenda marcada para o dia 15 de agosto, às 9 horas, lá no Templo Central. 68 anos do Círculo de Oração de Jovens. O tema será o tema Jesus, Rei dos Reis e Senhor dos Senhores. Como o presbítero Anderson Leão disse, estará no louvor, a comissão de louvor de Jade e também um grande conjunto unificado de jovens do Dejade. Então, assim, todos os círculos de oração nesse sábado serão dirigidos para o Templo Central. Então você, meu amigo, você é jovem que faz parte do DJDRN, não perca essa oportunidade. Será um momento de agradecermos a Deus. 68 anos, meus irmãos. Muita dedicação ao serviço prestado ao Senhor, né? E no sábado, dia 15, estaremos lá adorando ao Rei dos Reis e Senhor dos Senhores, com esse tema maravilhoso também, né? O ciclo de oração unificado de jovens em Natal será unificado lá no Templo Central e claro que nós contamos com a sua companhia. Também a agenda de Jade não para, porque você é líder ou você que desempenha algum papel de liderança, algum papel de servo de Deus dentro da sua igreja, onde quer que seja, olha só, dia 28 e 29 de agosto estará acontecendo mais uma edição de Fórum de Liderança da Juventude 2026, nos dias 28, que é numa sexta, e no sábado, dia 29 de agosto. O tema está lá baseado em Mateus 28, capítulo 28, versículo 18 ao 20. Ser e fazer discípulos. Então, a partir desse tema, nós estaremos abordando várias subtemáticas no Fórum de Liderança. O Fórum de Liderança é um momento em que os líderes eles também se unificam, se juntam para uma tarde de aprendizado, porque, claro, todo líder que também trabalha com jovens, ou seja lá, qualquer papel de liderança que seja desempenhado dentro da igreja, é necessário a gente sentar e aprender mais da palavra do Senhor. E quem está conosco para trazer mais informações sobre o Fórum de Liderança, mais uma edição de Fórum de Liderança, que vai acontecer nos próximos dias, 28 e 29 de agosto, é o nosso diretor, o presbítero Frederico Fonseca. Paz do Senhor, presbítero Fred.
3: A paz do Senhor, juventude, liderança do nosso Dejado no Rio Grande do Norte. Que alegria poder estar conectado com vocês aqui mais uma vez. Paz do Senhor Alain, paz do Senhor a todos que fazem o nosso Conexão Jovem. E a todos, todos que estão na audiência ouvindo a nossa Nordeste Evangélica. Bom saber que o Senhor nos chamou para sermos discípulos. Bom saber que Ele nos fez filhos seus, nos deu identidade e que a nossa vida em tudo aponte para Jesus. E é sobre isso que nós vamos falar no nosso Fórum de Liderança de Juventude, que acontecerá nos dias 28 e 29. Não é um evento, na verdade é um treinamento. Um treinamento para não só o líder do cargo, mas o líder da causa, o líder do chamado, o líder da vocação. E eu quero dizer para você que fazer parte desse projeto vai trazer para você muita clareza do chamado de Deus para sua vida. Vai lhe dar muitas direções, mostrar alguns caminhos de ações que o Senhor deseja utilizar a sua vida, utilizar o seu chamado, utilizar o seu propósito para a glória dele. Então você que está na audiência da nossa Nordeste Evangélica, entenda que Deus lhe chamou para multiplicar. Entenda que Deus lhe chamou para ser e para fazer discípulos. Esse é o tema do nosso fórum. E hoje, né, neste sábado, a partir das 20 horas da noite, as inscrições estarão abertas pelo dejadrn.com.br. Então, você que deseja participar, são vagas limitadas, né, pelo espaço do templo. Será um evento para todo o Rio Grande do Norte, então estaremos recebendo líderes de várias regiões, de vários campos do nosso Rio Grande do Norte. E claro, todos aqueles que entendem, não só que foram chamados para um cargo, mas que foram chamados para uma causa. Esse fórum é para você. Então, já anota aí na sua agenda, 28 e 29 de agosto, outro final de semana, teremos uma programação abençoada de treinamento, de capacitação, de formação de líderes e novos líderes para este tempo, para essa nova geração. Deus abençoe vocês, a paz do Senhor, uma saudação a todos os líderes do nosso Rio Grande do Norte, do nosso Dejade, uma saudação para toda a juventude, ao nosso pastor presidente, pastor Martim, e eu sou o irmão Fred, estou o diretor do nosso Dejade, e é uma alegria estar conectado com vocês. Alain, Deus continue usando aí no nosso Conexão Jovem, conectando essa geração à vontade de Deus. Deus abençoe a todos, a paz do Senhor.
1: Muito obrigado, presbítero Fred, pela sua participação aqui no Conexão Jovem. Olha só, o recado tá dado no último final de semana, 28 e 29 de agosto. Já deixa essa data anotada, você líder, você que trabalha ou desempenha algum papel de liderança dentro da sua igreja. Como o Fred disse, não é um evento, é um momento de formação, de capacitação e, claro, momento também de buscarmos mais a Deus através da sua palavra, através do seu ensino. Ser e fazer discípulos Esse é o tema do Fórum de Liderança desse ano. E como o nosso irmão Fred já disse, a partir das 20 horas, 8 horas da noite, as inscrições já estarão abertas. Então, eu sendo você, não perderia tempo. Já ia lá no Instagram do Dejade RN, clicava no link do site do Dejade e já garantia a sua vaga. Então não perde tempo, não perde essa oportunidade, porque temos certeza que Jesus vai fazer grandes coisas através da nossa liderança do nosso Dejade. E olha só, a gente está começando aqui a receber várias participações especiais aqui no WhatsApp da Rádio Nordeste Evangélica. Claro, você pode mandar sua mensagem para 98826-2255. E quem está aqui na audiência é ninguém mais, ninguém menos que uma pessoa muito especial, meu querido pastor Marivaldo, lá da congregação de Tirol, setor 6, está aqui na audiência. Deus te abençoe, meu pastor. Amanhã nós teremos também uma programação muito especial lá na congregação de Tirol, que é o culto da juventude. Estará conosco o preleitor, o diácono Ricardo Moisés, e a partir das 6 horas da noite nós estaremos reunidos para adorar ao Rei dos Reis e Senhor dos Senhores. Então, você, meu amigo, minha amiga, já se sinta convidado para estar junto conosco lá na congregação de Tirol, setor de número 6, localizado lá na rua Joaquim Fagundes, 674, bairro Tirol, que temos certeza que Jesus vai fazer grandes coisas através da nossa juventude abençoada. E lembrando também a juventude que está na audiência, que logo mais às 5h30 estaremos juntos para mais um ensaio do Conjunto Novo Amanhecer. Já estamos se preparando para a festividade também do conjunto. E claro que nós contamos com a participação de todos os jovens que fazem parte do Dejade Tirol. 13 horas 28 minutos em Natal. Nós vamos para um rápido intervalo e na volta nós voltamos com muito mais Conexão Jovem. Continue sintonizado na Rádio Nordeste Evangélica, sempre anunciando Jesus em primeiro lugar.
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1: Glória a Deus, louvado seja o nome do Senhor. Agora são 13 horas e 34 minutos em Natal. Gostaria que você, onde você estiver, se tiver de posse da sua Bíblia Sagrada, abrisse sua Bíblia no livro de 1 Timóteo, capítulo de número 4, a partir do versículo de número 12. Ele vai nos dizer assim: ninguém despreze pelo fato de você ser jovem, mas seja um exemplo para os fiéis na palavra, no procedimento, no amor, na fé e na pureza. Meus amados irmãos, essa carta ela foi escrita pelo apóstolo Paulo ao jovem Timóteo. Embora um líder dedicado, Timóteo ainda era jovem, Paulo sabia que muitas pessoas poderiam olhar para a sua idade e duvidar, claro, da sua capacidade. Isso, claro, também acontece nos dias atuais. Por isso, Paulo não orienta Timóteo a conquistar respeito por meio de grandes discursos ou pela forma de autoridade. Em vez disso, ele ensina que sua maior credibilidade virá de maneira como vivia. Seu testemunho seria a maior prova da ação de Deus em sua vida. E essa orientação continua extremamente atual para os nossos dias de hoje. Nós vivemos em uma geração que enfrenta inúmeros desafios. Nunca houve tanto acesso à informação e, ao mesmo tempo, tantas vozes disputando a atenção dos nossos jovens. Redes sociais, entretenimento, opiniões, modismo influenciam diariamente os nossos pensamentos e, claro, as nossas escolhas. E em meio a tudo isso, Deus ele continua chamando uma geração que está decidida a viver de forma diferente, permanecendo fiel à sua palavra. O ser exemplo dos fiéis significa permitir que Cristo seja visto através de nós, de nossas atitudes, de nossas escolhas. É relativamente fácil falar sobre Deus. O verdadeiro desafio é viver aquilo que pregamos. A maneira como tratamos as pessoas revela que quem realmente nós somos nos dias atuais. A forma como falamos, a forma como agimos, demonstra que aquilo que existe dentro do nosso coração. A nossa fidelidade quando ninguém está olhando revela o quanto levamos a Deus tudo a sério. E Paulo apresenta pra gente algumas áreas nas quais todo cristão ele deve ser exemplo. A primeira área significa a área da palavra. O cristão deve usar as suas palavras para glorificar a Deus. Aquilo que falamos, aquilo que a gente transmite para o outro, pode edificar ou destruir uma pessoa. Devemos tomar muito cuidado com isso. Vivemos em um tempo em que muitas palavras são usadas para espalhar críticas, ódio e, acima de tudo, desânimo. Porém, Deus nos chama para utilizar a nossa voz de maneira diferente. Nossas palavras devem anunciar esperança, oferecer consolo, incentivar aqueles que estão desanimados, aconselhar com sabedoria e compartilhar o Evangelho de Jesus Cristo. Quem é cheio da presença de Deus demonstra isso também através daquilo que fala. A próxima área que a gente deve se atentar é na área do procedimento. O procedimento fala no nosso comportamento diário aonde quer que nós estejamos. As atitudes sempre falam mais alto do que qualquer discurso que a gente está pregando ou falando. Na escola, na faculdade, no trabalho, em casa ou até mesmo na igreja, nós somos chamados para viver com honestidade, responsabilidade, humildade e integridade. Muitas pessoas talvez nunca leiam a Bíblia, mas observarão através da vida daqueles que seguem a Cristo o modo de agir e o modo de se comportar. O nosso testemunho pode aproximar as pessoas de Deus ou até afastá-las dele. Então, o nosso comportamento, a nossa maneira de agir aonde quer que a gente esteja, deve se refletir o brilho de Cristo para aquelas pessoas que ainda não conhecem. A próxima área é a área do amor. Jesus ele nos ensinou que o amor é a principal marca dos seus discípulos, né?
2: amar vai muito além de um sentimento. É uma decisão diária de servir, perdoar, cuidar, ajudar e demonstrar compaixão. O amor de Cristo e o amor cristão se manifesta principalmente quando escolhemos fazer o bem, mesmo quando não recebemos nada em troca. Quando amamos a Cristo, aquele que nos amou, refletimos o caráter de Deus ao mundo. Precisamos entender o propósito de Jesus Cristo. Jesus, ele escolheu descer, sair do seu trono, viver no meio de homens pecadores, para ser morto e derramar até a sua última gota de sangue. Em troca de quê? Do amor de Jesus Cristo. Esse amor incondicional que até hoje nos alcança, esse amor que nós alcançamos a misericórdia através de Jesus Cristo, foi derramado através de Jesus lá na cruz do Calvário. E hoje eu e você estamos aqui para que a gente possa entender o verdadeiro significado do amor de Cristo. A próxima área é na área do Espírito. Ser exemplo no Espírito significa viver sensível à direção do Espírito. É cultivar com um coração humilde, obediente e disposto a fazer a vontade de Deus. Uma vida guiada pelo Espírito produz paz, alegria, mansidão, domínio próprio, bondade e equilíbrio, mesmo diante de todas as dificuldades que um jovem cristão passa no mundo diário. Quem anda no Espírito demonstra a presença de Jesus Cristo não apenas por palavras, mas também pelo seu caráter e pela forma como reage nas circunstâncias de vida através dos desafios que nós encontramos. A próxima área que a gente pode identificar é através da área da fé. A fé não consiste apenas em acreditar em tudo aquilo que está bem. A verdadeira fé permanece firme mesmo quando surgem as dificuldades, portas fechadas, esperas prolongadas e momentos, claro, de incerteza. Confiar em Deus significa acreditar que Ele continua no controle mesmo quando não compreendemos os seus planos. A fé, ela nos fortalece para continuar caminhando, sabendo que Deus sempre cumpre as suas promessas. Então, como a gente sabe, a fé, ela é o firme fundamento das coisas que a gente não vê. Então, a gente precisa depositar a nossa fé no nosso Senhor Jesus Cristo e, acima de tudo, entender que Ele sempre estará conosco nos momentos de dificuldades, aos nossos lados, para nos guiar, para nos fortalecer e, acima de tudo, nos dar o apoio e a misericórdia que nós precisamos. A próxima área é na área da pureza. Talvez esse seja um dos maiores desafios para a juventude nos nossos dias atuais. Nós vivemos em uma sociedade que procura normalizar aquilo que a palavra de Deus condena. Entretanto, Deus continua chamando homens e mulheres para vivermos em santidade. A pureza começa no coração. Ela envolve nossos pensamentos, nossas intenções, nossas escolhas, nossos relacionamentos e tudo aquilo que alimentamos diariamente. Quando buscamos a santidade, não estamos perdendo a oportunidade. Estamos preservando aquilo que Deus ele preparou para nós. A santidade nunca será um peso para quem ama a Deus. Ela é um caminho de liberdade, comunhão e verdadeira alegria com Cristo. Ao longo da Bíblia, nós encontramos diversos jovens que decidiram permanecer firmes. Timóteo permaneceu fiel ao seu chamado. Josué permaneceu firme no Egito, mesmo diante da tentação. Daniel permaneceu fiel na Babilônia, mesmo cercado por uma cultura contrária aos princípios de Deus. Sadraque, Mesaque e Abednego permaneceram firmes diante de uma fornalha e preferiram obedecer ao Senhor, porque em vez de se curvarem diante dos homens, eles se escolheram, acima de tudo, a eternidade. Todos tinham algo em comum: escolheram agradar a Deus acima de qualquer outra coisa. Hoje, Deus ele continua procurando jovens assim, jovens que não negociam princípios, jovens que oram, jovens que estudam a palavra de Deus, que evangelizam, que servem na igreja com alegria, independente de qualquer coisa, independente de qualquer dificuldade, jovens que fazem a diferença dentro da própria casa. Talvez você pense que ainda é muito novo ou que não possui muitos talentos, mas Deus, ele está te chamando para causas que ele quer lhe usar para que você seja instrumento através dele. Ele chama corações disponíveis. Davi era um jovem quando enfrentou Golias. Jeremias era jovem quando recebeu seu chamado. Maria era jovem quando recebeu a promessa que daria a luz ao Salvador do mundo. Timóteo era jovem quando foi escolhido para liderar e fortalecer a igreja. O que Deus procura e continua procurando são corações dispostos a obedecer. Talvez você esteja enfrentando dificuldades espirituais, não sei. Deus sabe, porque Ele sonda o seu coração, Ele te conhece. Talvez a sua fé tenha sido esfriada e você esteja carregando culpas, medos, decepções ou sentimentos que têm te afastado da presença de Deus. Mas eu quero te dizer que nessa tarde o Senhor Jesus, Ele traz para você uma porção de renovo. Ele dá para você uma injeção de ânimo. Ele dá para você uma injeção de alegria, para que você entenda que a eternidade é importante e que Jesus Cristo te quer te ver lá. Então, que nessa tarde nós possamos entender que a gente deva ser reconhecidos não pelo que a gente possui, mas pelo nosso testemunho que damos na nossa vida diária. E que nossa geração seja lembrada como uma geração que seja apaixonada por Jesus Cristo, comprometida com sua palavra e dedicada a viver para a glória de Deus. 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
1: 13 horas e 51 minutos em Natal. Dá-me um coração igual ao teu, Senhor. Precisamos para que a gente possa viver nesse mundo tão difícil a qual nós somos bombardeados todos os dias. Meus irmãos, nós já estamos chegando aos últimos minutos de participação aqui do programa Conexão Jovem. Claro que nós queremos deixar aqui registrado aqui as suas participações. Presbítero Arimateia, de Amanhecer, setor de número 20, está ligado aqui no programa, mandando um abraço para todos. E ele está dizendo que hoje haverá uma grande cruzada evangelística em frente à congregação, com a participação do departamento de jovens do setor. Então, todos estão convidados lá no setor de número 20, na congregação de Amanhecer. Todos os jovens estão convocados para essa programação que vai acontecer com toda a juventude lá na congregação de Amanhecer, setor de número 20. Deus te abençoe, presbítero Arimateia, e Deus continue te usando aí nesse departamento. Quem está conosco também é o irmão Roberto Pacheco, lá de Sapucaia do Sul, Rio Grande do Sul. Sempre sintonizado aqui, o irmão Roberto Júnior Pacheco, sempre sintonizado aqui na audiência da Rádio Nordeste Evangélica. Deus te abençoe. Quem está conosco também é a irmã Janeide, que ela também pede oração pelo seu filho Pedro, e nós estaremos orando por ele, e temos certeza que o Senhor Jesus completará a boa obra. Edson Soares também está aqui na conexão da Rádio Nordeste Evangélica. E continuando também a nossa programação, meus amados irmãos, o irmão Ângelo Matos, lá do setor de número 30, coordenador do Dejado setor 30, traz para a gente aqui uma programação muito especial. Hoje a gente falou sobre pureza também, né? No momento da palavra de Deus. E olha só o que é que vai acontecer. Hoje vai acontecer o culto de integração na congregação Bom Jardim, setor de número 30. O tema do culto é: tu, porém, permanece na pureza. Quem estará pregando e ministrando a palavra de Deus é o diácono Daniel Araújo, a partir das 7 horas. Então, você, meu amado irmão, que faz parte do setor de número 30, já reserva aí esse momento para estar junto com os jovens ali, adorando a Deus na congregação de Bom Jardim, no setor de número 30, para adorar o Rei dos Reis e Senhor dos Senhores. E olha só também, a programação do Dejade setor 30 não para. Isso porque no próximo dia 15 vai estar acontecendo, a partir das 16 às 20 horas,

uma grande sovetada para a juventude do Dejado do setor 30. Então, a sovetada vai estar acontecendo lá na Escola Municipal Professor Laércio Fernandes Monteiro, localizado na rua Noel Costa, 1232, Nossa Senhora da Apresentação, Natal, Zona Norte. Então, você, meu amado irmão, que faz parte, que gosta de sorvete e momento de comunhão, não perde essa oportunidade. Garante já a tua senha para a sovetada do Dejado Setor 30. Tenho certeza que será uma bênção para a glória de Deus. Meus amados irmãos, estamos chegando ao fim de mais um programa Conexão Jovem. Nós gostaríamos de agradecer a sua companhia nessa tarde de sábado e temos certeza que o Senhor Jesus falou grandemente aos nossos corações. Sábado passado nós tivemos uma programação muito especial, que foi a primeira edição do PHD para homens de honra, para homens de Deus. E foi uma tarde abençoada, sentimos a presença do Senhor. Todos os homens que fazem parte do DJRN participaram desse momento de comunhão, de adoração e de palavra de Deus. Foi uma bênção para a glória de Deus, e que venham mais outras edições para que a gente possa ser edificado através da palavra do Senhor. Então, eu gostaria de agradecer pela sua companhia até agora aqui na programação da Rádio Nordeste Evangélica, dizer para você continuar sintonizado aqui na programação da Rádio Nordeste Evangélica, porque logo em seguida tem programa Boas Novas. A irmã Jaqueline Bezerra já vai estar chegando aqui para trazer informações dos setores aqui da nossa Natal. Teremos a participação dos setores de número 20, setor 32, setor 16, setor 11, enfim. O programa Boas Novas, ele representa todos os setores, né? Então, conta com a participação desses setores abençoados para a glória de Deus. E claro que tem palavra, tem momento de louvor, tem momento de adoração, porque aqui o principal objetivo da Rádio Nordeste Evangélica é sempre anunciar Jesus em primeiro lugar. Então, agradeço demais pela sua companhia. Paz do Senhor para você. A gente se encontra no sábado que vem, se Deus permitir. Até lá!

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2: 14:02.
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1: São 2:03. Graças a Deus, estamos de volta. Muito obrigada, Senhor, por mais esta oportunidade. Obrigada por mais uma semana que está se indo. Já estamos no mês de agosto, não é?

Guerra, gerência de programação e produção, Gerson Câmara. Programação musical é do Evaristo Filho, o operador de áudio ainda é ele, Eudes Teixeira, e a direção geral é do pastor Oaldo Dantas. O programa Boas Novas já está no ar. E você já pode se interagir conosco através dos nossos meios de comunicação, pelo Zap Zap, DDD 849-8826-2255 e o nosso site www.nordesteevangelica.com.br. Nós vamos ficar juntos hoje eu vou ficar com vocês até às 16h15, mas o programa Boas Novas, edição da tarde, ele vai até às 17h45, tá certo? Com muito louvor, pregação da palavra de Deus e a oração da fé. O programa Boas Novas é um programa da Igreja Evangélica Assembleia de Deus, aqui em Natal, né? Presidida pelo pastor Martim Alves da Silva, né? O pastor da IEADERN, no caso no Rio Grande do Norte. E nós temos aqui 6 áreas em Natal, e dentro dessas 6 áreas nós temos 42 setores, todos com programação aqui no decorrer da semana à noite e aos finais de semana, durante todo o dia, como hoje pela manhã já teve programa Boas Novas, continua à tarde e à noite também com Mariano Dantas e Amailson Santos, tá certo? Amanhã, domingo, tem Boas Novas pela manhã, tem Boas Novas à tarde e Boas Novas à noite também. O programa Boas Novas à tarde, temos aqui o quê? 5 setores, né? Agora, neste momento, seria o setor de número 10, que tem como Igreja Apolo, Conjunto Santarém. Não, desculpa, Santarém Bairro, que não deixa de ser Santarém, né? Santarém Bairro, e o coordenador é o pastor Antônio do Carmo Júnior e a irmã Sinara, sua esposa. Quero aqui deixar as nossas saudações, né? Para eles, e desejar a eles uma boa tarde e dizer que nós estamos aqui à disposição, se quiserem, via Zap Zap, passar alguma informação do setor, nós estamos aqui, porque até o momento não tem chegado ninguém e a gente vai dar sim prosseguimento à programação. Vamos de música, mas antes o Zap Zap já começou, né? Temos aqui conosco, é o primeiro, viu? O número 1, primeiro da fila, o nosso irmão presbítero José Luiz, lá da cidade de Espírito Santo, sempre conosco. Quero mandar um forte abraço para o meu pastor Clenilson, olha aí, que se recupera da cirurgia, né? E sua esposa, a irmã Thaís, oferecendo o próximo louvor para eles e os ouvintes lá da cidade de Espírito Santo. Que Deus abençoe a esta família que eu conheço, né? A nossa irmã Thaís e o pastor Clenilson. E o nosso presbítero é o nosso irmão José Luiz. Também conosco, deixa ver aqui a mensagem de número 2. Ô, glória a Deus! Saudades de você, minha amada irmã. Sabe dizer se tem programação hoje no Templo Central, no Alecrim? Acredito que não, né, Eudes? Teve pela manhã, viu? O círculo de oração. A irmã Eva Cristina. Vai o nosso abraço para a nossa irmã Eva. Irmã Maria Gorgônio, de Parnamirim, também está conosco. Vai o nosso abraço a todos os irmãos da cidade de Parnamirim. Por falar em Parnamirim, hoje eu estava na audiência pela manhã do programa Parnamirim para Cristo, né? Eliseu Varela, né? Aquela figura. Família Alcântara agradece, né? No pé do rádio, direto de Felipe Camarão, para o programa Boas Novas. Vai o nosso abraço para todos vocês e muito obrigada pelo carinho da audiência. Eu já estou na audiência do melhor programa da tarde. A paz do Senhor Jesus Cristo, irmão Alcides. Esse é cadeira cativa, como diz os nossos irmãos, né? É de Carapicuíba, em São Paulo. Também conosco,

de Catarina 1. É, o nosso irmão Siqueira, daqui a pouquinho, irmão Siqueira, a gente escuta teu áudio, tá certo? Nós vamos ouvir agora com a cantora Raíssa e Ravel, Amor Incondicional.

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1: E 14. Daqui a pouquinho vamos ministrar a palavra de Deus, tá certo? Quem tem ouvidos, ouça o que o Espírito diz à igreja. Graças a Deus. E quem está na audiência é o nosso irmão Pedro Porfiro e sua esposa, a irmã Leia, ali de Catarina 1. É porque no perfil tava Siqueira, né? Aí eu pensei que fosse o irmão Siqueira, mas não. Tá aí, irmão Pedro Porfiro e sua esposa, a irmã Leia, estão na audiência do programa Boas Novas. A paz do Senhor, irmã Jaqueline, aqui é o irmão Barbosa, de Vale Dourado 2, conheço demais. Peço oração pela minha recuperação após cirurgia, né? E também por toda a minha família. E gostaria de ouvir, se possível, o louvor da cantora Elian. Vamos anotar aqui, Elian Oliveira. No tempo dele, viu, Eudes? Daqui a pouquinho a gente atende. No tempo dele. Amém. Também conosco, Airon Inácio. A irmã Zélia Gomes está na audiência, esperando pelas bênçãos de Deus na sua vida e de toda a sua família. Também aqui conosco, um alô para o irmão César. César de Jardim do Seridó. Atenção, Jardim do Seridó. Quero mandar aqui o próximo louvor para a meditação de vocês e do irmão César, tá bom? 2:15, vamos de louvor? Vamos ouvir a cantora Vânia Xavier, Não Temas.

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5: 2:22 agora em Natal. Graças a Deus, já estamos de volta. Vamos meditar um pouco aqui na palavra de Deus. Em 1 Reis, capítulo 19, a partir do versículo 1, que diz assim: E Acabe fez saber a Jezabel tudo quanto Elias havia feito, e como totalmente matara todos os profetas à espada. Então Jezabel mandou uma mensagem ou um mensageiro a Elias e a dizer-lhe: Assim me façam os deuses e outro tanto, se de certo amanhã a estas horas não puser a tua vida como a de um deles. O que vendo ele, se levantou e para escapar com sua vida se foi e veio a Berseba, que é de Judá, e deixou ali o seu moço. E ele se foi ao deserto, caminho de um dia, e veio e se assentou debaixo de um zimbro e pediu em seu ânimo a morte e disse: Já basta, ó Senhor, toma agora conta da minha vida, pois não sou melhor do que meus pais. E deitou-se e dormiu debaixo de um zimbro, e eis que então um anjo o tocou e lhe disse: Levanta-te e come. E olhou, e eis que à sua cabeceira estava um pão cozido sobre as asas e uma botija de água. E comeu e bebeu e tornou a deitar-se. E o anjo do Senhor tornou-se segunda vez e o tocou e disse: Levanta-te e come, porque muito comprido te será o caminho. Levantou-se, pois, e comeu e bebeu, e com a força daquela comida caminhou 40 dias e 40 noites até Horebe, o monte de Deus. E ali entrou numa caverna e passou ali a noite. E eis que a palavra do Senhor veio a ele e lhe disse: Que fazes aqui, Elias? Existem pessoas que a gente observou aqui, eu diria até assim, foi uma insistência de Deus, né? Porque tinha projeto com Elias. E no momento de dificuldade, né, de perseguição, este homem que enfrentou um grande desafio anteriormente, né, foi vitorioso, agora derrubou o que? os profetas de Baal e os que sentavam à mesa com Jezabel. Mas agora estava com medo de uma ameaça, né? De uma palavra de morte, uma sentença de morte decretada pela rainha Jezabel. Tem coisas tão grandes na vida, né? Tão grandes que passamos, que nos abala tanto, quando muitas vezes uma palavra tenta nos derrotar. E o que a gente percebe aqui, lendo esse texto, foi que, primeiro, quando ele recebeu a palavra e se abalou, né? Ficou abalado emocionalmente, ele corre para o deserto, caminho de um dia, vê uma árvore e diz: é por aqui que eu vou ficar. É nessa sombra fresca que eu vou ficar. Fresca entre aspas, né? É por aqui que eu vou ficar. O Senhor diz: não, história é essa. Eu tenho um projeto com você. Se levante, porque a obra é grande. Saia daí. E aí, o anjo veio, alimentou ele, e aí ele caminhou, como diz o texto. Mas quando se deparou com uma caverna, ele passou ali a noite, né? Existem pessoas que elas não estão presas por correntes, mas por uma caverna. Porque Elias entrou numa caverna. E esta caverna, ela tem um significado espiritual para nós. Caverna do medo, caverna de decepção, caverna de traumas, caverna de culpa, caverna de depressão, caverna que foi construída por meio de palavras que foram ouvidas e pelas lutas que enfrentaram. Mas o mais perigoso é que, com o tempo, a pessoa acaba se acostumando com a escuridão da caverna. Ela para de sonhar, ela para de lutar e começa apenas a sobreviver. Foi exatamente isso que aconteceu com Elias. Elias havia acabado de viver uma das maiores vitórias da sua vida. No Monte Carmelo, Deus respondeu com fogo diante de todo o povo. Os profetas de Baal foram derrotados. Foi um dia inesquecível. Mas logo depois a rainha manda um recado para ele: amanhã você estará morto. Simplesmente assim. O curioso é que Jezabel, ela não atacou Elias com uma espada. Ela atacou com uma palavra. Foi aquilo que eu falei no início. Às vezes o diabo, ele não precisa derrubar você pela força. Basta plantar medo no teu coração. Já é uma arma para ele. O mesmo homem que enfrentou centenas de profetas, agora estava correndo sozinho no deserto. O medo fez Elias esquecer os milagres que Deus havia acabado de fazer. É exatamente isso que acontece conosco. Às vezes, uma notícia, uma traição, um diagnóstico, uma crise financeira, uma decepção, nos faz esquecer tudo aquilo que Deus já fez na nossa vida. Então, Elias entra, de fato, numa caverna. Caverna parece um lugar de proteção, né? Mas pode virar uma prisão. Elias entrou nela para descansar, mas Deus nunca planejou que ele morasse ali. Muitas pessoas fazem o mesmo.
6: elas entram por causa da dor e acabam vivendo anos escondidas. Não acreditam mais, não servem mais, não sonham mais, não se relacionam mais. A dor virou identidade, mas Deus nunca chamou ninguém para viver escondido. Por trás de uma mágoa, por trás de uma decepção, de uma angústia, não foi para isso que Deus te chamou. Deus não entrou na caverna. Interessante, né? Ele chamou Elias para fora. Essa é a parte que mais mexe comigo. Deus poderia entrar, mas não entrou. Ele perguntou: que fazes aqui, Elias? Deus estava dizendo: esse lugar não combina com quem eu te chamei para ser. Talvez hoje Deus esteja fazendo a mesma pergunta. O que você está fazendo preso nesse medo? O que você está fazendo escondido nessa culpa? O que você está fazendo alimentando essa tristeza? Você foi criado para viver propósito, não para sobreviver dentro de uma caverna. Quem sai da caverna encontra novamente o propósito. Depois que Elias saiu, Deus deu uma nova missão: ungirei reis. Na realidade, ungiu o rei. Essa foi a missão que o Senhor deu para ele. Preparou Eliseu e continuou escrevendo sua história. Perceba, Deus não chamou Elias para fora apenas para tirá-lo da tristeza. Chamou porque existia propósito. Enquanto Elias dizia acabou, Deus dizia ainda tem muito para fazer. Você pensa que vai morrer? Você pensa que essa doença lhe atingiu, foi para você descer à sepultura? Você está enganado. Deus vai te levantar deste leito. Sim, vai sim. Porque Ele não te chamou para você viver neste leito. Isso aí é um processo que você está passando. Mas Deus está te dizendo nesta tarde que você não vai ficar aí. Porque Deus vai te levantar. Grande será o testemunho. Enquanto Elias dizia acabou, Deus dizia ainda tem muito para fazer. Talvez hoje você ache que perdeu tudo, mas Deus ainda não terminou de escrever a sua história. Aquilo que Ele começou, Ele vai terminar. Talvez a sua caverna tenha outro nome. Qual, Jaqueline? Ansiedade. O medo pelo amanhã. O medo pela compra que você fez com ato de fé. E acha que o dinheiro não vai chegar. O Senhor está falando para alguém nesta tarde que Ele vai honrar a tua fé. E aquilo que você levantou com propósito para fazer para o bem da obra de Deus, Deus não vai te envergonhar. O nome dEle vai ser glorificado na tua vida, porque Ele é Deus. Talvez seja depressão, né? A tua caverna seja essa. Mas o Senhor cura a depressão, é uma doença. O Senhor cura e Ele pode te tirar desta caverna da depressão nesta tarde. Será que não foi uma traição? Ai, Jesus, como está doendo. Eu vou ficar por aqui mesmo. A caverna não é o teu lugar. Será que não foi um fracasso? Ou um pecado? vergonha ou medo. Mas Deus está dizendo hoje: saia da caverna. Você não nasceu para viver escondido. Você nasceu para viver o propósito. Bem a cara de Alice Maciel, sai da caverna, né, Eudes? Eu vou concluir agora a mensagem. A caverna não foi o fim de Elias, de forma alguma. Foi apenas um lugar de passagem. E ela também não será o fim da sua história. Hoje Deus está chamando você para fora. Fora da tristeza, fora da depressão, fora da ansiedade, fora da decepção, fora do vício. Saia desta caverna. Porque existe algo que a caverna nunca poderá destruir: o propósito que Deus colocou sobre a sua vida. Não deixe que a ameaça faça você abandonar um propósito que Deus confirmou com fogo. Amém.

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1: 2h40, agora em Natal, vamos para o Zap Zap, logo em seguida nós vamos orar por todos os pedidos, né? O irmão Richard, né? O Richard está na audiência, deixando aqui a paz do Senhor, pedindo oração por sua família. Peço oração por minha família, por saúde e por porta de emprego. Ele é ali de Monte Oreb, né? Vou estar lá hoje. Pois é, no Aviva Mulheres, setor 27. Obrigada, irmão, pela sua audiência, tá certo? Ainda aqui conosco, Franklin. Um alô para o irmão César, lá de Jardim de Seridó, já falamos. Deixa eu ver aqui. Começou hoje, né, no Golandim 2, setor 28. Pastor da congregação é o pastor Josivan, pastor setorial é o pastor José Josêmio, né? Deixa eu ver aqui esse evento. Chamados para o Reino de Deus. Aniversário dos conjuntos Lírio dos Vales e Brilho Celeste e ainda o Betel. Três conjuntos, né? O evento começa hoje, a partir das 18h30, amanhã às 18h. Na segunda-feira, às 19h. Hoje vai pregar o diácono Evandro, amanhã a irmã Ana Silva. E na segunda-feira, auxiliar Henrique Xavier. Congregação Golandim 1, setor 28. Tá aí, você é o nosso convidado especial. Ainda aqui, peço oração por meu pai Pedro Alcântara, né? Por restauração na sua saúde. Amém. A paz do Senhor, irmã Jaqueline. Aqui é a irmã Neide Alcântara, de Campo Grande, ligadinha nesse programa, não perco. Todos os sábados estou ouvindo, né? Vou para o círculo de oração ouvindo. Sou dirigente da Mocidade. Um abraço, minha amiga Ivaneide, né? Somos amigas porque dirijo também a Mocidade aqui em Natal, em um dos setores, pela infinita misericórdia de Deus. O irmão Edson de Santo Antônio, da igreja Monte Sião de Serrinha, aqui no RN, pede oração por sua família. Cláudia pede oração por alguém da sua família, né? Não sei se é a mãe, não sei se é a irmã. Uma coisa eu sei, Jesus sabe quem é. Vânia Nascimento está na audiência. Deixa eu ver aqui. Eu quero também mandar um alô para minha cunhada, a irmã Isimar Arcanjo, lá em Tirol, e minha mãe, a irmã Joana, e o irmão Ramos, ali em Santa Catarina 1, a Igreja Polo, do setor 32. Lucimar Alves pede oração pela sua mãezinha Luzia, lá em Soledade 1, e ela pede também oração pelo seu filho, né, que daqui a uns dias vai estar viajando. Ainda também conosco, a irmã Joelma também está na audiência. Deixa eu ver aqui. Paz do Senhor, que palavra maravilhosa. Deus continue te usando. A minha xará, Jaqueline Soares. Deixa eu ver aqui. Daqui a pouquinho, a irmã Graça Imperial, de Jardim Progresso 2, nossa querida irmã, deixa para a meditação dos nossos ouvintes Salmos 46, para toda a família. E para todos os irmãos que estão na audiência, pede oração pelo seu netinho Benjamin, ô menino falado, para Deus proteger ele, né, guardar a criança, precisa mesmo. Pede oração pelo seu filho mais velho, Fabiano Júnior, por livramento, né, na vida dele. E pede oração também pela sua companheira, no caso a companheira do filho, e pelas famílias. Irmã Jaqueline, para o nosso Deus continuar abençoando. Oferece o próximo louvor para seus filhos, suas noras, seu esposo Bernardo, para o irmão Heriberto, para o pastor Joselito e a nossa querida Ângela, e ainda para a Eudes Teixeira. Graças a Deus que tem ponto e vírgula, viu? Porque eu já estava sem fôlego. 2h45, tem chegado o irmão Heriberto e eu vou já explorar ele. Ele vai pregar, né? No próximo programa, no setor 32, mas eu quero convidá-lo para fazer uma oração por todos esses pedidos, irmã Heriberta, a paz do Senhor.
2: Pai do Senhor a todos. Que Deus abençoe cada um de nós nesta tarde. Ó Deus, Pai que está no céu, estamos aqui mais uma vez para, em nome de Jesus, te pedir por as pessoas que estão sintonizadas com essa emissora. Tu sabe das necessidades, dos desejos, da vontade de cada um. E nesta tarde, Senhor, em nome de Jesus, te pedimos que haja nessa vida dessas pessoas que estão precisando de tua ajuda, que estão carentes de uma cura, de um milagre, de uma libertação. Tu sabe todas as coisas, entregamos essas vidas em tuas mãos. E tu és aquele que tem poder para abençoar, e nós cremos nisto em nome de Jesus. Amém.
1: Amém. Nós vamos ouvir com a cantora Kemily Santos, O Jogo Virou.

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1: Duas e 50 agora em Natal, você está sintonizado na 92.5 FM, a nossa missionária no ar. Agora eu lembrei do aniversário da mocinha, tá, uma mocinha, 31 anos, né? Parabéns, Rádio Nordeste Evangélica, eu faço parte dessa história, tanto da AM como da FM. Pode jogar aí, Eudes. Vamos dar uns parabenzinho pra ela? Parabéns, Nordeste Evangélica, emissora das Boas Novas, propagando o Evangelho do nosso Senhor e Salvador Jesus Cristo há 31 anos agora. Graças a Deus. Daqui a pouquinho, a gente, se der tempo, a gente toca o louvor oficial da Nordeste Evangélica, tá certo? Só lembrando que esse setor agora é o setor em destaque é o setor de número 32, que tem como Igreja Apolo, Catarina 1, né? Setor 32, um evento que vai acontecer amanhã, dia, aliás, é hoje. Hoje, dia 1º, às 19, um evento promovido pelo Departamento de Missões, formando discípulos para Jesus, evangelização e discipulando. Diz aqui, na palavra está aqui o nosso irmão, presbítero Fernando Everton, do Templo Central, e no louvor, presbítero Fernando Everton, só dá Everton hoje, pelo que eu tô vendo, também do Templo Central, que bênção. Tanto na palavra como do louvor, só dá Everton, né? Catarina 1, ali setor 32, deixa eu ver aqui, a programação do dia 1º e do dia 2. Pelo menos no dia 1º é o irmão Everton quem vai ministrar, certo? Agora, só que aqui, no segundo cartaz, tem dias 1º e 2, aí aparece irmão Everton, certo? Aparece a irmã Lídia Fernandes, de Recife, é uma bênção. Se você quer aprender a Bíblia, certo? Se gosta de emoção, não vá não, que não vai ter não. Agora, se quer aprender a Bíblia, pode ir, porque a irmã Lídia tem muito conteúdo para dar, viu? Missionária Gilquia, eu ouvi um pouco ontem no culto na Igreja Central, uma bênção essa mulher. E o presbítero Marivaldo, que é o pastor ali da congregação do Tirol, vai estar louvando o nome do Senhor. Então, nós temos aqui três pregadores, certo? O irmão Everton, a irmã Lídia de Recife e a missionária Gilqueia, de Parnamirim. Elas vão estar, eles no caso, né, no geral, vão estar hoje e amanhã na congregação de Catarina 1, para este grande evento. Você não pode perder, tá certo? São 2h53, agora em Natal, nós vamos ouvir mais um louvor com o cantor Lincoln Baena e Adelson Freire, Primeiro Amor.

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2: 14:58.
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0: 2h59, graças a Deus estamos aqui com o programa Boas Novas e a participação dos setores da IEADERN, Igreja Evangélica Assembleia de Deus, no estado do Rio Grande do Norte, presidida pelo pastor Martim Alves da Silva. Está conosco na audiência o nosso irmão Bruno, da congregação ali de Prolar, setor 12. Também conosco, a paz do Senhor, peço oração por mim, por uma causa impossível, para Jesus chegar e me dar vitória. Eu creio nas orações dos servos do Senhor. A irmã Nilda, de Parnamirim. Também conosco, Marcos, lá de Serra Caiada, né? Hoje terá um culto de gratidão na Assembleia de Deus, fruto do Espírito, lá na Praça Pública de Serra Caiada, e quem vai estar pregando é o pastor Marcos Feliciano. A irmã Ivaneide Barca, da Assembleia de Deus ali nas Rocas, também está conosco. Miriam Barreto, o irmão Irapoã, ele parabeniza sua esposa, Shirley Pereira, que está aniversariando hoje. Dá uns parabéns aí para ela, do Boas Novas. E a irmã Josilete Costa também está aniversariando. Irmã Josilete trabalhou muitos anos ali na Gameleira, né? Na Igreja Apolo do setor 16, Cidade Satélite. E trabalhou muitos anos com as crianças, né? Fez um grande trabalho ali. E hoje ela está de parabéns, está ficando mais experiente. Parabéns, Josilete. E eu vou dar para você aquele salmo que você gosta de dar a todas as suas crianças e as crianças grandes também. Salmos 23, verso 1. O Senhor é meu pastor, nada me faltará. Parabéns, minha querida Josilete, e parabéns, Shirley Pereira. São 15:01 agora em Natal, chegou o momento da palavra. Já está conosco o irmão Heriberto, né? Hoje ele veio a convite do irmão Gil para trazer uma mensagem da palavra de Deus no setor 32. Irmão Heriberto, mais uma vez, a paz do Senhor.
1: A paz do Senhor a todos. Sempre é um motivo de alegria e satisfação estar aqui para conduzir a palavra de Deus. Desta feita, vamos refletir no texto, na carta de Paulo aos Efésios, capítulo 2, versículo 8, 3 ao 9. Eu vou passar a ler. Anteriormente, todos nós também vivíamos entre eles, satisfazendo a vontade de nossa carne, seguindo os seus desejos e pensamentos. Como os outros, éramos por natureza merecedores da ira. Todavia Deus, que é rico em misericórdia, pelo grande amor com que nos amou, deu-nos vida em Cristo, quando ainda estávamos mortos em transgressões. Pela graça, vocês são salvos. Deus nos ressuscitou com Cristo e com Ele nos fez assentar nas regiões celestiais em Cristo Jesus, para mostrar nas eras que hão de vir a incomparável riqueza de sua graça, demonstrada em sua bondade para conosco em Cristo Jesus. Pois vocês são salvos pela graça, por meio da fé. E isso não vem de vós, é dom de Deus. Não por obras, para que ninguém se glorie, porque somos criação de Deus, realizada em Cristo Jesus, para fazermos boas novas, as quais Deus preparou antes para nós as praticarmos. Amigo 20, nós sabemos que a missão do Senhor Jesus, desde o princípio, foi servir, né? E entregou à igreja esta responsabilidade de conduzir muitos para a comunhão com Ele. E é por isso

com ele, né? Então, esse modelo de Deus é o modelo que nos traz paz, que nos traz libertação, que nos traz alegria, né? Que muda a nossa vida, que nos dá esperança de vida eterna. Então o texto diz assim: porque pela graça sois salvos, por meio da fé. E isso não vem de vós, é dom de Deus, não vem das obras, para que ninguém se glorie. Então, o propósito de Deus, neste versículo, é dizer a cada um daqueles que está a nos ouvir, que nenhuma carne, nenhum ser humano pode se gloriar perante Ele. Então, Deus determina em Sua palavra, Ele deixou a Sua palavra. Ele determina que somente Ele receberá glória pela salvação da humanidade, né? A gente vê que muitas pessoas procuram outros caminhos, né? Outras ideologias, procuram um caminho fácil, mas o Senhor diz: eu sou o caminho, a verdade e a vida. Então, Ele determina que só Ele é o meio da nossa reconciliação com Deus, é o meio da nossa salvação. Como foi visto, a sua salvação é uma demonstração da sua graça, né? E não se baseia em esforços humanos. Nós sabemos que Ele veio, deu sua vida por amor a nós, né? Foi um plano que Deus estabeleceu para nos salvar. Então, não se baseia em esforços humanos. Ele já fez. Ele é a nossa salvação, né? É do Senhor que recebemos a salvação da nossa alma, né? Então é do Senhor que recebemos dele a paz necessária, o conhecimento necessário, a sabedoria, a libertação para a nossa vida, né? O conhecimento para nos conduzir bem e para sermos vitoriosos. É isso que a palavra dele exerce em nossa vida: mudança, né? Então, mudança para melhor. Para passar a ser filho de Deus, temos que aceitar essa palavra, é a sua palavra, temos que aceitar a Jesus como Senhor e Salvador de nossas vidas, para nos conduzir bem nesta vida e para sermos vitoriosos nesta vida e termos a vida eterna. Então, não há como duvidar. Eu sou o caminho, a verdade e a vida, e ninguém vem ao Pai a não ser por mim. Então, não há outro caminho. Muitas pessoas procuram o caminho do budismo e tantos outros, né? Mas Jesus, né, o Filho de Deus, foi enviado para estabelecer esse modelo de salvação, né? Então, tem muitas ideologias por aí que diz: não, eu tô bem, por exemplo, no budismo, né? E não tem um código, mas você tem a lei do país para fazer, para se justificar, né? Mas não existe um salvador. Buda nunca disse que era o salvador da humanidade. Ele mostrou um caminho, mas Jesus disse: eu sou o salvador da humanidade, né? Então, ele foi enviado para o Pai para estabelecer um plano de salvação para nós. Estávamos separados, privados, né, da glória do Senhor, né? Então, é importante a gente entender esse aspecto. Então, a nossa redenção foi feita
por Jesus.

0: né? Jesus é totalmente diferente de qualquer outro líder religioso. Não existia pecado na sua vida. Ele era sem mácula e sem mancha. Então ele ficou ali naquela cruz em nosso lugar, para que nele fôssemos feitos justiça de Deus, né? Então é importante entender esse aspecto, porque vida fácil é um grande atrativo, é verdade, porém o caminho que nos conduz à perdição. E o caminho estreito é o caminho que nos conduz à vida. É um caminho que requer renúncia, que requer obediência, mas é um caminho maravilhoso, onde está ali a esperança para a nossa salvação, onde está o Senhor para nos auxiliar nesta caminhada, para nos ajudar, né? É um caminho que tem disciplina, que tem conhecimento, que tem mudança de vida, né? E que no final traz a vida eterna para a humanidade. Então é preciso distinguir estas coisas, né? Então, como nós sabemos, a redenção é a resposta da humanidade por Cristo Jesus, né? Então, todos sabem, conhecem a história dos nossos primeiros pais. Então, o que aconteceu ali no Éden? Ele vivia em comunhão com o Senhor. Eles viviam em comunhão, né? E o inimigo tentou e fez com que ele comesse do fruto daquela árvore. Ele desobedeceu. E o Senhor é amoroso, mas é um Deus que estabelece a sua justiça, né? Então ele disse que não comesse desse fruto, e ele comeu. Então sucede hoje em nossas vidas. Jesus disse: eu sou o caminho. Fora desse, você vai padecer, você vai sofrer, você vai para o Hades. E eu quero que você venha para o paraíso. Segure esse modelo que eu lhe dou. Eu sou o caminho, a verdade e a vida, né? Então, o sacrifício que ele fez ali por todos nós é algo que tem que se meditar. Ninguém fez isso na face da terra, né? Esse sacrifício possibilitou a todos nós a receber ricas bênçãos, né? O perdão dos nossos pecados, a comunhão com Deus, nos reconciliar com Deus, né? Nos possibilitou viver de uma forma justa, correta, né? Nos possibilita a esperança, nos possibilita a vida eterna. Então, a redenção, né, que foi estabelecida por Jesus, representa o esforço de Deus em salvar a cada um de nós. Olha que coisa magnífica. Então, nós devemos ser agradecidos ao Senhor por isto. E o mundo não tem sido agradecido a Deus, né? Você diz: não, eu gosto de Jesus, eu gosto de ouvir hinos, né? Eu gosto da palavra, mas você não vive. Esse agradecimento que o Senhor quer, ele quer se interiorizar na sua mente, no seu coração, para mudar a sua vida. E o Senhor não vai entrar se você não permite, né? Porque permitir significa você deixar as coisas do mundo, deixar as suas conveniências, né? Significa deixar a sua confortabilidade, significa você deixar a libertinagem do mundo, né? Que oferece tantas coisas para você, mas são presentes que não vêm do Senhor. Então é preciso entender esse aspecto para você tomar uma decisão certa na sua vida. Então é preciso entendermos que a redenção de nossa alma significa que o pecador é resgatado da prisão do pecado. Você quer sair do pecado, mas você não tem forças, né? Então é preciso libertação, e o Senhor, ele é o libertador, o nosso libertador, né? Então quando você é resgatado desta prisão, quando você aceita Jesus, ele perdoa os seus pecados, você entra num relacionamento com Deus, amigo, né? Por meio de sua graça, ou seja, um favor de Deus para nós, que nós não merecemos. E não existe como você fazer qualquer coisa para poder ser salvo. Tem gente que faz obras, faz escadinha para chegar ao céu, mas não é por aí. Jesus disse: eu sou o caminho. Então Jesus já fez o pagamento na cruz do Calvário por você. Então você tem um passaporte, só é você se decidir, né? Então Jesus está com o passaporte para dar a você, né? Então você tem que decidir para receber. Então o termo redenção tem um significado muito importante, significa redimir ou livrar alguém que corria um grave perigo. Éramos nós antes, né? Se você está fazendo a vontade, a sua vontade, a vontade do mundo, né? Você está num grave perigo, porque se acontecer qualquer problema na sua vida, você pode parar num lugar inconveniente. Mas Jesus quer que você, quando parta daqui, vá para o paraíso. Você lembra-se do ladrão da cruz? Certo? Reconheceu Jesus como rei, né? Jesus disse: hoje mesmo estarás comigo no paraíso, né? Então ele reconheceu que ele era alguém diferente, e ali ele foi liberto, foi salvo. Então ele estava correndo um grave perigo, um grave risco de ir para o inferno, mas ele estendeu a mão para Jesus, pediu misericórdia a Jesus, né? E ele perdoou. Então, a nossa salvação teve um alto preço. Você não precisa se ajustar aqui às coisas do mundo para conseguir fazer a escadinha até lá, não. Ele já pagou por você. Essa dívida que você deve a ele, que eu devia ao Senhor, que devemos a ele, foi paga, né? Você imagine você numa sala de um tribunal, diante de um juiz, você é um transgressor, e você não ter um advogado que intervenha, que possa pagar essa penalidade por você, né? Então Jesus, quando você tem Jesus, nós temos a credencial. Ele é o nosso advogado. Então, essa situação é como acontece aqui na Terra. Uma pessoa que tem problemas é julgado diante de um tribunal, né? Se leva ele à presença de um tribunal e para ser julgado. Mas nesse caso, Jesus quer ser o seu advogado, né? Ele vai dizer que aplicou a justiça por você, que você foi justificado, né? Então é isso que está faltando você entender na sua vida. Então esse preço que Jesus pagou por nós não foi preço de ouro nem prata, mas o sangue vertido por ele na cruz do Calvário. Então a salvação, amigo ouvinte, é um presente da graça de Deus. Não é algo que podemos comprar ou merecer, não, é um presente da graça de Deus. Então, quando você tem Jesus, você é liberto de tudo quanto você fez. Eu me lembro que meu pai, certa vez, pregando para o Senhor o Evangelho de Cristo, E tem gente desse jeito. E ele disse para meu pai: os meus pecados ninguém pode perdoar, né? Quer dizer, ele entendia que não haveria um jeito para haver a sua liberdade, né? Então é uma falta de conhecimento muito grande, ou de fé, porque ele ouvia sempre o evangelho. Então, você é liberto, é salvo pelo que Cristo fez na cruz do Calvário, certo? Ele pagou o preço. Agora, você precisa adquirir a Jesus. Tem uma condição: é preciso aceitá-lo, deixar que ele entre na sua vida para mudar, para limpar, né? Para te erguer, para fazer uma nova criatura, né? Não somos libertos com coisas perecíveis, como eu falei, como prata e ouro, mas com o precioso sangue de Cristo. Agora somos filhos de Deus, nós aceitamos esse seu sacrifício, né? Nós cremos nisto e por isso nós somos justificados. Então, Jesus nos comprou naquela cruz. Então, devemos reconhecer que a dívida de gratidão que temos para com o Senhor foi paga, né? João Batista disse: este é o Cordeiro de Deus que tira o pecado do mundo. A gente vê no Egito, na libertação do povo de Deus, o Cordeiro da Páscoa já apontava para Jesus. O sangue era símbolo de salvação, tinha que ser colocado nos umbrais e vergas das portas. E a palavra dizia: se eu vir o sangue, né, passarei por cima, e não haverá entre vós pragas e mortandade. Assim, o sangue de Cristo, né? Para nós, o sangue de Cristo faz esta diferença, né? No tempo do Egito, apontava para ele, né? Que você possa aceitar o seu sacrifício como um meio para a sua salvação nesta tarde, né? Que a sua palavra possa prevalecer no seu coração, que ela possa trabalhar no seu coração, na sua vida, daqueles que estão a nos ouvir, né? A Bíblia é a palavra de Deus, amigo. Ela tem essa prerrogativa. É algo incomparável com as ideologias do mundo, né? Que impõe a você, a cada um de nós, que impôs um caminho confortável, atrativo, mas são caminhos de morte, né? Porém, um caminho que conduz à vida é estreito, né? É o caminho da verdade. Ele disse: eu sou o caminho, a verdade e a vida. Jesus é o caminho da esperança. Jesus é o caminho da disciplina. Jesus é o caminho do bom conselho. Jesus é o caminho da verdadeira liberdade. Não é a liberdade do mundo, não. Uma liberdade que não oprime, né? Então, a liberdade do mundo traz danos à nossa vida, né? Então, Jesus mostra o caminho de paz, o caminho que vai trazer segurança para a sua vida, para a sua família, né? O caminho que traz vitória. O Senhor tem proclamado o mundo o seu modelo de salvação, né? Então, é preciso você segurar esse modelo, guardar: eu sou o caminho, a verdade e a vida, né? Chega em sua casa para seus filhos e diz: eu ouvi a palavra, eu sou o caminho, a verdade e a vida, alguém deu a vida por mim, né? Então, a minha situação, ela não é impossível, porque Jesus perdoa. Eu posso me reconciliar com Deus, né? E você vai querer isso para sua esposa, para seus filhos, para sua família, né? Então segura esse modelo de salvação que Jesus te dá nesta tarde, esse modelo de reconciliação com Ele, né? Como Ele fala poderosamente com você nessa tarde, né? Quantas vezes Ele tem trazido coisas tão boas para você e você não tem sido agradecido a Ele. Muitas vezes algo que você recebe que vem dele, todas as coisas boas provém dele para a tua vida. E você vai a um bar, a um restaurante, tomar uma chamada, uma cerveja para comemorar. Não é esse tipo de comemoração que Jesus quer que você faça, não. O agradecimento é se ajoelhar diante dele, pedir perdão e dizer que vai agradar o seu coração, que vai fazer alegre o coração de Deus, né? Obedecendo a Ele, aos seus conselhos, aos seus mandamentos, né? Isso chama-se de agradecimento. Então a forma, o modelo do mundo é contemplar as coisas, definir as coisas, concluir as coisas, é totalmente diferente do que os céus nos ensina. Então é preciso, amigo ouvinte, você confiar nesses conselhos que Deus tem dado para você nesta tarde, né? Jesus quer ter comunhão com você. O Pai quer ter comunhão com você. Ele já estabeleceu o seu modelo, né? Teve que dar sua própria vida para te salvar, para nos salvar. Ele disse: eu sou o caminho, a verdade e a vida. Não há uma verdade maior, não há uma verdade mais autêntica do que a dele. Ele é o Filho de Deus. Ele veio ao mundo para tornar todos nós acessível aos seus conselhos e à sua palavra, né? Eu sou o caminho, a verdade e a vida, né? Quando ele diz que é o caminho, é porque não há outro. Não há como você sair daqui para o céu se não aceitar a Jesus como Senhor de sua vida. Ele quer advogar a sua causa diante de Deus, né? Então é preciso você se desprender das coisas desta vida, do mundo que tem atrapalhado, né, a sua comunhão com Deus. Então é preciso você ouvir esse conselho, é preciso você guardar esse conselho, né? Ele dizia: eu sou o caminho, a verdade e a vida, porque ele tem vida em si mesmo. Ele ressuscitou ao terceiro dia. Ele diz: eu vou e ressuscitarei ao terceiro dia. E assim aconteceu, está na palavra de Deus, né? Então creia nessa palavra. Estão aqui os conselhos do Senhor para você. O desprezo à palavra de Deus tem condicionado o mundo a uma situação em que hoje se encontra, né? Isso chama-se desprezar os conselhos de Deus, né? Um mundo sem perspectiva, né? Um mundo que tem assimilado as doutrinas, que tem destruído a família, os valores, a liberdade, tem destruído a sociedade. Aceita Jesus como o Senhor de tua vida, para Ele colocar no seu coração e na sua mente esse conhecimento que vai te trazer a vida eterna. Amém. Que Deus te abençoe nesta tarde.
1: Amém. 15h29, chegou o momento da oração, né? A nossa irmã Cláudia, ela pede oração por sua sogra Cícera e também pelo seu esposo que estão doentes. Também está conosco aqui a irmã Liliana. Ela pede oração por Guilherme, seu filho, para Deus curar. Ele tem pneumotórax. Ela se chama Liliana, de Fonte de Esperança, setor 21. Amém. A paz do Senhor. Sou Rony Evon, de Boa Esperança, setor 2. Ofereço o próximo louvor para todos que fazem este programa. Nós agradecemos. Na audiência também, a irmã Leinha, lá do setor 18, Congregação Village das Dunas. Peço oração, a paz do Senhor, peço oração por nossas famílias. E peço um alô para minha irmã Dark, né, que estudamos juntas na Fundação Bradesco, lá em Felipe Camarão. Ela e Isa, né? Deus abençoe. Ela, além disso, pede oração por suas famílias. Quero mandar um abraço para minha amiga Francis, está aqui buzinando no meu celular, aqui no privado. Que Deus abençoe, Francis. Muito obrigada pela sua audiência, certo? Você, Josi, esse povo aí batalhador de Cidade Satélite. Boa tarde, meu nome é Benta, de Igapó 2, setor 27. Quero pedir oração pelo meu esposo, não, pelo esposo da minha amiga, que mora na Coab, de Macau. Ele está bem enfermo. Irmão Heriberto.
2: Oh Deus, Pai que está no céu, estamos aqui mais uma vez na tua presença para, em nome de Jesus, apresentar todos esses pedidos de cura, de libertação, de porta de emprego e tantas outras coisas, Senhor. Alguém que está precisando de tua ajuda, que por si só não pode operar o milagre, mas tu és aquele que temos pregado aqui, o Deus dos milagres, o Deus que cura, que liberta, que traz paz, alegria, que traz satisfação em nossa vida. O Deus que disse: eu sou o caminho, a verdade e a vida, que tem poder para ressuscitar o morto e tem poder para curar os enfermos e para fazer milagres. E é esse Deus, o Deus em que pregamos esta palavra, que reivindicamos, para, em nome de Jesus, que tu possa agir nestas vidas, nesta tarde, Senhor. Em nome de Jesus te pedimos e já te agradecemos. Amém.

0: 15h32, agora em Natal, vamos faturar.
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1: 15h39, estamos de volta com o programa Boas Novas e a participação dos setores da IADERNE. É, lembrando que o louvor que você acabou de ouvir foi com a cantora Elian Oliveira, No Tempo Dele, tá certo? Foi um pedido de um dos nossos ouvintes. É, quero mandar um abraço para aquela veinha mais fofinha, lá de Bom Jesus, a irmã mocinha. Disse, eu tô lavando roupa e escutando a rádio, a veinha. Ô, veinha linda. A irmã Cileide, de Farol 1, setor 15. Comunica que no próximo dia 30 de agosto vai acontecer o aniversário do Conjunto de Senhoras Cântico Celeste. São 30 anos, certo, de vitórias. Bodas de Carvalho. Pois é, a irmã Osmarina, é a esposa do pastor Cordeiro, convida a todos para participar deste grande evento, tá bom? O irmão Josiel da Assembleia de Deus de Campo Comprido, Campo de Lages, do Cabugi, está na audiência e pede oração por causas impossíveis, né? Pela festa da IEADERNE, lá em Pedra Preta, dia 8 de agosto, né? Por todo o Campo de Lages, do Cabugi, e também por sua aposentadoria, né? Por Iliane Lima e Maria Júlia. Boa tarde. É, Parque das Dunas, né? É, e Batista, igreja. Bem, não dá para entender. Não dá. A irmã Analine Cunha, né, está conosco. Que Deus abençoe. É, a irmã Selma Gomes, que Deus abençoe a sua filha. Vamos orar por ela, para Deus abrir uma porta de emprego, né? Uma boa tarde na paz do Senhor. Que Deus abençoe a todos vocês. Adriano, lá de Toritama, Pernambuco. Esse é outro. Sempre está conosco. A paz do Senhor. Peço oração por Rafaela, que está grávida, esperando bebê, né? Para que o Senhor dê um bom parto. Ela também serve a Deus com alegria. Amém. A irmã Daniela Ferreira pede as orações, tá certo? Geraldo Júnior, deixa um versículo aqui em Lucas capítulo 12, versículo 31. A paz do Senhor, como faço? Eu vou fazer o seguinte, tá certo? Vou passar aqui o telefone aqui da rádio. Você entra em contato e fala com o pessoal aqui, tá bom? São 15h42, nós vamos ouvir agora mais um louvor da nossa programação com Sofia Vitória Rabone.

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2: 15:47.
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1: 15h48, estamos de volta com o programa Boas Novas e a participação dos setores da IEADERN, Igreja Evangélica Assembleia de Deus, no Rio Grande do Norte, presidida pelo pastor Martim Alves da Silva. Por falar no pastor Martim Alves, eu lembrei da irmã Fátima. Eu quero mandar um abraço para ela, né? Essa mulher de Deus, que tem me ajudado nas orações. Que Deus abençoe a irmã Fátima e lhe dê muita paz, muita saúde, né? E muita sabedoria. Deixa eu ver aqui, a paz do Senhor. Sim, já falei com a nossa irmã querida aqui, que está na audiência. Só fazendo uma retificação aqui. Setor 15, congregação Farol 1, lá em Mãe Luísa, último domingo do mês de agosto, dia 30, aniversário do conjunto de senhoras, Cântico Celeste. Não são 30 anos, são 38 anos, bodas de carvalho. Ah, agora tá certo. A irmã Osmarina, esposa do pastor Cordeiro, convida a todos, tá certo? Ainda aqui conosco na audiência, presbítero Edson Lima, de Massaranduba, mandou um abraço para todos do setor 39 e todo do campo de Serrinha, ali de São Gonçalo. Também conosco na audiência, paz do Senhor, irmão Ari, de Novo Horizonte, ali nas Quintas, pede oração por libertação e cura da sua família. Ainda conosco, se Deus quiser, estou aqui em Natal, se Deus quiser, volto amanhã para Nova Cruz. Irmã Eva, e vai continuar na audiência, né, do programa Boas Novas. A paz do Senhor, irmã Jaqueline, Deus continue te abençoando. Esta rádio maravilhosa, peço oração por uma menina que vai fazer uma cirurgia na cabeça. Amém, vamos orar, né, irmã Glorinha? 15h50 agora, Eudes, momento da palavra.
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1: Amém, irmão Heriberto ainda está conosco, então vamos aproveitá-lo. Mais uma vez, a paz do Senhor.
2: A paz do Senhor a todos. Estamos aqui mais uma vez para conduzir a palavra de Deus. Desta feita, vamos meditar. Livro de Mateus, capítulo 5, as bem-aventuranças, um versículo. Tem vários versículos, a bem-aventurança, né? E vamos ficar com o versículo 7, que diz assim: bem-aventurado os misericordiosos, porque alcançarão misericórdia. Né? Prezado amigo, prezado ouvinte, estamos aqui para aprendermos com o Senhor, meditarmos na sua palavra. Nós sabemos que o Senhor, durante o seu ministério aqui na terra, ele procurou servir as pessoas, ensinar as pessoas, né? Trazer a evidência do seu reino, como chegar ao reino dos céus. É isso? Então, essa parte que nos fala sobre as bem-aventuranças do Senhor é uma maneira de ele, dialogando com seus discípulos ali presente, mostrar que ele é a pedra angular numa construção, né? É uma construção firme, sólida, uma construção onde está a verdade, onde está o caminho, onde está a vida. E ele estava justamente ensinando a seus discípulos que ficar dentro dos seus conselhos, de seus ensinamentos, vai encontrar firmeza, segurança e vida eterna. Então, sempre o Senhor procurou construir o interior do ser humano, trazer o conhecimento necessário, né, para que um dia ele possa estar participando do seu reino. Porque somente nele há verdadeiro alicerce para a nossa vida, né? Então ele estava procurando construir um alicerce na vida dos seus discípulos, né? Ele como a pedra angular, a pedra mais importante, o fundamento firme, né? Ele queria notificar isso aos corações daquele que estavam ali. Então a gente vê muitas pessoas rejeitando essa pedra fundamental que é Cristo em sua vida, na construção da sua vida. Quando a pessoa não aceita Jesus, você está rejeitando o fundamento da salvação. Mas quando você aceita Jesus, você vai construir sua vida neste fundamento que é Cristo, nesse alicerce, nessa pedra angular que é Cristo, né? Então é isso que ele estava expressando, as bem-aventuranças ali. Vendo multidões, Jesus subiu ao monte, se assentou, seus discípulos aproximaram-se dele e ele começou a ensiná-los, dizendo, trazendo vários ensinamentos, e entre os quais o que a gente vai verificar hoje, que é o versículo 7, que diz: bem-aventurados misericordiosos, porque alcançarão misericórdia. Então, o que é que a gente vê?

dizer aqui é que Jesus é que constrói a nossa vida. Ele é quem nos possibilita, através desse sermão das bem-aventuranças, Ele é quem nos possibilita a mudar de vida. Ele é quem nos possibilita a ter paz, a ter alegria, a ter vida, a ter salvação. Então esse sermão foi um projeto de vida para aqueles discípulos, para aquelas pessoas aceitarem a Ele, né? Mas o que significa alguém que é misericordioso? É uma pessoa que é solidária, que vê a dor do outro e se move para aliviar suas dores, para ajudá-lo, né? É uma pessoa que tem compromisso com o bem-estar. Então, é uma virtude que Deus coloca no coração daquele que serve a Ele. Uma pessoa que é sensível às fragilidades humanas, se coloca no lugar do outro, né? Entende as suas lutas, entende os seus medos, entende as suas dores, entende as suas limitações, né? Diferente de uma pessoa que não é misericordioso, né? É uma pessoa que age com julgamentos, né? Que não tem uma atitude de cuidado, né? Que não oferece um suporte a uma pessoa numa situação difícil, né? Então o Senhor estava colocando os fundamentos no coração daquele povo que está ali ouvindo. Então é muito importante a gente entender esse aspecto, e é ter misericórdia é algo muito importante, porque às vezes a pessoa até por uma palavra, um conselho que se dá, é um ato de misericórdia, dependendo de uma situação, né? Você visitar uma pessoa enferma é um ato de misericórdia, né? Você vai oferecer ali um caminho para restaurar aquela vida, para consolar aquela vida, né? Então são coisas importantes que Jesus expressou naquele lugar, naquele monte ali, aquele lugar onde estavam aquelas pessoas, né? Então por que é que o Senhor ensina que devemos ser assim? Porque Deus é assim conosco. Ora, estávamos destituídos da glória de Deus em pecado, mas Ele providenciou para nós. Olha o caminho que Ele mostrou. Isso é misericórdia. Ele providenciou para nós a reconciliação. Ele providenciou o perdão para todos nós. Ele providenciou a salvação de nossa vida. Isso é um ato de misericórdia. Então, o que Ele tem no coração dEle, Ele expressa. Ele quer que esteja também no nosso, né? Que possamos também ser como Ele, né? Isso chama-se de construir uma nova vida nas pessoas. E é isso que Ele estava fazendo ali, vendo as multidões, né? Ele subiu ao monte, se assentou e começou a dar esses conselhos, a trazer esses ensinamentos, né? Então, os que pertencem ao reino de Deus, os que servem ao Senhor, os que fazem a sua vontade, têm que responder com compaixão, né? Têm que responder aos questionamentos da vida com misericórdia. Já as pessoas que não têm um coração transformado, não pertence, não recebeu o ensino do Senhor, responde a uma situação com dureza, com censura, com julgamentos, né? Diferente do salvo, de uma pessoa que está de acordo com os conselhos do Senhor, trata as pessoas com respeito, com dignidade, com gentileza, né? Independente de sua condição de vida. Então é importante a gente estabelecer essas diferenças diante dos ensinamentos da palavra de Deus. Então por isso que há mudança de vida.
quando você aceita Jesus, você vai passar a ser uma nova criatura. Então, uma pessoa misericordiosa ou misericordioso, né, diante das condições adversas, tem paz interior. É uma pessoa que não se abala, né? É uma pessoa amável uns com os outros nos seus relacionamentos. Tem um coração amoroso semelhante ao de Deus, né? E o texto nos diz também que os misericordiosos alcançarão misericórdia. Isso é um fato. É o princípio espiritual da colheita, da lei da semeadura. Aquilo que a gente faz de bom com a pessoa, né, vai também. Nós temos também o retorno. Nós temos também a colheita daquilo que nós expressamos naquele momento que agimos com misericórdia diante de um nosso irmão, de uma pessoa qualquer. Vem um retorno para nós. É a lei da semeadura. Deus promete que quando seu filho, que é misericordioso, precisar, ele derramará a misericórdia de volta. Essa, em outras palavras, significa isso. Então, ajudar a quem não pode retribuir. Isso é muito importante, essa parte. Ajudar a quem não pode retribuir. Tratar o ferido como Jesus trataria. São coisas que a gente tem que entender. Então, a misericórdia, ela abre portas. Então, precisamos exercer isso em nossa vida. A misericórdia abre portas. Agir com misericórdia restaura vidas. Agir com misericórdia mostra Cristo em nossa vida. Por que é que nós vivemos? Devido à misericórdia de Deus, né? E Deus quer que nós sejamos misericordiosos para outros também. Então, o evangelho é o amor em ação, né? Ou seja, o evangelho se expressa em ações, em decisões, em atitudes boas, né? Então é muito importante a gente entender esse aspecto. A gente viu, por exemplo, José do Egito, como ele foi maltratado, né? Se tornou escravo, mas Deus o abençoou. Ele permaneceu ali, chegou a ser rei no Egito, governador no Egito. E ele perdoou seus irmãos, mesmo tendo sido traído, vendido como escravo. Mas ele escolheu perdoar, porque é a vontade de Deus. Ele cuidou dos seus irmãos, alimentou os seus irmãos. É isso? Então, nós não podemos, diante desta lição, retribuir mal com mal, meu irmão. Né? Temos que retribuir o mal com o bem, né? Por exemplo, atos misericordiosos: alguém que leva comida a uma família doente, a uma família necessitada. Esse é o nosso dever como servo de Deus. Alguém que paga uma conta para outro que está em crise, né? Pessoas que escolhem perdoar em vez de alimentar mágoas. Isso é que é misericórdia, né? Então, é muito importante a gente entender esse exercício da misericórdia, né? Porque Jesus ensinava ali a multidões, e ali estavam também seus discípulos, e ele começou a construir no seu interior, na sua mente, colocando coisas para construir uma vida diferente naquelas pessoas, né? Então, isso é que vai fazer a diferença entre ser salvo ou não ser, entre ser uma pessoa transformada e não transformada.

estava trabalhando naqueles corações que estavam ali quando estava no seu ministério terreno, né? Então são ensinamentos para a nossa vida, né? Ele é o fundamento da nossa vida, da construção de nossa vida. Ele é o fundamento da nossa salvação. Então ele estava ali justamente colocando palavras para que aquelas vidas fossem construídas de acordo com seus conselhos, com seus ensinamentos, com sua palavra, né? Então, é importante para o Senhor, né, agirmos dessa maneira, porque ele vai olhar para cada um de nós de uma forma diferente, né, de uma forma em que ele vai se tornar misericordioso para conosco. A sua palavra diz: eu tenho misericórdia de quem tem misericórdia, né? Então isso é muito importante, essas pequenas palavras, mas são de uma grandeza muito grande. Em Lucas 6:36 ele diz: sede misericordiosos, como também vosso Pai é misericordioso. Então as obras de misericórdia é aquela que se socorre o nosso próximo, né? que traz, por exemplo, a vestimenta, a comida. Tudo isso é importante na vida espiritual. A visitação, a palavra, a oração, a consolação são coisas que devem estar em nossa mente, em nosso coração, né? Porque nós somos diferentes das pessoas. Nós vivemos aqui, mas não somos daqui. Está na palavra de Deus. O nosso mundo hoje, irmão, é marcado pela indiferença. O nosso mundo hoje é marcado pelo julgamento, né? E Jesus, ele faz discípulos, né? Ele faz discípulos e quer que eles reflitam sobre misericórdia, né? Ele constrói na vida do seu povo, dos seus discípulos, a misericórdia, porque é um povo diferente do povo do mundo, né? Então Jesus, no Sermão do Monte, ele apresenta os valores do reino de Deus. Ele queria, desejava que os seus discípulos refletissem sobre esses valores, né? Refletissem sobre misericórdia, tivessem misericórdia. Então Jesus apresenta os valores que devem estar dentro de nós, que ele tem esses valores, mas ele quer que esses valores venham para dentro de nós para participarmos do seu reino. Se não houver essa mudança, é impossível. Você lembra do encontro que Jesus teve com Nicodemos, um homem doutor da lei, conhecedor da Bíblia, né? E ele teve um encontro com Jesus, porque Jesus refletia os valores do reino. E aquele povo que ele pregava o evangelho na sua igreja, Nicodemos, não refletia esses valores. E Nicodemos estabeleceu, via uma diferença entre a sua doutrina e o que ele pregava na sua igreja em Jerusalém. Os valores do reino não estavam no seu interior. E quando ele se aproximou de Jesus e falou aquelas palavras, Jesus olhou para o seu coração e disse: Nicodemos, necessário vos é nascer de novo. Ou seja, necessário é você ter os valores do reino do Pai, para que possa estar para ser participante desse reino. Então, as bem-aventuranças revelam o caráter daqueles

0: que pertencem ao Senhor. E é isso que ele está ensinando a sua igreja nesta tarde. Um ensinamento de 2000 anos atrás. Mas ele quer que você que está ouvindo aprenda que as bem-aventuranças revelam o caráter daqueles que pertencem a ele. E ele quer isso para a nossa vida. Quer construir um novo homem, uma nova mulher, uma nova criatura. E tem que ser através dos seus ensinamentos, através de sua palavra. Quando Jesus diz, bem-aventurados os misericordiosos, ele nos ensina que a verdadeira fé não é apenas conhecida pelas palavras, mas por um coração que se compadece, por um coração que perdoa, por um coração que auxilia o seu próximo. Isso é a verdadeira fé. Não é simplesmente frequentar um templo, uma igreja. Não, é transformação no coração. Eu não perco o culto nas quintas-feiras com o nosso pastor Rivaldo. Tem uma palavra para o nosso coração, para o nosso crescimento, para a nossa construção espiritual. Então é muito importante a gente ouvir a mensagem do Senhor, porque ele quer falar conosco, porque muitas vezes falta algumas coisas dentro de nós que é preciso mudar, e o Senhor é aquele que adverte, que alerta, né? Então, que você possa ter entendido, meu irmão, prezado ouvinte, e que o Senhor possa transformar o seu coração e sua vida, e te abençoe grandemente. Amém.
1: Amém. São 16:12, agora em Natal, nós vamos orar. Só lembrando a vocês que nós vamos passar o comando da programação agora às 16:15 para o pastor Kleber Bandeira, que é o coordenador do setor 11. É o próximo programa, o próximo setor a ser apresentado, tá certo? Lembrando que o programa Boas Novas continua, apenas eu vou precisar sair mais cedo, tá certo? Para um cumprimento de uma agenda. Porém, a programação continua. A irmã Janei, Ivaneide, estar conosco, né? Que Deus abençoe. Muito obrigada pelas palavras, irmã Ivaneide, lá das Rocas. Irmão Heriberto, vamos orar pelos pedidos.
0: Ó Deus amado, estamos aqui mais uma vez, Senhor, levando a tua palavra, a tua santa doutrina. Como fizeste no passado tão distante, 2000 anos atrás, estávamos aqui trazendo o mesmo esclarecimento aos corações. Traz mudança, transformação no meio do teu povo. Que a palavra também exerça sua ação na vida daqueles que não te conhecem ainda. Que ele, a partir de hoje, possa ser uma pessoa diferente, com atitudes diferentes. Também oramos por aqueles que estão enfermos, necessitando de tua ajuda e de tua cura. Traz milagre nesta tarde, essas vidas. Deus maravilhoso, traz libertação nessa tarde. Em nome de Jesus te pedimos e já te agradecemos, Pai. Amém.
1: Obrigada, Eudes. Obrigada, irmão Heriberto. Sábado, se Deus permitir, estaremos aqui. Você vai ouvir agora Vanilda Bordieri, Viverei Milagres, e na sequência, Setor 11.

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1: 16:19. Você está na audiência na Rádio Nordeste Evangélica do programa Boas Novas, com a participação dos setores. Agora entra no ar o setor 11, ali de Gramoré 1, Igreja Apolo e demais congregações. Quem vos fala, pastor Kleiber Bandeira, coordenador daquele setor, e damos as boas-vindas a todos que já estavam e continuam na audiência da melhor FM do estado do Rio Grande do Norte e, por que não dizer, do Brasil. Glória a Deus. Está conosco Eudes Teixeira, graças a Deus, nos botões, controlando aí a boa música, o bom controle, hora do comercial, setor em destaque, momento da palavra. E agora vamos orar, queridos, abrindo assim este programa, mandando uma saudação a todos que estão na audiência, e nesta oração estaremos incluindo a Beatriz Pereira, que é membro ali de Gramoré e está em São Paulo em tratamento de saúde. Seu pai nos ligou, mandou mensagem dizendo que o estado dela é bem crítico, mas Deus ainda pode fazer um milagre, uma surpresa para todos nós. Vamos incluir também a irmã Ilkari Mohara, que recentemente, há uma semana, exatamente hoje, ela estava sepultando o seu esposo, que de uma forma abrupta foi recolhido às mansões celestiais. Ilkari Mohara, vamos orar por ela também. Também o diácono Luzinaldo Moraes, ali da Apolo de Gramoré, de urgência, passou por uma cirurgia de um cálculo renal, mas Deus já está no controle de tudo e ele está em casa se recuperando. Vamos orar então, em nome de Jesus. Maravilhoso e bendito Deus, em cuja presença estamos, Senhor, toma-nos em tuas mãos nesse estúdio da Rádio Nordeste Evangélica, a FM 92.5. Meu Pai, eu apresento este programa nesses próximos 45 minutos. Toma-nos em tuas mãos. Pai, eu apresento a pequena Beatriz aí em São Paulo, a irmã Ilkari, o diácono Luzinaldo. Pai, toma em tuas mãos essas vidas, restaura a sua saúde. Abençoa a irmã Jaqueline, que precisou se ausentar. Abençoa seu esposo, Heriberto, que vai com ela. Toma em tuas mãos e faz o teu querer, que ela possa ali chegar na congregação de Monte Oreb, setor 27, e possa ali transmitir a tua palavra para aquele avivamento de mulheres. Muito obrigado por tudo. Abençoa o Eudes Teixeira, que está conosco. Toma-nos em tuas mãos, em nome de Jesus. Amém. Eudes, vamos ouvir logo um hino para a gente se organizar aqui na programação. E este primeiro hino eu ofereço para o Senhor, Rei dos Reis e Senhor dos Senhores, nosso Pai eterno. E, claro, para reflexão e meditação e alento espiritual de todos que estão na audiência, por favor, ouça essa música e se alegre na presença do Senhor. É com você, Eudes.

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6: Dezesseis horas e 30 minutos, você está de volta com o programa Boas Novas, Setor 11, e agora vamos ao que interessa no Setor 11, as programações que estão previamente estabelecidas até a quinta-feira. Vamos, portanto, mas antes eu quero mandar uma saudação para o irmão Francisco Medeiros, ali porteiro da Apolo, é o líder dos porteiros, que Deus o abençoe em Cristo Jesus. A todos que estão na audiência do programa, por favor, mande um alô aí no WhatsApp. Eu tô aqui diante do computador, irmão João França. João França está na audiência, graças a Deus. Deus abençoe. Regina de Extremóis também está na audiência. Para nós é um prazer tê-los. Tem pessoas aqui que não tem o nome, a gente não pode nem citar, porque não tem o nome, mas aqui fica o alô para vocês. Vamos ver aqui se aparece o nome da pessoa. Maria Dantas. Maria Dantas está também na audiência. Também na audiência, Ricardo está na audiência. Deus o abençoe. Também na audiência, a irmã, vamos ver aqui, a irmã Cláudia Cristina, Deus abençoe, viu? Em nome de Jesus, que Deus concorra para abençoar a sua vida, em nome de Jesus. Setor em destaque, queridos, a Igreja Apolo, nesta semana não tem muita programação, porque o arrojo já passou, mas estamos começando um novo mês de agosto começa hoje. E amanhã continua, teremos a nossa EBD às 9 horas e logo mais à noite o culto de missões. Também temos um mini jantar oferecido pelo DEFAD, uma campanha que estamos implementando ou implementamos para aquisição de ar-condicionados. Portanto, amanhã à noite, após o culto, os irmãos que reservaram, peguem seu mini jantar, apenas R$5. Um valor simbólico para não ficar de graça, né? E você pode ali no final do culto adquirir sua senha e pegar a sua mini janta para a glória de Jesus, tá bom? Na segunda-feira, ensaio normal dos conjuntos, e na terça-feira, a nossa ceia do Senhor, a sétima ceia do ano, e ali convidamos todos os pastores para estarem conosco, né? Pastor Josimar Dantas, ali de Dom Pedro, pastor Osiel Lourenço, de Gramoré 2, pastor Paulo Felipe, de Porta de Esperança, e pastor Ronaldo, ali de Lagoa Azul, com as suas respectivas esposas. Na quinta-feira, tradicionalmente, o culto de doutrina é uma praxe já costumeira. A congregação de Dom Pedro I, queridos, hoje às 19 horas, tem culto ao ar livre na residência da irmã Marineide, e amanhã às 9 horas tem a EBD e às 18 horas culto do departamento feminino. Na terça-feira, culto de oração e gratidão, e os pastores estarão comigo ali na Polo, na Santa Ceia. E quinta-feira, nas congregações, se procederá culto de Santa Ceia das congregações. Congregação de Gramoré 2, pastor Osiel Lourenço informa que amanhã tem a EBD às 9 horas e culto de senhoras também à noite às 18 horas. Na terça-feira, culto infantil às 19 horas, e ele e a esposa, a irmã Williana, estarão comigo ali na Polo, na Santa Ceia. Ele está viajando ainda a Campina Grande, mas deve chegar daqui para amanhã ou na segunda-feira e vai estar conosco na terça-feira. Na quarta-feira, ele avisa que tem a 7ª edição do Aviva Gramoré 2. Ele, quando chegou lá em Gramoré 2, ele implantou nesse trabalho e está dando efeito. Já é a 7ª edição do Aviva Gramoré 2, quarta-feira, 19 horas, que tem como pregador naquela quarta-feira o auxiliar do trabalho, irmão Eduardo Silva. Portanto, e no louvor, a bandinha Cântico de Vitória. Portanto, vai ser uma noite bem interessante. É, na quinta-feira, como já anunciamos, é ceia em todas as congregações. O presbítero Paulo Felipe, de Porta de Esperança, informa que amanhã às 9 horas tem a EBD e à noite às 18 horas também culto do DEFARE. Portanto, nessas três congregações, Dom Pedro, Gramoré 2 e Porta de Esperança, culto de senhoras. E na terça-feira será culto de agradecimento pelas bênçãos. E quinta-feira, culto de ceia do Senhor. O presbítero Ronaldo, ali de Lagoa Azul, ele informa que amanhã de manhã tem a Manhã com Deus, promovida pelos jovens, e a EBD às 9 horas e às 18 horas, culto de mocidade, culto do Dejade. E na terça, culto de oração, e ele estará comigo, com a irmã Elione, ali na Polo, na Santa Ceia. Culto de Santa Ceia na quinta-feira, em todas as congregações. Portanto, esse é o nosso setor em atividade até a quinta-feira. Teremos uma semana da Ceia do Senhor. Amanhã, para quem estiver livre, a partir das 14h30, tem reunião de obreiros, e o pastor Martim Alves convoca a todos os obreiros e esposas para estarem presentes dentro das suas possibilidades. Hoje está se processando o segundo momento, né? Foi o dia todo, desde amanhã, lá em um hotel, do Congresso de Oração 2026. A irmã Martinha, minha esposa, e muitas outras mulheres estão lá se fortalecendo na oração e aprendendo para ficarem mais robustas diante da igreja que os seus respectivos esposos trabalham para manter a obra do Senhor em caminho. Obrigado, que Deus abençoe a todos em nome de Jesus. Nós vamos ouvir mais um louvor a critério aí do Eudes Teixeira, e logo após voltaremos com o momento da explanação da palavra de Deus. É com você, Eudes, são 16h37, a gente volta já, não saia daí.

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1: 16:41, estamos de volta e agora vamos refletir na palavra de Deus. E eu convido a você, se puder, pegar um exemplar da sua Bíblia e abrir na carta de Paulo aos Coríntios, na sua segunda carta aos Coríntios, capítulo de número 1 e o versículo de número 20. Vamos abrir então 2 Coríntios, capítulo 1 e versículo 20, que nos diz assim: porque todas quantas promessas há de Deus, são nele sim, e por ele o amém, para a glória de Deus por nós. Estamos aí, né, com essa palavra, que Deus aplique em seu coração. E em nome de Jesus, que você possa meditar comigo agora, nesses 10 minutos que temos para a meditação. Vamos meditar então em nome de Jesus. Queridos, Paulo, ao escrever esta carta, e todos conhecem a história de Paulo, a conversão dele, uma conversão genuína, uma conversão. Aquele encontro que ele teve com Cristo não foi um encontro qualquer, foi um encontro atípico, exatamente porque Cristo já não estava mais no seio da terra, ou não estava mais caminhando na terra, já tinha sido assunto aos céus. Mas naquele caminho de Damasco, Paulo teve aquele encontro. E Deus tinha seu propósito exatamente de como ou por que o resgatou, mesmo ele sendo uma pessoa odiada, principalmente pela classe judaica ou cristã, que estava ali seguindo a Cristo, e ele tinha toda a liberdade de perseguição. E ele teve exatamente esse encontro com Cristo, e quando ele escreveu essa carta, Paulo, ele era muito questionado por conta da sua vida anterior. Ele não tinha muitos não davam crédito ao que ele falava, exatamente por conta da sua história. E cá entre nós, a gente, nos nossos dias atuais ou odiernos, a gente, quando se encontra com uma pessoa que a gente já conhecia há tempo de um procedimento meio duvidoso, e essa pessoa começa a declarar que agora é crente, que aceitou a Jesus, a gente fica, claro, a gente dá glória a Deus, aleluia, que coisa boa, mas quer queira, quer não, a gente fica, tipo assim, aguardando os frutos dignos de arrependimento daquela pessoa. Você concorda comigo? Pois é assim mesmo. Então Paulo viveu esse momento de dúvidas, onde as pessoas que o cercavam, até o próprio Pedro, né, batia muito de frente com ele por conta da doutrina da circuncisão, da incircuncisão, da graça, da obra e assim por diante. E Paulo sempre foi muito contundente na sua defesa da salvação ser integralmente pela graça, sem precisar de nenhum recurso extra para a salvação do pecador. E aqui nesse versículo ele declara com muita propriedade: porque todas quantas promessas há de Deus, são nele sim, e por ele o amém, para a glória de Deus por nós. Essa segunda carta, queridos, foi escrita exatamente no momento de instabilidade de Paulo, que ele estava naquele descrédito, né, todo, mas ele mudava planos de viagem, não porque ele queria. Se lembra que ele queria ir para um lugar e o Espírito Santo não permitia? A gente está estudando isso na escola dominical, na sua primeira viagem missionária, na segunda viagem, todos aqueles transtornos que houveram, aquele navio que terminou se destruindo, mas ninguém morreu, né? Todos escaparam e foram parar na ilha de Malta. Então, tudo aquilo, Paulo tinha essas afirmações, esses conceitos e essa certeza com Deus, mas as pessoas que estavam com ele ficavam meio, tipo assim, com o pé atrás, né? Achando que fosse uma motivação demais da parte dele. E aqui ele começa a expor nesse versículo exatamente que Deus, ele não muda, independente da situação do homem, Deus continua fiel. Porque quantas promessas há de Deus são nele? Sim. Então vamos entender agora, queridos, que para ajudar a gente a compreender esse versículo, ele vai tratar da fidelidade de Deus, da centralidade de Cristo nas promessas e a certeza da salvação e da esperança cristã. Então vamos ver a fidelidade, por exemplo, de Deus. Deus é imutável, queridos. Quando ele disse, tantas promessas de Deus são nele, sim, ou seja, ele não muda. Se ele prometeu, ele não muda. Lá em Malaquias 3:6 diz que porque eu, o Senhor, não mudo. Ele, o profeta Malaquias, falando assim. Lá registrado no Pentateuco, em Números 23:19, diz que Deus não é homem para que minta, nem filho do homem para que se arrependa. Lá aos Hebreus, o escritor aos Hebreus escreveu no capítulo 6, dizendo que é impossível que Deus minta. Ou seja, essa história que alguém pode dizer que Deus está falhando, que Deus tardou, que Deus não vai cumprir, que Deus está deixando o mundo na expressão humana, né? Ao Deus dará. Então isso é tudo invenção do inferno, tentando levar a imutabilidade de Deus ou a fidelidade de Deus no descrédito. Porém, nesta tarde, Deus está nos alertando aqui. Tantas promessas que Deus fez nele, em Cristo, é sim. Tá bom? Então, as circunstâncias mudam. As pessoas mudam. Os sentimentos mudam. Mas Deus permanece fiel. Porque eu digo assim, simplesmente eu abro a boca na minha asneira, na minha loucura, na minha idiotice, com todo respeito, com meu momento idiota, eu digo, Deus não vai me acudir, Deus esqueceu de mim. Aí eu pergunto a você, por que eu estou dizendo isso? Deus mudou? Claro que não. É no momento da minha fraqueza que eu abro a boca e falo asneira. Deus é tão misericordioso que não leva em consideração e sabe que você vai mais cedo ou mais tarde entender e lhe pedir perdão. Então, suas circunstâncias mudam, as pessoas mudam, os sentimentos mudam, mas Deus permanece fiel. Ele deu promessas, queridos, no Antigo Testamento, que todas se cumpriram. Ele prometeu o Salvador em Gênesis 3:15, ele cumpriu em Cristo. Ele prometeu a Abraão que ele seria pai de uma grande nação, e hoje a gente, em pleno século 21, a gente vê essa grande nação que foi gerada de apenas um filho de Isaac, que toda essa geração judaica apareceu aí. Estão me entendendo? Inclusive Jesus, né? Que é da descendência de Davi. Tá certo? Então, nós vemos aí exatamente essa promessa de Deus que não falha. O cumprimento dessa promessa está quem? Em Cristo, queridos. O Novo Testamento apresenta Jesus como o cumprimento de todas as promessas. Se você abrir Lucas 24 e 44, eu vou fazer questão de abrir aqui, Lucas 24, 44, veja o que foi que o próprio Jesus disse e Lucas registrou e disse-lhe, são estas as palavras que vos disse estando ainda convosco, que convinha que se cumprisse tudo que de mim estava escrito na lei de Moisés e nos profetas e nos salmos. Então, tantas promessas que há em Deus são nele sim. Então, queridos, a gente tem que entender que o sim de Deus é Cristo. O sim de Deus é Cristo. Ou seja, é a promessa se cumprindo em Cristo. A expressão nele, sim, é Cristo. Está se referindo a Cristo. Isso significa que Deus confirmou em Cristo tudo o que prometeu. E você não é exceção da regra, queridos. Você é bênção na mão do Senhor. Se um dia você aceitou a Jesus, porque a promessa de Deus estava incluindo você também. Além disso, ele diz, e por ele o amém. Ou seja, quantas promessas há em Deus, são nele, ou seja, são em Cristo, o sim, o cumprimento. E por ele, por quem? Por Cristo, o amém. Esse amém aí significa certeza, cumprimento, é assim seja, verdade, é certo, digno de confiança. Então, vamos trocar aqui a palavra amém, por quê? E nele, vamos voltar aqui o versículo, e nele, tantas promessas que há nele, são nele a certeza, são nele o certo, são nele o assim seja, e assim por diante, para a gente entender que esse amém aí não está colocado aleatoriamente, significa exatamente a certeza de Deus na vida de quem confia nele. E a resposta, para a gente finalizar, finalmente a resposta da fé é: quando cremos em Cristo, concordamos com o que Deus declarou. Lá, vamos abrir Romanos capítulo 4, a gente está até na leitura anual, hoje eu ali Romanos 4, que está na leitura, né, já antecipada, Romanos 4. Então Romanos 4, 20 e 21 diz o seguinte, ó, 4, 20 e 21, diz o seguinte, para a gente finalizar e ouvir um belíssimo hino aí, depois orar por você. E não duvidou da promessa de Deus por incredulidade, mas foi fortificado na fé, dando glória a Deus. E estando certíssimo de que o que ele tinha prometido também era poderoso para fazer. Então, o que Deus prometeu, queridos, ele promete e ele tem poder para cumprir, diferente de mim e de você. A gente até pode prometer, mas cumprir a gente falha, e falha muito. Portanto, queridos, que o Senhor Deus aplique em seu coração esta palavra, que você possa ter a certeza de que as promessas que Deus te fez ainda estão valendo, ainda estão em vigor, e nelas são cumpridas em Cristo, porque Cristo veio e cumpriu tudo o que diziam os profetas, o que dizia Moisés e o que também disse sobre ele os Salmos. Porque quantas promessas há de Deus, são nele sim e por ele o amém, para a glória de Deus. Por quem? Por nós. Portanto, que Deus aplique em seu coração esta palavra e você possa hoje ter um sossego de que o que Deus te prometeu, ele vai cumprir, porque é o melhor para você. É com você, eu diz agora.

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1: 16:58, exatamente temos 1 minuto e meio para a oração. Vamos orar por você que esteve conosco, muito obrigado por sua audiência, aos pastores do setor 11, que Deus abençoe a cada um, em nome de Jesus, e vamos orar em nome do Senhor. Maravilhoso e eterno Deus, apresentamos a ti este programa que acabamos de realizar. Leva-nos em paz ao nosso lar, fica com Eudes aqui na rádio, com a irmã Jaqueline, que estará se organizando para ir à Zona Norte ali. Pai Santo, o próximo setor, setor 8, que vai assumir o controle aqui até às 17:45. Tome em tuas mãos cada um de nós, leva-me em paz, continua aqui. Nós pedimos e agradecemos no nome precioso de Jesus, hoje e sempre. Amém. Muito obrigado, Eudes. Deus te abençoe. Em nome de Jesus, bom final de semana a todos e a Eudes em especial. Amém.
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3: 17:00.
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0: A paz do Senhor, meus queridos irmãos, ouvintes da Rádio Nordeste Evangélicas. Estamos ligados na Rádio 92,5, começando mais um programa Boas Novas de Salvação do Setor 8. Desta feita, com a participação da AD Neópolis. Gostaria aqui, iniciando a saudação, nosso irmão Maílson, técnico de som, e os demais irmãos que compõem essa equipe. O setor 8 é composto pelas congregações da de Pirangi, com a liderança do pastor Abel Moreno, a de Neópolis, pastor Eliabe César, a de Jardim das Acácias, evangelista José Salviano, a de Monte Jerezim, presbítero Raul Soares, a de Portal do Jiqui, evangelista Miguel Arcanjo. Também estamos aqui com nosso irmão Edgar, que vai hoje nos trazer uma palavra, uma reflexão ao nosso coração, dizendo que Deus é bom.
1: A paz do Senhor, amados ouvintes, amados irmãos que estão ligadinhos aí na Rádio Nordeste Evangélica, é com imensa alegria que estou aqui, né? É uma grande satisfação de estar participando, né, da Rádio Nordeste, juntamente com todos os irmãos e representando, né, o setor 8 ali. E sou grato a Deus por tudo isso que ele está fazendo. E vamos com a leitura da palavra de Deus. Vamos com a música, né?
0: Vamos juntos agora, meu irmão, louvar e agradecer a Deus com mais um louvor. Solta aí, meu amado.

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1: A paz do Senhor, povo de Deus, vamos para o Momento da Palavra, que se encontra lá no livro de Isaías, capítulo 43, apenas alguns versículos, que diz assim a palavra do Senhor: Mas agora sim, ó Deus, que te criou, ó Jacó, e que te formou, ó Israel, não temas, porque eu te remei, chamar-te-ei pelo teu nome, e tu és meus. Quando passare pelas águas, estareis contigo, e quando pelos rios, ele não te submergerão. Quando passares pelo fogo, não te queimarás, e nem a chama arderá em ti. Porque eu sou o Senhor, o teu Deus, o Santo de Israel, o teu Salvador. Dei o Egito por teu resgate, e a Etiópia sabe por ti. Enquanto foste precioso aos meus olhos, também foste glorificado, e eu te amei, pelo que dei aos homens por ti e aos povos pela tua alma. Amém. Essa palavra abençoada, né, meu irmão Igor?
2: Louvado seja Deus. Vamos continuando agradecendo a Deus, dizendo que Ele é bom. Vamos entrar agora com a programação da semana, do período do dia 2 ao dia 8. Começamos pela AD Portal do Jiqui, que no domingo, dia 2, teremos a EBD às 9 horas da manhã. À noite, a partir das 18 horas, teremos culto do DEFAM, culto do Departamento da Família. Na terça-feira, dia 4, culto de oração e testemunho, a partir das 19h15. Quinta-feira, dia 6, terá culto de Santa Ceia a partir das 19h15. Sexta-feira, a consagração a partir das 9 horas da manhã. Circo de oração a partir das 14h30. E lembrando que de segunda a sexta temos o culto matutino das 5h30 da manhã. A AD Portal do Jiqui fica localizada na rua Bororó Simão, número 250, Nova Parnamirim. Programação também da AD Monte Jerezim. Presbítero Raul Soares e a esposa Eliane Rodrigues. No domingo pela manhã, teremos também a Escola Bíblica Dominical às 9 horas da manhã. Às 18 horas, culto com a participação também do DEFAM, Departamento da Família. No louvor, teremos o irmão Marcos Júnior. Terça-feira, culto com a participação do DEPIM, que é o Departamento Infantil. Na palavra, teremos a irmã psicóloga Patrícia Peixoto. Na quinta-feira, também teremos culto de Santa Ceia. E segue também a programação de segunda, quarta e sexta, culto matutino de 5h30 da manhã até às 6h30. O Pocinho de Jacó, ele funciona todas as terças e quintas-feiras do meio-dia de uma hora da tarde. Circo de oração de adultos, todas as sexta-feiras, das 14 às 16 horas. E pela manhã, de 9 às 11, acontece a consagração para toda a igreja. Vamos também com a programação da igreja de Monte Jerezim, que fica localizada na Avenida São João del Rei, número 17, bairro de Nova Parnamirim. Pastor Abel Moreno e esposa Ceissa Moreno. No domingo nós também teremos a EBD às 9 horas da manhã, culto com a participação do DEPEN às 17 horas.

0: terça-feira, culto de Santa Ceia, às 17h15. Quarta-feira, terá a consagração a partir das 9 horas da manhã, circo de oração a partir das 14. Na quinta-feira, culto de doutrina a partir das 19h15. Seguimos com a programação. Agora iremos falar da igreja de Pirangi, que fica localizada na Avenida Divinópolis, número 2801, cruzamento com Ayrton Senna, bastante conhecida ali. Que no domingo terá a EBD às 9 horas da manhã, às 18 horas, culto de celebração ao aniversário do conjunto Louvores de Sião. Terça-feira, culto de oração e testemunho às 19h30 e quinta-feira, culto de Santa Ceia às 19h15. Seguimos com a programação também, meus amados irmãos, da Igreja de Neópolis. O pastor Eliabe César, que na terça-feira teremos culto de oração às 19h30, quinta-feira também culto de Santa Ceia às 19h15. Fica localizada na rua Jacuí, 247, Neópolis. Falando mais um pouco aí sobre o destaque da semana, queremos fazer o agradecimento a Deus, pois na semana passada tivemos a oportunidade de ir à cidade de Frei Martinho, na Paraíba, onde fizemos uma viagem missionária com mais de 200 voluntários. E nessa cidade nós entramos ali agradecendo, dizendo que Deus é bom, fizemos uma carreata, apresentando ali o trabalho que ia ser iniciado, onde realizamos também um trabalho social, onde mais de 350 pessoas tiveram ali atendimento médico, mais de 50 cestas básicas foram entregues, roupas doadas, e à noite Deus nos permitiu fazer uma grande cruzada, onde 57 vidas se renderam a Cristo, né? E no culto, no domingo, Deus ainda, mais uma vez, testificou e mais 3 almas se renderam a Cristo no culto de domingo. E eu quero também fazer um agradecimento ao pastor Dagoberto e ao coordenador de missões, Jamaelso, que nos recebeu de braços abertos. E mais uma vez, Frei Martim foi ali entregue a Cristo verdadeiramente. Amém? Vamos aqui mais uma vez agradecer a Deus, dizendo que Ele é bom. Nosso irmão vai chamar o break agora, varão. Seguimos aqui então agradecendo, dizendo que Deus é bom. Nosso irmão, iremos agora fazer a oração agradecendo a cada um que está aqui ouvindo, acompanhando essa rádio, dizendo que Deus é bom. Quero convidar nosso irmão Edgar para junto apresentar cada coração que esteja precisando nesse momento de uma oração, de um auxílio, de um socorro, e quem sabe nessa oração Deus possa se fazer presente, falar, chegar com esse auxílio, com esse socorro na tua vida. Às vezes a gente passou o dia todinho hoje procurando, pedindo para que Deus venha falar com a gente, mas nesse momento Deus pode ter reservado para poder falar ao teu coração e quem sabe chegar com o teu socorro.
1: Amém, amém, amém, amados ouvintes. Que vocês aí fechem seus olhos aí em casa e agradeça a Deus em oração. Vamos estar orando aí, agradecendo a Deus pela sua vida, pelo projeto que Deus tem preparado para ti. E Deus, Ele tem algo profundo para ti. Vamos orar, né? Soberano Deus e eterno Pai, Deus maravilhoso, diante de ti, ó Pai, estamos, Senhor Jesus Cristo, aleluia, te apresentando cada amado ouvinte, aleluia, que está aí na sua casa, no seu lar, aleluia, muitas das vezes passando por alguma dificuldade, algum problema espiritual, algum problema na família, que o Senhor venha chegar resgatando, venha chegar libertando, ó Santo Deus, vem trazendo o seu livramento para os lares, milagres, Senhor, salvação, Senhor, de alma, Senhor, dando, Senhor, sustento, Santo Deus. Deus maravilhoso, vem chegando com a tua santa mão, potente e poderosa, ó Senhor, auxiliando, Senhor, cada um, Deus grande, que faz parte do teu corpo, Senhor, Deus grande, que faz parte da tua igreja, ó Pai, Deus maravilhoso, visita cada um, Senhor, os missionários, aleluia, os pastores, Senhor, das nossas congregações, ó Pai, vem chegando com a tua providência, Senhor, abençoando, Senhor, e mantendo-nos firmes, Senhor, na tua promessa, é isso que nós te pedimos e te agradecemos, em nome do Senhor Jesus, amém.

Agora são 17:16. Vamos agora louvar e engrandecer a Deus mais uma vez com Ruth e Daiane, Se Passares pelo Fogo.

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3: Meus amados irmãos, aqui estamos mais uma vez. Vamos trazer agora uma palavra, uma saudação, uma reflexão da parte do Senhor, que se encontra no nosso livro de Isaías, né? 43. Do versículo 43, né, até o versículo 4, que diz assim: Mas agora sim, o Senhor, que te criou, ó Jacó, e te formou, ó Israel, não temas, porque eu te remi e te chamei pelo teu nome, e tu és meus. Essa palavra é dirigida a um povo auxiliado, fraco, com medo e sem esperança. Mas a voz do Senhor ecoa no deserto, dizendo: não temas, não temas, povo meu, não temas, amado ouvinte da Rádio do Nordeste. Aleluia, Deus, ele te chamou pelo teu nome, e o teu nome está escrito na palma da mão do Senhor. Aleluia. E o verso 2 também diz: E quando passares pelas águas, estareis contigo, e quando pelos rios, ele não te submergerão. E quando passares pelo fogo, ele não te queimarás, e nem a chama arderás em ti. Aleluia. A palavra de Deus, ela fala no versículo 1 do 43 de Isaías, que Deus, ele não nos trata como uma multidão anônima. Deus, ele nos formou, ele nos resgatou e nos conhece de forma individual. Ele olha para você e diz: chamei-te pelo teu nome, tu és meu. O Senhor está gravado na palma da sua mão, do Criador, você tem dono. A certeza da presença na tempestade, em que o versículo 2 fala: E quando tu passares pelas águas, e quando tu passares pelo fogo, a palavra aqui diz, o texto não diz se passares, mas quando passares. O Senhor não nos promete ausência na luta, na tempestade que você está passando. O Senhor lhe promete estar ali contigo. Aleluia. As águas da aflição, o fogo da provação faz parte da caminhada humana. Nós temos que passar por esse processo. Eu me lembro aqui de um contexto bíblico em que fala quando Jesus, ele anda sobre as águas, e Pedro, ele pede para ir ter com o Senhor. E quando ele desce e começa a andar, ele começa a afundar porque ele olha para as ondas. E as ondas são as diversidades, são as provações, são algo que nós estamos passando. E ali Pedro, ele fica com medo e começa a afundar. O que eu quero dizer para você nessa tarde, amado ouvinte, é que não olhe para a direita nem para a esquerda, olhe simplesmente para o alvo. E o alvo é Cristo. Se você manter o seu foco, aleluia, no Senhor, você não afundará, o fogo não te queimará, as águas não te afundará, você não passará esse processo, aleluia, sozinho, mas Deus, ele está contigo. Muitas das vezes você está passando por um processo, aleluia, pelo deserto, e Deus, ele te coloca ali no deserto, não é porque Deus, ele quer teu mal. Deus, ele te coloca ali no deserto, é porque Deus, ele está preparando você para algo extraordinário que vai acontecer. Aleluia, louvado seja o nome do Senhor. E aqui também, no verso 4, diz assim: quando foste precioso aos meus olhos, também foste glorificado. E eu te amei pelo que dei aos homens por ti, e o povo pela tua alma. Aleluia. A palavra do Senhor, ela diz, no verso 4, muitas das vezes o mundo nos desvaloriza, as circunstâncias nos diminuem e a nossa mente nos acusa, mas a régua de Deus, aleluia, é diferente. Para ele você é precioso, para ele você é honrado, para ele você é amado. O preço do seu resgate não foi ouro ou prata, foi o sangue do próprio filho dele, do próprio filho de Deus. Aleluia. Então aquiete teu coração, tá calma, não temas, porque o Senhor está contigo. O Deus de Jacó é o teu refúgio. Aleluia. Coloca tudo debaixo da oração, coloca tudo no joelho. Aleluia. Começa a agradecer a Deus pelas bênçãos que vão vir. Aleluia. Porque, aleluia, se Jó, ele fosse reclamar pelas provações que ele passou, aleluia, Deus não teria abençoado ele 7 vezes mais, mas não, ele permaneceu firme na promessa, firme que Deus, o mesmo Deus que deu a ele, aleluia, que tirou, é o mesmo Deus que ia restituir 7 vezes mais. E eu creio que Deus, ele vai fazer assim, aleluia, na tua vida, na vida da tua família, no teu lar, tudo que você pedires em oração, crendo, aleluia, você receberá. Não temas, o Senhor está contigo, o Deus de Jacó é o nosso refúgio. É isso aí, meu irmão Igor, o que Deus, ele promete, aleluia, ele cumpre e não falha. O que Deus, ele promete, ele está sempre ali, próprio a nos abençoar, a nos manifestar da sua graça, do mesmo jeito como Deus, ele fez com o povo que saiu do Egito, aleluia, para a terra prometida. Deus, ele prometeu, e ali Deus, ele cumpriu a sua promessa. Amém.

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1: Agora são 17h33. Querido irmão, ainda dá tempo de você enviar o seu pedido de oração através do nosso WhatsApp. Ele é o 988-26-2255. Vou repetir. 988-26-2255. Aproveitando aqui a nossa irmã Zélia, ela pede oração por toda a sua família e seu esposo que tem Alzheimer e seu filho que tem Parkinson, para que Jesus abençoe toda a sua família. E também pede oração pela irmã Flavinha e seu irmão Vinícius, e Pedrinho, Arthur, Theo e por todas as crianças do mundo. Amém? Desta feita, vamos finalizando, agradecendo a Deus por mais um dia, né? Nosso irmão Edgar está aqui também conosco, nosso irmão Eudes, por toda a ajuda. Vamos agradecer a Deus, dizendo que Ele é bom e que Deus continue fazendo conforme a sua vontade sobre nossa vida. Amém? Senhor nosso Deus e Pai, Pai amante e poderoso, estamos mais uma vez em Tua presença, meu Pai. Queremos Te agradecer por este momento, meu Pai, dizendo que o Senhor é bom, pela palavra que foi lida, por mais uma vez se fazer presente e falar conosco, para que nós não possamos temer em meio às adversidades, que o Senhor vai conosco à frente, repreendendo todo mal. Te peço também por cada pedido de oração que foi feito, para que o Senhor vá à frente, restaurando a saúde, cuidando e fazendo assim conforme a Tua vontade. Te peço também, Pai, para que nos leve em paz para casa. E te peço, Pai, por todo aquele que está necessitando, Pai, nesse momento de um auxílio, meu Pai. Chega com Teu socorro, fazendo assim conforme a Tua vontade sobre nossas vidas. Assim eu te peço e te agradeço, em nome do Senhor Jesus. Amém.

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1: Meus queridos irmãos e amigos, rádio ouvinte da Nordeste Evangélica e da Rádio Boas Novas, com alegria saúdo a todos vocês com a paz do Senhor. Estamos apresentando mais um momento de reflexão, a voz do pastor. Vamos meditar na palavra de Deus, a Bíblia Sagrada, que é para nós a infalível, completa, inspirada palavra de Deus. Vamos ler no Evangelho segundo escreveu Lucas, no capítulo 2, a partir do versículo 49, que nos diz: E ele lhes disse: Por que é que me procuráveis? Não sabeis que me convém tratar dos negócios de meu Pai? E eles não compreenderam as palavras que lhes dizia. E desceu com eles, e foi para Nazaré, e era-lhes sujeito. E sua mãe guardava no seu coração todas estas palavras. E crescia Jesus em sabedoria e em estatura e em graça para com Deus e para com os homens. Louvado seja Deus. Meus caros irmãos e amigos, Jesus, sabemos, ele veio do céu e tomou forma humana no ventre de Maria. Maria era sua mãe e José era seu pai adotivo. E Jesus, ele, ao chegar à adolescência, Jesus ia com seus pais para as festas em Jerusalém. E neste episódio aqui, no caminho de volta, eles procuraram Jesus e não o encontraram. Então eles tiveram que retornar, e chegando em Jerusalém, encontrou Jesus no meio do templo com os doutores, discutindo a respeito da lei do judaísmo. Enfim, Jesus estava debatendo com eles, os doutores, e os doutores da lei, eles ficaram sobremodo admirados da sabedoria de Cristo Jesus, nosso Senhor. Jesus teve pais terrenos. Antes de Jesus vir ao mundo, como já disse, ele vivia no céu com seu pai. Os pais terrenos de Jesus se chamam José e Maria. Jesus se encarnou no ventre de Maria, como bem sabemos. Louvado seja Deus. José adotou Jesus por ordenança de Deus. No sonho, o anjo disse a José: Não tema receber Maria, tua mulher, porque o que está gerado nela é do Espírito Santo. E como José era um homem crente, recebeu esta ordem, esta mensagem, e recebeu sua esposa. Louvado seja Deus. E Jesus era obediente a seus pais terrenos. Diz que desceu com eles para Nazaré, no texto lido, e era-lhes sujeito, e sua mãe guardava no seu coração todas estas coisas. Jesus era obediente ao seu Pai Celestial. Jesus era obediente aos seus pais terrenos também. Isso é um grande exemplo para cada um de nós. A palavra de Deus nos manda que nós também, a exemplo de Jesus. Jesus é exemplo, é modelo para cada um de nós. Nós devemos honrar nosso pai e a nossa mãe. Isso é um mandamento com promessa. Honra teu pai e a tua mãe, para que te vá bem, para que tenha prosperidade nesta vida e vivas muito sobre a terra. Então, é um mandamento de Deus para cada um de nós. Assim como Jesus, ele obedecia seu Pai Celestial e honrava seu pai e sua mãe terrenos aqui, nós também devemos, de igual sorte, ter muita consideração, muita honra, muito respeito pelos nossos pais. Honra teu pai e a tua mãe, reconheça a autoridade, obedeça a eles. Você é filho, você foi gerado de seu pai e sua mãe. Então obedeça para que você vá bem, para que você prospere nesta vida e viva mais, porque é a promessa de Deus. Ame seus pais, ame de todo o coração, cuide deles, seja grato a eles também, porque eles são seus pais. Eles geraram você. Os pais, na verdade, devem ter todo o respeito da parte de seus filhos, porque os pais são a glória dos filhos, diz o proverbista Salomão. e os pais são a glória dos filhos, respeitando-os, cuidando deles, elogiando, demonstrando carinho para com eles também. Tenha a honra de ter seu pai e sua mãe e poder honrá-los, acudi-los, socorrê-los, elogiá-los também. Isso é algo muito importante. Quem não obedece a seus pais sofre consequências. Sofre consequências. Moisés diz para o povo de Israel: maldito quem desonrar seu pai e sua mãe. E todo o povo dirá amém. Então, honre seu pai e honre sua mãe também, para que vá muito bem nesta vida e Deus prolongue os seus dias sobre a terra. Diz o texto sagrado de Deuteronômio, capítulo 21, versículo 18, o filho quanto mais e rebelde era apedrejado, ou seja, era pena de morte para o filho quanto mais rebelde, ou seja, o filho que desrespeitava, que não honrava seu pai e a sua mãe se tornava rebelde. Não vai prosperar nunca na vida, não tem longevidade, porque a palavra de Deus, ela é infalível. Devemos em tudo obedecer aos nossos pais, porque foram eles que nos geraram, foram eles que nos criaram, e na verdade é mandamento bíblico que devemos honrá-los. Paulo, escrevendo aos Efésios, Paulo mostra com muita precisão no capítulo 6, dizendo: vós filhos, obedecei a vossos pais no Senhor, porque isto é justo. Honra teu pai e a tua mãe, que é o primeiro mandamento com promessa, para que te vá bem e vivas muito tempo sobre a terra. É isso que Paulo nos diz e está aqui na palavra de Deus. Que Deus abençoe grandemente você, não importa a idade de seus pais, honre seu pai, honre sua mãe, para que vivas bem e tenha longevidade durante o tempo que Deus

0: lhe conceder aqui na terra. Deus abençoe a todos maravilhosamente, que esta palavra de reflexão fique em cada coração. Vamos orar e vamos agradecer ao Senhor. Bendito Deus, Pai que estás nos céus, Senhor, nossa gratidão por este momento tão importante, quando estamos refletindo na Tua Palavra. Abençoa grandemente nossos queridos radio-ouvintes, abençoa a Tua igreja, abençoa o Teu povo, abençoa todas as famílias, Senhor, que todos nós sejamos abençoados por Ti e os filhos possam, Senhor, guardar em seu coração esta palavra para que eles vivam bem e seja prolongada a sua vida aqui nesta terra. Aceita a nossa oração, a nossa gratidão, em nome de Jesus. Amém. Deus abençoe a todos, em nome de Jesus. Amém.
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2: 18:02.
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1: É Natal, muito boa noite para você que ouve a 92 FM. Estamos chegando nesta noite de sábado para mais uma edição do programa Boas Novas. Queremos desde já convidar a todo o povo de Deus a estarmos juntos até 10h30, 22h30, estaremos juntos adorando a Deus na beleza da sua santidade. Programa Boas Novas na comunicação de Mariano Dantas. Conosco nesta noite, Eudes Teixeira, levando o melhor da 92 para o teu coração. Interage conosco através do 988-26-22-55. Deseja ouvir uma canção em especial? Fala conosco, se nós encontrarmos, será um prazer imenso atender ao desejo do teu coração. Estaremos juntos, adorando a Deus na beleza da sua santidade, trazendo a mensagem da palavra de Deus ao coração de todos aqueles que necessitam de uma bênção do Senhor Jesus nesta noite, também trazendo tudo o que é notícias pertinente a cada setor que por aqui passar nesta noite. Temos 6 setores, certamente alguns passarão por aqui informando você de tudo o que acontece nos setores da Assembleia de Deus em Natal, Rio Grande do Norte. Como disse, vamos juntos, vamos adorando a Deus, agradecendo ao Senhor por mais uma semana que tem passado, começando a nova semana nesta noite de sábado e com certeza com a presença do Senhor Jesus na nossa vida, nós seremos mais do que vencedores. O desejo do nosso coração nesta noite é que você seja alcançado pela palavra do Senhor Jesus. Talvez você esteja necessitando de algo em especial da parte de Deus, pode ser hoje à noite a tua oportunidade. Se não, continua firme no Senhor Jesus, porque ela virá, como diz a palavra de Deus: esperei com paciência no Senhor, e ele se inclinou para mim e ouviu o meu clamor. Nesta noite, o Senhor pode se inclinar para você, ouvir o teu clamor e trazer a resposta para aquele problema, para aquela dificuldade que você está enfrentando neste momento. Nesse mundo em que nós vivemos, a cada momento nós encontramos muitas dificuldades com a família, com amigos, com trabalho, com muitas outras coisas, porque o mundo não é só alegria. Até se fosse, não se cumpriria o que diz a palavra de Deus: no mundo tereis aflições.

o teu caminho a Deus, tem entregado teus problemas nas mãos do Senhor, a tua família está guardada debaixo da mão de Deus. Se tudo isso estiver acontecendo, pode ter certeza, você será mais do que vencedor, porque Cristo Jesus tem prazer em abençoar a cada um de nós nesta noite. Por isso eu te convido, fica comigo até 10h30. Tem muita coisa boa para você aqui na programação Boas Novas da 92 FM. Já receba o meu abraço, meu carinho, meu muito obrigado por estar comigo e com Eudes Teixeira nesta noite de sábado, adorando a Deus na beleza da sua santidade. Por falar em adorar a Deus, vamos adorá-lo cantando. Pastor Lucas chega cantando no programa Trajeto de Uma Oração, 18:08.

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1: 18 horas e 18 minutos, é Natal, estamos de volta. Programa Boas Novas. Um abraço para você que acompanha a nossa programação. Erinete Lopes, muito obrigado pelo carinho da audiência. Deixa eu ver com Eudes Teixeira se nós temos essa canção que a senhora gostaria de ouvir. Aline Barros, Sonda-me, Senhor. Vamos ver se tem. Se tiver, nós tocaremos com prazer e com alegria. Sinal positivo, tocaremos daqui a pouquinho. Antes, eu quero mandar um abraço também para os irmãos que estão acompanhando o programa. Boa noite, um abraço muito especial para vocês. Que Deus abençoe nesta noite. Quero te desejar uma feliz noite de sábado e um alegre despertar de domingo. Muito obrigado. Diz a palavra de Deus: bem-aventurado aqueles que louvam, aliás, aquele que lavam suas vestiduras no sangue do Cordeiro, para que tenham direito à árvore da vida e possam entrar na cidade pelas portas. Não pode entrar pela janela, né, Hilton? Tem que entrar pela porta. Muito obrigado pelo carinho da audiência. Minha querida irmã Graça Imperial, ligada na 92 FM, obrigado, que Deus abençoe, pedindo oração pelos filhos, Fabiano Júnior, por livramento, vida do meu filho. Muito bem, me ajuda em oração, meu irmão, por favor, orando pelo meu filho e pela sua companheira, em nome de Jesus. Estaremos orando daqui a pouquinho, minha irmã, apresentando a Deus essa necessidade. A paz do Senhor Jesus. Joelma, lá no setor 9, Parnamirim, Vida Nova. Irmão Mariano, gostaria de ouvir qualquer hino de Gilmar Bezerra. Deus abençoe. Vamos deixar logo na sequência para a gente tocar essa que pediram ainda há pouco, e mais essa que a irmã está pedindo neste momento. Quem mais está conosco, deixa eu dar uma olhadinha aqui. A paz do Senhor, meu irmão. É Maílson Edival, evangelista, que em São Gonçalo do Amarante, Conjunto Redenção, meu, desejaria de escutar o louvor Jesus, eu voltei, para todos os ouvintes. Eu voltei, quem será? Não sei. Vamos ver se nós encontramos alguém cantando essa canção. Um dos 10, o número do louvor Jesus, sou um dos 10. Essa é de Wagner Santos, um dos 10. Eu acho que essa tem, nós já tocamos aqui. Wagner Santos, um dos 10. Pronto, Eudes, coloca na sequência essas três aí. Nós vamos tomar um cafezinho e daqui a pouquinho a gente volta com muito mais na programação Boas Novas. A paz do Senhor Jesus, meu irmão Mariano, irmão Bruno, setor 12, congregação pro lá. Muito bem, Bruno, um abraço. Me diga aí por que o setor 12 deixou de participar do programa Boas Novas, nunca mais vieram. Obrigado, Deus te abençoe.

0: ele, só pra ele assim, ó. 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
1: Muito bem, estamos de volta, 18 horas e 39 minutos em Natal, programação Boas Novas 92 FM, chegando no seu lar nesta noite de sábado, com carinho e com alegria, abraçando todo o povo de Deus, como nosso querido irmão Josiel, lá da Assembleia de Deus, Canto Comprido, Campo de Lages do Cabugi. Obrigado, meu irmão, pelo carinho da audiência. Nesta noite, pessoal, lá no interior do estado, acompanhando o programa, pedindo oração por causa impossível e por minha aposentadoria. Impossível para nós, né? Mas para Deus, todas as coisas são possíveis, como diz a palavra de Deus: posso todas as coisas naquele que me fortalece. Ele é a nossa fortaleza, ele é o nosso refúgio. É nele que nos sentimos seguros para caminharmos a cada dia neste mundo de meu Deus. Aqui é Damiana, do Planalto, pedindo oração por mim e por meu filho Davi. Muito bem, Damiana, estaremos orando, apresentando a Deus, porque ele é capaz de todas as coisas. O Deus que nós servimos pode tudo. É um grande problema que às vezes nós pedimos a Deus e, se ele não faz na mesma hora, diz: eita, Deus não escuta mais, né, Paulo? Mas o tempo é dele, ele faz no momento e na hora que ele dá certo. Certa vez eu estava ouvindo um pastor famoso pregando, um grande pregador, e ele dizia o seguinte, eu achei interessante: irmãos, sabe por que Deus não te deu aquela bênção que você tanto pedia naquele momento? É porque ele sabia que aquilo ia fazer mal para você. E acontece. Às vezes a gente quer tanto alguma coisa assim e aquilo não é bom para nós. Aos nossos olhos, é uma maravilha. Se Deus me abençoar com isso aqui, vai ser uma bênção, mas muitas vezes não é. E Deus é onisciente. Deus sabe todas as coisas. Então tudo acontece na hora e no momento que ele sabe que é o melhor para nós. Então precisamos a cada dia continuar confiando nesse Deus maravilhoso, como diz a palavra do Senhor Jesus: os que confiam no Senhor serão como o monte de Sião, que não se abala. Já pensou nisso? Você tem um comparativo com o monte de Sião, aquele monte que nunca se abala, é porque está debaixo da proteção de Deus. E nós estamos. Muito bem, a partir de agora nós vamos já entrar no ar com o setor 42, mandando um abraço já ao nosso querido pastor Toinho. Deus abençoe, obrigado. Está bem representado aqui nesta noite pelos nossos irmãos aí do setor. Para nós um prazer e uma alegria recebê-los aqui na programação Boas Novas. Então eu quero já dar as boas-vindas ao presbítero Paulo. Para nós é um prazer. Estou sentindo a falta hoje do nosso querido Robinho, mas ele arrumou outro café por aí afora e não veio, viu? Paulo, boa noite, a paz do Senhor, bem-vindo. Feliz com a tua presença, hein?
2: Olá, a paz do Senhor a todos, Maílson, os demais companheiros, verdade, nosso querido irmão Robinho não pôde chegar aqui em virtude de um agendamento, mas estamos aqui em oração. Satisfação é nossa de estar novamente com essa bancada desses homens aqui que está bem na representação aqui, representando Cristo através das vozes que saem o mundo inteiro, que é levar a palavra do Senhor. Grata a Deus por mais uma vez essa confiança.
1: Muito bem, acompanha o nosso companheiro Paulo, nosso querido irmão Reinaldo. Ambos vêm lá da congregação de Getsemane.
2: Isso.
1: E nós queremos mandar um abraço já ao pastor Clédinaldo, ele que dirige aquela congregação. Um abraço, meu querido, muito obrigado para toda a congregação de Getsemane. Deus abençoe a todo o povo de Deus. Alô, Reinaldo, boa noite, meu filho. A paz do Senhor, seja bem-vindo, fique à vontade. Estamos aqui com a incumbência de fazer a obra do Senhor Jesus.
3: Amém, glórias a Deus. Quero aqui agradecer a Deus primeiramente por esta rica oportunidade de estar aqui pela primeira vez, né? Conhecendo essa rádio maravilhosa, onde a palavra do Senhor tem sido proclamada pelo mundo todo, né? E para mim é uma alegria de estarmos aqui cooperando, né? Com esta rádio, fazendo o ID do Senhor Jesus. Para mim é gratificante estarmos aqui louvando e engrandecendo o nome do Senhor Jesus.
1: Muito bem, 18 horas e 44 minutos em Natal. Acompanha o presbítero Paulo e o nosso querido Reinaldo, irmão Augusto, também vindo ali da congregação de Getsemane. Meu querido, boa noite, a paz do Senhor, bem-vindo. Fique à vontade, estamos aqui na casa de Papai do Céu e com certeza ele está nos ouvindo. Bem-vindo.
4: Uma boa noite a todos, a paz do Senhor Jesus, meus amados irmãos e ouvintes da Rádio Nordeste. É um prazer imenso estar aqui também, como o irmão Reinaldo falou. Pela primeira vez, me sinto honrado por Deus e honrado pelos irmãos de estarmos juntos falando do amor de Cristo. Que Deus possa vos abençoar com as graças e as misericórdias do nosso Senhor Jesus Cristo.
1: Ô Eudes, nós vamos cantar essa volta para casa, é isso? Nós vamos cantar com Raquel Novaes. Antes, vamos oferecer o nosso querido Reinaldo. Se lembra de alguém? Ofereça essa canção para eles. Se não, ofereça para todo mundo.
3: Quero oferecer para toda a congregação Getsemane, né? Que possam ouvir essa canção onde Deus vai falar grandemente aos nossos corações.
1: Augusto, quer oferecer para alguém?
4: Juntamente com o irmão Reinaldo, ofereço esse louvor juntamente a nossa, todo o setor 42, né? Os pastores, os líderes, os dirigentes de departamentos, que Deus alcance cada um através desse louvor em nome de Jesus.
1: Eu quero oferecer diretamente ao meu querido Robinho, meu. Estou sentindo a falta dele aqui hoje. Mas, Paulo, fique caladão, ofereça para alguém, rapaz.
2: É verdade. Eu também não vou deixar de oferecer para minha amada esposa Raquel Lopes.
1: Olha aí, rapaz, não esqueça.
2: Os meus filhos, a minha irmã Joana Dark, pastor Genival, por que não dizer todo o setor 42 aí, o nosso pastor Antônio Nunes, o nosso também querido pastor Cledinaldo e os demais companheiros, congregação Getsemane. É pra vocês.
1: Os irmãos chegar em casa vão dormir no sofá, viu? Não vão perder. Vamos lá, Eudes Teixeira, Raquel Novaes, canta, volta pra casa, 18:47 em Natal.

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1: 18 horas e 50 minutos em Natal. Estamos de volta com a programação Boas Novas da sua 92 FM, mandando um abraço ao povo de Deus que acompanha o programa nesta noite em diversos lugares deste mundo de meu Deus, aqui no Rio Grande do Norte. Muita gente na capital acompanhando a nossa programação, mas no interior do estado também. Como você acabara de ouvir, nós vamos ao informativo do setor 42. O nosso querido irmão Reinaldo traz para nós o que é notícias, o que acontece ali durante esta semana. Muito bem, meu chefe, bem-vindo, fica à vontade.
2: Glórias a Deus. Programação setor 42, domingo, dia 2 do 8, de 9 às 11, EBD, né? Escola Bíblica Dominical, em todas as congregações. Às 18 horas, na congregação de Vale do Horizonte, será o culto do DEFAD. Na congregação de Getsêmani, às 18 horas, será o culto das senhoras. No Monte Santo, às 18 horas, será o culto do DEJADE. Na Apolo, às 18 horas, será o culto do DEPEN. Terça-feiras, nas polos, serão o culto de Santa Ceia, nas congregações, culto Santa Ceia, né? Dia 6 do 8. Glórias a Deus.
1: Muito bem, tá aí o que é notícias do setor 42. Lembrando que em todas as congregações da Assembleia de Deus, em Natal e no Rio Grande do Norte, todos os domingos pela manhã, a maior escola bíblica do mundo, a Escola Bíblica Dominical, onde todo o povo de Deus tem a oportunidade e o privilégio de aprender da palavra do Senhor Jesus. Eu costumo dizer sempre, Paulo, há dois cultos, pelo menos, na nossa igreja, onde nós temos o privilégio de aprender a Bíblia Sagrada, a palavra de Deus. Culto de doutrina, onde o pastor separa aquela noite exclusivamente para o ensino, mas eu ainda coloco em primeiro lugar na parte de ensino a Escola Bíblica Dominical. Positivo. Sabe por quê? No culto de doutrina, a não ser que seja um irmão meio atrevido, ele vai dizer: pastor, para aí para explicar isso aqui que eu não entendi. Isso não acontece. Na escola bíblica, não. O professor pode estar dando aula, o aluno se para ele 10 vezes, se for preciso. Não entendi? O professor vai explicar novamente. Se não entender, ele vai chamar alguém para explicar e para tirar aquela dúvida. Então, eu considero a Escola Bíblica Dominical, apesar que eu acho que a frequência do culto de doutrina é o maior, né?
3: Sim.
1: Mas eu acho a Escola Bíblica Dominical de fundamental importância para o conhecimento de todos nós. Então, isso acontece todo domingo, 9 horas da manhã. Não sei, pode ser que tenha alguma congregação na capital ou no interior que use um horário diferente. Isso não é, 9 horas não é uma regra, pode acontecer, vai acontecer algo diferente, então vamos mudar o horário da escola dominical para horário tal, não tem nada errado, mas geralmente, de praxe, é todos os domingos às 9 horas da manhã, como acabara de informar o nosso querido irmão, que trouxe o informativo para nós nesta noite. Tem mais trabalho, você sabe, domingo à noite, culto na terça, né, Paulo? É na terça?
3: Na terça.
1: Na terça,
3: isso.
1: Todas as congregações, e na quinta, como disse, culto de doutrina, com exceção do Templo Central, que o culto de doutrina é na sexta-feira. Lembrando, Santa Ceia na Central, amanhã, né? Ou, aliás, segunda-feira, primeira segunda-feira do mês, então será a ceia, porque às vezes acontece que a ceia na Central é a última, acontece em todas as congregações, na Central vem ser a última, mas esta semana vai acompanhar uma sequência bem interessante: Central, igrejas polo e congregações, Central na segunda, polos na terça,
3: e na quinta
1: as congregações.
3: Muito bem.
1: É uma sequência para ninguém ficar sem participar da ceia do Senhor. Às vezes você, na sua trajetória, na sua caminhada, você comete alguma coisa que desagrada a Deus. E aí, Paulo, é correto deixar de participar da ceia?
3: Correto, rapaz, correto não é não. O certo é o quê? Se cometeu alguma coisa na sua caminhada, peça perdão. Se foi com Deus, ou vá até o irmão, peça perdão e vá ceiar novamente.
1: Como diz a Bíblia, esse é o caminho. É. Andai nele. Exatamente isso. Não deixe de ceiar porque você está com raiva de Paulo, não, viu? Paulo é humano.
3: Isso.
1: Ele é um homem como eu, como você. E Paulo é presbítero, é? Mas presbítero erra? É claro que erra.
3: Sim.
1: Como homem, como ser humano, é claro que erra.
3: Uhum.
1: Mas não deixe o erro atrapalhar a sua vida espiritual.
3: Isso.
1: Participe da ceia do Senhor Jesus, é uma vez por mês. Algumas congregações, algumas igrejas podem até fazer duas, três, quatro vezes. Não tem nada errado também com isso, não. Mas a nossa igreja faz uma vez por mês. Não deixe de tomar porque você cometeu algo que desagradou a Deus, porque ele está ali para perdoar os seus pecados. É verdade?
3: É verdade.
1: E agora nós vamos a mais uma canção. Raquel Malafaia, Creio em Ti. É isso mesmo?
3: Ô, glória.
1: Na sequência, nós voltaremos com a palavra de Deus.

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2: 19:03.
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1: Muito bem, foi rapidinho, já estamos de volta, 19h04 em Natal. Mandar um abraço aqui ao pastor Cledinaldo Araújo. Ele interage conosco, a paz do Senhor para esses meus obreiros. Olha aí, o pastor valoriza, viu? Esse eu gosto, valoriza os seus obreiros. Paulo Gomes, Reinaldo e Augusto, ambos estão conosco aqui na cabine da 92 FM para fazer a obra do Senhor Jesus Cristo. Muito obrigado, pastor. Deus abençoe. Sempre um prazer e uma alegria a sua companhia, a sua audiência é indispensável para nós que fazemos a 92 FM. Já ouvindo Boas Novas aqui na Assembleia de Deus Esmon, setor 19, eu e o meu filho Emanuel Gabriel. Um grande abraço ao presbítero Paulo, irmão Josiban, acompanhando o programa aqui também na 92 FM. Paulo, a gente vai à mensagem da palavra de Deus, mas antes eu quero quebrar o galho dos irmãos e para ele chegar em casa e dormir sossegado, mandar um alô para a esposa, rapaz, que tá ouvindo o programa nesta noite. Reinaldo.
2: Amém. Glórias a Deus. Aproveitando essa oportunidade aqui, que eu tinha me esquecido antes, de mandar um alô para minha querida, amada esposa da Guia, que eu a amo muito.
1: Olha aí,
2: Juan Gabriel, que é o meu filho também. Né? Então eu agradeço a Deus pela família que eu tenho. E também mandar um alô para José, né, da congregação Getsêmani, que está na audiência também, né? E todos que estão na audiência do setor 42, né? Que Deus continue abençoando a todos, em nome de Jesus.
1: Muito bem, Augusto, diga você agora.
3: Quero mandar um alô também para minha esposa, né? A amantíssima Joelma, que Deus continue abençoando ela grandemente, com as riquíssimas graças e misericórdia do Senhor, e os demais irmãos que faz ouvinte da Rádio Nordeste.
1: Pronto, Paulo, dever cumprido. Agora você prega a palavra de Deus, entrega para nós aquilo que Deus já colocou no seu coração. E tenha certeza, a palavra, quando nós pregamos, o primeiro a receber é aquele que prega, porque a palavra passa por nós. Fica à vontade.

0: E a gente fica honrado por estar representando o mesmo nesse lugar. Sei que eu não amarro a chuteira do mesmo, do nosso pastor, porque eu digo para você, sou bem verdadeiro, sabe, Mariane? Os cultos de doutrina do nosso pastor tem sido uma potência, certo?
1: Maravilha.
0: Para a glória em nome de Jesus, para a glória de Jesus. E eu fico feliz por isso. Ele tem se dedicado e sempre trazendo uma palavra abençoada para os nossos corações. Está aqui o meu respeito, meu pastor, e as minhas considerações, né? Também quero mandar alô para a sua esposa, a irmã Elizabeth, que tem ajudado o seu ministério, e aí os demais cantores da nossa congregação. A pedido do nosso irmão querido, com o pastor Robinho também, ele me pediu para dar um anúncio aqui de uns amigos deles, que está na rádio, estão ligadinho conosco também, Mariano. A nossa irmã Ivanice da Silva Evangelista, o nosso irmão Emanuel Evangelista, ali do Santarém, tá bom? Foi dado o recado, querido Robinho, e eu acredito que eu não me esqueci. E a todos vocês que estão aí antenados, Deus abençoe ricamente. Agora vamos para a palavra, que é o principal do nosso assunto. Sem a palavra, como disse o nosso querido irmão Mariano, ela corta, né? Ela corta. Sem essa palavra que nos corta, que nos trata, que nos molda, a gente não tem sentido de vida, tá? Aqui é o manual do crente, para que este manual possamos adquirir para nós o conhecimento e não apontar o irmão, mas olhar nós, porque, como diz, ela corta, então tem que olhar nós. Ela me corta primeiro, para depois eu, com carinho e amor, dar a dica para tirar o argueiro do olho do irmão. É isso aí. Dito isso, mandar alô também para o nosso pastor coordenador, né? Pastor Nunes, né? Pastor Toninho, pastor ali do setor 42 aí. Deus abençoe a todos vocês. É isso aí. Vamos lá. Atos capítulo 16, o verso 16. O Senhor esse dia me deu essa palavra. Querido também, aqui o nosso que está ajudando, nosso irmão Mariano Eldi, né? Eu fiquei informado que o nosso irmão Amailson está enfermo, está doente. Estamos aqui em oração, sentindo a sua falta, viu, Amailson? Deus abençoe você, restituindo, restaurando. Essa é a nossa oração por você. Mas aqui está aqui representando bem o nosso irmão Eldi. Deus abençoe, Eldi, a sua vida ricamente. 16:16 da palavra. E aconteceu que indo nós a oração, nos saiu ao encontro uma jovem que tinha um espírito de adivinhação, a qual, adivinhando, dava grande lucro aos seus senhores. Então, seguindo a Paulo e a nós, e clamava, dizendo: estes homens que anunciam o caminho da salvação são servos do Deus Altíssimo. E isto fez ela por muitos dias. Mas Paulo, perturbado, voltou-se e disse ao Espírito: em nome de Jesus Cristo, te mando que saia dela. E na mesma hora saiu. E vendo seus senhores que a esperança do seu lucro estava perdida, prenderam Paulo e Silas e o levaram à praça, à presença dos magistrados. Apresentando-se ao magistrado, disseram: estes homens, sendo judeus, perturbaram a nossa cidade e nos expõe costume que nos é ilícito receber nem praticar, visto que somos romanos. Amém. Senhoras e senhores, nós se deparamos aqui com um texto bem declarado, bem exposto por alguns pregadores, bem explorado, mas o Deus coloca no meu coração esse texto. Eu quero repassar para vocês com a ajuda do Espírito Santo. Paulo ali em Filipos se depara com essa situação, porque pense comigo e analise: quando nós estamos na obra do Senhor, se dedicando na obra, exercendo a nossa vida ministerial, acontecerá a muitos

0: embates, muitos vestimentos ou muitas coisas que vêm para nós não fazer a obra do Senhor, porque sabemos que essa obra ela é espiritual, e por ser espiritual tem esses levantes. E Paulo, indo a um lugar, que lugar é esse? Lugar de oração. Eu aprendo uma coisa com o apóstolo Paulo, que Paulo era determinado. Paulo tinha o seu compromisso com Jesus. Então, se ele ia para um lugar de oração, faz nós entender que ele já era como costume aí a congregação buscar ao Senhor e se revestir da graça e se preparar para dar continuidade o trabalho do Senhor. Porque pense comigo e analise: o crente que não ora, o crente que não cultiva esse relacionamento da oração, ele vai ficando fragilizado, vai ficando fraco, e quando menos espera, ele não tem mais força de prosseguir naquilo que o Senhor designou. Então, eu vejo em Paulo e aprendo a lição que Paulo era um homem que tinha visão de oração, né? E sabemos, você que é um cara estudado, um cara que entende sobre a história de Paulo, sabendo que Paulo ele veio da classe doutorado, era homem que tinha letra, era homem que tinha o conhecimento. Mas denote comigo e analise: ele, por ter esse conhecimento, veio dessa classe arrojada, ele tinha essa cultivação de ir ao lugar de oração, buscar ao Senhor, se preparar para a obra, porque, mesmo tendo essas questões de conhecimento, né, eu preciso cultivar a minha vida com Deus em oração. Certa vez, pastor Mariano, nosso locutor, teve um amigo meu que disse assim: eu oro em todo o tempo, eu oro em todo o tempo, eu oro no ônibus, eu oro para ir para a faculdade, eu oro para ir para o trabalho, eu oro no meu carro. Tudo bem, isso é maravilha do céu, mas denote comigo, às vezes a gente fica relaxado, obreiro Augusto, na questão da oração. Vou ser bem claro e objetivo: às vezes a gente chega tão cansado e naquele costume, no lugar da gente, antes de se deitar na cama, botar o joelho no chão e apresentar a nossa vida ao Senhor pelo dia e manter essa cultivação, e às vezes a gente pula na cama, já vai dormir, e isso não é muito legal. Eu preciso ter um momento de oração, eu preciso ter um momento da cultivação a reservar para o Senhor, para exatamente lutar contra estas hostes infernais. Que a nossa luta, como disse Paulo, não é contra a carne nem contra o sangue, é contra as potestades. E para vencer essa potestade, eu preciso ter esse momento com Deus, me reservar no meu quarto, me reservar na igreja, congregação, ir para o matutino. E a gente muitas das vezes vai recuando nesse pré-requisito. Mas nesta noite, a minha palavra de orientação, de dica: não recuemos, não. Vamos buscar ao Senhor enquanto se pode achar. Vamos seguir o exemplo do apóstolo Paulo, que ao receber Cristo, ele se tornou um homem de oração e um homem evangelista, que pregava a palavra de Deus a tempo e a fora de tempo. Sim, Paulo estava ali em Filipe e de repente se depara com essa situação, querido Mariano. Situação essa que uma jovem chega no seu pé do vidro, ou melhor, chega ao seu redor, e começa a dizer: observar esses homens aí, porque eles são servos do Senhor e servem ao Santo Altíssimo. Olha, verdade, o diabo que estava usando aquela jovem estava dizendo com verdade, Augusto, que Paulo tem uma vida com Deus, santidade, compromisso. Então, o inimigo, ele sabe a nossa vida, Ele observa a nossa conduta, sim. Então ele disse com verdade, usando a boca daquela jovem, né? E ali você vê que é uma palavra de elogio. Mas Paulo viu que aquela palavra, ela não vinha do Senhor. Paulo viu que aquela palavra é uma palavra que estava perturbando ele, estava deixando ele acomodado. E não foi só uma vez que ela dizia essas mesmas palavras, ela repetiu várias vezes. E Paulo olhou para ela e disse: em nome de Jesus, sai dela agora.
1: Aleluia.
0: Verdade. Alguém já me disse para mim, Paulo, viu, Mariana? Paulo, para mim expulsar demônio, eu não preciso muito me cultivar na oração. Deus já me dá esse dom e o demônio corre. Eu uso o nome de Jesus. Eu fico meio assim, pensativo e meio duvidoso nessa questão. Porque o próprio Jesus, pastor Mariano, ele vivia em oração, deu exemplo de orar. Você vê que ele passava a noite no monte orando ao Senhor, buscando o auxílio do Espírito Santo, sim. Porque a Bíblia diz que o Espírito do Senhor, o Espírito Santo estava sobre Jesus, sobre o ministério de Jesus, não tinha descido na vida de Jesus, estava só auxiliando Jesus a cumprir com o ídolo do Senhor, Deus em terra. Foi o próprio Espírito Santo que auxiliou Jesus no deserto, levou Jesus ao deserto para ser tentado pelo diabo. Então ele tinha o auxílio do Espírito Santo. Se tinha o auxílio, Jesus também não se achava, mesmo sendo Deus. Jesus, ele tinha os seus momentos de oração. Quem não se lembra quando ele chamou Pedro, Tiago e João ao Getsêmani, no lugar de oração, e ali ele disse: fica um pouco aí que eu vou mais adiante. Jesus foi buscar reserva em Deus, se preparar justamente, senhoras e senhores, para vencer a força maligna, a força que muitas das vezes quer tirar cada um de nós do propósito do Senhor. Mas nesta noite eu venho dizer uma palavra para você de orientação. Se levante. Aquela cultivação que você tinha com Deus quando você recebeu Cristo no seu início da fé, se mantenha no primeiro amor da oração, se mantenha no primeiro amor de uma hora de oração, porque você vai ver a diferença, né? O capeta pode rangir, o diabo pode preparar a emboscada, mas se você tiver uma vida de compromisso com o Senhor e uma vida de oração, ele não ataca e nem tampouco lhe derruba, porque o nome de Jesus está em sua vida e você está fazendo valer esse nome. É o que aconteceu com o apóstolo Paulo e Silas, né? Quando ele repreendeu aquela mulher que tinha o espírito de adivinhação, verdade, na mesma hora Jesus libertou, né? Libertou aquela mulher. Mas não para por aí, porque esses homens, mesmo com essa ousadia e esse preparatório dado por Jesus, tá bom? Eles foram afligidos pelos magistrados, eles foram maltratados, porque começaram agora a levar diante dos doutores da época e dizer: ó, esses homens aí estão trazendo mau costume para nós, trazendo palavras que não é lícito à nossa cultura aqui romana, né? Mas eles apanharam, eles, após isso aí, foram presos. Mas o que eu acho interessante na vida de Paulo, Mariana, é que a gente vê na luz da palavra que Paulo estava ali preso depois desse processo todinho, mas começou a orar. Olha a cultivação. Isso é interessante, senhoras e senhores, que quando a gente está nessa ligação com Deus, nesse arrojamento, né? As pancadas vêm até nós, você é perseguido, o que você vai fazer? Vai orar, vai buscar, e Deus dá resposta naquilo que você busca a Deus. Eu acredito que Paulo não sabia a ação que Deus ia fazer naquele cárcere. ação, o que Deus fez. Eu acredito, porque Deus não mostrou a Paulo, mas ele estava lá, orando preso, sendo amarrado, mas com o seu gogó, glorificando a Jesus, jogando a sua voz a Deus. Porque eu vejo Paulo, a servo do Senhor, que ele não tinha sua vida como preciosa para fazer o ide de Jesus. É por isso que a Bíblia diz em Mateus capítulo 10, o verso 28, não temo o que pode matar a carne, mas antes temei aquele que pode matar a carne e perecer no inferno. Então Paulo, ele não tinha sua vida como preciosa. Ele queria se desgastar após a convenção com Cristo. E Jesus chama a gente para esse sentido também. Após nós sermos convertidos, a gente não pode deixar de fazer a obra do Senhor, de manter a cultivação da oração para o nosso bem-estar. Para o nosso bem-estar. Senhoras e senhores, então eu vejo Paulo aqui, o apóstolo Paulo sendo cheio do Espírito Santo. E cheio do Espírito Santo, a gente tem que dar liberdade para o Espírito Santo, como eu disse na minha palavra lá embaixo, que o Espírito do Senhor estava sobre Jesus, agora o Espírito Santo está morando em nós, ele habita em nós, e quando habita, a gente tem que se manter para estar cheio do Espírito Santo. Querido pastor Mariano e os senhores que estão aqui, nós temos um projeto, o projeto Fé e Obras, que a gente sai todo mês na rua. Como a gente disse lá embaixo na minha introdução, a palavra, ela corta. Antes de eu cortar para lá, ela já vem já em mim. Jesus sabe trabalhar, né? A gente tem que pregar o que vive, né? E os irmãos sabem que a gente tem um projeto Mariano. Todo mês a gente sai na rua, antes de entregar o alimento, que eu sei que o alimento não salva nós, porque a gente está fazendo aqui, que a gente quer pela graça que salva, eu sei. Mas antes de entregar o alimento ao cara que está fragilizado, a gente chega lá, aborda Jesus, fala de Jesus, tem salvação, e depois dá o alimento, certo? Então, a obra de salvação todo crente tem que fazer, mas para fazer, tem que ter esse preparo anteriormente. A gente já vai entrar agora segunda-feira em oração e jejum, porque sabemos que essa obra não é contra a carne, é algo espiritual que tem oprimido vida em rua, segurado em rua, naquela situação. Mas o Senhor prepara esses homens para a gente ir há um mês, querido, fazer o ide de Jesus. Então, o apóstolo Paulo tinha esse sentimento de trazer alma para Jesus, ajudar e cumprir com o ide de Jesus. Então, você que está em sua casa aí, receba essa palavra de orientação. Primeiro ponto, se mantenha a cultivação da oração para o seu bem-estar. Depois que se manter dessa cultivação de oração, de propósito, que você fazia antes com Jesus, seus momentos particulares, ele vai se revelar para você. Após isso aí, se mantenha em fazer o líder, congregação, e aí você vai sentindo o sabor, a presença, aí você vai sentindo a convicção que você está fazendo a coisa certa, tá bom? Então fica essa palavra de orientação e de fé para a tua vida e a minha vida, amém.
1: Salmista disse o seguinte: fui moço,
0: agora sou velho.
1: Agora sou velho, mas
0: nunca vi um justo
1: desamparado, nem a sua descendência a mendigar o pão.
0: É isso aí.
1: Que Deus é esse, hein? Nós não cansamos de pregar o evangelho.
0: Oh, glória.
1: Por isso. Eu descoloco aquela vinheta da oração para nós encerrarmos orando a Deus nesta noite por esse tempo precioso aqui na presença dele. Paulo, com a sua permissão, eu quero convidar o meu querido Augusto para orar a Deus neste momento, encerrando Boas Novas desta noite do setor 42.
2: Glória a Jesus. Meus amados irmãos, mais uma vez, com a paz do Senhor Jesus, e concluindo o que o pastor Paulo falou, três pontos, ou melhor falando, três bases primordiais para que o crente ou o cristão venha se manter de pé: palavra, oração e jejum. Então, que essa noite vocês possam receber essa palavra da parte de nosso Senhor Jesus Cristo. Oremos. Senhor nosso Deus e nosso Pai, te agradecemos, ó Deus, por este momento, ó Pai, em tua presença. Estamos, ó Senhor, aqui de bom grado, fazendo, ó Pai, aquilo que o Senhor, ó Pai, colocou em nossos corações.
1: Aleluia.
2: Senhor, te apresentamos os amados ouvintes da Rádio Nordeste. Ó Deus, aonde a tua palavra, Senhor, alcançar, Senhor, teus filhos, os teus servos, as tuas servas. Deus, servimos a um Deus que tem olho e vê. Servimos a um Deus que tem ouvido e ouve o clamor. Deus, as orações do seu povo. Servimos a um Deus que tem mão e toca. Servimos a um Deus que é vivo, um Deus eterno, um Deus poderoso. Senhor, te apresento, ó Pai, a todos que estão, ó Pai, escutando, Senhor, ó Deus, esta oração. Pastores, missionários, evangelistas, diáconos, presbíteros, ó Deus, em geral, Senhor. Pai, aonde houver um crente, Deus, neste momento sem força, ó Pai, angustiado, Senhor, ergue a tua mão poderosa. Deus, dá força, dá vigor, restaura, Pai. Levanta, Senhor, o caído. Deus, te louvamos e te engrandecemos, ó Pai, para os amados irmãos, ó Deus, que compõe, ó Deus, a bancada da Rádio Nordeste, Senhor. Deus, abençoa, Pai, a cada um, o Senhor conhece, porque são teus filhos, teus servos. Ó Deus, te agradecemos pelo tudo que o Senhor, Deus, representa em nossa vida. Deus, não servimos ao Senhor, Pai, pelo que o Senhor pode nos dar, mas sim por o que o Senhor representa para nós, em nome do teu filho amado Jesus, amém.
1: 19:29 em Natal, estamos encerrando a participação do setor 42, deixando mais uma vez a nossa gratidão ao pastor Toninho. Deus abençoe, meu querido irmão, muito obrigado. Quero só convidar o meu querido Reinaldo para suas considerações finais nesta noite.
3: Amém, glórias a Deus. Eu quero agradecer a Deus por esta rica oportunidade. Glórias a Deus, né? Onde a palavra do Senhor foi proclamada aqui, onde o nome do Senhor foi glorificado, né? Agradecer a todos os ouvintes dessa rádio maravilhosa. Continuem sintonizados, né? Continuem, porque Deus tem falado grandemente através dos varões que aqui tem passado, né? Os que irão passar por aqui ainda. Glórias a Deus, né? Louvamos a Deus por esta rica oportunidade, e que Deus continue abençoando a todos em nome de Jesus.
1: Paulo, diga alguma coisa para mim antes de ir embora.
4: Ô, rapaz, glória a Deus, gratidão pela sua vida.
1: Aleluia.
4: Mariano, também o nosso irmão que tá aí, o nosso
1: outro, Eudes Teixeira.
4: O Eudes, né? E o nosso irmão que está em casa,
1: Amailson,
4: meu abraço, minha consideração a você, e também mandar um alô também para o projeto Fé e Obras, esses guerreiros que têm entendido o ir de Jesus e se mantido nessa pegada. Digo para vocês, não abaixa a cabeça, vamos fazer enquanto as portas estão abertas, porque uma hora pode fechar, sim ou não, Amailson?
1: É, desse jeito.
4: Amailson da Mariana.
1: Ô, Augusto, desculpa. Você diga aí alguma coisa, não vai embora mudo, não?
2: Eu quero agradecer a todos, né, aos amados irmãos que estão aqui juntamente conosco, pela oportunidade de estarmos proclamando a palavra do Senhor Jesus Cristo. Que Deus continue abençoando o Senhor, o nosso irmão que está aqui no controle dos computadores, né? Certo? E sou grato a Deus, porque a misericórdia do Senhor tem nos alcançado constantemente.
1: Aleluia.
2: Porque sem a misericórdia do Senhor, não estaríamos aqui hoje para glorificar, exaltar o nome daquele que é digno de toda a honra e toda a glória. Quero deixar também um alô para os amados irmãos da Getsemane, né? Essa família, é uma igreja que nos acolhe, que nos ensina conforme a palavra do Senhor está escrita. E que Deus continue abençoando a todos os ouvintes da Rádio Nordeste, em nome de Jesus.
1: 19:31, Boas Novas volta daqui a pouquinho, não sai daí não.
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0: Muito bem, estamos de volta, 19 horas e 34 minutos em Natal. Estamos com a programação Boas Novas na sua 92 FM. Obrigado pelo carinho da audiência, que prazer e que alegria. Nosso querido Adriano lá em Toritão, estado de Pernambuco, ligado conosco, que Deus abençoe, meu querido irmão. Que prazer, que alegria ter a tua companhia nesta noite de sábado. É a paz do Senhor Jesus Cristo, Flávio de Deus. Um abraço, Deus abençoe, meu querido irmão. É muito bom estar contigo nesta noite. João Araújo, bairro Felipe Camarão, rua Padre Cícero, ligado na 92 FM. Irmã Zélia, muito obrigado, minha querida irmã. Que Deus continue abençoando a sua vida e a sua casa. Amados irmãos, a partir de agora, em destaque na programação Boas Novas, o setor 38 da Assembleia de Deus em Natal, Rio Grande do Norte, ali no bairro das Quintas, Assembleia de Deus, Igreja Apolo de Bela Vista, pastor que está acompanhando o programa, certamente ele nunca falta, Aldísio Lopes, sempre está de olho quando os irmãos estão aqui, hoje representado pelos irmãos lá da Assembleia de Deus de Mário Lira 2. Para nós é um prazer e uma alegria. Josivan e João Vitor, para nós é sempre uma alegria recebê-los aqui na cabine da 92 FM. Josivan, boa noite, a paz do Senhor, seja bem-vindo, fique à vontade.
1: A paz do Senhor, povo de Deus, a paz do Senhor, amados ouvintes da 92.5, né? Uma missionária no ar há muitos anos, né? Quero aqui agradecer a Deus, primeiramente, por mais uma rica oportunidade de estar aqui, né? Fazendo a obra do Senhor, evangelizando, né? Nas ondas do ar, e estamos aqui felizes, né? Porque estamos aqui fazendo a obra missionária que o nosso Deus nos confiou.
0: Muito bem, acompanha o nosso querido Josivan, João Vitor, vem também ali de Mário Lira 2, bem-vindo, boa noite, a paz do Senhor, fique à vontade.
2: Louvamos a Deus pela oportunidade de estarmos aqui. É uma honra sempre quando nós podemos poder contribuir com este trabalho, com esta obra que é muito importante para todos que nos ouvem também e tomem conhecimento que a palavra do Senhor, ela necessita ser pregada, e este é um canal muito rico e muito importante. Louvamos a Deus por tudo, por esta oportunidade de estar aqui. Primeiramente também agradecer ao nosso querido pastor Aldísio pela confiança de podermos estarmos aqui apresentando, tendo esta oportunidade, e também ao nosso querido pastor Martim Alves da Silva e também ao querido pastor da nossa congregação que nos confiou a oportunidade de estarmos aqui, o querido pastor José Gomes, amém?
0: João Vitor está aqui na minha frente ou do meu lado e dá para perceber que é muito jovem ainda, né? Então certamente ele tem muito jovem lá lhe ouvindo nesta noite, então aproveita, manda um abraço para todos e dedica a primeira canção dentro da programação para todos.
2: Amém. Então, desde já, louvo ao Senhor, que agradeço por esta oportunidade, dedico a todos que estão, aqueles que ouvindo, que se sintam agraciados por Deus e que possam se sentir abraçados pelo louvor, no caso, louvor digno é o Senhor, de Aline Barros, amém?
0: Ô, Josivan, diga aí, diga pra alguém o que é que você quer oferecer pra eles.
1: Só quero dizer a todos os jovens do nosso setor e a todos os jovens também, né? Que louvam, que adoram o nome do Senhor, independentemente se for do setor 38, mas todos que estiver ouvindo a Rádio Nordeste Evangélica, né? Especialmente aqui para minha filha, que esse ano foi para o conjunto dos jovens, né? Onde ano passado eu era um dos integrantes ali da liderança do conjunto dos jovens, né? Do DEJAD, mas muito feliz, né? De ver o crescimento da obra do Senhor, né? E Deus tem feito grandes coisas em nossa congregação, muitos jovens ali, como o senhor mesmo viu aqui, né? Um jovem obreiro, João Vitor, né? Parece um menino, né? Como a gente viu aqui logo cedo, que o rapaz aqui nos recebeu, o obreiro do Senhor, e a gente vê que a obra do Senhor precisa e necessita de mais jovens, né? Assim como Paulo fez com o Timóteo, a gente precisa de mais jovens, porque a Seara é muito grande, mas poucos são os ceifeiros, né?
0: Tem aí, eu dizia, Aline Barros, vamos cantar.
1: Glória.

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2: Tá aí, nordesteevangelica.com.br. Fala conosco nesta noite de sábado ou também através do nosso WhatsApp 988-26-2255. Fala comigo, estaremos aqui para te atender com muito carinho e com muita alegria. Vamos direto com o nosso querido João Vitor, trazendo o que é notícias, a Assembleia de Deus ali no setor 38 esta semana.
3: Amém. Louvamos ao Senhor por tudo neste momento, apresentar os nossos amados irmãos, um pouquinho das nossas programações durante a semana que nós teremos ali no nosso setor número 38. Amém. Começando pela nossa querida Igreja Apolo, que tem como pastor coordenador Francisco Aldizio de Azevedo, juntamente com sua esposa, a irmã Maria das Graças Luna de Azevedo. Nós teremos ali amanhã, pela parte da manhã, a partir das 9 horas, a Escola Bíblica Dominical, não só na Igreja Apolo, nosso setor, mas como em todas as congregações também, não só do nosso setor, como de toda a capital. Também às 18 horas teremos culto de adoração de missões com participação do DEPEN. A terça-feira, às 19 horas, teremos o culto de Santa Ceia. E na quinta-feira, teremos culto de Santa Ceia nas nossas congregações. Amém? Também gostaria de mencionar, ali na congregação de Bela Vista 2, que tem como pastor o presbítero Adriano Medeiros do Carmo, que dirige juntamente também com sua esposa, a irmã Júlia Cristina Nogueira Souza do Carmo. Eles estarão ali pela parte da manhã, a Escola Bíblica Dominical, a partir das 9 horas da manhã, e à noite, culto com participação da juventude, com Dejade, amém? Também teremos ali, na congregação de Leão de Judá, que é dirigida pelo presbítero José Albiranei de Lima, e juntamente com sua esposa, a irmã Francisca André de Lima, que estará tendo culto da família. Quem estará ministrando é o preletor Sérgio Petson, a partir das 18 horas. Então, também teremos ali a congregação de Mário Lira 1, que tem como pastor dirigente o presbítero Diego Antônio Garcia da Costa e a sua esposa, a irmã Joálida Dias de Souza Garcia. Eles estarão tendo, a partir pela parte da manhã, a Escola Bíblica Dominical e, à noite, culto com participação do Dejade. Também para fazer destaque que durante a semana a congregação estará em campanha de oração em conjunto com o DEFAM, o Departamento da Família, onde estarão realizando uma campanha de oração do dia 3 a 6 de agosto, a partir das 19 horas todos os dias, e que tem por título Minha Família nas Mãos do Senhor, baseado em Isaías capítulo 43, versículo de número 13. Também a congregação de Filadélfia mantém a sua programação normal, e a congregação de Mário Lira 2, que tem como pastor o presbítero José Gomes da Silva, junto com sua esposa, a irmã Vanessa Salustino Amâncio Gomes. Teremos, em especial, a partir das 7 horas da manhã, consagração com a nossa juventude. Às 9 horas, teremos Escola Bíblica Dominical e, à noite, culto com participação com o nosso Dejade. Também gostaria de fazer destaque, durante a semana, teremos culto de oração e testemunho, e na quinta-feira, culto de Santa Ceia, como já mencionado. E também fazer o destaque, já que estamos no mês de agosto, e que durante este mês estaremos em preparativos para que no final do mês, do dia específico do dia 30 até o dia 7 de setembro, ou 6 de setembro, realizando ali o nosso Impacto Jovem. Então, desde já, fazer menção para os irmãos que desejam acompanhar também nossas redes sociais, estaremos divulgando para que os irmãos possam ser agraciados pela palavra do Senhor, amém?
2: Muito bem, 19 horas e 47 minutos, não faltou nada, viu? Tá tudo bem explicado aí para todo o setor 38 ficar ligado, ficar por dentro e não perder nada do que acontece ali durante a semana. Vamos a mais uma canção, na volta, a mensagem da palavra de Deus ao seu coração. Agora nós cantaremos com Gisele Nascimento, é isso mesmo? Eu disse, Ana.

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2: 19:52.
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1: 19 horas e 54 minutos em Natal. Você agora ouve a mensagem da Palavra de Deus. Fique atento, Deus certamente quer falar contigo. O tempo não é tão grande para você ouvir a Palavra de Deus, mas apesar do tempo ser curto, a Palavra de Deus é muito grande, é muito maravilhosa. Às vezes um versículo só faz algo maravilhoso na vida de um homem ou de uma mulher. Josimar, fica contigo.
2: Amém, meu amado irmão. Saúdo a todos mais uma vez com a gloriosa paz do Senhor Jesus. Estamos aqui, meus amados irmãos, para fazer não mais que a obra do nosso Deus, aquele que criou os céus e a terra e todas as criaturas que há nela, de todo o universo, meus amados irmãos. Uma reflexão que eu trago esta noite, da pequena palavra que vou dar esta noite, como o amado irmão disse aqui, né? O tempo é muito curto para a gente falar inúmeras coisas que temos para falar da parte de Deus, que possamos, se possamos passar a noite aqui, ainda não seria o suficiente para falar do amor de Cristo pela humanidade. Os tempos que vivemos, tempos difíceis, tempo em que a humanidade está enchendo bares, casas noturnas, casas de festa e as igrejas se esvaziando. Mas não estamos aqui para avisar e nem para pontuar essa questão mundana, mas sim o que Cristo tem na minha e na sua vida esta noite. Então peço a todos que fiquem atentos, como disse nosso amado irmão, que o tempo é curto, mas a palavra de Deus, que ela seja um versículo fazendo a diferença no coração, ela já é uma semente plantada do nosso Senhor Jesus. E Paulo escrevendo aqui, meus amados irmãos, né, a sua carta, a segunda carta aos Colossenses, ele vai nos trazer, né, vai nos trazer aqui uma reflexão. Sua primeira carta aos Colossenses vai nos dizer que a excelência da pessoa e da obra de Cristo, a importância que temos em fazer a obra do Senhor aqui, como hoje tivemos a missão de trazer a palavra de Deus, né, e de também estar aqui com o jovem João Vitor, para assim fazer a vontade do Senhor esta noite. E o Senhor nos diz esta noite assim, no capítulo 1, a partir do verso 13, que vai nos dizer assim, carta do apóstolo Paulo aos Colossenses, vai dizer: ele nos libertou do poder das trevas e nos transportou para o reino do Filho amado, em quem temos a redenção e a remissão dos pecados. Ele é a imagem do Deus invisível, o primogênito de toda a criação. Sabemos quando falamos do nosso Senhor Jesus, e ele é a imagem do nosso Deus, e a gente fica pensando, muitos ficam indagando e perguntando muitas vezes a gente, como é que o Senhor Jesus e tem o Pai e ele é o mesmo Filho? Como é que pode? E a gente vai explicar, e muitos ficam sem entender que são, né, a Trindade, né, o Pai, o Filho e o Espírito Santo, que são um só, mas todos têm o mesmo propósito, o mesmo poder,

que todos têm um propósito para a humanidade, de salvação, de remissão dos pecados, como Paulo está dizendo aqui, para que a gente venha sempre abrir os nossos olhos e ver que a vida aqui na terra, ela é tão curta e passageira, e muitos ficam se embaraçando com as coisas do mundo. E quando se passa, meus amados irmãos, haverá frieza na vida de um cristão sem esta fé, sem a excelência da pessoa do nosso Senhor Jesus Cristo na nossa vida, a gente começa a se sentir cada vez mais fraco. E o apóstolo Paulo, ele vai frisar várias vezes aqui, né, que a igreja, né, em Colossos vai ver que aquele povo estavam ali, né, fazendo a obra de Deus com amor, né? No verso 5, no capítulo 1, vai nos dizer: por causa da esperança que está guardada para vocês no céu, desta esperança vocês ouvirão falar anteriormente por meio da palavra da verdade e do evangelho. E quem é a verdade, irmão Josué, esta noite? A verdade é Cristo Jesus, ele é a verdade. Aquele que prega a palavra do Senhor com autoridade, com unção do Espírito Santo de Deus, ele tem a verdade em sua boca, porque ele está falando do amor de Cristo. Aquele que morreu por mim e por você na cruz do Calvário, aquele que se doou na cruz do Calvário, que a cruz não era dele, meus amados irmãos, sabemos muito bem da história, mas era minha e sua. A carga que o nosso Senhor Jesus suportou não era dele, mas ele trouxe sobre si, se fez maldito por todos nós, para que possamos ter vida e vida com abundância na pessoa do Senhor Jesus. Aleluia, glória ao nome de Jesus. No verso 6, vai dizer que chegou até vocês este evangelho, está produzindo frutos e crescendo em todo o mundo, assim como acontece entre vocês desde o dia em que ouviram e entenderam a graça de Deus na verdade. Quando a gente escuta a palavra do Senhor, que essa palavra desce ao nosso coração e a gente tenta entender, começa a entender o que é o amor de Cristo e começa a frutificar, como o apóstolo Paulo está dizendo aqui, que quando começa a frutificar o amor em nossos corações, a gente abre os nossos olhos espirituais e vê que é uma coisa incomparável, uma coisa que esse mundo não tem o que dar. Com todo o dinheiro, com todos os moveres desse mundo que possa acontecer, nada se compara à glória que Cristo Jesus tem guardado para mim e para você, meus amados irmãos. Esta palavra é uma palavra de ânimo, é uma palavra de salvação, é uma palavra que nos traz uma reflexão para a gente, nos tempos que estamos vivendo, a gente tentar abrir os nossos olhos espirituais e dar um basta nesse mundo. Estamos cada vez andando, meus amados irmãos, em lugares estreitos, meus amados irmãos. Lugares onde a gente olha e vê uma humanidade que está caminhando para o abismo, onde a gente prega nas ruas, onde a gente sai para evangelizar e muitos ali não dão ouvidos. O apóstolo Paulo, ele vai, né, nos dizer que nos últimos tempos haverá, né, um esfriamento, né, pessoas que vão ter comichão nos ouvidos e não vão conseguir de maneira nenhuma ouvir a palavra de Deus. Muitos vão dizer ali que já viram muitas das vezes dizer que o Senhor Jesus está às portas. Vão dizer que muitas das vezes estavam ali: ah, Jesus está voltando, e muitos anos se passaram, muitas décadas se passaram e nada aconteceu, irmão Josvã. Como é que pode? E aí o que é que a gente tem para falar? A gente sendo cristão, mas só, meus amados irmãos, que o nosso tempo não é o tempo de Deus. O nosso tempo não é o tempo de Deus. Deus tem um tempo para todas as coisas, tem tudo na mão do Senhor. Ele é o que rege toda a humanidade, ele rege, meus amados irmãos, o tempo, o dia, a hora. Ele faz de acordo com o que ele quer fazer. Mas estamos vendo as pestilidades, né? A humanidade, pais matando filhos, filhos matando pai, a família sendo destruída, sendo oprimida pelo inimigo das nossas almas. E a gente tem que entender, meus amados irmãos, que estamos chegando, né, no começo do princípio das dores. Irmão Josvão, você está dizendo que a gente já vai chegar na parte da tribulação, já vamos entrar ali no livro do Apocalipse. Não, meus amados irmãos, quem sou eu para chegar a dizer isso? Mas pelo entendimento da palavra de Deus esta noite, que a gente começa a refletir na palavra e o Espírito Santo começa a nos abrir o nosso entendimento, a gente tem que passar para os amados irmãos
uma questão que a gente abra os nossos olhos espirituais e vejamos, meus amados irmãos, o tempo que se aproxima, né? Os dias são maus, as coisas estão se acontecendo e muitos aí estão andando, meus amados irmãos, cegos, né? Muitos cegos, irmão Josvan, são cegos, estão visando, têm visão, mas não veem a parte espiritual, que é muito importante na vida de um ser humano. E a Bíblia, ela é, eu sempre costumo dizer isso, né? Aprendi, né, com a esposa do nosso pastor Franklin, que ela disse que a Bíblia é o manual do ser humano. E isso eu tomei, né, como justamente, né, como uma lição. E a realidade, se você quiser se comportar como nosso Senhor Jesus se comportou, se você quiser ver Cristo na vida do seu amado irmão, se comporte como o Senhor Jesus. Lá na carta aos Filipenses, o apóstolo Paulo, no capítulo 2, no verso 1, vai dizer: portanto, se existe alguma exortação em Cristo, alguma consolação de amor, alguma comunhão do Espírito, se há profundo afeto e sentimento de paixão, então completem a minha alegria, tendo o mesmo modo de pensar, tendo o mesmo amor e sendo unidos de alma e mente. Não façam nada por interesse pessoal ou vaidade, mas por humanidade, cada um consolando os outros superiores a si mesmo, não tendo em vista somente os seus próprios interesses, mas também os outros. Deu entre vocês o mesmo modo de pensar de Cristo Jesus. O apóstolo Paulo pede, meus amados irmãos, que a gente entenda de estar sempre sendo comparado, meus amados irmãos, ao andar, ao agir, ao modo de falar, de quem? Dos apóstolos? Não, mas de Cristo Jesus. Que tenhamos, meus amados irmãos, em nós, né, a mensagem da cruz no nosso andar, no nosso falar, no nosso agir, que seja no nosso trabalho, que seja no ambiente familiar, que seja na rua, onde olhar e ver: aquele homem é um homem de Deus, aquela mulher é uma mulher de Deus, ele está aqui, meus amados irmãos, para fazer a diferença. Como eu falei aqui mais cedo aqui pro irmão aqui da Rádio Nordeste, a gente é sal e luz da terra, então a gente tem que ser, meus amados irmãos, aquele sal que traz o tempero, que traz o sabor, e não aquele sal que não traz sabor nenhum, meus amados irmãos, onde o Senhor Jesus vai nos dizer que o sal que não presta não serve para nada, a não ser para ser pisado pelos homens da terra. Então, se a gente não tiver o sabor de Cristo em nossas vidas, a gente não vale, meus amados irmãos, de nada. Aleluia, glória ao nome de Jesus. E o Senhor vai nos dizer que, mesmo existindo na forma de Deus, não considerou o ser igual a Deus algo que deveria ser retido a qualquer custo. Ele, sendo o próprio Deus e sendo o próprio homem, meus amados irmãos, ele não teve por exultação ali, né, de se gloriar, mas sim veio para mostrar. Mostrar o quê, irmão Josué? Veio mostrar humildade, veio mostrar amor pela humanidade. Ele, sendo o próprio Deus, não se deixou, né, que a humanidade se perdesse, né, mas sendo o próprio Deus, se doou, né, assim como Abraão, né, fez com o próprio filho, quando o Senhor pediu a ele, né, o próprio filho em holocausto vivo, assim também o nosso Deus deu o seu filho unigênito, o único Deus. Ele fez isso por amor a mim e a você, meus amados irmãos. Então, a todos aqueles que estão ouvindo esta palavra, o Senhor, ele tem algo especial na minha e na tua vida. Quem era o irmão Josivan há quase 10 anos atrás? Quem era essa pessoa que vos fala? Muitos não conhecem, estamos aqui falando pelas ondas do rádio, não tem nenhuma câmera nos filmando, mas estamos aqui, meus amados irmãos, dando testemunho daquele que salvou a mim e a todos aqueles que estão ouvindo. Eu creio em nome de Jesus que Deus fez e vai continuar fazendo grandes coisas, porque a missão de todos nós é evangelizar e levar a palavra do nosso Senhor Jesus. E o apóstolo Paulo diz que ao amado Timóteo aqui, na carta dele, segunda carta a Timóteo, capítulo 2, e ele vai nos dizer assim: o bom soldado de Cristo. Capítulo 2 vai nos dizer: quanto a você, meu filho, fortifique-se na graça que há em Cristo Jesus. E o que você ouviu de mim
na presença de muitas testemunhas. Isto mesmo, transmita a homens fiéis e idôneos para instruir a outros. Participe dos meus sofrimentos como bom soldado de Cristo.

0: nossas vidas. Quem tem para dar é Jesus Cristo. E eu estou agradecendo a minha rica oportunidade em nome de Jesus, porque o Senhor é quem nos salva, nos guia, e eu tenho só que agradecer a Ele pela boa mão dEle sobre a minha vida e a vida dos amados irmãos que aqui estão. Eu agradeço a minha oportunidade no nome de Jesus.
1: Amém.

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1: 20h13 em Natal. Nós estamos encerrando a participação do setor 38. Pastor Aldísio interagiu conosco aqui. A paz do Senhor Jesus Cristo, meus companheiros Mariano e Amailson. Pensou que era Amailson hoje, ó. Estamos na audiência do Boas Novas. A paz do Senhor também para toda a família do setor 38. Vamos agradecer aqui aos nossos irmãos que estiveram até este momento conosco. Josivan, muito obrigado, prazer imenso.
2: Obrigado, meu amigo.
1: Em recebê-lo aqui na programação sempre. O nosso querido João Vitor também.
3: Muito obrigado.
1: Trouxe as informações de maneira claríssima para todo o povo de Deus. Nós iremos neste momento orar ao Senhor Jesus, encerrando a participação do setor.
2: Glória a Deus. Oremos todos em nome de Jesus. Querido Deus, amado Pai, te glorificamos, meu Deus amado, e exaltamos o teu santo nome, Pai, pois tu és santo, Pai, tu és justo e tu és fiel, Pai. Ah, Deus amado, abre, meu Pai do céu amado, mais ainda, Pai amado, o entendimento, meu Pai do céu amado, transmite, meu Pai do céu amado, a tua palavra, meu Pai do céu, através, Senhor Jesus, de todos os vasos, Pai, que passarem, Pai amado, por esses microfones, Pai amado, ó, Senhor Deus, que possa chegar, meu Pai do céu amado, aos corações, Senhor Deus. Ah, Deus amado, que a semente possa ser plantada, meu Pai do céu, e quem dá o crescimento, meu Pai do céu amado, é o Senhor Jesus. Muito obrigado, Pai amado, pela vida, Pai amado, de cada um, Pai, que aqui está, Braila, também, meu Pai do céu. Ah, Senhor Jesus, que está aqui, meu Pai do céu, fazendo tua obra, Pai amado. Ó, Senhor Jesus, todos os dias, meu Pai do céu, nesta emissora, meu Pai do céu amado. Ó, Deus amado, que onde andamos, meu Pai do céu, ouvimos, meu Pai do céu, tantos homens de Deus, Pai, que aqui passam, meu Pai do céu, pregando a tua palavra, Senhor Deus. Ó, Senhor Jesus, tocando hinos, Pai amado, de louvores a ti, Pai. Ah, Deus amado, nos leve em paz para casa, Pai amado. Ó, Senhor Jesus, nos dá uma noite tranquila, Pai amado, e reparadora, Pai, para todos nós, Pai. Nos livra, nos guarda, Pai amado. É isso que te pedimos, Pai. Em nome de Jesus, te agradecemos. Amém.
1: Muito bem, 8h20, você fica com Márcio Melo cantando Casa Velha. Assim nós encerramos a participação do setor 38.

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1: Muito bem, 20 horas e 30 minutos em Natal. Estamos de volta com a programação Boas Novas aqui da 92 FM. Mandando um abraço para você que acompanha o nosso programa também no interior do estado. Muito obrigado pelo carinho da audiência. É muito bom estar com você nesta noite. Mandar um abraço ao pastor Aldísio Lopes, sempre ligado conosco. Que Deus continue abençoando grandemente a sua vida, o seu ministério, o setor da qual está à frente. Que Deus continue dando graça, dando força para continuar servindo a Ele com alegria. Você que acompanha o programa no interior do estado, muito obrigado. Que Deus te abençoe. Pode continuar interagindo conosco através do 988-26-2255. Vamos juntos, adorando a Deus na beleza da sua santidade, agradecendo a Ele por mais uma semana que tem passado e outra que está começando a partir já de hoje. Jesus sempre na frente, sempre conosco. A nossa querida irmã Ana Moura, ligada conosco, a paz do Senhor Jesus. Muito obrigado pelo carinho de estar sempre ligada aqui na 92 FM, fazendo a obra do Senhor Jesus. Grande abraço para a senhora e para toda a família que ligados estão aqui na rádio. Que Deus continue à frente de todos nós. Nós vamos a mais uma canção nesta noite. Veja que canção linda. Tá preocupado porque a preocupação é algo no nosso dia a dia, mas sabemos que o Senhor Jesus está conosco e promete nos livrar, nos proteger, nos guardar. Mas eu não quero nesta noite aqui na rádio dizer que você está livre de tudo o que acontece no mundo, porque não está. Até porque a Bíblia diz assim: no mundo tereis aflições. São essas aflições que vêm para tirar o nosso sono, a nossa paz, a nossa alegria. Mas aí nós ouvimos canções lindas como essa que você vai ouvir agora. Tá preocupado porque, com Eliane Fernandes, e tenho certeza que falará ao teu coração. 20 horas 32 minutos em Natal.

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2: 20:54.
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1: Muito bem, estamos de volta, 20 horas e 56 minutos em Natal. Você que ouve a 92 FM, nesta noite tem o privilégio de ouvir a voz do Senhor Jesus através da sua palavra, dos louvores que são entoados aqui nesta noite. Por isso receba o meu abraço, o meu carinho, meu muito obrigado por estar conosco. É a razão de nós não dormir aqui na cadeira diante do microfone, é saber que tem muita gente na audiência. Paulo está dizendo que é o frio, para mim não, viu, Paulo? Obrigado pelo carinho, é sempre um prazer e uma alegria estar comunicando com vocês. Daqui a pouquinho nós iremos começar a programação do setor 36, mas por enquanto, enquanto não chega o horário, nós vamos ouvir os seus representantes. Já estão aqui nesta noite, para nós é sempre um prazer e uma alegria recebê-los aqui na cabine da 92 FM. Quem chegou primeiro aqui entre nós foi o nosso querido irmão João Paulo. Paulo chegou bem atrasado, João Paulo chegou cedo, viu? Estava ali sentado conosco conversando, então quero ouvi-lo. A paz do Senhor, João Paulo, bem-vindo, boa noite, prazer revê-lo mais uma vez, é sempre uma alegria.
2: Paz do Senhor, meus irmãos, estou muito satisfeito de estar aqui nessa noite com os amados, também com os ouvintes que estão na sua casa, na sua residência. Estou muito feliz, principalmente também que minha esposa também está aqui, né? Graças a Deus por isso. E que Deus venha fazer grandes coisas durante esta programação do setor 36.
1: Muito bem, 8h58. A nossa querida Alane, também conosco, tem a oportunidade de saudar o povo de Deus, especialmente as irmãs que estão acompanhando o programa nesta noite. Chega um pouquinho mais próximo do microfone para a voz sair um tanto melhor. Boa noite, a paz do Senhor. Bem-vinda.
3: Boa noite, a paz do Senhor. Estou muito feliz.

0: E desejo uma ótima noite para todos que estão nos ouvindo hoje.
1: E aí, meu querido Pontes, rapaz, você tinha me abandonado, eu tava com saudade, eu tenho até que pedir perdão, eu acho que eu fiz alguma coisa errada, né? A paz do Senhor, bem-vindo, viu?
2: A paz do Senhor Mariano, a paz do Senhor para os ouvintes que estão ouvindo este serviço de som. Eu também, Mariano, eu sentindo saudade da rádio. E eu disse a Paulo, quando eu chegar lá, vou pedir perdão aos irmãos. Porque, na verdade, é uma satisfação muito grande estar aqui com vocês. Eu me sinto alegre, sou feliz quando eu estou aqui com vocês. Para a glória de Deus. Amém.
1: Nós costumamos brincar, falar de lanche, falar de galinha, falar de outras coisas, mas isso é só brincadeira. Para nós o importante é a presença de vocês.
3: Mas se tiver a galinha, serve, né?
1: Aí não tem jeito não, viu? A alegria é dobrar. Paulo, os últimos serão os primeiros, viu? A paz do Senhor.
3: A paz do Senhor, Mariano, prazer imenso estar aqui com vocês. E nossos ouvintes, né? Cadeira cativa, como se dizia antigamente, estão no pé do rádio, né? Ouvindo essa programação, nós louvamos a Deus, tá certo? Queremos de antemão agradecer ao nosso pastor coordenador do setor 36, pastor Edjalma Mendes, tá certo? Ele juntamente com toda a sua família. E nós temos aqui o nome de uma ouvinte assídua, né? A irmã Jaqueline Bezerra, a mesma é a âncora da tarde, né? Esteve conosco domingo passado, nos trazendo a palavra da parte de Deus. Queremos enviar nossa saudação, nosso abraço todo especial, tanto à irmã Jaqueline Bezerra, como também a seu esposo, que certamente estão ouvindo essa programação, Mariano.
1: Noriberto Arcanjo, sempre ligado conosco. Muito bem, são 21 horas em Natal. A partir de agora, o destaque vai ser para o setor 36. Antes, eu quero mandar um abraço e acho que é conhecido de Pontes, viu? A paz do Senhor Jesus. Deus abençoe Daniete e Dalete, as gêmeas. Programação abençoada. Irmão Pontes, servo de Deus, Deus abençoe. Cheguei agora do trabalho. Para você, Pontes.
2: Glória a Deus.
1: Muito bem, 21:01 agora, programa Boas Novas, setor 36, e eu quero direto com o nosso companheiro Paulo Hélio, ele vai trazer a mensagem do pastor Edjalma Mendes para os ouvintes do programa Boas Novas, já na abertura do setor 36. Paulo.
3: Muito bem, vai nos trazer uma mensagem da parte de Deus. É o momento do coordenador do setor 36, Boa Esperança, pastor Edjalma Mendes e Eudes Teixeira.
4: A paz do Senhor, Diaco Paulo Hélio, glória a Deus, mais um sábado do programa do setor 36, Boa Esperança. Louvamos a Deus por tudo que ele tem feito. Glória a Jesus, né? Louvado seja Deus. A todos os nossos ouvintes da Rádio Nordeste Evangélica, missionário no ar, e aos nossos irmãos, né, que estão no ar e também participando através do grupo, do setor, oferecendo os hinos de adoração ao Senhor, pedindo orações e contribuindo com o reino, né? Glória a Deus por isso. Setor 36, participando sempre do programa. E louvamos a Deus por isso e pelos irmãos que têm contribuído com esta obra, né? Glória a Jesus. Qualquer sábado estarei também aí, louvando e bendizendo o nome santo do Senhor, junto com os irmãos. Um abraço ao nosso irmão Mariano, a todos os irmãos aí do estúdio da Rádio Nordeste Evangélica. Deus abençoe em nome de Jesus. E aos pastores, né? Que amanhã estaremos em consagração na Congregação Polo, em nome de Jesus.
1: Muito bem, 21:03. Nós queremos mandar um abraço para nossa querida irmã Zilma, lá na zona norte da nossa capital. Boa noite, Mariano. Jesus abençoe grandemente.